0: crescimento do país no primeiro trimestre deste ano.
1: O IBGE divulgou hoje que o PIB, Produto Interno Bruto, aumentou 1,1% no período, com resultado positivo em três setores: agropecuária, indústria e serviços.
0: Lembrando que o PIB é o resultado de tudo que é produzido no país.
2: Na chácara de 3 hectares em Tangará da Serra, no Mato Grosso, José Francisco de Souza planta de tudo. E de tudo a terra dá. Tomate, brócolis, cebola, repolho, cebolinha, alface, couve, milho. A produção é vendida nas feiras, mercados e enviada a escolas públicas da região. Em 2025, José conseguiu financiamento do Programa Nacional de Fortalecimento da Agricultura Familiar, o PRONAF, para a construção de 3 estufas na propriedade.
3: No ano de 2025, a gente conseguiu o financiamento do PRONAF. A gente precisava aumentar a produção e conseguimos financiamento para construir 3 estufas na propriedade, onde melhorou bastante e aumentamos bastante a nossa produção.
2: Puxado pelo campo e pelo consumo das famílias, o Produto Interno Bruto do país cresceu 1,1% no primeiro trimestre de 2026, comparado ao último trimestre de 2025. O PIB é considerado o termômetro oficial da economia. Ele mede o valor de tudo o que é produzido no país durante um determinado período de tempo. E esse tudo inclui desde o pãozinho da padaria, passando por carros e máquinas, até o corte de cabelo e a consulta no médico. São os bens e serviços. Para o economista e professor da ESPM, Jorge Ferreira dos Santos, o crescimento do PIB mostra a resiliência da economia brasileira.
4: Nós sabemos, do que está acontecendo no ambiente global. Você tem um ambiente de alta do petróleo, você tem uma pressão geopolítica muito grande. Apesar disso, a economia brasileira acabou performando um pouco melhor do que o esperado, puxado por esses dois grandes vetores, consumo das famílias e a produção do agro.
2: Os dados de crescimento do PIB no primeiro trimestre deste ano são ainda maiores quando comparados ao mesmo período do ano passado, uma alta de 1,8%. Em valores correntes, ou seja, sem descontar a inflação, o PIB somou 3,3 trilhões de reais. Reportagem Luana Karen.
1: Em suas redes sociais, o ministro da Fazenda, Dario Durigan, afirmou que o resultado de hoje sustenta a projeção de crescimento de 2,3% para o ano. E se confirmado, 2026 será o quarto ano consecutivo com crescimento do PIB superior a 2%.
0: Segundo o ministro, será o melhor ciclo da economia brasileira em 10 anos.
1: Hoje o presidente Lula cumpriu uma série de compromissos em Sergipe.
0: Na área da saúde foram anunciados mais de 200 milhões de reais para agilizar as cirurgias no país.
1: E entregues veículos que vão garantir atendimento a quem mora longe dos centros de atendimento.
5: Os investimentos anunciados para a saúde chegam a 225 milhões de reais. Com o recurso, serão adquiridos 150 combos de equipamentos para cirurgias gerais e oftalmológicas, permitindo a abertura de 100 novas salas cirúrgicas em todo o país. São equipamentos para operações como vasectomia, laqueadura e catarata. A expectativa é reduzir o tempo de espera para as cirurgias no Sistema Único de Saúde. Além desses equipamentos, o presidente Lula destacou outros esforços do governo para ampliar o atendimento especializado pelo país.
6: Temos 150 carretas andando por esse país para fazer todo tipo de exame que só rico fazia. Exame de qualquer tipo de câncer, o câncer de próstata, câncer de colo. Sabe? Ao mesmo tempo, companheiros, nós temos 800 ambulâncias com gabinete odontológico para tratar dos dentes da pessoa desse país.
5: Os investimentos foram anunciados durante visita do presidente Lula a Sergipe nesta sexta-feira. Primeiro, ele conferiu as instalações do Hospital do Amor de Lagarto, referência no combate ao câncer, que atende 150 municípios da região. O hospital recebeu 137 milhões de reais do Ministério da Saúde na sua implantação. E para ampliar ainda mais o atendimento em Lagarto, foi autorizada a construção de uma nova policlínica no município, com 30 milhões de reais do novo PAC. O ministro da Saúde, Alexandre Padilha, destacou a importância da nova unidade.
7: É um equipamento que vai fazer o tratamento de mais de 30 médicos especialidades, que vai ter tomografia, que vai ter ressonância, e vai ter ultrassom. Com a vantagem que não vai ficar dentro do hospital. E às vezes dentro do hospital, quando precisa fazer uma situação de urgência, a pessoa que estava esperando é desmarcado o exame na policlínica, fica preservado e vai fazer o exame na maior velocidade possível.
5: Já na visita ao Hospital do Câncer de Sergipe, em Aracaju, o presidente Lula anunciou a entrega de um novo tomógrafo, que vai agilizar o diagnóstico e tratamento de pacientes oncológicos do estado. Também foram entregues 406 veículos do programa Agora Tem Especialistas, Caminhos da Saúde, para transporte de pacientes que precisam de atendimento fora dos seus municípios. Além de Sergipe, os estados de Pernambuco, Paraíba, Alagoas, Paraná e São Paulo vão receber os micro-ônibus e vans da iniciativa do governo do Brasil. Serão 3.300 veículos. É um investimento de mais de 1 bilhão e 400 milhões de reais. O governo federal entregou ainda unidades odontológicas móveis para municípios de Sergipe e de outros 5 estados. Reportagem em Graziela Mendonça.
0: A Petrobras anunciou hoje mais de 72 bilhões de reais em investimentos no estado de Sergipe.
1: O valor será aplicado na retomada de fábrica de fertilizantes e também para exploração e produção de óleo e gás em águas profundas.
0: Hoje pela manhã, o presidente Lula visitou a fábrica, que terá capacidade para produzir 7% da demanda nacional.
8: Líder mundial na produção de alimentos, o Brasil ainda depende da importação de fertilizantes para garantir a produtividade no campo. Hoje, cerca de 80% dos insumos usados na agricultura vêm do exterior. A ureia, principal fertilizante nitrogenado utilizado em culturas como milho, café, arroz e cana-de-açúcar, é um dos produtos mais importados pelo país. Para reduzir essa dependência, o governo do Brasil e a Petrobras anunciaram investimentos bilionários para ampliar as operações da fábrica de fertilizantes nitrogenados, a Fafem, em Laranjeiras, em Sergipe. Segundo a presidente da Petrobras, Magda Chambriá, com os investimentos, a fábrica vai ampliar a produção de ureia e atender 7% da demanda nacional de fertilizantes.
9: Essa Fafem daqui vai produzir 7% da demanda de fertilizantes nitrogenados do Brasil. Mas nós fizemos a mesma coisa na Bahia. Nós estamos completando a obra da UFN3, fábrica de fertilizantes, no Mato Grosso do Sul. Fizemos a mesma coisa no Paraná. Com esses empreendimentos, nós vamos ser capazes de entregar para o Brasil cerca de 35% da demanda de fertilizantes nitrogenados.
8: A unidade voltou a operar após um período de paralisação e já retomou a produção de amônia e ureia. A reativação da fábrica é considerada estratégica para fortalecer a indústria nacional e garantir mais segurança ao agronegócio brasileiro. Além da retomada da Fafem, os investimentos incluem o projeto Sergipe Águas Profundas, voltado à exploração de petróleo e gás no litoral sergipano. Com as novas plataformas, a Petrobras deve dobrar a produção de gás natural. Somados, os projetos da Petrobras terão investimentos de 72 bilhões e meio de reais e devem gerar cerca de 28 mil empregos diretos e indiretos no estado. É mais investimentos, maior produção nacional e menos dependência externa, defendeu o presidente Lula.
6: A Petrobras não é minha, o investimento aqui não é meu, é do nosso país. E vocês, petroleiros, acreditem na importância da Petrobras. Acreditem na maravilha da Petrobras.
8: As duas plataformas, que serão instaladas em Sergipe, terão capacidade para produzir diariamente até 240 mil barris de óleo e processar 22 milhões de metros cúbicos de gás natural. De Aracaju, Sergipe, Pablo Mundim.
1: Após os Estados Unidos anunciarem que vão classificar o PCC e o Comando Vermelho como grupos terroristas, o governo brasileiro emitiu nota afirmando que o país rejeita qualquer forma de interferência externa em seus assuntos internos.
0: E que o Brasil tem travado um combate permanente contra essas organizações criminosas.
1: Hoje, lá em Sergipe, o presidente Lula pediu respeito à soberania brasileira.
0: O vice-presidente Geraldo Alckmin também se manifestou, lembrando as ações já adotadas para enfrentar o crime organizado.
1: O governo do Brasil divulgou hoje uma nota reafirmando a soberania nacional e o combate permanente a organizações criminosas no país. A manifestação ocorreu depois da decisão dos Estados Unidos de classificar o PCC, Primeiro Comando da Capital, e o Comando Vermelho como grupos terroristas. A nota diz ainda que enfrentar essas organizações criminosas com firmeza é e continuará sendo prioridade do Estado brasileiro. Para o governo do Brasil, o terror causado por essas organizações que buscam obter lucro através do crime, especialmente pelo tráfico de drogas e armas, não pode ser confundido com o tipo de ação por motivos ideológicos, políticos e religiosos do terrorismo internacional. Durante um evento em Sergipe, o presidente Lula cobrou respeito ao Brasil e afirmou que combater o crime organizado passa também pela aprovação da PEC da Segurança Pública.
6: Não aceitamos ser tratado como um moleque. Nós não sabemos ser tratado como se fosse uma republiqueta. Eu trato um país pequeno com o mesmo respeito que eu trato a China, com o mesmo respeito que eu trato a Rússia, com o mesmo respeito que eu trato os Estados Unidos. Não brinque com a soberania desse país, não brinque com a nossa democracia. Se quiserem combater o crime organizado, não precisa pedir ajuda para ninguém. Aprove a PEC da Segurança Pública que está no Senado. Aprove a PEC que no mês seguinte terá o Ministério da Segurança Pública desse país.
1: O vice-presidente da República e ministro do Desenvolvimento, Indústria, Comércio e Serviços, Geraldo Alckmin, também se manifestou sobre o assunto e afirmou que o Brasil combate o crime organizado de todas as formas.
10: Combate ao crime organizado, ele é feito por terra, mar e ar. O Congresso acabou de aprovar a lei antifacção, novos crimes foram listados, aumento das penas para o crime organizado e dificuldade da progressão penitenciária, da progressão de pena. Então, todo o empenho no combate ao crime organizado.
1: Uma reunião na Casa Civil nesta tarde com integrantes do Ministério da Fazenda e das Relações Exteriores discutiu os impactos dessa decisão norte-americana sobre o Brasil, principalmente nos campos jurídico, diplomático e financeiro. Em abril, durante sua viagem a Washington, o presidente Lula apresentou ao Departamento de Estado dos Estados Unidos uma proposta focada na inteligência e na cooperação internacional, que inclui ampliação dos controles sobre a lavagem de dinheiro praticada no exterior e sobre o tráfico de armas enviadas ao Brasil. Reportagem Graziele Bezerra.
11: Começou hoje o prazo para interessados em comprar caminhões, ônibus, micro-ônibus e implementos rodoviários pelo programa Move Brasil, para eles pedirem o financiamento.
0: O programa tem como objetivo estimular a substituição de veículos antigos por modelos mais modernos, eficientes e seguros.
11: E contribuir para a redução do consumo de combustíveis, emissão de poluentes, além de elevar a produtividade do transporte de cargas e a qualidade do transporte de passageiros.
0: Dezenas de instituições financeiras estão credenciadas pelo BNDES para fazer o financiamento com condições especiais, a depender do perfil do comprador.
12: O BNDES, Banco Nacional de Desenvolvimento Econômico e Social, abriu o protocolo para receber os pedidos de financiamento do BNDES Mais Mobilidade. A linha de crédito de até 21 bilhões de reais faz parte do Move Brasil, programa coordenado pelo Ministério do Desenvolvimento, Indústria, Comércio e Serviços, para apoiar a renovação da frota de caminhões e ônibus no país. Podem pedir o financiamento caminhoneiros autônomos, pessoas físicas associadas a cooperativas, empresários individuais e empresas do setor de transporte rodoviário ou urbano, de cargas e passageiros. As condições de financiamento variam de acordo com o perfil do interessado. Para o caminhoneiro autônomo, o prazo de pagamento pode chegar a 120 meses, com até 12 meses de carência. Para a empresa do setor de transporte rodoviário ou urbano, de cargas, o prazo pode ser de até 60 meses, com com até 6 meses de carência. Para a empresa do setor de transporte rodoviário ou urbano de passageiros, o prazo pode chegar a 120 meses, com até 6 meses de carência. Os juros ficam perto de 13% ao ano. Quem estiver interessado em dar entrada num pedido de financiamento para a compra de caminhões ou ônibus, deve procurar uma das instituições financeiras credenciadas pelo BNDES. Como explica o chefe de departamento da área de operações e canais digitais do banco, Rodrigo Alac.
13: Isso significa que dezenas de bancos, diferentes tipos, estão aptas a conceder crédito com essa linha do BNDES. Dessa forma, a sugestão que fica para quem estiver interessado, seja o frotista ou transportador autônomo cooperado, é que ele busque a instituição financeira que ele já tenha relacionamento. Isso vai agilizar na concessão de crédito, porque essa instituição já conhece o cadastro, já tem o perfil de crédito desse interessado e pode agilizar a concessão.
12: Segundo o superintendente da área de desenvolvimento produtivo e inovação do BNDES, João Pieroni, o apoio à compra de caminhões e ônibus vai trazer vários benefícios para a economia do país.
14: A nova versão do Move Brasil é fundamental para a renovação de caminhões e ônibus no país, rumo a novos veículos cada vez mais sustentáveis e eficientes. Isso gera, ao mesmo tempo, uma grande demanda para a indústria, que passa a investir cada vez mais em ampliação de capacidade produtiva, no desenvolvimento de novos produtos, agregando cada vez mais valor no país. Isso gera renda, emprego de qualidade e fortalece a indústria brasileira.
12: As instituições financeiras que receberem os pedidos de crédito têm até o dia 28 de agosto para dar entrada no sistema do BNDES. Reportagem André de Barros Lima.
11: Mais de 110 mil atendimentos médicos e odontológicos foram realizados em comunidades ribeirinhas e isoladas da Amazônia Ocidental.
0: É a Operação Acre, realizada pela Marinha no Vale do Juruá durante 4 meses, alcançando moradores do Acre e do Amazonas.
15: Ao todo, 8.810 pessoas receberam atendimento durante a operação, que percorreu regiões de difícil acesso, onde muitas vezes o transporte fluvial é a única forma de ligação com centros urbanos e serviços públicos essenciais. Além das consultas médicas, odontológicas e exames laboratoriais, a missão distribuiu 453 mil medicamentos para garantir continuidade de tratamentos em comunidades afastadas. Também foram aplicadas vacinas e realizados atendimentos preventivos voltados à saúde da população local. Comandante do navio, capitão de corveta Marcelo Camerino da Silva de Souza, traz mais detalhes.
16: Essa comissão mostrou mais uma vez que a presença da Marinha na Amazônia vai muito além da navegação. Em muitos lugares, o navio representa o único acesso à saúde, ao atendimento médico e à esperança para milhares de famílias ribeirinhas. Cada atendimento, cada medicamento entregue, cada mamografia realizada, carregam dignidade, cuidado e presença do Estado onde muitas vezes ninguém mais consegue chegar.
15: Um dos destaques da operação foi a realização de 1.022 mamografias em parceria com a ONG Américas Amigas. A iniciativa buscou ampliar o acesso ao diagnóstico precoce do câncer de mama para mulheres que vivem em áreas remotas da Amazônia, onde exames especializados nem sempre estão disponíveis. O comandante do navio também falou sobre a importância da missão ser realizada todos os anos.
16: Manter essa missão todos os anos é fundamental porque o povo amazônico precisa saber que não está esquecido. E para nós, militares, fica a certeza de que poucas missões têm impacto humano tão grande quanto essa Operação Acre.
15: A Operação Acre integra as ações permanentes de assistência hospitalar da Marinha na região amazônica e tem como objetivo ampliar o acesso à saúde básica e especializada para populações ribeirinhas e indígenas em localidades isoladas do país. Reportagem Gabriel Pinheiro.
11: O INSS publicou hoje portaria que regulamenta a pensão que será paga às crianças e adolescentes, filhos de mulheres vítimas de feminicídio.
0: O direito à pensão é previsto por lei e a regulamentação vai permitir o início do pagamento de um salário mínimo por mês.
11: Tem direito à pensão os menores de 18 anos, cuja renda familiar por pessoa, ou seja, o valor da renda dividido entre os membros da família, seja igual ou inferior a 1/4 do salário mínimo.
0: Além dos filhos biológicos, poderão receber o benefício e menores de idade que estiverem sob guarda da vítima. Eles devem comprovar que eram dependentes econômicos dela.
11: Para a presidente do INSS, Ana Cristina Silveira, a pensão especial é uma forma de garantir os direitos dessas crianças e jovens até o início da vida adulta.
17: Quando a mulher é vítima desse crime, filhos ficam órfãos, famílias inteiras são destruídas e precisam reconstruir suas vidas depois da violência. Nenhuma política pública é capaz de reparar essa perda, mas o Estado tem o dever de proteger quem ficou e garantir condições mínimas de cuidado, dignidade e amparo.
0: Para solicitar a pensão, é necessário que o representante legal do menor apresente os documentos como RG e CPF, a inscrição no CAD único, além de um documento que comprove o crime de feminicídio, como inquérito policial ou denúncia do Ministério Público.
1: As famílias podem tirar dúvidas e receber apoio no processo nas unidades do INSS ou nos centros de referência de assistência social.
0: O Brasil registrou a menor taxa de desemprego para o trimestre encerrado em abril desde 2012.
1: Com o mercado de trabalho aquecido, o governo do Brasil oferece mais oportunidades de capacitação para os trabalhadores.
0: E anunciou esse mês investimentos para ampliar a oferta de cursos de qualificação profissional em todo o país.
1: Ao todo, vão participar da iniciativa 31 entidades conveniadas ao SINE, o Sistema Nacional de Emprego.
18: Serão 30 milhões de reais do Fundo de Amparo ao Trabalhador para fortalecer a oferta de cursos de qualificação profissional em 14 estados e 17 municípios. Os recursos serão destinados a entidades conveniadas ao Sistema Nacional de Emprego, o SINE. O valor será dividido em duas modalidades. 15 milhões de reais serão repassados segundo os critérios do índice sociodemográfico. Esse índice leva em conta a realidade de cada estado ou município, observando os locais que mais precisam, com população maior e mais necessitada. Os outros 15 milhões serão distribuídos segundo o índice de gestão descentralizada, que observa se o ente federativo já executa ações de qualificação profissional. Bahia, Sergipe e Rio Grande do Sul estão entre os estados que vão receber mais recursos. O ministro do Trabalho e Emprego, Luiz Marinho, destacou que a ideia é apoiar locais com maior necessidade, mas também incentivar os que demonstraram capacidade de execução e entrega de cursos.
19: Nós temos muitas empresas com muitas vagas em aberto, que precisa preencher muitas vezes, adequando a qualificação, especialmente ao trabalhador e à trabalhadora, que às vezes uma dica de aperfeiçoamento, de agregar mais conhecimento, possa fazer a grande diferença na empregabilidade.
18: Segundo o Ministério do Trabalho e Emprego, o objetivo do repasse das verbas é que cada local amplie a oferta de cursos, segundo as necessidades específicas do mercado de trabalho, e com isso, mais pessoas sejam empregadas. Reportagem Márcia Fernandes.
0: O governo do Brasil lançou uma campanha nacional para incentivar a separação e a destinação adequada de resíduos sólidos.
1: Com a mensagem "O resíduo que você separa vira renda na mão de quem recebe", a campanha destaca a importância da separação do lixo dentro de casa e reforça o papel dos catadores na cadeia de reciclagem.
0: A ideia é reduzir impactos ambientais, diminuir o volume de resíduos enviados aos aterros sanitários e ampliar a geração de renda para trabalhadores do setor.
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0: Fique agora com as notícias do Poder Judiciário e do Congresso Nacional. Boa noite, bom final de semana.
1: A gente volta segunda-feira. Boa noite.
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22: Plenário do STF deve retomar a análise da chamada uberização no mês de junho.
23: Tribunal de Justiça do Amazonas cediu o encontro regional da magistratura Região Norte.
22: STJ aplica perspectiva de gênero para julgamento sobre ingresso de droga em presídio e mantém falta grave de preso.
23: Boa noite, eu sou Marcela Luiza.
22: E eu sou Walter Lima.
23: O presidente do Supremo Tribunal Federal, ministro Edson Fachin, marcou para junho a retomada do julgamento que vai definir regras para trabalho em aplicativo.
22: Os processos tratam da existência ou não de vínculo trabalhista entre motoristas e as plataformas digitais. Marcelo Della Libera.
24: A expectativa é que a corte busque um equilíbrio entre os direitos previstos na Constituição e os novos modelos de prestação de serviços. O presidente do Supremo, ministro Edson Fachin, afirmou que a corte está pronta para analisar a questão.
2: Nós fizemos audiências públicas, instruímos o processo, ouvimos os mais diversos setores interessados, tivemos também uma interlocução, um diálogo republicano importante com o parlamento e, mais uma vez, com entidades públicas e privadas, e chegou o momento agora de apresentar uma resposta para essas questões cruciais.
24: A decisão do STF poderá orientar milhares de ações judiciais em andamento no país sobre o tema.
23: A Justiça do Amazonas é o primeiro tribunal a sediar o encontro regional da magistratura Região Norte.
22: O evento ocorreu nesta sexta-feira e faz parte de uma iniciativa inédita do CNJ para fortalecer o diálogo entre os tribunais brasileiros. Vitória Vitor.
3: A abertura do encontro foi conduzida pelo presidente do Supremo Tribunal Federal e do Conselho Nacional de Justiça, ministro Edson Fachin, com foco na integração entre os tribunais da região e na discussão de políticas públicas para o fortalecimento do sistema de justiça. O encontro trouxe para o centro de debate temas ligados à tecnologia, inovação e às especificidades da Amazônia.
23: Mantida falta grave a preso que pediu a companheira para levar drogas ao presídio.
22: Nesse caso, o STJ aplicou a perspectiva de gênero para responsabilizar, não apenas a mulher. Fátima Uchoa.
4: A companheira do preso foi flagrada com maconha durante revista para ingresso no presídio. Ele declarou ser usuário e tê-la pressionado para levar a droga. Até então, o entendimento predominante no STJ afastava a responsabilização do apenado por falta de provas ou por considerar o ato apenas preparatório. Agora, a sexta turma do STJ manteve a falta grave contra o apenado por considerar que a conduta dele pode configurar participação no tráfico. Segundo o relator na sexta turma, ministro Rogério Schietti Cruz, punir só a mulher e não quem a induziu ou se beneficiaria da conduta reproduz seletividade punitiva e desigualdade de gênero.
23: Terminou hoje a 10ª edição da Semana da Conciliação Trabalhista.
22: Os trabalhadores puderam, de forma mais rápida, encerrar processos na Justiça. Larissa Batista.
5: Os dados parciais da 10ª Semana da Conciliação Trabalhista mostram uma arrecadação de mais de 1,5 bilhão de reais. Foram realizadas mais de 82.600 audiências e cerca de 408 mil pessoas foram atendidas. Já o número de processos conciliados passou de 24 mil. A ação foi encerrada nesta sexta-feira de forma simbólica, no Tribunal Regional do Trabalho da 6ª Região, em Pernambuco.
23: Em ano eleitoral, ter acesso rápido à legislação é essencial para quem trabalha com as eleições.
22: Pensando nisso, o TSE lançou a versão digital 2026 do Código Eleitoral anotado. Estevam Furtado.
7: O material reúne leis eleitorais atualizadas, notas explicativas e decisões da Justiça Eleitoral. Está disponível gratuitamente no catálogo de publicações e na biblioteca digital do TSE. A versão em PDF traz recursos como busca rápida, sumário clicável e navegação interativa, facilitando a consulta de temas como pesquisa eleitoral, prestação de contas e inteligência artificial.
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23: Uma boa noite.
22: Bom fim de semana e até segunda-feira.
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1: Eu sou Paula Groba.
2: E eu sou Ricardo Nakaoka.
1: E estes são os destaques de hoje do Jornal do Senado, que começa agora.
2: Senadores da oposição apresentam proposta de jornada flexível em resposta à PEC sobre escala 6x1.
1: Avança projeto que amplia a validade de laudos para pessoas com deficiência.
2: Senado volta a analisar seguro rural com juros menores e mais acesso a crédito.
1: Boa noite.
2: Boa noite.
1: A proposta que reduz a jornada semanal de trabalho de 44 para 40 horas ganhou um novo capítulo no Senado. Em resposta à mudança sugerida pelo governo e já aprovada na Câmara, senadores da oposição apresentaram uma alternativa que prevê jornadas flexíveis.
2: Pelo novo texto, as jornadas seriam flexíveis, com pagamento proporcional à carga horária. Os detalhes com o repórter Alexandre Campos.
3: Pela proposta da oposição, as partes poderão decidir por uma jornada menor de 20 horas de trabalho por semana, por exemplo. O valor da hora trabalhada será proporcional ao salário mínimo nacional ou ao piso da categoria, calculado com base na jornada máxima de 44 horas. Primeiro signatário da proposta, o senador Rogério Marinho, do PL do Rio Grande do Norte, acredita que esse modelo de jornada flexível, além de não prejudicar os empresários e evitar riscos de demissão, dá ao trabalhador a liberdade de decidir como melhor utilizar o seu tempo.
4: É assim que acontece, por exemplo, nos Estados Unidos. E veja, preservando todos os direitos do trabalhador que estão contidos no artigo 7º da Constituição, na sua proporcionalidade.
3: Para o senador Rogério Carvalho, do PT de Sergipe, a proposta da oposição, ao permitir uma jornada flexível, vai reduzir a renda do trabalhador.
5: 70% da população aprova a redução da jornada. E o que eles estão propondo é uma afronta a essa vontade, ou seja, é uma parte do parlamento de costas para a vontade popular.
3: A PEC que permite a flexibilização da jornada de trabalho está na Comissão de Constituição e Justiça.
1: Muitos alunos com altas habilidades acabam enfrentando desinteresse, isolamento e até abandono escolar por falta de acompanhamento adequado. Para mudar essa realidade, o Senado aprovou um projeto que cria uma política nacional voltada a estudantes com superdotação.
2: A proposta prevê identificação precoce, atendimento especializado e maior flexibilidade no ensino para garantir que esses talentos sejam desenvolvidos dentro das escolas. O texto segue agora para a sanção presidencial. Repórter Douglas Castilho.
6: O texto garante que a identificação da condição de neurodesenvolvimento seja feita de forma pedagógica através de um estudo de caso escolar. A relatora senadora professora Dorinha Seabra, do União do Tocantins, destacou que a falta de preparo das escolas tem levado à exclusão de jovens e defendeu a estruturação do sistema público para o devido acolhimento.
7: Essa é uma forma de garantir e respeitar as diferenças para que elas não se tornem barreiras para que essas crianças e jovens permaneçam nas nossas escolas.
6: A senadora Mara Gabrilli, do PSD de São Paulo, ressaltou que um dos objetivos da medida é identificar a dupla excepcionalidade, que é a coexistência entre altas habilidades e alguma outra condição associada, como uma deficiência ou transtorno.
8: Precisamos de uma política pública que enxergue esses estudantes de forma integral e evite que tantos talentos continuem invisíveis dentro das escolas.
6: O projeto permite que despesas de capital para a implementação das medidas da Política Nacional para Estudantes com Altas Habilidades ou Superdotação poderão ser contempladas com recursos públicos do PAC. O texto vai à sanção presidencial.
1: E atualmente, pessoas com deficiência precisam renovar periodicamente laudos e avaliações para ter acesso a benefícios e políticas públicas, mas essa exigência pode mudar.
2: Avançou no Senado um projeto que amplia o prazo de validade dessas avaliações e reduz a necessidade de reavaliações frequentes. Repórter Márcio Maturana.
9: Indeterminado nos casos de deficiência permanente ou irreversível. 5 anos nos casos de deficiência reversível ou progressiva. Esses prazos de validade para avaliação biopsicossocial de deficiência estão no projeto aprovado pela Comissão de Direitos Humanos, que agora segue para a votação final na Comissão de Assuntos Sociais. O relator da proposta, senador Flávio Arnes, do PSB do Paraná, criticou a frequência atual de avaliações.
10: Realmente, esse acesso a uma regularidade de avaliações, isso causa um transtorno gigantesco para as pessoas e para as famílias. Temos que ser menos burocráticos.
9: O autor do projeto, senador Alan Rick, do Republicanos do Acre, também destacou a atenção às famílias.
11: Imagine só o transtorno para a família, o custo disso, inclusive emocional para a família.
9: O projeto determina também que o prazo de validade da carteira de identificação da pessoa com transtorno do espectro autista, que hoje é de 5 anos, passe a ser de 10 anos para crianças e adolescentes sem necessidade de avaliação e indeterminado para quem tem mais de 18 anos.
1: Uma proposta que altera as regras do seguro rural vai voltar à análise dos senadores. O projeto foi modificado pela Câmara dos Deputados durante a votação e, por isso, retorna ao Senado.
2: O texto prevê taxas de juros menores e prioridade em operações de crédito. Repórter Pedro Pincer.
12: A proposta da senadora Tereza Cristina, do Progressistas de Mato Grosso do Sul, prevê taxas de juros menores e prioridade em operações de crédito rural amparadas pelo seguro rural. O projeto foi aprovado pela Câmara dos Deputados com mudanças, entre elas o detalhamento das cláusulas que permitem o uso do seguro rural como garantia em empréstimos rurais. Para o relator, senador Jaime Campos, do União de Mato Grosso, o seguro rural é fundamental para que os produtores do país possam enfrentar os prejuízos cada vez mais frequentes provocados pelas mudanças climáticas no campo.
13: Já teve gente que já replantou pela terceira vez soja aqui no Mato Grosso, lá que eu vi, que plantou apostando na chuva, a chuva veio, botou o cara, vê aquele solo 45 graus, foi embora. Foi lá, deu outra replantada. Também não aconteceu. Já está na terceira.
12: O projeto trata também do fundo destinado à cobertura suplementar dos riscos do seguro rural, conhecido como Fundo Catástrofe. Previsto desde 2010, o mecanismo não chegou a ser implementado por falta de regulamentação e de aportes contínuos de recursos.
1: E o Brasil passa a ter a primeira Universidade Federal Indígena, a nova instituição criada por lei sancionada pela Presidência da República, tem a missão de ampliar o acesso dos povos originários ao ensino superior e de unir a produção científica aos saberes tradicionais.
2: De acordo com a lei, a universidade poderá estabelecer processos seletivos próprios, que deverão ter percentual mínimo de seleção de candidatos indígenas. A reportagem é de Lana Dias.
14: A primeira Universidade Federal Indígena do Brasil terá sede em Brasília e deve valorizar, preservar e difundir os saberes dos povos indígenas brasileiros e latino-americanos, além de promover a sustentabilidade socioambiental dos territórios. O relator da proposta, senador Eduardo Braga, do MDB do Amazonas, reforçou que a universidade contribui para o protagonismo das comunidades.
15: A criação da UNID constituirá mais um importante passo no papel de protagonismo que os povos indígenas têm exercido na formulação de políticas públicas voltada para suas realidades.
14: A universidade poderá estabelecer processos seletivos próprios, que deverão ter percentual mínimo de seleção de candidatos indígenas. Os cargos de reitor e vice-reitor deverão ser ocupados obrigatoriamente por docentes indígenas. Os primeiros serão nomeados pelo ministro da Educação, até que a UNIND tenha estatuto para organização própria. De início, a instituição atenderá 2.800 estudantes em 10 cursos de graduação.
2: Com edição de Paula Groba e trabalhos técnicos de João Lira, o Jornal do Senado fica por aqui. Acompanhe agora as notícias do Tribunal de Contas da União e da Câmara dos Deputados. Boa noite.
1: Boa noite e um bom fim de semana.
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17: O Tribunal de Contas da União fiscalizou os programas de transferência de renda no país, como o Auxílio Gás, o Bolsa Família e o Benefício de Prestação Continuada. Juntas, essas três ações movimentaram mais de 270 bilhões de reais em 2024. O trabalho identificou sobreposição de benefícios, falhas na gestão e dificuldades para atender famílias em situação de vulnerabilidade. Para o ministro relator do processo no TCU, Jorge Oliveira, o principal problema é a falta de coordenação entre União, estados e municípios.
18: Os programas das três esferas de governo operam muitas vezes sem integração de dados, sem mecanismos efetivos de coordenação e sem uma visão consolidada da Política Nacional de Transferência de Renda.
17: O tribunal determinou que o governo federal adote medidas para melhorar a integração entre programas e tornar a gestão mais eficiente. Saiba mais em tcu.gov.br.
16: 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Câmara dos Deputados.
19: Deputados alteram regras de internação do adolescente usuário de drogas.
20: Câmara aprova mudanças no seguro rural para cobrir prejuízos no campo.
19: Plenário repercute a aprovação da proposta que reduz a jornada de trabalho.
21: Boa noite. José Ayrton Félix Cirilo, do PT do Ceará, acredita que a redução da jornada semanal de trabalho pode beneficiar especialmente as mulheres, por causa da sobrecarga de tarefas profissionais e domésticas. Ele acrescenta que a medida representa uma conquista na valorização dos direitos trabalhistas.
19: Denise Pessoa, do PT do Rio Grande do Sul, observa que avanços tecnológicos que aumentam a produtividade permitem jornadas de trabalho menores, sem prejuízo econômico. Ela cita experiências internacionais e afirma que a redução da carga horária amplia o bem-estar, o equilíbrio social e a eficiência no trabalho.
21: Ao destacar que o fim da escala 6x1 busca corrigir desigualdades históricas nas relações de trabalho, Gervásio Maia, do PCdoB da Paraíba, defende ainda mais políticas do governo federal voltadas à valorização do trabalhador. O deputado registra também a mobilização popular em torno do tema.
19: Reginaldo Lopes, do PT de Minas Gerais, cita estudos que relacionam o aumento da produtividade com a redução da carga horária de trabalho. O parlamentar alerta para o crescimento das doenças psicológicas por causa das escalas exaustivas.
21: Carlos Zaratini, do PT de São Paulo, acusa a oposição de tentar barrar o fim da jornada 6x1 ao propor emendas consideradas radicais de última hora. O congressista lembra que o Partido Liberal tentou fixar um prazo de 10 anos para a transição da proposta.
19: Alfredinho, do PT de São Paulo, critica a bancada do PL por tentar confundir a população ao propor a jornada 4x3. De acordo com o deputado, o partido sempre se posicionou contra os direitos dos trabalhadores e a redução da escala de trabalho.
21: Rogério Correia, do PT de Minas Gerais, reforça que o Partido Liberal apresentou emendas à redução da jornada de trabalho que previam 10 anos de transição e o aumento da carga horária. Segundo o deputado, historicamente o PL favorece empresários com recursos públicos.
19: Érica Cocai, do PT do Distrito Federal, celebra os índices atuais de empregos e critica o que chamou de cinismo da oposição em relação à jornada de trabalho. Ela lembra que o PL assinou emendas que previam prazo de 10 anos para implementar a nova carga horária e para atrasar o processo de mudanças.
21: Para Tarcísio Mota, do PSOL do Rio de Janeiro, a oposição tentou manipular a opinião pública, mas a pressão popular forçou uma mudança no discurso conservador diante da necessária redução da jornada de trabalho. Ele reitera que o progresso social depende de leis que protejam o trabalhador contra a exploração.
19: Por outro lado, Kim Kataguiri, do Missão de São Paulo, critica o fim da escala 6x1 e afirma que mudanças constitucionais por si só não garantem alterações práticas nas condições de trabalho. De acordo com o parlamentar, a medida pode gerar efeitos diferentes dos esperados no mercado de trabalho.
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21: A Câmara aprovou mudanças no seguro rural com uso de recursos do orçamento para cobrir prejuízos do produtor. O repórter Antônio Vital acompanhou a votação.
23: A Câmara dos Deputados aprovou o projeto que altera a legislação sobre seguro rural, que protege os produtores contra perdas provocadas por fenômenos climáticos, pragas e quedas do preço. Entre outras medidas, a proposta torna obrigatória a previsão de recursos do orçamento e a participação do governo federal no fundo que vai cobrir os pagamentos. Além disso, torna esse orçamento imune a corte de verbas. A proposta também define que o seguro rural é isento do pagamento de tributos federais, diretos ou indiretos. A obrigação foi criticada pelo deputado Kim Kataguiri, do Missão de São Paulo.
24: A gente já tem orçamento que é 92% de despesas obrigatórias e cria-se aqui mais uma despesa obrigatória e aí a gente vai carimbar ainda mais despesas, por mais que haja feito acordo com o governo para que haja o limite, ainda assim nós estamos positivando, nós estamos colocando na lei que nós teremos uma despesa de caráter continuado, obrigatório.
23: O projeto estabelece que o contrato de seguro rural passa a ser uma das garantias das operações de crédito, ou seja, condiciona benefícios do crédito rural, como juros menores e prazos maiores, à contratação de seguro rural pelo produtor. A proposta dá prazo máximo de 30 dias para que o produtor receba o prêmio pelos prejuízos sofridos. Para isso, os produtores terão que fornecer dados precisos sobre o tamanho da área e a data da colheita, para que a seguradora calcule o valor do prêmio. O projeto, que já tinha sido aprovado pelo Senado, recebeu parecer favorável do relator, deputado Pedro Lupion, do Republicanos do Paraná, coordenador da Frente Parlamentar da Agropecuária. De acordo com o relator, as mudanças são necessárias para aumentar o uso do seguro rural no país, que hoje cobre menos de 3% da área total da lavoura. Segundo ele, o projeto dá mais previsibilidade e segurança jurídica para o produtor rural. No plenário, o relator foi o deputado Arnaldo Jardim, do Cidadania de São Paulo.
0: Nós temos hoje uma baixa cobertura de seguro rural. Daquilo que é a área plantada no nosso Brasil, nesse instante a cobertura de seguro é apenas de 7,8%. Portanto, a tentativa aqui é fazer com que isso se amplie, dando mais segurança, dando mais estabilidade a todos que produzem e que possam cumprir a sua missão, assim com maior segurança jurídica.
23: O texto altera ainda a gestão do fundo, criado em 2010, que serve como garantia para os riscos do seguro rural. O fundo passa a contar com a participação, com direito a voto, das seguradoras, empresas da cadeia produtiva do agronegócio e cooperativas de produção agropecuária, na proporção do número de cotas adquiridas. O texto aprovado também retira da lei que trata do fundo o limite atual de R$4 bilhões relativo à participação do governo federal como cotista. O projeto que altera a legislação sobre seguro rural voltou para análise do Senado. Da Rádio Câmara de Brasília, Antônio Vital.
3: Meio Ambiente.
19: Os parlamentares aprovaram novas punições internacionais para o vazamento de óleo no mar. O repórter José Carlos Oliveira tem mais detalhes.
4: A Câmara dos Deputados aprovou a nova redação da Convenção Internacional sobre Responsabilidade Civil por Danos Causados por Poluição por Óleo. O Tratado da Organização Marítima Internacional existe desde 1969 em resposta ao vazamento de 120 mil toneladas de petróleo no litoral de França e Inglaterra 2 anos antes. Também criou o Fundo Internacional de Compensação por Danos Decorrentes da Poluição por Petróleo. O texto foi atualizado em 1992 e no ano 2000, com algumas alterações que vêm sendo gradativamente aprovadas pelos países membros da Organização das Nações Unidas, como explica o relator deputado Nilton Tato, do PT de São Paulo.
5: Tem uma nova convenção internacional que já tem mais de 140 países signatários, e esse projeto de lei é para que o Brasil faça parte dessa nova convenção, que traz maiores responsabilidades para pessoas jurídicas e pessoas físicas que porventura sejam responsáveis de forma acidental ou de forma proposital pelo derramamento de óleo e de petróleo nos mares, aumentando inclusive a faixa de proteção do mar daquilo que está sob responsabilidade do Brasil.
4: Para mostrar a importância da medida, Nilton Tato citou o vazamento de mais de 5 mil toneladas de petróleo cru no litoral do Nordeste e do Sudeste do Brasil em 2019. Trata-se do maior desastre e crime ambiental já registrado no litoral do Brasil, ainda não inteiramente desvendado e com sérios impactos socioambientais e econômicos.
5: Quando tem esse tipo de derramamento, você tem impacto, seja para a biodiversidade, para a fauna dos mares, mas também tem consequências do ponto de vista social e econômica. Lembram quanto que prejudicou o turismo em boa faixa do Nordeste, aquelas manchas? Então é um pouco isso, é de como é que a gente cria, então atualiza a legislação brasileira de acordo com normas internacionais para a gente evitar que tenha essas consequências.
4: Entre as novidades da Convenção Internacional está o aumento dos limites de indenização a ser paga pelos proprietários de navios petroleiros nos casos de acidente com poluição por derramamento de óleo. Outra mudança amplia a área considerada para a responsabilização civil dos poluidores. Antes, o limite era o de mar territorial, até 22 quilômetros da costa dos países. Agora, esse limite vai até a zona econômica exclusiva, situada até 370 quilômetros da costa. Da Rádio Câmara de Brasília, José Carlos Oliveira.
3: Esportes.
21: Os deputados aprovaram um projeto que estabelece regras de segurança para motoristas profissionais. O texto foi aprovado pelas comissões da Câmara e agora será analisado pelo Senado. A repórter é Maria Neves.
6: A Comissão de Constituição e Justiça da Câmara aprovou o projeto do deputado Reginaldo Lopes, do PT de Minas Gerais, que estabelece quais devem ser os padrões de segurança e saúde de motoristas profissionais. Pelo texto, esses trabalhadores deverão seguir exclusivamente as especificações dos fabricantes dos veículos, em conformidade com a homologação da autoridade competente. De acordo com Reginaldo Lopes, a falta de clareza nas regras sobre padrões de segurança causam dificuldades para os motoristas profissionais que, diante de diferentes interpretações, não conseguem saber qual conduta devem seguir. O relator na Comissão de Constituição e Justiça, deputado Alex Manente, do Cidadania de São Paulo, concorda com o autor. Para Manente, a atual falta de clareza nas regras gera insegurança jurídica.
7: As faltas de clareza nas regras de padrões de segurança causam dificuldade para os motoristas profissionais que, diante de diversas interpretações que surgem no tema, não conseguem saber qual a conduta e regra que devem cumprir, o que muitas das vezes acabam por prejudicar os profissionais, como também as melhores práticas para a segurança quanto para a atividade. Para garantir tanto a segurança para a atividade como também para a saúde dos motoristas, esse projeto de lei busca deixar claras regras para a atividade.
6: O relator na Comissão de

0: plenário da Câmara aprovou regras para a internação de adolescentes, usuários ou dependentes de drogas. Vamos saber os detalhes com o repórter Antônio Vital.
1: A Câmara dos Deputados aprovou o projeto que permite a internação de adolescentes usuários de drogas em comunidades terapêuticas, instituições que acolhem dependentes químicos e muitas vezes são ligadas a igrejas. O projeto original, apresentado pelo deputado pastor Sargento Isidório, do Avante da Bahia, garantia aos pais ou responsáveis o direito de internar à força adolescentes com menos de 18 anos nesse tipo de estabelecimento. Segundo o autor da proposta, a internação é uma maneira de tirar os adolescentes do crime. Ele deu como exemplo a comunidade terapêutica que fundou no município de Candeias, na Bahia. Depois de muita discussão e críticas do PT e do PSOL no plenário, o texto final apresentado pelo relator, deputado doutor Fernando Máximo, do PL de Rondônia, autoriza a internação voluntária, a pedido dos pais ou, na falta deles, a pedido de autoridade administrativa, desde que haja laudo médico que aponte a necessidade de internação para preservar a integridade física do adolescente. Nesses casos, a internação e a alta do adolescente devem ser comunicadas imediatamente ao Conselho Tutelar e ao Ministério Público. Hoje, o Conselho Nacional dos Direitos da Criança e do Adolescente, o CONANDA, proíbe a internação de crianças e adolescentes em comunidades terapêuticas. Resolução do CONANDA determina que esse atendimento deve ser feito pela Rede de Atenção Psicossocial do Sistema Único de Saúde, o SUS, preferencialmente nos Centros de Atenção Psicossocial Infanto-Juvenil, CAPS-I, ou nos Centros de Atenção Psicossocial Álcool e Drogas, CAPS-AD. Deputados do PSOL e do PT criticaram a possibilidade de internação em comunidades terapêuticas. Para a deputada Érica Cocai, do PT do Distrito Federal, não há comprovação de que esse tratamento seja eficaz.
2: Nós já fizemos várias inspeções em várias comunidades terapêuticas. Algumas não tinham atenção da saúde ali dentro. Apenas havia um processo de catequização. Catequização substituindo a necessidade de termos um atendimento multidisciplinar. Nós temos inúmeros relatórios que indicam que as comunidades terapêuticas, em grande medida, provocam uma série de violações de direitos.
1: O relator, deputado doutor Fernando Máximo, explicou o acordo que permitiu a aprovação da proposta.
3: Nós fizemos algumas alterações para que haja um consenso com o governo, com a esquerda, e eles pediram para a gente tirar, por exemplo, internação compulsória. Essa internação agora vai ser voluntária, o jovem adolescente querendo, ou quando os pais quiserem que ele seja internado, ou por determinação judicial, ou por algum laudo médico mostrando que aquela criança precisa ficar internada.
1: O projeto aprovado obriga que o adolescente acolhido nessas instituições frequente aulas de educação básica. A exceção é para casos de adolescentes ameaçados por facções criminosas. Também obriga que essas instituições possuam equipe técnica multiprofissional nas áreas de saúde e assistência social, além de estrutura com aspecto residencial, áreas de lazer, esportes, espaços culturais e salas de aula. O projeto que permite a internação de adolescentes, usuários ou dependentes de drogas em comunidades terapêuticas seguiu para análise do Senado. Da Rádio Câmara de Brasília, com informações de Daniela Lessa, Antônio Vital.
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5: Residência.
6: Inteligência artificial e mudanças nas regras para microempreendedores individuais, temas em análise na Câmara, foram destacados pelo presidente da Casa, deputado Hugo Mota. A reportagem é de Luiz Gustavo Xavier.
7: O presidente da Câmara, Hugo Mota, afirmou que vai trabalhar para que a comissão especial que debate a regulamentação da inteligência artificial no país vote o texto até o dia 9 de junho e para que a proposta vá ao plenário até o final do mês de junho. Mota deu declaração no evento Brasil Tech Summit, que debateu os avanços e os desafios da economia digital. O presidente defendeu um marco regulatório que possa aliar liberdade econômica, política e de expressão com a responsabilidade de quem atua nesse meio. Segundo ele, não há mais espaço para distorcer a regulamentação digital e chamar essa responsabilização de censura.
8: Porque se fazia muito uma dicotomia que liberdade e responsabilidade não poderiam andar juntas. E hoje eu penso que todos se conscientizam que é possível sim aliar a liberdade econômica, não é? Aliar

0: a liberdade política, a liberdade de opinião, a um tipo também de responsabilização sobre quem está atuando nesse meio. É esse o papel que nós parlamentares temos que cumprir, andando numa linha muito tênue de não desequilibrar para nenhum dos lados.
1: Outra pauta que está em discussão na Câmara é o que aumenta o faturamento das MEIs. O presidente afirmou que é preciso analisar o impacto fiscal de eventuais mudanças no faturamento dos microempreendedores individuais. Segundo ele, o texto já aprovado pelo Senado está em análise pela comissão especial criada para debater o tema. Os senadores aprovaram o limite de R$130 mil anuais e a contratação de até 2 funcionários. Atualmente, para ser enquadrado como MEI, o faturamento da empresa deve ser de até R$81 mil e é permitida a contratação de apenas 1 funcionário. Para Mota, antes de votar, é preciso avaliar se as contas públicas toleram tal mudança.
0: Nós vamos entender primeiro a questão do impacto fiscal, por isso o diálogo com o governo, para que a gente possa fazer uma proposta que as contas públicas suportem. Eu digo sempre que papel em branco suporta que você escreva tudo. Nós temos que fazer o diálogo e a construção política para que aquilo que seja aprovado seja na prática efetivado e venha a se tornar, de fato, uma melhora para todas essas empresas, milhões de empresas no Brasil.
1: Em relação ao projeto de lei encaminhado pelo Executivo com urgência constitucional, que trata do detalhamento da redução da jornada de trabalho, Mota afirmou que ainda não há um cronograma para votar o texto. Ele afirmou que vai aguardar a aprovação pelo Senado da PEC 6x1. O parlamentar disse ainda que acredita que os senadores darão celeridade à proposta. Da Rádio Câmara de Brasília, Luiz Gustavo Xavier.
2: Termina agora o Jornal Câmara dos Deputados, produzido pela Rádio Câmara. O programa teve trabalhos técnicos de Wellington Teles e apresentação de Luciana Vieira e Val Monteiro. Boa noite.
3: A Voz do Brasil volta na segunda-feira. Uma boa noite para você e um bom fim de semana.
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4: Muito boa noite, gente amiga. Ontem já era, hoje é o dia e o amanhã poderá não mais chegar. Está começando mais um Love Times. Vamos juntos com você de segunda a sábado, tocando o melhor da música. Tocando músicas que tocam você. Tocando o seu coração. Começamos muito bem o programa de hoje. Uma excelente noite para você.

você está? Está bem? Que bom! Você vai ficar melhor ainda ouvindo a nossa programação. Hoje um playlist muito especial para você aqui no Love Times. 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
2: Boa noite, Alberto Brizola. Aqui é a Raquel, sua fã de Blumenau, ouvinte do programa Love Times. Hoje passando para agradecer para você e todos os seus ouvintes e equipe. Beijos, e a música hoje é por sua conta. Tchau, tchau.

0: 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Daqui a pouquinho pra você, uma poesia muito especial. A gente volta já já.
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5: Olá, meu amigo Alberto Brizola. Olá, ouvintes do Love Times. Aqui quem fala é Dila Gomes, falando aqui da Paraíba. E eu quero ouvir nessa noite

0: Como você está? Está bem? Que bom! 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
1: Esse é o Love Times. Daqui a pouquinho tem uma belíssima tradução para você. Já já tem a música que marcou a sua vida e uma poesia muito especial. Você não pode perder.

0: agora uma saudade no Love Times. Onde você estava quando estava tocando essa canção? Com quem você estava quando essa canção estava tocando no rádio?
1: Você está

0: Esse é o Love Times. Daqui a pouquinho, uma tradução muito especial para você aqui no Love Times. A gente volta já já.
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3: Alô, meu amigo Alberto Brizola. Alô, ouvinte da Love Times. Aqui quem fala é Franklin Dias Viana, falando aqui de Tambaú, João Pessoa. E gostaria de ouvir a música Please Don't Go com a banda KC Sunshine Band, do ano de 1979. Eu ofereço para minha esposa Dila Gomes e todos os

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1: Muito bem, chegou um momento muito especial aqui no Love Times, o momento da tradução. Hoje selecionei especialmente para você curtir comigo essa belíssima tradução dessa belíssima canção do Bruce Springsteen, Street of Philadelphia. Aumente o volume do seu rádio.

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1: Esse é o Love Times. Lembra dessa? Uma do fundo do baú. Dançar. Cura a tristeza. Melhora o humor, aquece o corpo e apaga a dor. 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

Hoje é o dia certo para amar, acreditar, fazer e principalmente viver. É por isso que eu sempre digo: ontem já era, hoje é o dia e o amanhã poderá não mais chegar.

0: do programa de hoje. Amanhã tem mais. Até amanhã, pessoal.
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1: Mais uma Empoderação Internacional, hein? Maio é o mês da África, nós estamos dedicando esse mês especial a falar desse continente, mas obviamente não é só em maio. A gente precisa conhecer a nossa história, muitas pessoas não conhecem, precisamos conhecer, relembrar a nossa história e reforçar ali, porque isso também nos traz empoderamento. Por muito tempo, a história foi contada a partir da dor. A gente já falou sobre isso aqui várias vezes no programa, né? Escravidão, diáspora forçada, apagamento, mas hoje existe um momento global que muda esse eixo, tá? Um movimento de retorno, de reconexão e de reparação histórica.
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1: Dou as boas-vindas aqui, Carolina Maíra Moraes, historiadora e referência em relações Brasil-África. Ela trabalha com diplomacia cultural, memória e projetos de reconexão da diáspora com o continente africano. E aqui nos acompanhando, temos Jennifer Curcio. Tudo bem, Jennifer?
2: Tudo.
1: A Jennifer Curcio, ela é diplomata e diretora do Escritório de Turismo e Lazer do
2: Costa do Marfim, Côte d'Ivoire.
1: E atua fortalecendo relações internacionais e defendendo o protagonismo das mulheres africanas, especialmente no campo e na agricultura. Seja bem-vinda, Jennifer.
2: Obrigada, Gabi.
1: Bem-vinda, Carol. Vou começar com a Jennifer, para ela dizer quem é Jennifer Curcio e como é essa relação Brasil-África.
2: Gabi, você já fala de mim, agora não sabe o que, que eu vou falar. Você
1: vai falar já fala muita bem. Muita coisa, uma mulher como você sim, tem muita história.
2: Sim, muita história, sim, porque começar esse engajamento para mulher, para defender coisa de mulher.

0: Molière. Molière il travaillait dentro de comment falar ici en portugais, dentro de campagne, champ, agricultura. Para falar com ele, não tem problema, você não sabe escrever, você nome, você não sabe. Você tem falta, porque você tem mulher, mulher tem mão de humanidade. Você não pode falar, não serve para fazer nada, porque é, mãe, é, pai não paga a escola para mim. Não, você tem forte. Vamos trabalhar conjunto para defender essa coisa da mulher que não pode, não sabe ler e escrever.
1: Ok, consegui entender. Foi, Carol? Vamos fazer um teste aqui. Acho que todo mundo vai conseguir entender? Eu consegui. Aliás, se eu conseguir, todo mundo vai conseguir.
2: O francês é próximo do português.
1: Então
2: a gente vai
0: misturar um pouquinho.
1: A gente vai.
0: Vamos misturar.
1: Aqui no Rio, aqui no Brasil,
2: eu
1: a gente consegue.
2: Eu sou mestre em misturar, Jennifer sabe.
1: Aqui a gente consegue, a gente entende tudo. Consegue se comunicar com todos os turistas que de todos os países que vêm pra cá. Carol, e você? Quem você nos traz hoje? Quem é a Carol hoje?
2: Então, a Carol hoje é historiadora, que trabalha com história da África, mas também é uma vertente que eu não falei no outro programa, né? Também é mãe de duas crianças negras crescidas no Brasil, né? Que tem essa binacionalidade, são crianças brasileiras e nigerianas, que... E eu faço esse esforço, não só de trabalho, de aproximar a África com o Brasil, mas é um esforço pessoal dentro da minha casa também, que as minhas crianças tenham acesso e vivam o continente africano. Né? Então, acho que essa é uma outra percepção. Como a Jennifer estava falando aqui do trabalho das mães, das mulheres, né? Das mulheres que vão para o campo, eu comecei também a pensar a partir da fala dele, desse trabalho das mães como uma porta-voz sobre como essas crianças vão entender e conhecer a África.
1: É, eu estou conversando aqui, gente, com a Carol, também Jennifer. Uma a partir aqui da diplomacia e do desenvolvimento, no caso da Jennifer. Carol a partir da história, da memória e das relações internacionais. Eu já falei sobre diáspora, a gente ouve muito falar na escola, mas, no mundo, na vida. Mas, de fato, o que significa diáspora, Carol?
2: Ah, maravilhosa a sua pergunta, Gabi. O termo diáspora, na verdade, ele é cunhado e se tornou conhecido a partir do fluxo de judeus, né, que voltam para o território de Israel quando é criado ali no final da Segunda Guerra Mundial. E é dali que a gente escuta essa palavra, né? A diáspora estava relacionada ali ao povo judeu. E essa palavra, ela começa a ser apropriada e usada pelo movimento negro no Brasil e por outras vozes pan-africanas para se relacionar também à população negra, que foi extraída do continente africano à força e vendida como força de trabalho gratuita nas Américas, vendido como escravizado. É a partir daí, então, que a gente começa a entender o que é diáspora africana. Mas esse termo, ele acabou se consolidando, se tornando quase que uma instituição, Gabi. E poucos brasileiros têm acesso a essa informação que eu vou trazer agora. Em 2002, a União Africana, que é o órgão que reúne os 54 países de África, né, cuja sede fica em Addis Abeba, no país Etiópia, a União Africana, ela começou a discussão sobre reconhecer a diáspora como parte de África, a diáspora africana como parte de África. E o que isso significa? Vamos lá. No mapa da África, de acordo com as definições da própria União Africana, a gente tem cinco regiões territoriais. Então, a gente tem a África do Norte, a África Ocidental, a África Oriental, o Centro Africano e o Sul Africano. São as cinco regiões. E a União Africana, em 2002, então, ela inclui mais uma sexta região. Essa sexta região representa a diáspora africana. E aí a diáspora africana, o que é isso? Não é um território específico, mas toda a população africana e afrodescendente que está fora do continente territorial. Ou seja, o Brasil, por exemplo, que tem a maior população negra, nós somos a região, né, da sexta região, nós somos o maior peso, nós somos o maior número da sexta região. Mas tem diáspora nos Estados Unidos, tem diáspora na Europa, tem diáspora na Ásia. E é diáspora, Gabi, em dois sentidos ainda. Tem a diáspora histórica, Então, por exemplo, eu, você, nós somos diáspora histórica, porque nós descendemos de pessoas que foram retiradas do continente já há muitos séculos. E existe a diáspora africana contemporânea, que são as pessoas que saíram recentemente do continente para morar e trabalhar fora, né? Estudando, criando sua família, enfim. Nesse momento, por exemplo, a Jennifer, que mora no Rio de Janeiro, faz parte dessa diáspora contemporânea. Então, essas duas diásporas juntas, elas formam a sexta região da União Africana. Isso tem um peso muito grande e um peso político e um significado muito grande também. A gente está, esse ano, né, começou a década de reparação e justiça para afrodescendentes dentro da sexta região, dentro da União Africana, e o presidente da década é justamente o presidente de Gana, esse que levou a proposta de reconhecimento da escravidão como crime para a ONU, né? Então as coisas estão muito entrelaçadas e tudo isso é um movimento para lidar com a temática sensível da reparação.
1: Ok, Carol, obrigada. Soubemos aí mais sobre diáspora. E aí agora eu quero falar sobre retorno. Jennifer, o que significa, pelo ponto de vista da África, né, de quem está lá, o que significa retorno?
0: Por favor, depois vou ajudar um pouquinho.
1: Pode falar, por favor. Pode complementar.
0: Vou complementar. Diáspora agora tem uma extensão do África. Não tem uma separação, tem uma extensão. Esse é muito importante. Diaspora africana mora aqui no Brasil, tem extensão de África dentro do Brasil, América, todo lugar, Europa. Agora, retorna para a identidade, nossa identidade. Você não retorna, você não pode saber exatamente o que, que você... origina de você. Você retorna para saber esse, para ressuscitar você, para ajudar mais esse diaspora, esse continente africano. Para mim, Carolina vai ajudar outra coisa para retornar, porque sabe que ela trabalha muito agora para fazer esse ponto como,
1: de conexão
0: África, Brasil, América, todo lugar.
1: Carol.
2: Quando a gente fala nessa ideia do retorno, né, é justamente pensando nessa busca por identidade, como a Jennifer pontuou, e nessa busca por um ponto de referência, né? Muitas vezes, para o negro brasileiro, nascido no Brasil, nascido nessa diáspora africana no território do Brasil, a gente carece de uma referência de quem nós somos. Se a gente contar as nossas gerações para trás, por exemplo, na minha família, eu só sei o nome até a minha bisavó. E da minha bisavó para trás eu não sei, porque a gente não tem registro, né? Sim. Os registros foram destruídos, a gente não tem informação. A gente não sabe, né, da nossa linhagem familiar. É diferente, por exemplo, quando você pega pessoas que têm, né, descendência direta europeia, e que você vê ali a extensão à árvore genealógica, às vezes de 10, 15, 20 gerações. A mesma coisa em África, eles conseguem ainda remontar, sabe, 10, 15, 20 gerações. Eu lembro uma vez que estava conversando com a minha sogra, que já é falecida, e ela estava me contando ali 5, 6 gerações anteriores. E eu, abismada, eu falei, uau, os meus filhos vão ter uma referência, sabe, de 7 gerações anteriores, enquanto eu só tinha até no máximo 3, e mesmo assim só o nome, né, nem a idade, nem a história, era uma informação muito pontual. Então acho que essa ideia do retorno é um pouco sobre isso, é sobre buscar uma referência para você ter pés, para você colocar os seus pés sobre uma coisa sólida e você começar a construir um caminho que seja seu, da sua narrativa. Eu gosto de dizer sempre que assim, o nosso caminho não é o caminho que os nossos ancestrais fizeram, até porque a gente não deseja passar pelo sofrimento que eles fizeram, mas pisar no solo onde eles estiveram, a gente constrói um novo caminho, um caminho referencial, um caminho de fato de reencontro àquilo que nós podemos ser e que ainda não somos, porque falta uma parte da nossa identidade que não foi encontrada, que não foi descoberta, né? Eu também brinco do outro jeito, sabe? Semana passada mesmo, quando eu cheguei de viagem, eu estava falando com alguns amigos isso. Que parece que toda vez que eu vou ao continente africano, eu absorvo muita coisa, é óbvio, né? Mas eu também deixo uma parte de mim, sabe? É como se ficasse um pedaço da minha história, da minha vida ali, naquele território que eu tô pisando. E aí eu falei pra um amigo, falei, olha, um dia eu vou ter que voltar à África e ficar, pra eu poder, então, recolher todos os pedaços de mim que eu deixei ao longo desses anos, e aí eu vou ser inteira.
3: Sim.
2: Né? Aí, finalmente, eu vou entender quem eu sou. Porque é essa relação, a gente já, eu, por exemplo, já não sei mais onde é ir e onde é voltar. Sabe? Tudo é movimento.
1: Pra você.
2: Pra mim, é. E que bom isso, eu fico muito feliz com isso, mas tem uma... Essa busca por referência e essa busca por mergulhar nos territórios, ela é muito forte em mim,
3: sim,
2: sabe? Pessoalmente, muito forte. E pra mim, isso que significa o retorno. É você mergulhar na referência de quem você pode ser.
0: Não tem só viagem. Nos viaja para ressuscitar, para conhecer a identidade de você. Porque você não sabe o que é você, você não pode fazer nada, você não pode falar com pessoa para contar essa história. Muito importante. Agora, vamos trabalhar conjunto com Carolina aqui na Rio de Janeiro para buscar, para falar de esse retorno. Retorno para a verdade, retorno para a conexão, retorno para saber o que você tem. Como falar esse bem em português? O que você tem?
2: O que você carrega dentro de você.
0: Sim,
2: né?
0: que carrega dentro de você para falar com outra pessoa. Porque aqui... Pessoa não sabe, vi cor de preta, vi outra cor. Não, tem história dentro desse corpo, corpo. É, porque esse Brasil, você tem pessoa preta, você tem pessoa muito... sim, tem muito misturado.
2: Muitos tons.
0: Para conhecer essa história, vamos conectar com a África. Você vai saber. Você conhece Michael Jackson? Ele fica esse viaja para lá, Costa do Marfim. Ele vi origina de ele, fica muito emocionada. Esse, vamos, todo brasileiro precisa de saber essa história.
1: Agora, a gente está falando, né, de retorno, de se conhecer, conhecer a sua história. Uhum. É, faço até um parênteses aí para trazer uma posição pessoal, porque eu realmente não sei a minha história. Porque eu tenho a minha mãe biológica, né, da parte da minha família que é negra, tem a minha mãe biológica, tem a minha avó e a minha bisavó, a gente sabe só o nome. E poucas histórias, porque também ela é descendente, uhum, e aí a gente não sabe nem se é direta ou indireta de escravizados, assim, se ela nasceu escravizado ou não, a gente não sabe. Porque, primeiro, porque não tinha comunicação entre as próprias pessoas negras, né? Uhum. Então, assim, pelo que a minha avó traz pra gente, quando a gente questiona sobre a nossa história, ela fala, não sei, porque a minha mãe, né, minha bisavó, a minha mãe não contava pra gente as, uhum, coisas, a gente não sabia de onde a gente vinha, qual que era a nossa história, a gente só trabalhava, a gente só fazia as coisas. E criança não podia perguntar, não podia participar das coisas. E depois, cada um foi seguindo a sua vida, né? Uhum. Isso a minha avó traz. E aí a gente sabe pouquíssimo. Do meu avô, então, do meu bisavô, a gente também só sabe o nome, porque ele morreu muito cedo.
3: Uhum.
1: E não sabe mais nada. Você olha pra trás, é vazio.
3: Sim.
1: É vazio. Não existe registro, né, aqui no Brasil de que a gente tenha acesso, que saiba, uhum, não, essa é minha avó, minha bisavó, minha tataravó, porque morou assim, porque era assim, gostava disso. Não tem. E aí, quando as pessoas trazem as suas histórias, né, dos seus antepassados, uhum, da sua família, é até difícil, às vezes, de entender que isso é possível acontecer. Porque pra gente não faz sentido, porque a gente não tem, uhum, esse histórico. E aí parece que a história está começando para cá, mas tudo que veio antes e tudo que me fez. Sim. Por isso que o retorno, né? Quando a gente fala do retorno e a iniciativa, as várias sendo realizadas, em especial o projeto que a Carol está desenvolvendo, é tão importante. Porque ainda hoje, e aí vocês me corrijam se eu estiver errada, a gente ainda não aprendeu a buscar as nossas informações, sabe, a ter acesso, a entender a importância do retorno.
0: Sim.
1: É isso mesmo? Você concorda?
0: Sim,
1: com isso,
0: concorda, gente? concorda. Perfeitamente, concorda.
1: Eu não percebo as pessoas falando tanto da importância, entendendo a importância de você conhecer a sua história lá de trás. Por que, que será que isso acontece, Jennifer? A que você atribui? Você que está há pouco tempo aqui no Brasil.
0: Agora... Penso que todo mundo tem parte de responsabilidade. Essa conexão com a África, como origem, governo, família. Porque esse história. Essa história é muito importante. Porque pessoa não conhece a história ele não pode emergir, ele não pode ficar bem dentro de cidade, porque ela vai ficar muito triste, muito vergonha, porque ela vai falar, tem cidade de outra pessoa, não tem cidade de mim, eu vivo só para dormir lá, para comer, para fazer, não, você tem importante, mulher preta, ela tem muito importante, ela tem... como falar esse português me empêchar de falar coisa?
1: Não, dá para entender que a mulher preta é muito importante.
0: Esse
1: Essa frase
0: man,
1: já é suficiente, porque é isso.
0: Vamos encorajar. Como falar encorajar?
1: Encorajar
0: as mulheres fortes para ensinar essa história para criança. Quando a criança vai à escola de manhã, fala como criança. Você. Cidade de você está bem, você pode estudar, você pode falar, você pode fazer coisa que você quer fazer, coisa legal, você pode fazer. Não tem cidade porque você tem preta, porque você tem outro cor, não. Você vive mil, tem preta, tem branco, tem muito misturado. Esse mundo tem um mundo de mistura, africano, europeu, asiático, todo mundo precisa de conhecer essa história para viver conjuntamente.
1: Carol, eu queria que você complementasse, que você contribuísse dentro dessa fala.
2: O seu relato, sabe, Gabi, ele é o relato, a gente pode dizer aí, de 54% da população brasileira, sabe? A nossa história é como se ela começasse lá na última página do livro, sabe? E o livro está em branco. Como assim o livro está em branco para trás? Ó. Da onde, sabe? Por que, que a gente não tem nenhum dado? E é claro que retornar à África, a gente também precisa falar isso de uma maneira bem consistente, né? Porque senão a gente também cria fantasias que podem não corresponder à realidade.
1: Sim, sim.
2: Então, retornar à África não significa que você vai chegar lá e vai encontrar um documento milagroso que vai explicar a história da sua família, até porque
1: a gente não sabe, né?
2: A gente não sabe, a gente está criando novas relações baseadas a partir do que a gente tem hoje, né? Então, a gente não tem essa perspectiva. Pode acontecer de você encontrar a sua família. Tem, né? Eu vou contar aqui um episódio rápido que eu acho que é muito ilustrativo sobre isso, né? Que pode não ser a família de sangue, mas que traz um laço muito forte. Eu fui ao Benin, né? País também da costa ocidental, onde o nosso cruzeiro vai parar. O Benin, eu fui em 2023, a última vez que eu fui ao Benin, para o Festival do Vudu, né? Que é um festival cultural que acontece na praia, onde tem o Portão do Não Retorno. Então, é um festival como se você estivesse apaziguando as dores e as tristezas dos ancestrais que passaram por ali de uma maneira espiritual. Né? Muito lindo o festival, já era a minha segunda vez nesse festival. E aí, ali quando eu estava na praia de Uidá, comecei a conversar com um rapaz e ele falou, meu nome é Gomes. Aí eu olhei para ele, meu nome é Gomes também, porque eu sou Carolina Maíra Gomes Moraes, Oxumleia. Aí ele falou, você é Gomes? Eu falei, eu sou, então você tem que ir lá na nossa casa. Eu falei, que casa? Aí ele, você tem que ir lá na Maison Gomes, você precisa ir na casa dos Gomes, conversar com a nossa mama. A nossa avó Gomes. Eu achando aquela história toda assim, muito louca, eu falei, tudo bem, vamos lá conversar com a mama. Bom, eu já sabia, enquanto historiadora, que a gente teve um fluxo dos primeiros retornados que saíram, compraram a sua liberdade ali no final do século XIX e voltaram para a África, compraram sua passagem, alguns fretavam navios inteiros e voltaram para a costa ocidental, decidiram, agora que nós somos livres, não vamos ficar aqui, vamos voltar para onde nós viemos. E uma parte deles ficou em Uidá, outra parte foi para Lagos, outra parte foi para Gana, enfim, eles se deslocaram, a gente chama essa comunidade de Agudais, do lado de lá, né? É, que está relacionado à palavra ajudar, que é o nome dessa cidade, Uidá, que depois com a fonética francesa o nome foi variando, mas o nome inicial dado pelos portugueses era Agudá e por isso Agudá. Então os Agudais eram essas comunidades de retornados, de brasileiros retornados. Mas eu não tinha ainda parado para pensar que eles poderiam ter uma casa chamada La Maison Gomes, sabe assim, com toda essa história reunida. Quando eu entrei na casa de Mama Henriette Gomes, ela olhou para mim, abriu os dois braços e falou, bem-vinda de volta para casa, Gomes, minha filha. Gabi, olha só, só de falar eu já tô toda arrepiada.
1: Eu fiquei emocionada, porque é incrível isso.
2: Eu chorei. Como se eu nunca tivesse pisado em África e, óbvio, não era a minha primeira vez. Eu chorei tanto, mas tanto, tanto. Assim, eu não posso expressar o tipo de acolhimento com aquelas palavras que Mama Henriette falou pra mim e me deu. E aí eu falei pra ela, minha avó tinha falecido muito recentemente, e como eu falei no outro episódio, a minha avó é a minha primeira referência de África, uma negra retinta, sabe, crescida na Baixada Fluminense, e a minha avó tinha falecido em 2022, e aí eu falei pra mama, eu falei, não, e ela era Gomes. E eu falei, a minha avó, que era Gomes, faleceu. E aí Mama Henriette me levou no quintal da casa, que é um quintal gigantesco, eles têm uma capela católica, porque eles levaram o catolicismo da Bahia pra lá. E aí atrás da capela tem como se fosse um cemitério da família. E aí que eu chorei de novo, porque aí ela olhou para o cemitério e falou, fica tranquila, a sua avó está aqui com a gente. Ela já voltou para casa. Tem dados de DNA para provar que eu sou daquela família ou não? Não,
1: não
2: preciso.
1: Não importa.
2: Eu não preciso. Eu falo com Mama Henriette até hoje, falo com os meus primos, eu chamo todos de primos, Gomes todos, que estão no Benin. E nenhuma pesquisa histórica vai mudar o que eu senti naquele dia. E a profundidade que isso teve em mim, sabe? Enquanto pessoa, enquanto identidade, enquanto reflexão. Depois ela me levou num museu da família com as fotos de pessoas de... assim, do século XIX todo, sabe assim, muitos manuscritos, muito material em português que precisa ser estudado, que precisa, enfim, ser investigado, mas só de estar ali recebendo aquele abraço de Mama Henriette Gomes, uma africana retornada à África, que olha para mim e pensa, nossa, você é o segundo retorno da nossa família, isso tem um significado que eu não sei medir. Eu realmente não sei medir e é o significado que eu desejo a todos os afro-brasileiros, que possam se reencontrar de alguma maneira, cada um com a sua história, cada um com as suas peculiaridades, mas que tenha certeza que isso vai mexer em todas as estruturas de quem você é.
1: Olha, só não. De ouvir o seu relato...
2: Eu já chorei.
1: Quando você abriu os braços, eu me vi ali, eu falei, nossa, sim. Eu adoraria que fosse eu também, que pudesse falar, vem minha filha, vem pra casa, aqui somos todos uma família, a sua família, sabe? E aí, por uma questão histórica, óbvio, né? É muito impactante.
2: Eu tenho muitos testemunhos desse dia, porque nesse dia tava comigo, só pra você ter uma noção. Eliane Dias, né, empresária da Bugnaipe, empresária dos Racionais MCs, tava comigo, Sueli Carneiro, filósofa. Foi um dia assim, surpreendente. Todas elas dentro da casa testemunhando esse momento, entendeu? Então, assim, é um impacto gigantesco, assim. E o meu trabalho é que toda essa população, 54% da população brasileira, tenha acesso a esse mesmo pertencimento, a esse mesmo impacto, a essa mesma transformação que ser recebido por África pode trazer pra gente.
3: Sim, sim.
1: E aí existe um trabalho diplomático sendo realizado entre Brasil e África também para isso acontecer. E a representante que nós temos aqui, sim, Jennifer, né? É, você trouxe que a representação da Jennifer aqui no Brasil, da África, é o único país, é isso?
2: É, acho que a Jennifer pode complementar, mas das informações que eu tenho no meu trabalho, a Costa do Marfim é o único país africano que tem um escritório de turismo no Brasil, específico no Rio de Janeiro.
0: Rio de Janeiro, sim, verdade. É, agora, fazer muita coisa para promover esse destinação África, principalmente Costa do Marfim. Trabalhar com Carolina, porque viu como ela é muito engajada, ela sabe história, ela conta essa história, essa identidade, esse tem África. África, dentro de casa, fala esse, você tem comida para uma pessoa, você, para você, você pode comer com 10 pessoas. Ela abre porta de ele para receber. Ele sabe que filho dele não tem tudo lá, tem outra, vai vindo amanhã, vai ficar, ele já pronto para receber o filho dele, porque a África tem mamãe da humanidade, tem mãe de humanidade, viu? Ela já prepara para receber. Agora vamos sensibilizar, falar com pessoa, muito brasileiro, vindo de lá. Vamos falar com brasileiro, por favor, vamos lá conectar, vamos lá falar. Você vai ver, você não só viu, você vai sentir, você vai, não pode exprimir. Coisa você vai ressentir dentro de você, porque dentro de você, cordão umbilical, não sabe Brasil, cordão umbilical. Tem lá, tem atachamento com a África.
2: Amarrado.
0: Como você vai fazer para viver sem conectar esse? Não pode. Agora trabalhar muito como Carolina, como outra organização, para fazer muita coisa conjunta. Vamos, pode fazer negócio. Tá? Você vê clima da África, tem similaridade com o clima do Brasil. Comida africana, similaridade com comida do Brasil. Só diferentes façam de cozinhar. Você vai lá comer e fala, ah, santo gosto do Brasil. Santo gosta de Mafinés, Santo gosta de Senegal. Tem muita similaridade. Vamos trabalhar. E Mil está muito engajada para fazer esse, para reforçar como Brasil no Rio de Janeiro.
1: E como é esse trabalho na prática?
0: Fazer muito sensibilização, evento. Agora tem 4 anos moro aqui, fazer Dia Brasil Marfim. Esse ano vai ficar 13ª edição São Paulo.
2: Terceira edição
0: São Paulo, dia 25 de junho. Uhum. Convia muito brasileiro para conhecer Costa do Marfim, para conhecer a África, porque tem outro continente invité chegar lá para apresentar. Essa sensibilização, comunicação muito importante para o Brasil vai saber essa similaridade, esse muito coisa conjunta com o Brasil e na África. Então, fazer muita comunicação, fazer viagem, tá bem, como brasileiro, levar brasileiro para a Costa do Marfim, para explorar oportunidade, para fazer negócio, para fazer outra coisa.
1: E por que o Rio de Janeiro? Por que a representação, o escritório de turismo de vocês, né? Representação significa outra coisa, né, Carol? Por que o escritório de turismo de vocês está no Rio de Janeiro?
0: Você sabe.
1: A cidade é maravilhosa.
0: Ah, cidade do mundo.
1: Porque vem pra cá.
0: Okay. Rio de Janeiro é. Rio de Janeiro. Carol conhece Costa do Marfim, conhece Abidjan, capital de Costa do Marfim. Parece Rio de Janeiro.
2: Parece muito.
0: Sim, parece Rio de Janeiro. E Costa do Marfim fala esse. Vamos lá dentro de Rio de Janeiro para fazer essa conexão. Porque tem cidade, parece idêntico. Vamos trabalhar conjunta para fazer essa promoção, para invitar mais de brasileiro para vir aqui. Esse, porque tem embaixada de Costa do Marfim em Brasília. Toda embaixada africana tem Brasília. Só Costa do Marfim fala, não, é Rio de Janeiro é muito importante. Não pode deixar e não ficar dentro do Rio para falar como carioca, toda coisa. Ela pode saber quando ela vem da Costa do Marfim.
1: E quando os cariocas brasileiros vão para a Costa do Marfim, se sentem em casa. É quase um bairro
0: esse
1: aqui.
0: Esse mesmo, justa, você dorme e de manhã você... Sempre esse, sempre façam de viva, você vai sentir outra coisa, você vai sentir dentro de você casa.
1: O que está faltando para a gente ter um voo mesmo, direto daqui do Rio de Janeiro para lá?
0: Há muito para esse conexão, esse problema.
2: É um problema.
0: É um problema. Agora vou falar com tudo brasileiro, companhia brasileira, falar, por favor, vamos trabalhar para conectar Brasil, Costa do Marfim. Porque quando você viu esse carta, diretamente tem 5 horas de avião. 5 horas.
2: Se a gente tivesse um voo direto, seria 5 horas.
0: 5 horas.
1: 5 horas?
0: 5 horas.
2: Quanto tempo de viagem você fez semana passada?
0: De dia.
2: Eu também.
1: O que eu não entendi?
2: 35 horas. 2 dias.
0: Pra chegar lá. Não pode. Não pode. Já tá perto. Esse problema de conexão fica... Não vai desesperar.
2: Sim.
0: Não vai desesperar.
2: Agora tem um voo passando por Angola, né?
0: Tá trabalhando para ficar efetivo.
2: Tá. Que seria uma rota mais curta.
0: Sim, mais curta. De São Paulo.
2: Saindo de São Paulo para Luanda.
0: Luanda, Abidjan.
1: É. E o que o Brasil, especialmente o Rio de Janeiro, teria a ganhar para além da questão histórica, que é o que a gente está abordando aqui, se tivesse essa relação mais próxima?
0: Vai ganhar muito, porque Costa do Marfim tem construção para emergência. O Brasil tem país emergente agora.
1: Emergente. Crescimento.
0: Agora a Costa do Marfim está trabalhando para ficar com o Brasil. Ela precisa de o quê? Ela precisa de expertise brasileira. Porque tudo é similaridade. Ela não vai expertise outro lugar, outro país. Precisa de expertise brasileira para ajudar a Costa do Marfim para extensão de Brasil a Costa do Marfim. Problema de Costa do Marfim com o Brasil são línguas, porque
2: a língua.
0: Língua de Costa do Marfim oficial francesa. Brasil fala portuguesa. Esse não tem problema. Hoje tem telefone, você pode conversar, você pode conversar, você pode fazer negócio. Tá? Brasil vai ganhar muito, muito, muito, muito.
1: E qual a importância para a Costa do Marfim e para a África como um todo dessa aproximação?
0: Falar de país emergente.
2: Em desenvolvimento.
0: A África precisa desse expertise. Precisa. Você não vai... China ou França, não sabe outro lugar. Precisa de Brasil, porque Brasil tem... Tem parkour de África. Tem história de África. Eles sabem como fazer esse desenvolvimento, esse acompanhamento. Brasil, para mim, tem melhor para ajudar a África para ficar desenvolver
2: de cooperação
0: mais,
2: técnica e etc, né? Eu acho que tem, só complementando
1: Por favor, eu ia te pedir para falar também sobre isso.
2: Porque quando você olha, por exemplo, né, para Abidjan, vamos pegar Abidjan como exemplo, que é uma cidade, como Jennifer falou, que tem umas características muito parecidas com o Rio, né, essa relação com o mar, sabe? Essa questão de ter uma grande lagoa que divide a cidade entre as dois lados da lagoa, de ter uma grande floresta urbana, sim, como a gente tem aqui no Rio, a Floresta Tijuca, também, eu esqueci o nome
0: da floresta. De Bangkok.
2: A Floresta de Bangkok, que fica em Abidjan. Enfim, tem essas características muito parecidas. Tem uma população quase similar, 5 milhões, sim, de habitantes, né, em Abidjan. O Rio, acho que é 7, não é?
1: É 7,
2: por aí.
1: Isso.
2: Então, a população não bem é próximo, tão diferente. É. E a expertise que nós temos no Brasil, que nós conseguimos desenvolver, de tecnologia própria, vamos pensar aí, de, a gente tem tecnologia de painel solar brasileira, a gente tem tecnologia de extração de petróleo, a gente tem tecnologia de agricultura. Toda essa tecnologia, o continente africano, ele precisa, sim, ter acesso a isso. Porque uma das coisas que a gente não fala, né, a escravidão, ela quebrou as pernas de África também. Porque ela extraiu os profissionais, porque a gente pensa, ah, era só um escravo. Não, eram profissionais que faziam parte, que eram parte vital daquela sociedade, sabe? De agricultores, de metalúrgicos, de médicos, de filósofos, de professores, que foram retirados e ficou ali um grande vazio populacional e um grande vácuo também do conhecimento que aquelas pessoas carregavam. Eu fiquei muito emocionada, eu ia botar o anel, eu esqueci. Quando eu fui ao mercado de artesanato, né, lá de Abidjan, e comecei a conversar com um senhor já. Ele devia, você sabe que a aparência engana, né, Inha?
1: Sim, no nosso caso,
2: eu nunca sei que idade que ele... Eu acho que ele devia ter mais de 70, embora ele não tivesse essa cara. E aí a gente começou a falar sobre o trabalho dele com o cobre, né? E ele me contou que o cobre era um conhecimento que passou desde o tataravô dele, foi passando de família. E aí tinha o sobrinho dele ali também já aprendendo a lidar com o cobre para fazer bijuterias. E eu fiquei apaixonada com aquilo, porque uma das coisas que eu faço também é pesquisar sobre arte africana, e esse domínio do cobre em África, ele é anterior, inclusive, ao domínio da Europa sobre esse metal, né? Então, assim, era um conhecimento muito rico.
0: Sim.
2: Quando, por exemplo, os portugueses começam a fazer, né, o tráfico negreiro, retirando pessoas ali da costa do Marfim e trazendo para o Brasil, boa parte vai trabalhar nas minas, em Minas Gerais, porque já eram especializados, né, já eram ourives, já eram, sim, metalúrgicos, sim, já sabiam lidar com os minerais. Existia um planejamento estratégico, né, de onde eu pego o escravizado e para onde eu levo ele. Não era uma coisa
1: aleatória. Não era aleatório?
2: Não, era uma coisa intencional. Então, assim, aqueles que já eram metalúrgicos em África foram trabalhar em Minas Gerais, entendeu? Foram alimentar ali o trabalho com os minerais preciosos. E você pensar que isso aconteceu durante séculos, né? E do lado de lá, essas pessoas foram morrendo também. Poucas famílias, como desse senhor aqui, continuam fazendo seu trabalho, que hoje ele chama de artesanato, mas que isso aqui é tecnologia. Isso aqui é tecnologia, sim, ancestral, sim, sabe? De conhecimento profundo, de sabedoria, de saber a temperatura, de saber a quantidade, enfim. E agora a África precisa, pensando a África contemporânea, dessa relação com o Brasil, né? Acho que a principal coisa que a África busca nessa relação com o Brasil é ter acesso à cooperação técnica para que a gente tenha transmissão de conhecimento para desenvolvimento, principalmente de estruturas. Abidjan, eu fiquei muito impressionada. É uma cidade muito contemporânea, assim, com arranha-céu, sabe, assim, com construções novas, pensando numa arquitetura despojada. Não é aquela coisa da África caricata que a gente, né? Muitas vezes o nosso imaginário está procurando. Claro que tem as regiões mais rurais para fora da cidade, né? Tem as regiões da própria cidade que são mais periféricas. Isso é comum de qualquer cidade grande. Rio de Janeiro, São Paulo, Nova York, qualquer lugar vai ter isso. Mas a cidade em si está se projetando como a capital, eu comecei a chamar assim, não sei se vocês estão se chamando assim, mas a capital da arquitetura moderna, sim, sabe? Eu fiquei num hotel, que foi Jennifer que selecionou para gente, com uma arquitetura esplendorosa. Sabe, assim, impressionante, moderno demais, uma coisa para frente, futurística, sabe? Lindo, incrível. Tem conhecimento técnico chegando? Tem, mas poderia ter muito mais se a nossa relação entre Brasil e Costa do Marfim fosse aprofundada. Porque para eles é melhor se relacionar com o Brasil do que com China, que vê mais o território como apropriação e expropriação, entendeu? Ou com os Estados Unidos, que está expropriando e apropriando há muito tempo. Ou até mesmo com a França, que é a antiga metrópole e está se aproveitando dessa relação até hoje. Sabe? O Brasil, ele perde quando ele não entende que essa transmissão de conhecimento vai ser favorável para os dois.
0: Sim. Esse mesmo. Tem a extensão do Brasil. Costa do Marfim é outro lugar da África. O Brasil não pode deixar.
2: Sim.
0: Não pode deixar. Porque ele vai perder muito. Ele vai perder muito. Ele vai perder história, ele vai perder cultura, ele vai perder ancestragem. Sim. História do Brasil tem dentro da África. Não pode deixar outro continente, vai pegar tudo. Brasil não pode.
2: Sim. Porque, para além da história e da cultura, também tem um posicionamento de negócio estratégico. É, países como França, China, a própria Turquia investem em África porque eles sabem que África é o futuro do mercado, né? Onde tem o maior mercado consumidor hoje do mundo, sabe? As grandes populações, tirando China, é claro.
1: Consumidor de algo específico?
2: Não, consumidor
1: de modo geral.
2: De modo geral, é onde você ainda tem, né, os minérios em grande quantidade, é onde você tem toda essa discussão das terras raras, né, enfim, tá, tudo isso está lá ainda, preservado em até certo ponto. E o Brasil, ele perde nessa corrida, né? Podendo ter, podendo começar na frente, por conta desse histórico, dessa boa recepção que nós temos, a gente acaba não investindo. O nosso empresariado aqui, ele é muito tímido para pensar essa relação com a África. Tem medo, não sei exatamente, tem desconhecimento, mas essa poderia ser uma relação economicamente muito vantajosa. Né? Para pequenas empresas a grandes empresas, para pequenas empresas, sei lá, do ramo da construção, por exemplo, já que eu falei de arquitetura e construção, é uma cidade que está investindo nessa questão da construção, por exemplo, pequenas construtoras brasileiras poderiam ser muito bem recebidas e facilitadas dentro do território da Costa do Marfim, por exemplo. E por que, que elas não estão lá? O que está faltando? Né? Empresas de agricultura que têm conhecimento sobre o plantio, sobre transformação da semente, sobre, enfim, essa expertise sobre a agricultura seriam extremamente bem recebidas na Costa do Marfim.
0: Sim.
2: Por que, que não estão lá? Por que, que não estão fazendo consultoria, investindo? Enfim, fica aí uma indagação para a gente pensar.
1: Hashtag fica uma dica. Jennifer, a partir de tudo que vocês estão falando, agora pegando esse trecho aí final do que a Carol trouxe, né? Falou muito dessa expertise, dessa troca. Hoje, na sua avaliação, assim, como que está em andamento esse trabalho dessa aproximação Brasil-África, em especial Rio de Janeiro?
0: Vamos fazer coisa concreta, projeto concreto, como esse conexão África-Costa do Marfim. Porque você vai viajar... Só para viajar não vai resolver essa situação. Melhor...
1: Viajar de turismo, que você fala, ou não? Viajar por articulações sem nada prático?
0: Sim, vai ficar ruim. Todo mundo pode pousar um acta, pode fazer uma coisa para guardar essa conexão. Como Costa do Marfim, outro lugar da África. Vamos fazer coisa concreta, muito importante. Coisa concreta.
1: Como por exemplo?
0: Como por exemplo, Carola vai abrir um lugar de como falar desse? De formação, porque ele tem historiano. Ele sabe, ele pode contar. Porque marfinense, quero saber, tá bem. Ela quer saber também.
2: Vamos criar La Maison Brasil.
0: La Maison Brasil.
1: Seria lindo, igual da mama.
0: Voilà, para contar esse história. Porque ela tem história, ela vai fazer coisa, ela sabe, para ajudar essa conexão. Toda pessoa fazer uma pouquinha coisa, vai ajudar, vai ficar grande.
1: É isso, Carol.
2: É isso. Acho que a gente precisa realmente colocar, pontuar objetivos claros e concretos e olhar para a África dentro das suas especificidades, né? Entender que a Costa do Marfim não é a mesma coisa de Cabo Verde, que nós já conversamos aqui, que não é a mesma coisa nem dos vizinhos, Gana, não é a mesma coisa. Cada país é um território e um mundo que você precisa mergulhar de maneira diferente e entender o que é possível dentro daquele território. Quais são as possibilidades e aí, de reconhecimento, de reconexão, de história, de cultura, de negócios que aquele país traz para você, né? A Costa do Marfim no Brasil, ela é até conhecida em certa medida pelo futebol.
0: Sim.
2: Né? Eu acho que essa é uma porta de entrada que o brasileiro já conhece um pouco. A gente tem nomes aí que ressoam na cabeça ali, Didier Drogba, Yaya Touré, né? São nomes já de jogadores aposentados relacionados à Costa do Marfim. É um país que tem essa vocação para o futebol muito forte. Por que que isso também não pode ser uma porta de entrada, sabe? Para essa relação entre Brasil e Costa do Marfim. Inclusive, Costa do Marfim vai para a Copa do Mundo, né? Então, eu acho que a gente tem muitas janelas que a gente pode aproveitar, mas que essas conexões, elas precisam criar raízes profundas, sabe? De dedicação, de acreditar que aquilo ali é possível e que aquilo ali vai crescer e vai expandir.
1: O seu trabalho, o projeto que você desenvolve é da viagem de retorno, né? Do projeto lá da... que eu estou tentando, né, me inscrever aí, quem sabe sim. Consigo uma vaguinha para que é o navio que você vai fazer esse trajeto Brasil-África. É uma iniciativa grandiosa, mas menor. O que a gente pode fazer ali, como ela falou, assim, coisinhas pouquinhas, né?
0: Sim.
1: Que já ajuda. Como as pessoas que não estão envolvidas na diplomacia, que não estão na alta liderança, como que nós, enquanto sociedade, a gente pode contribuir para poder garantir essa aproximação? A história é uma delas, né?
2: Sim.
1: Se conhecer.
2: Eu acho que eu vou aproveitar um comentário da mãe da Karen, quando terminou nossa gravação no outro dia.
1: Ah,
2: né?
1: Sim.
2: Para te responder, porque eu achei muito pertinente, né?
1: Ela adorou, inclusive, né? Porque acompanhando...
2: A gente tem projetos muito gigantes, como esse, como o Cruzeiro, que vai sair do Rio de Janeiro em direção à África Ocidental e que vai ter uma parada em Abidjan. Nós tivemos lá em conversa com o nosso ministro Fofaná, ministro de Turismo do Abidjan, da Costa do Marfim. Mas a gente tem coisas pontuais que a gente pode fazer para despertar o interesse. E uma das coisas pontuais, que foi o que a mãe da Karen falou no final da nossa conversa, é por que não a gente ouvir o imigrante africano que está aqui no Rio de Janeiro, que está aqui em São Paulo, que está aqui em Brasília, que está aqui no Brasil, de uma maneira geral, e começar a entender com ele o que ele está buscando. Porque todo imigrante, quando sai do seu país, ele quer voltar com alguma coisa. Às vezes, aquilo que você está pensando, você junta com uma outra pessoa que quer voltar para o seu país e cria uma ideia junto. Então, por exemplo, acho que seria interessante ter escolinhas de formação de futebol brasileiras na Costa do Marfim. Estou pegando um exemplo aleatório, tá? E aí eu vou e converso. Jennifer, você conhece alguém ali na Costa do Marfim que tenha interesse em escolinhas de futebol? Será que a gente consegue montar uma rede, um intercâmbio, uma coisa pequenininha para a gente dar aula para 10 crianças e depois crescer? Enfim, eu acho que esse exercício de ouvir o imigrante que está aqui e entender o que ele está pensando também sobre o país dele, faz a gente voltar com mais força, porque você não volta sozinho, você volta acompanhado, né? Você volta com alguém que nasceu e cresceu naquele território e que vai te dizer, olha, esse caminho aqui é tortuoso, aquele caminho ali é mais favorável. Eu acho que esse é um exercício que qualquer pessoa pode fazer, né? Você estando na cidade do Rio de Janeiro, ou estando na cidade de São Paulo, qualquer outra cidade do Brasil, você vai ter acesso em algum momento a uma pessoa que veio de um país do continente africano. Então, começa conversando com essa pessoa e pensa quais são as ideias que podem caminhar.
1: Jennifer, essa cooperação Brasil-África é estratégica para o nosso futuro,
0: sim,
1: enquanto humanidade?
0: Sim, muito, muito estratégia. Agora, esperar brasileiro vai entender essa palavra, porque fica muito estratégia, como você diz, para Brasil, para Costa do Marfim, porque quando viu esse, fica extensão do Brasil, Costa do Marfim tem extensão do Brasil, porque no Brasil vai ficar grande, Costa do Marfim que fica grande, Brasil ganha, Costa do Marfim ganha. Então fica muito, muito estratégica, muito a vantagem para esse continente africano, continente América Latina, muito.
1: Estou conversando com Jennifer Curcio, jovem diplomata comprometida em representar internacionalmente a Costa do Marfim aqui no Brasil, diretora do Escritório de Turismo e Lazer no Brasil, atua fortalecendo a cooperação entre o nosso país e a África nas áreas de turismo, agricultura e cultura. Ela também é fundadora de iniciativas como as Jornadas Nacionais de Valorização Agrícola e também um programa jornalístico que a gente... que é o Brava Agricultor. É porque, gente, francês, né? Não vai, não tem como. Defende o empoderamento de mulheres rurais africanas e sua centralidade no desenvolvimento sustentável. Também temos aqui Carolina Maíra Moraes, historiadora, mestra em História da África, professora e consultora em relações Brasil-África. Ela é cofundadora da The African Pride, atua na construção de pontes entre governos, instituições e o setor privado. A Carol, como é conhecida, ela é reconhecida pela ONU MIPAD.
2: Yes, most influenced people of Afro-descendant.
1: Como ela disse, como uma das afrodescendentes mais influentes da década. Ela é referência em diplomacia cultural, história iorubá e internacionalização com projetos globais como Heritage Voyage of Return.
2: Exato.
1: Esse era o projeto que eu não estava conseguindo lembrar o nome, que é o Cruzeiro.
2: Isso.
1: Maravilhoso Cruzeiro. Sim. Que vai ser feito em breve, que você está programando. Realmente, estou brincando, mas é uma iniciativa louvável, muito enriquecedora mesmo. Então, eu fiz questão de trazer para vocês aí, reforçar aqui a biografia, o currículo delas, para vocês entenderem a força, a potência dessa conversa e do tanto que Brasil e África têm a ganhar, sem dúvida, estando juntos, né? O papo é esse, Carol, é isso?
2: O papo é esse, é a gente mergulhar nessa relação de irmandade que Brasil e África têm, como dois irmãos que deixaram de se ver por séculos e que agora estão prontos para se reencontrar e caminhar de mãos dadas. E eu espero, de fato, que a gente possa andar juntos e construir um novo futuro, um futuro que não precisa passar pelo norte global, um futuro que é direto aqui, ó, 5 horas de viagem.
0: Sim.
2: Né? Um futuro que pode ser bem reto e muito, muito proveitoso, né? Muito próspero para os dois lados.
1: Qual o papel da economia, né? O que a gente, aí os dois países podem se beneficiar economicamente dessa relação?
2: Bom, em números, a gente não vai conseguir trazer aqui em dados numéricos as projeções, mas você pensa, né? A Costa do Marfim tem 33 milhões de habitantes,
0: então,
2: né? E um país que está, como eu disse, se reconstruindo, né? A Costa do Marfim, ela passou por uma grande guerra civil há mais ou menos 13 anos, né? Então é um país que agora tem uma identidade nacional muito bem forjada, que tem estabilidade política, que tem estabilidade econômica, inclusive, e que está investindo em si próprio, está investindo na sua terra, na sua gente, na sua arquitetura. Quando a gente olha para o Brasil e a gente pensa que nós temos empresas gigantescas que podem se aproveitar dessa relação economicamente. A gente pensa, por exemplo, de empresas que podem investir tanto em infraestrutura, né, em construção de estrada, em rede de esgoto, em rede elétrica. A gente pensa em estrutura de transportes. Por que que a Costa do Marfim tem que conversar com a China para fazer um trem, para fazer um metrô, se a gente tem expertise aqui no Brasil? Sabe? Então, assim, economicamente, essa relação é muito vantajosa. Para o Brasil, eu ouso dizer que é mais vantajosa ainda para o Brasil, porque a gente que está levando esse conhecimento, a gente que está levando esse conhecimento com conhecimento, com capital agregado, né? Agora, para a Costa do Marfim também é interessante. Primeiro que ela vai fazer um diálogo direto com o Brasil sem ter que passar por outros caminhos internacionais e, inclusive, caminhos históricos conturbados, como a relação com a França, né? Segundo que existe uma expectativa de África em relação ao Brasil, que o Brasil de fato coloque a África como prioridade, o que ainda não aconteceu, né, em termos econômicos, em termos de investimento também, econômico também. Então, acredito que é um desejo da Costa do Marfim e seria uma vantagem para o Brasil estarmos com uma presença econômica fortalecida do lado de lá.
1: Jennifer, gostaria que você complementasse.
0: Sim, Costa do Marfim é o primeiro produtor mundial de cacau. Agora, você viu, brasileiro gosta de comer de transformação
2: de chocolate.
0: Chocolate, muita coisa. Brasília precisa de Costa do Marfim. Costa do Marfim precisa de Brasil. Tem café, tem caju, tem muita outra coisa que Costa do Marfim faz. Brasília tem expertise desse. Então, vamos estimular, falar para fazer esse parceria com o Brasil.

0: Que esse vai fazer família, vai morar conjunta e não vai separar de novo, porque já fio separado. Agora vamos trabalhar para conectar e não separar de novo. Muito obrigada. Você sabe, a francesa, não pode finish esse, não falar um pouquinho de francesa. Voilà, merci beaucoup, muito obrigada. Merci à tous de nous avoir écoutés. Vive le Brésil, vive la Côte d'Ivoire, vive l'Afrique. Vou traduzir português para você. Muito obrigada por essa recepção. Viva Brasil, viva África, viva Costa do Marfim.
1: Agradeço demais a Jennifer, a nossa parceria, a nossa construção conjunta de fortalecimento dessa relação entre Brasil e Costa do Marfim. E deixo aqui um convite, por favor, vamos todos conhecer Abidjan, Yamoussoukro, Grand Bassam, enfim, todas as cidades da Costa do Marfim, porque é um país incrível. Sim. Obrigada.
2: Eu que agradeço. Agora, Jennifer, quem quiser viajar, conhecer mais sobre Costa do Marfim, África como um todo, procura o escritório, como é? Atende só autoridades ou atende pessoas comuns, assim? Vai que eu, a gente consegue...
0: Todo mundo vai ficar bem-vindo. Todo mundo precisa de fazer esse viagem. Justo mandar mensagem. Escritório tem Instagram.
2: Pode falar.
0: Sim, Bureau de Turismo de Costa do Marfim.
2: Uhum.
0: Como... nome de mil,
2: na descrição.
0: Nome de mil popular tem Jennifer Ceres. Você botar Jennifer Ceres, você vai ver tudo, informação disponível. E mora aqui na Barra
2: da Tijuca.
0: Perto do Barra Shopping, escritório está lá, está aberto para receber tudo brasileiro. Fica interessado.
2: Ótimo.
0: Sim.
2: Muito, muito, muito obrigada pela participação de vocês. Agradeço muito, muito. E assim encerramos mais um Empoderação. E quem conhece a sua história, reescreve o seu futuro. Bora, vamos reescrever juntas!
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0: A Rádio Manchete com vocês, queridos ouvintes. Hoje, nesse sabadão bonito, dia 30 de maio de 2026. O mês já acabou, né, gente? Caramba, ó, junho tá chegando, a Copa também. Vocês estão animados? Como é que tá a emoção de vocês pra esse momento? Porque, assim, eu, sinceramente, tô muito confiante de que esse Hexa vem, hein? Olha só, agora são 8 horas e 4 minutos. Muito bom ter você aqui comigo. Lembrando que hoje, sábado, o Estação Manchete vai até às 11 horas da manhã. E pra quem não conhece, tá começando agora aqui a escutar o Estação Manchete na Rádio Manchete Rio, eu vou explicar pra você, viu? Aqui é como se fosse uma viagem pelos maiores e melhores estilos musicais. E eu, Daisy Ritfer, sou a sua maquinista do dia. Que delícia! Daqui a pouquinho, meu produtor Caju tá chegando aqui pra gente trocar uma ideia, falarmos sobre dicas culturais, muitas coisas boas, informação. E hoje vai ser só resenha, então se prepara. Levanta dessa cama, vai sacudir essa poeira, vai fazer suas coisas, porque tem muita coisa boa pra rolar aqui na programação do Estação Manchete. E olha, hoje a pergunta do dia é referente à data comemorativa de hoje. Sabia que hoje é o Dia Mundial da Batata Frita? Ai, que delícia! Nossa, eu sinceramente, assim, amo muito batata frita. Eu adoro, é um dos acompanhamentos que sempre estão presentes nos meus pratos. Eu acredito que nos de muitos brasileiros também. Então, me manda aqui um zap no 21 99 507 0525 e responda a pergunta. Com quem você dividiria uma batata frita? Porque isso aí é importante, viu? Isso é muito importante, isso gera guerras mundiais, hein? Tem gente que rouba batata frita dos outros, tem gente que não gosta. Ih, conta pra mim aí, vai. 21 99 507 0525. Manda aí a sua mensagem. Diz aí de onde que você tá falando, tá certo? Mas agora, sem mais delongas, vamos de música, porque tá chegando aqui o Estação Sucesso, abrindo aqui o nosso programa com o som do Vitor Clay e Samuel Rosa, A Tal Canção pra Lua. Pra gente começar assim light, pode ser? Pra você ir levantando com calma e fazendo suas coisas? Então vambora!
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0: inicial Coração Vazio com participação do Thiago Castanho. Antes você curtiu I Just Might do Bruninho Mars. Gente, já começamos muito bem, né? Já deu pra dar aquela esquentada, né? Porque afinal de contas aqui no Rio, gente, tá fazendo aquele friozinho. Apesar do sol lá fora, tá fazendo friozinho. Ai, vou te falar, foi difícil levantar da cama hoje. Eu entendo vocês aí que estão de preguiça, mas ó, tem coisa boa rolando por aqui. Então, ó, levanta, vai fazer suas coisas. Claro, na companhia do Estação Manchete aqui na Rádio Manchete. Aproveita, já me segue logo no Instagram, tá? @DaisyHitfer. E manda sua mensagem aqui pra você responder a nossa pergunta do dia, já que hoje é o Dia Mundial da Batata Frita. Com quem você dividiria uma batata frita? Que delícia! Manda aqui no zap 21 99 507 0525. Ó, tô postando coisa também no Instagram da Rádio Manchete Rio, @RadioManchetRio. E daqui a pouquinho, às 10 horas da manhã, vou fazer uma live também lá no meu Instagram pra vocês conferirem os bastidores. Mas ó, fiquem aqui ligados, deem audiência aqui pra Rádio Manchete Rio, tá certo? 8 horas e 17 minutos, vamos agora pro empoderamento feminino, exatamente, porque tá chegando a vez delas, exatamente, mais mulheres na voz aí, nos microfones, mais mulheres na coisa toda, meus amores. Tá chegando agora o som da Alanis Morissette com You Oughta Know no Estação Delas, então bora curtir juntinho, vambora!
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0: gente, que delícia, semana que vem. Antes teve The Fate of Ophelia, da Taylor Swift, e You Wanna Know, da Alanis Morissette. Que isso, hein? Tamo demais. Bom dia, Caju, ele tá na área!
1: Opa, tudo bem? Ótimo dia pra você, Daisy Hitfer, e a todos os nossos ouvintes sintonizados na Rádio Manchete 96.1. Sábado começando sempre da melhor forma, e domingo
0: é
1: também.
0: É isso, também. Ai. Só que hoje é com você, Caju.
1: Sim.
0: Que é o Carlos Júnior, que eu apelido ele carinhosamente de Caju, e amanhã é com o Gugu. Porque a galera tá confundindo, sabia?
1: Ah, é?
0: Acho que é porque é Caju, Gugu, meio parecido,
1: é
0: assim.
1: É o Gugu.
0: É. Aí a galera tá confundindo, tá achando que é o Gugu aqui. Eu falei, gente, não, calma. E você sabe que o Gugu, ele é ciumento, né?
1: É, ciumento. Eu também sou.
0: Ih, então, meu,
1: galera,
0: te lascou.
1: Não confundam. Não confundam, não. O Gugu é um amor de pessoa.
0: Ai, meu Deus. Ai,
1: Gugu,
0: gente.
1: Mas ele é mais afeito aos domingos, né? E eu gosto mais do sábado.
0: É isso. Cada um tem o seu momento aqui, o seu dia aqui na produção do Estação Manchete. E daqui a pouco, né, Caju, vai estar rolando aí a agenda cultural.
1: Isso, daqui a pouco tem agenda cultural. Tem muita música pra você ir.
0: E
1: muita
0: resenha
1: pra rolar até as 11. Muita resenha pra rolar.
0: Bom demais. Olha, eu tô recebendo aqui mensagem de vocês, porque a pergunta do dia, Caju, é: com quem você dividiria uma batata frita? Porque, afinal de contas, hoje é o Dia Mundial da Batata Frita.
1: E pra te dizer, olha, batata frita é algo muito pessoal, hein?
0: Uhum.
1: Não é qualquer pessoa que a gente divide uma batata frita, não.
0: Tem lugares aí que rolam até guerras, tá?
1: Pois
0: porque,
1: é.
0: Afinal de contas, cara, eu vou contar uma história pessoal, tá? Eu detestava, porque assim, sempre quando eu ia pedir um lanche, minha mãe chegava pra mim e falava assim, quero não. Aí eu falava, tá bom, beleza. Só que ela sempre roubava uma minha. Cara, que eu ficava muito bolada,
1: E é muito bom quando chega aquela batatinha bem quente, assim, com aquele salzinho em volta. Então você não quer dividir com ninguém mesmo.
0: Que delícia, eu não quero dividir mesmo,
1: e
0: não.
1: E eu sou do time que pede batata extra, batata grande.
0: E vai jogando, né?
1: E vai aumentando. Se tiver cheddar, coloca cheddar também. Se tiver... Ih, gente, a vida é uma só.
0: Muito bom, ó. Inclusive, recebi mensagem aqui, ó, do José Carlos de Macapá. Ele disse aqui, bom dia, Daisy, bom dia, Caju. Olha,
1: bom dia.
0: Eu comeria essa batata frita sozinho. Ih, essa é dos teus, hein?
1: Essa é dos teus. Gente, tem essa não.
0: Porque hoje, quem tem não quer dividir com ninguém, é isso mesmo. Ele é lá do Amapá, pertinho do Rio Amazonas, e mandou um beijo pra gente.
1: Foi quase uma filosofia de vida, né? Quem tem não quer compartilhar com ninguém.
0: Mas é verdade, gente, é verdade. Só que assim, tem pessoas também que são mais do compartilhamento. Assim como Marcelo Santos, de Belfor Roxo, que já mandou mensagem aqui. Bom dia, Deise, bom dia, Caju. Eu acho que eu dividiria uma batata frita com a minha filha Maria Luísa, porque ela é fã número um das batatinhas. Ah, bonitinho, vai, bonitinho. Um pai dividindo aí com a sua filhota. Que coisa boa. Bom demais.
1: Até recebi mais uma mensagem aqui. A Marcele Souza, do Engenho de Dentro, falou: batata frita não é para compartilhar com ninguém.
0: Eita,
1: tá vendo?
0: Estamos divididos aí.
1: Tô dizendo pra você. É do meu time.
0: Muito bom. Gente, obrigada aí pelas interações de vocês. Um grande beijo pra todos. E se você quiser ainda continuar participando aqui da nossa resenha de com quem você dividiria uma batata frita, muito fácil. Só você mandar um zap pra gente no...
1: Isso, 995070525, nosso WhatsApp. Manda aí, você é daquele time que gosta só da batata frita mesmo, com um salzinho daquela... Ou daquela batata frita com cheddar. Que tem aquelas batatas fritas turbinadas, né?
0: Exatamente. E principalmente, você dividiria?
1: É.
0: Eu sei que depende da pessoa.
1: Eu acho que é bem complicado.
0: 8 horas, 33 minutos. Vamos de break, já estamos de volta.
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0: volta, né, Caju? Não falei que era rapidinho?
1: Ih, foi super rápido.
0: Isso. É, como que é? Papt-pupt. Rapidinho. Papt-pupt, isso aí. Oi, gente. Antes da gente continuar aqui a nossa programação, temos notícias chegando com a jornalista Luciana Paiva. Vamos! Manchete, informando. Lu, é com você. Bom dia, querida.
2: Olá, Deise. Muito bom dia. Bom dia para todo mundo que acompanha a programação da Rádio Manchete. Neste sábado, que tem previsão de tempo instável no Rio, viu, Deise? De acordo com o sistema Alerta Rio, o céu varia de parcialmente nublado a nublado e há possibilidade de chuva fraca a partir da tarde. As temperaturas variam entre a mínima de 16 e a máxima de 28 graus, com ventos moderados no período da tarde. Neste momento, no centro do Rio, o céu está nublado e os termômetros marcam 21 graus. E logo mais, tem Flamengo no Maracanã. O rubro-negro enfrenta o Coritiba em partida válida pelo Campeonato Brasileiro. E a Sete Rio monta um esquema especial de trânsito. A bola rola às 4 da tarde, mas as interdições começam a 1h30 e seguem até às 8 da noite, atingindo vias importantes da região. Algumas interdições acontecem na Rua Professor Eurico Rabelo, Arthur Menezes, Rua Conselheiro Olegário, Avenida Maracanã e Rei Pelé, e também o viaduto do Valdo Cossi. Também haverá proibição de estacionamento em diversas ruas do entorno do estádio já a partir das 10 da manhã. Motoristas que seguem do centro e da Zona Sul para Tijuca, Vila Isabel, Grajaú ou Grande Meier devem utilizar rotas alternativas. Opções: Avenida Paulo de Fronten, Praça da Bandeira e Rua Visconde de Niterói. Já quem segue da Tijuca, Vila Isabel, Grajaú ou Grande Meier em direção ao centro ou Zona Sul deve optar pelas ruas Conde de Bonfim, Doc Lobo e Visconde de Niterói. A recomendação é que os torcedores que vão assistir Flamengo e Coritiba no Maracanã utilizem o transporte público. Os trens terão um esquema especial para atender aos torcedores, Deise.
0: Tá
2: Segue
0: certo.
2: Com você.
0: Obrigada, Lu. Valeu. Daqui a pouco você volta.
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0: É, gente, dica de série pra maratonar neste fim de semana. Se você curte mistério, ficção científica e aquele clima tenso que prende do começo ao fim, a indicação de hoje é a série The Burrows, disponível na Netflix. Imagine uma tranquila comunidade de aposentados no deserto do Novo México. Tudo parece perfeito, até que acontecimentos estranhos começam a revelar que existe algo muito sombrio escondido naquele lugar. É aí que um grupo improvável de moradores decide investigar e acaba se envolvendo em uma ameaça sobrenatural que pode mudar tudo. Produzida pelos irmãos Matt Duffer e Ross Duffer, a série mistura suspense, ficção científica, monstros misteriosos e muita emoção, trazendo protagonistas mais velhos em uma aventura cheia de coragem, amizade e reviravoltas. No elenco estão nomes de peso, viu? Como Alfred Molina, Dina Davis e Alfre Woodard. É uma mistura de mistério, aventura e emoção que muita gente já está comparando a uma versão mais madura de Stranger Things. Então prepara aí a pipoca, escolhe o melhor lugar do sofá e embarca nessa história cheia de segredos. A dica já está dada. The Burrows está disponível na Netflix. É, menino, babadeira, viu?
1: De caça.
0: De caça. Ó, Alfred Molina, pra quem não lembra, ele é o famoso Dr. Octopus, né?
1: Sim.
0: Do Homem-Aranha 2.
1: Homem-Aranha,
0: do Tobey Maguire, lá do início dos anos 2000.
1: Lá o mais antigo, que é o mais raiz, digamos assim, né?
0: Exatamente, que inclusive ele voltou, né, nesse último filme do Tom Holland, porque rolou o Aranha-Versa, né?
1: Sim, juntaram todos os Homem-Aranhas, né? Inclusive o Andrew Garfield também.
0: Isso,
1: né,
0: ele
1: que fez
0: tava
1: aquela,
0: também.
1: Aquela versão que não era tão assim, ó, né?
0: Mas eu era fã dele. dele, cara. Ah, eu tinha um crush dele, sabia?
1: Eu gostava da versão dele também. Mas foi muito legal ter essa reunião de todos os Homem-Aranhas. Foi bem maneiro.
0: Pois sim, cara. Eu sinceramente adoro filme de super-heróis. E quando tem esses fanservices, né? Que são esses atendendo a pedidos,
1: é,
0: né?
1: É, sim, é quase um plot twist também.
0: É o famoso
1: também.
0: Atendendo a pedidos.
1: Já que vocês pediram muito, vamos juntar todo mundo.
0: Vamos juntar geral, né? É. E, gente, olha só, lembrando que tá rolando aí a nossa interativa do dia, né, não, Caju? Com quem que você dividiria uma batata frita comemorando
1: nesse
0: dia da batata?
1: Pois é, manda um áudio pra gente no 995-07-0525, que a gente quer saber com quem você dividiria uma batata frita nesse dia mundial da batata frita?
0: É, isso.
1: Como eu falei, batata frita é algo muito pessoal. Não é qualquer pessoa que nós vamos dividir uma batata frita.
0: É polêmico demais, é muito polêmico.
1: É polêmico demais.
0: Muito polêmico, não dá não. E olha, vamos seguir aqui agora a nossa programação, porque tá? Já que a gente falou de cinema, já que a gente falou de séries, vamos entrar aqui na nossa Estação Cinema. E tá chegando o som, sabe de quem, Cajuzinho? Dos Bee Gees.
1: Meu Deus,
0: que Staying Alive.
1: Pô, aí
0: tu
1: não.
0: Lembra de qual filme que era essa?
1: Lembro.
0: Fala aí pra nós.
1: Vou falar. Saturday Night Alive. Não, Saturday Night Fever.
0: Os embalos de sábado à noite.
1: Os embalos de sábado
0: à noite. É porque
1: noite.
0: Tu é gringa. Tu tá querendo ir na gringa.
1: Eu tava tentando lembrar.
0: ele só speak in English, entendeu? Ele já pensa em English.
1: Já pensa em English, entendeu? É muito bom.
0: Traduz, amigo.
1: Yes.
0: E esse filme é de quando? 1970?
1: 77.
0: Caraca, hein?
1: O tempo passa muito rápido.
0: Já tem 50 anos ou quase 50 anos?
1: Tem, vai fazer 50 anos.
0: Ano que vem.
1: Ano
0: caraca,
1: que vem 50 anos.
0: Babadeira. 8 horas e 42 minutos, vamos de Bee Gees, abrindo aqui o nosso Estação Cinema.
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0: Tunstall, Suddenly I See, do filme O Diabo Veste Prada, que inclusive aí tá rolando dois, né? Tá bombando, né?
1: Pois é, você já chegou a ver o dois?
0: Eu já assisti.
1: Não. Ah,

0: vendo.
1: Ih, fala, pode falar. Desculpa, te interrompo. Pensamento aqui, ó. Sincronia. Vai, diga, meu amigo.
2: Com certeza, é pensação de. Como que é?
1: Pensação de.
2: Pensação. Não, é.
1: Pensamento de.
2: Não, não, como que é? É pensação de transformamento, alguma coisa assim.
1: Transmimento de pensação.
2: Transmimento de pensação, é isso.
1: Aê, finalmente, né, a gente conseguiu falar, né?
2: Transmimento de pensação. Não, a gente teve aqui grandes sucessos do cinema, cinema brasileiro, cinema internacional. De repente, Califórnia, foi gravada por Ricardo Graça Mello em 1981, faz parte da trilha sonora do clássico filme Menino do Rio, lançado ali em 1982. Stayin' Alive, como a gente falou, essa canção maravilhosa dos Bee Gees, que eu ouso dizer que é um dos maiores sucessos do Bee Gees.
1: Total, cara, é uma das mais... dançantes e presente em todas as festas.
2: Sim,
1: né?
2: Sábado à noite, embalos de sábado à noite mesmo.
1: Mesmo,
2: total. Foi trilha sonora aí do clássico filme Os Embalos de Sábado à Noite, lançado em 1977. A Luz de Tieta, que foi interpretado por Caetano Veloso e Gal Costa, que faz parte dessa trilha sonora do filme Tieta do Agreste, de 1996, dirigido por Cacá Diegues, o grande nome do cinema
1: brasileiro. Tu tá lembrando tudo, hein? Caraca, moleque!
2: Suddenly I See... esse grande ícone aí, do Diabo Veste Prada.
1: Olha, parabéns, arrasou.
2: Parabéns.
1: 9 horas em ponto, vamos de break. Já já a gente volta, segura aí.
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0: aqui no Estação Manchete, lembrando que hoje é até às 11 horas da manhã, curtindo o melhor da música com você. Quem vos fala é a sua maquinista, Daisy Ritfer. Eu adorei esse apelido que me deram uma vez, Caju.
1: Gostei, gostei. É, que fica bom. Nas carrapetas ali, né?
0: Exatamente. Só também operando. O quê? Operando esse trem, né? Porque é uma estação após a outra.
1: Total, total.
0: Muito bom. É tão, como se fosse uma viagem de metrô, né?
1: Próxima estação, Daisy Ritfer.
0: É. Bom. Ai, gente, esse garoto é muito doido. Ó, lembrando que tá rolando a nossa interativa do dia, que a nossa perguntinha é em comemoração ao Dia Mundial da Batata Frita. Com quem você dividiria a sua batatinha frita? Mandando mensagem aqui no 2199-507-0525. E o Caju já está com mensagens aí pra serem lidas.
1: Já
0: manda
1: tem,
0: aí.
1: Já tem. Cadê que eu perdi aqui o contato? Ah, achei. Ó, é a Dadri Carvalho, de São Gonçalo. Mandou, primeiramente, bom dia, Daisy.
0: Bom dia.
1: E Carlos. Bom dia, Dri. O sinal São Gonçalo está ótimo. Ó, isso é bom,
0: oba!
1: Hein?
0: Oba! Muito bom, gente.
1: Isso é
0: que coisa
1: ótimo.
0: Boa. A manchete aí desbravando o mundo inteiro.
1: Estamos em todos os cantos. Ó, ela falou, adoro Estação Manchete porque tem vários estilos em um programa só.
0: Ela tá atenta.
1: A gente também adora. Ó, ela falou, eu confesso que eu não gosto muito de batata frita. Então costumo compartilhar com a minha filha, que é mais fã do que eu. Então

0: Ela tem dobro.
1: É verdade. Gostei essa filha dessa... aí. Quero ser sua filha também, tá bom? Vamos anotar aqui.
0: Quero ser da sua família.
1: Dri. Bom, vamos pra sua casa, Dri, porque a gente quer ser seu filho também, pra gente sempre poder dividir e ganhar um pouquinho a mais. Não, ó a vantagem.
0: Quero que você não goste também de hambúrguer, de pizza. Ai, que é bom que você deixa mais pra gente. Beijo, Dri, beijo pra São Gonçalo.
1: Beijo. Ó, a Dayana Lucena de Madureira disse: hoje comemoro 4 anos de casada, então pra curtir, eu vou sair com meu maridão Jorge lá pra Marechal Hermes e vamos dividir uma batata tamanho grande. Assim todo mundo fica feliz e ninguém briga.
0: Ai, ó.
1: É isso.
0: Eu acho perfeito.
1: Essa
0: naquela sacolinha
1: viver.
0: Ali vai ficar 300 quilos de batata. Que vai dar pra você até almoçar batata no dia seguinte, com toda certeza.
1: Minha filha, você teve a melhor ideia do mundo.
0: Melhor
1: vai lá.
0: Ideia do mundo.
1: Barato. Gostoso. Sim. Não vem só batata, porque vem lá tudo. Vem frango, vem cara, vem a coisa toda. Calabresa.
0: Não.
1: Cheddar.
0: Nossa, aquele franguinho frito.
1: Nossa.
0: Pô, gente, eu me acabo só com franguinho frito.
1: 9 horas da manhã e a gente já falando dessa gordurência toda.
0: E a gente nem tomou café direito, mas a gente vai providenciar isso aí.
1: Pois é. A Carla Gonçalves de Niterói diz que já dividiu a batata frita dela com um namorado infiel. E agora nunca mais quer dividir, porque os prazeres da vida são todos pra ela. Empoderada! Eu amo!
0: Perfeito.
1: É isso,
0: eu
1: gata.
0: Eu acho que ela tem que pegar as batatas tudo de volta dele.
1: É isso, manda ele devolver.
0: Manda ele devolver centavo por centavo da batata que você cachou com ele.
1: Dívida histórica.
0: Dívida histórica. Só uma opinião um pouco, não sei, exótica talvez.
1: Impopular.
0: Eu gosto de comprar um sundae. E de passar a batata frita no sundae.
1: Agridoce. Ousado. É. Gostei. Bom.
0: Deve ter alguém que goste. Se você gostar, manda um áudio aí pra gente. Só combinação inusitada com batata. Se você compartilha com alguém.
1: É isso aí. 9 horas e 6 minutos. Vamos agora falar de nostalgia, porque estamos chegando na estação Saudade. Vamos agora com Gary Moore, Still Got the Blues.
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0: David Paul. E antes você curtiu Still Got the Blues, do Gary Moore. 9:17, Caju tava até dançando aqui.
1: Gente, Billy Paul é imperdível, não tem como. Essa música, se eu não me engano, é dos anos 70, pra você ter noção digamos, antiga ela é. Mas, cara, ela tá viva.
0: É isso, dá pra dançar até hoje.
1: Lembro de ouvir, tipo, os meus avós ouvindo essa música. Ai, depois passar pros meus pais ouvindo essa música. E agora eu, pô, tá
0: virou,
1: na minha
0: sabe
1: playlist.
0: O quê? Casos de família. Que delícia.
1: Casos de família.
0: 9:17, agora tá chegando Anderson Ramos na Central do Trânsito.
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0: Anderson, querido, bom dia, é com você.
3: Bom dia para você também, Deise. Muito bom dia para todo mundo sintonizado aqui na Manchete. Manhã de sábado, dia 30 de maio, de trânsito muito complicado na Avenida Brasil, na altura de Bangu. Teve um acidente grave agora há pouco, envolvendo carro e moto. Os bombeiros estão no local, no sentido centro. Mas no sentido zona oeste, nesse mesmo trecho em Bangu, um carro pegou fogo mais cedo. Então o trânsito está bem engarrafado ali em Bangu, na zona oeste do Rio. Quem segue aí por dentro da Vila Militar, saindo na Estrada da Água Branca, vai encontrando melhores condições. Tá aí a dica, hein? São boas as condições de trânsito nos túneis de Bolsa, Santa Bárbara, Zuzu Anjo, linha amarela, com grande movimentação em direção à Barra da Tijuca. 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Eu tô de volta já, atualizando todas as informações aqui na Manchete.
0: Tá certo, meu amigo. Muito obrigada. E ó, lembrando que tá rolando aqui uma interação muito da boa no nosso zap, tá? 21 99 507 0525. E a pergunta do dia é:
1: você compartilharia a sua batata com quem? Ou você compartilharia a sua batata? Sua batata frita?
0: É, porque isso é polêmico, viu?
1: É extremamente polêmico. Eu já disse aqui que eu tenho muitas ressalvas em relação a compartilhar batata frita.
0: É, depende muito da pessoa, do momento, sabe? Gente, eu não sei também, depende, sabe? Eu detesto quando eu tenho que dividir a batata frita com aquela pessoa que fala assim: ai, não quero não. Aí a pessoa vai lá e sempre rouba uma sua e você fica: pô, meu filho, pô, minha filha, qual foi? Agora 9:19, não deixa de participar aí da nossa interativa no 21 99 507 0525.
1: Acabou de chegar, inclusive, a Jane Souza.
0: Fala,
1: ela só não falou de onde ela é, mas ela disse: não tenho problema não, posso compartilhar sim. Foi direto e reta.
0: É isso aí, então é isso. Vem aqui na Rádio Manchete, Jane, pra gente compartilhar uma batata frita.
1: É, uma batata frita, se quiser trazer também.
0: É, se quiser.
1: Se quiser trazer, tamo aí. Se quiser trazer um refrigerantinho também.
0: Vamos de rock nacional, porque tá chegando Rock Brasil aqui no Estação Manchete, com o som do grupo Kid Abelha. Quem lembra dessa aqui, Como Eu Quero? Essa música, inclusive, Caju, é uma música que muita gente não sabia, achava que era uma música de amor, mas na verdade é uma música que fala sobre um relacionamento mega abusivo.
1: Tem muito isso das músicas, né? Da gente achar que são músicas
0: super
1: felizes, maravilhosas, românticas, e na verdade tá contando um momento péssimo da vida.
0: Pois é.
1: Né?
0: Os integrantes da banda, eles escreveram essa música Como Eu Quero, na verdade, pra zoar um outro integrante da banda, do Kid Abelha, que sofria aí um relacionamento abusivo com uma namorada, né? E ela queria que ele ficasse do jeitinho que ela queria, sabe? Assim, as roupas, os estilos musicais, tudo. Ela queria controlar tudo. Então eles criaram essa música, só que muita gente levou pra um lado romântico fofo.
1: É verdade, diz pra ficar muda, faz cara de mistério.
0: Tira essa bermuda.
1: Que eu quero você sério.
0: Olha isso.
1: É, nossa, é verdade. Nossa, é verdade.
0: Nossa.
1: Reflexão agora.
0: Então vamos agora prestar atenção nessa letra. Como Eu Quero, Kid Abelha, abrindo aqui o Estação Rock Brasil.
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0: pirata. Antes você curtiu Era um Garoto dos Engenheiros do Havaí. Conseguiu prestar atenção naquela do Kid Abelha? Na letra?
1: Sim, gente, olha, surreal. Como a gente já vai com o olhar condicionado depois de saber disso.
0: Cara,
1: agora a música não tem nada de
0: não é fofinha, Caju, não é romântica.
1: De sexual, não tem nada disso.
0: Nada disso.
1: Realmente é uma porrada ali em quem te machucou.
0: Exatamente. Então, é babado.
1: É sempre bom saber essas histórias por trás das músicas, né?
0: Sim, exatamente. Caramba, principalmente porque essa música foi escrita pra sacanear um dos integrantes, né? Que tinha esse relacionamento abusivo aí.
1: E só virou um dos maiores sucessos do Kid
0: Abelha. Só isso, coisa pouca. Muito bom, que bom que você tá aqui sintonizado em 96,1 FM. 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E ó, tá rolando interação no nosso zap sobre o dia da batata frita, ou melhor, o dia mundial da batata frita.
1: Meu Deus, que delícia, né? E a gente quer saber de você. Você compartilharia a sua batata frita? Compartilharia com quem? Manda um áudio pra gente no 995070525. Manda um áudio pra gente. A gente tá aqui, o Caju, Daisy Ritfer.
0: Isso.
1: Estamos aqui querendo ouvir sua voz, pô.
0: É isso aí. Ele tá frisando bem aqui o nome dele, gente, pra vocês não esquecerem, porque amanhã é o Gugu.
1: Não esqueçam. É.
0: E hoje é o Caju.
1: Hoje é o Caju.
0: Exatamente.
1: Caju e Gugu.
0: Eles são ciumentos, tá?
1: Somos
0: Eu já falo logo, eles são ciumentos. Inclusive, o Gugu, ó, se defenda, hein? Porque ele te atacou na outra vez. Porque ele falou assim, não faz live com o Caju, não. Faz
1: Eu
0: só
1: sei.
0: Comigo.
1: Quem é o Caju? Ninguém sabe quem é. Ele falou, tacou essa.
0: Olha
1: Ai,
0: só.
1: Olha. Pô, fiquei chateado. Mentira.
0: Mas no fundo vocês se amam, né, não?
1: Sim, a gente se ama. Aqui é tudo irmandade.
0: É uma família. Aqui é tudo resenha e zoeira ao mesmo tempo.
1: 9h35,
0: vou de break, já já estou de volta.

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1: O Estação Manchete tá de volta em grande estilo. Lembrando que hoje fico até às 11 horas da manhã curtindo com você o melhor da música. Agora 9 horas e 40 minutos. Vou chamar aqui a minha xará, Deise de Assis, trazendo aqui informação pra gente.
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1: Deise, querida, bom dia, é com você.
3: Oi, Deise, um ótimo dia para você, um bom sábado. O gás natural vai ficar mais barato no estado do Rio de Janeiro a partir da próxima segunda-feira. Mais de 1 milhão de clientes de GNV e dos mercados residencial, comercial e industrial serão beneficiados com a entrada em vigor dessa redução das tarifas. Na capital, a queda nos postos será de 6,3%. Já no interior, será de 6,4%. O Rio de Janeiro é líder em GNV no país, com aproximadamente 1,7 milhão de veículos leves convertidos e mais de 700 postos instalados. A economia em relação ao etanol e à gasolina pode chegar a até 60% no estado. A redução nas tarifas é resultado de um acordo entre a Naturgy e a Petrobras, com aval da Secretaria Estadual de Energia e da Genersa. Segue com você, Deise.
1: Obrigada, Deise! Ah, é muito troca de Deise, né?
4: Oi, Deise, tudo bem?
1: Tudo bem, Deise?
4: Tudo bem, Deise. Bom dia, Deise. Volto com você, Deise. Obrigada, Deise.
1: Ai, gente, eu amo essa garota, ela é demais, cara. Eu acompanho ela no Instagram e tal. A gente não se conhece pessoalmente, você sabia? Mas eu já conheço o trabalho dela há algum tempo, quando eu trabalhei em outra rádio. E eu fiquei, cara, que legal uma xará, tá ligado?
4: Pra você ver como esse mundo dá voltas, né?
1: Ai, gente,
4: eu sou
1: é tão difícil ver Deise.
4: Da Deise.
1: Mentira!
4: É, pois é.
1: Ai, graças a Deise.
4: Graças a Deise.
1: Muito bom. Ó, Caju, tô recebendo mensagem aqui da galera que tá participando da nossa interativa. Qual é a pergunta do dia?
4: A gente quer saber. Hoje é Dia Mundial da Batata Frita. A gente quer saber com quem você dividiria sua batata frita ou se você divide batata frita com alguém.
1: Exatamente. Então vamos ouvir aqui. Temos áudios, ganhamos
4: Opa!
1: Áudios. Inclusive, galera, mandem áudios, pode escrever, fiquem à vontade, tá? No 21 99 507 0525. Bora ouvir?
4: Bora.
5: Oi, Deise.
1: Olha.
5: Oi, Caju. Hoje é Caju, né? Se desculpa aí, viu?
1: Isso é
5: aí.
1: Hoje
5: é ele. Vai estar aí amanhã, né? Um abraço aí ao Caju, a você aí, no tempo a programação de vocês, toda a manchete aí, tá?
1: Alô, vindo, engenheiro da Bahia.
5: Tava vindo. Tava vindo. Tava vindo. Tava vindo.
1: Beijo.
5: Eu moro na Avenida com Barueri, moro no Lagos. Então, eu compartilho com a batata assim, com a pessoa que merece, né?
1: É.
5: Se não merece, não compartilho não, entendeu? Um abraço pra todo mundo aí.
1: Oh, que coisa boa! Ele tava ouvindo Engenheiros da Havaí, tava ligadinho e disse que só compartilha com quem merece.
4: Tô falando, Vanderlan, é isso.
1: É o Vanderlânio.
4: Batata é algo íntimo, não se compartilha com todo mundo.
1: É, polêmico, viu? Tem gente que gosta.
4: Duvido que uma pessoa com uma energia, que eu sinto com uma energia ruim, vai encostar a mão na minha batata frita.
1: Pois é, mas aí, ô Caju, é onde eu vou pegar você no pulo do gato.
4: Ih, meu Deus.
1: Você falou que isso é polêmico, que tem gente que não divide. Você mesmo, particularmente, tem uma resistência
4: em
1: dividir.
4: Tem uma resistência.
1: Mas escuta só esse áudio que chegou especialmente pra você.
4: Medo.
6: A minha batata frita, eu vou compartilhar com o Caju. Gedilson, de Duque de Caxias, em Bariê, Rio de Janeiro.
4: Obrigada, Gedilson. Ah, então.
1: Ah, viu? Com esse convite do Gedilson, você não pode dizer
4: Gedilson,
1: não.
4: Gedilson, muito obrigado. O que eu quis dizer, eu não compartilho, mas se quiserem compartilhar comigo...
1: Aí tu aceita, né?
4: Claro, óbvio. Obrigado, eu vou aceitar essa batata sim.
1: Ah, muito bom. Mas, Gedilson, vem cá. Tô com ciúme agora, que isso? Eu quero também,
4: aí,
1: pô.
4: É
1: peraí, qual foi? Qual foi?
4: Trazer eu tô logo aqui. Aquela de Marechal, aquela batatona assim, que aí
1: pois
4: compartilha
1: é.
4: Com todo mundo.
1: Dá pra todo mundo, gente. Eu, hein? Poxa, fiquei com ciúme. Um beijo, Gedilson. Obrigada aí pela participação de todo mundo. E continuem mandando mensagens aqui no 21 99 507 0525. Agora temos mais um áudio aqui super especial de um ouvinte querido. E esse ouvinte, inclusive, tá fazendo um pedido. Vamos ouvir?
4: Opa!
1: Bora lá!
7: Bom dia, querida Deise.
1: Bom dia!
7: Caju e toda
4: bom
7: a família
4: dia.
7: Manchete. Tudo passa naquele que me fortalece.
1: Muito bom.
7: Tô na sua escuta.
1: Que bom,
7: se
1: querida.
7: For possível, toca codinome Beija-Flor, minha querida. Beijo do aniversariante do dia, que sou eu, Jonathan Ribeiro. Valeu!
1: Eita, Jonathan! Parabéns!
4: Opa, parabéns,
1: que
4: Jonathan!
1: Coisa boa.
4: felicidades.
1: Muitas felicidades, saúde, paz, alegria pra você. E olha, seu pedido, querido, é uma ordem.
4: Opa, pedido aniversariante.
1: É claro, mais do que especial. Que bom que você tá aqui na escuta do Estação Manchete, ligadinho, sempre participando, interagindo com a gente. Então, nada mais justo do que nós começarmos a próxima estação com o seu pedido, porque Opa. Tá chegando a estação do amor pros apaixonados. Então, vamos lançar o seu pedido? Cazuza, codinome Beija-Flor.
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0: foi o som da Mariah Carey com We Belong Together. E antes você curtiu Quando Gira o Mundo do Fábio Júnior. Eita, só amor, só coisa boa, né não, Cajuzinho?
1: Só coisa boa, só sucesso, só emoção. Ai, pô, We Belong Together, essa hora da manhã, 9h55 da manhã.
0: Ai, para, né, cara? Ai, muito bom. E olha, gente, tô recebendo a interação de vocês. Já vou estar lendo aqui. Vou estar lendo pra vocês. Falei igual atendente agora.
1: Vou estar lendo, sim, senhor.
0: Vou estar lendo, sim, senhor. E agora vocês vão ficar com as notícias do trânsito, porque tá chegando o Anderson Ramos trazendo as atualizações pra você.
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0: Anderson, querido, é com você.
3: Oi, Deizinho, tô de volta, de olho no Rio, contando tudo aqui na manchete. Seguinte, o trânsito apresenta retenções na Avenida Presidente Vargas em direção à Candelária. A gente lembra que hoje, sábado, é dia de mercado popular, estacionamento na pista lateral em direção à Candelária, a partir da Praça da República. Aí acaba engarrafando um pouquinho mais na saída da Central do Brasil em direção à Candelária. A pista lateral da Vargas está interditada para estacionamento no trecho da Praça da República até a chegada à Avenida Passos. A partir da Passos está liberado até o acesso à Avenida Rio Branco. São boas as condições de trânsito na Zona Sul pela Delfim Moreira, Vieira Souto, seguindo pela Avenida Atlântica em direção Leme. O motorista vai encontrando trânsito intenso, sem retenções, no elevado Paulo de Fronten, na pista em direção à Zona Sul. 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De olho no Rio, volto já.
0: Tá certo, Anderson, muito obrigada. E olha, hoje, né, Caju, nós estamos aí com a nossa interativa do dia, que é em comemoração ao Dia da Batata Frita, Dia Mundial da Batata Frita.
1: Pois é, Dia Mundial da Batata Frita, a gente quer saber de você. Manda um áudio pra gente no 995070525, dizendo pra gente, você gosta de dividir uma batata frita? Se você divide, você divide batata frita com quem?
0: Exatamente. Já recebemos aqui mensagem, opa, sabe da onde? Lá do Amapá, Calçoene, lá de Calçoene, Amapá.
1: Olha, um
0: quem
1: abraço.
0: Tá aqui presente é o Narciso Martins, ele disse que ele dividiria uma batata frita com o filhote dele, Diogo Gael Damascenos Matias. Ah, um beijo pra ele, ele mandou até foto. Ai, que lindinho, gente. É um neném muito lindo, cara. Muito fofo.
1: É igual a Adri, né? É igual a Adri de São Gonçalo, que mandou pra gente dizendo que também divide, que não gosta muito de batata, mas divide com a filha.
0: Divide com a filha, exatamente.
1: Eu
0: deixa pra filha comer mais um pouquinho, né?
1: Eu acho válido. Com os filhos, eu acho válido.
0: Cara, sensacional. E olha, eu recebi também mais um áudio aqui do nosso amigo Gedilson. Vamos ver se dessa vez ele vai se redimir comigo?
1: Vamos ver se vai se consertar.
0: Ah, peraí, né? Vamos ver.
4: Bom dia, Deise. Bom dia a toda a equipe da Rádio Manchete.
0: Bom dia, Gedilson.
4: Número 1 do mundo.
0: Do mundo mesmo.
4: Rádio.
0: É isso aí. Vamos ouvir os melhores.
4: Essa Rádio Manchete. Pode deixar, Deise. Vou compartilhar com você também, meu amor. Essa voz sua maravilhosa,
0: aê,
4: né? Como eu vou compartilhar com você. Beijo aí toda a equipe da Rádio Manchete.
0: Ah, muito bom. Finalmente, cara. Aí, Gedilson. Agora sim. Agora eu me senti contemplada.
1: Agora você acertou. Acertou em cheio. É isso aí. Tem que compartilhar, meu amigo.
0: É isso aí.
1: Com
0: muito bom.
1: Toda.
0: E se você quiser participar aqui da nossa interativa respondendo com quem você dividiria a sua batata frita, manda zap no 21 99507 0525. Estamos recebendo mensagens aqui do Rio de Janeiro e do Brasil todo. Sensacional, é a manchete aí desbravando

0: científicas e recreação infantil. Tudo isso no Shopping Nova América, que fica na Avenida Pastor Martin Luther King, lá em Del Castilho. Gastronomia, o público vai encontrar aí as comidas típicas, pamonha, canjica, milho, baião de dois... Ai, gente, carne de sol, quentão, mas também aquele chopp gelado, que uma coisa não tem nada a ver com a outra.
1: Exatamente, porque afinal de contas o carioca gosta disso, um bom choppinho gelado.
0: O carioca. Eu ia falar de chopp. Carioca.
1: Tá pensando no chopp e falou, mistura tudo,
0: não,
1: mas vai.
0: Confesso que eu pensei um pouquinho nesse chopp.
1: Ah.
0: Achei interessante essa proposta. Isso... E todo esse evento aí, o Arraiar Raiz, como eu falei, vai acontecer ali no estacionamento do Shopping Nova América. Fica na Avenida Pastor Martin Luther King Jr., no número 126, lá em Del Castilho. Já começou nessa sexta-feira. Sábados e domingos, vai do meio-dia até às 11 da noite.
1: Opa.
0: Evento, a entrada é gratuita, é claro.
1: Gostamos.
0: Isso é sensacional. E aí, do sábado e domingo até 11 da noite. Pô, dá pra se aproveitar bastante
1: mesmo
0: nesse fim de semana.
1: Sei.
0: Vou falar do nosso grande ícone, um tributo a Rita Lee no circo Crescer e Viver. Os fãs de rock nacional têm um encontro marcado com esse espetáculo Agora Só Falta Você, um tributo emocionante à trajetória de Rita Lee. Comandado por Patrícia Lucas e banda ao vivo, o show vai revisitar sucessos inesquecíveis como Ovelha Negra, Lança Perfume, Mania de Você e Caso Sério, em uma apresentação nostálgica e cheia de energia. O circo Crescer e Viver fica na rua Carmo Neto, número 143, aqui no centro. O show, essa peça, esse grande evento, acontece hoje e amanhã, às 8 da noite. Ingressos aí a partir de R$30 na bilheteria do teatro, do circo, né? Crescer e Viver, como eu falei, na rua Carmo Neto, número 143, no centro. Falo também pra galera geek, Sesc Orgulho Nerd.
1: Adoro.
0: Movimento fim de semana, toma conta da cidade com mais uma edição do Sesc Orgulho Nerd 2026, reunindo fãs de tecnologia, games, quadrinhos, cosplay, cinema e cultura pop. A programação traz concursos de cosplay, arenas gamers, oficinas criativas, exposições interativas, experiências em realidade virtual, apresentações de K-pop e debate sobre tecnologia e cultura digital. Esse grande evento, né, Sesc Orgulho Nerd, tá acontecendo em alguns locais do Sesc, né?
1: Legal.
0: Em algumas unidades. No Sesc Niterói, nesse fim de semana, funciona de 9 da manhã às 5 da tarde. No Sesc Madureira 2, de 10 da manhã às 4 da tarde. E no Sesc Nova Friburgo, de 1 da tarde às 7 da noite. Também tem no Sesc Tijuca, desse mesmo horário, aí das 10 da manhã até às 5 da tarde. Tá acontecendo
1: Maravilha.
0: Em várias edições, em vários locais.
1: Uhum.
0: E o melhor, tudo gratuito.
1: Maravilha, meu amigo Caju. Pois é, gente, eu adorei a agenda cultural desse final de semana. Sinceramente,
0: tá diversa.
1: Assim, tô bem impressionada. Bem diversa. Tem pra quem curte MPB, tem pra quem curte festa junina, forró. Os geeks também foram incluídos.
0: Aí.
1: Quem gosta de K-pop, bom demais, cara. É isso.
0: E é isso, está aqui hoje e amanhã. Então você pode curtir tanto hoje quanto amanhã e todos esses eventos.
1: Isso aí, fica a dica. Vamos pro break, já já a gente volta.

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0: rapidinho, já estamos de volta e pra você que está aqui sintonizado em 96,1 FM, deixa eu dar um aviso aqui pra vocês. Tá rolando live no meu Instagram, @DaisyRitfer, e no do Caju também, que é @...
1: Eu sou o Carlos Júnior.
0: Muito bem! Tá rolando live, a gente tá aqui conversando com vocês, mandando mensagens. Vocês estão participando aqui dos nossos bastidores, tá bom demais! E estamos também com a nossa interativa do dia. Com quem você dividiria uma batata frita? Manda mensagem no 21 99507-0525. Vem participar da nossa live. Tá rolando aqui só sucesso. A gente tá trocando ideia, conversando com vocês. E ó, tô amando, viu? Tô amando essa companhia. Galera de Campo Grande, galera da Zona Sul, Baixada, todo mundo aqui participando. Obrigada aí, ó. Um grande beijo pra todos vocês. Recebi mensagem aqui, sabe de quem? Do Igor Nascimento. Ele disse assim, eu estou na área, ligado na rádio de verdade. Ai, que coisa boa. Obrigada, querido. Valeu aí pela sua interação. Ele pediu aqui música também. Valeu, querido. Obrigada aí pela sua companhia, sua audiência. Agora, 10 horas e 6 minutos. Já que a gente tá falando de batata frita, que é um acompanhamento essencial da nossa culinária, da nossa comida.
1: Total, total.
0: Principalmente a comida brasileira. Nada mais brasileiro do que o quê? Um bom churrascão, né não?
1: Tudo começa com churrasco.
0: Eu gosto muito. E eu gosto muito de um churrasco com batata frita também.
1: Ah, sim.
0: Aquele
1: nossa.
0: Bife assim, bonzão, tostadinho.
1: Aquele churrasquinho com uma farofinha, uma batata frita.
0: Vinagrete, nossa.
1: Poxa.
0: Estamos seduzindo vocês ao vivo agora. Com essa, como é que é? É food porn que fala,
1: food
0: né?
1: Porn. Às 10 da manhã. Não,
0: às 10 da
1: pra
0: manhã.
1: Pra você sentir fome bem cedo já.
0: Mas ó, churrasco você tem que preparar cedo, viu? Você tem que começar os preparativos desde cedo, porque demora. Uma carne que fica ali, ó, mó tempão na churrasqueira. Tem que temperar, tem que pegar o tempero bem. Então, pra comemorar aí o seu dia da batata frita, vamos trazer aqui na Estação Churrasco o melhor do pagodinho pra você preparar aí o seu churrascão em grande estilo, só ouvindo sucesso. Pode ser, Caju?
1: Com certeza. Aí fica melhor demais o sábado.
0: Eita, coisa boa! Sabadão, dia 30 de maio de 2026 é aqui na Rádio Manchete, no Estação Manchete, até às 11 horas, curtindo só pedrada. E vamos agora de fundo de quintal. Vai lá, vai lá. Eita!
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4: Agora é o seguinte, o negócio aqui é fundo de quintal. Cleber, tem um negócio aí pra beber. Isso, bonito, gostei dela. Todo mundo agora na palma da mão, que o couro vai comer. Vamos lá, galera. Todo mundo. Tá bonito, é isso aí. Vamos ver o que vai acontecer agora. Marquinhos, tá pronto?
5: Sim, que firmeza, Maricel.
4: Ronaldinho, tá pronto?
5: A gente vai trazer agora o nosso grande convidado, especialista, Marquinhos Satã. Eu vou.

0: Marcos, não tem moleza pra mim aqui não.
1: Obrigado, rapaziada.
2: Pode estar que a casa é sua, mas o quintal é nosso.
1: Obrigado, rapaziada do Fundo do Quintal. Pagode a fera mesmo.

0: desse amor de vocês.
1: Eu que não posso viver sem o amor desses ouvintes maravilhosos e queridos.
2: Ô, coisa boa. Só mensagem boa, só gente legal conversando com a gente nesse sabadão maravilhoso.
1: É isso, você ouviu Belo Estrela da Paz. Antes teve Dança da Vassoura do Molejão e vai lá, Fundo de Quintal. 10 horas e 19 minutos. Que bom que vocês estão aqui participando tanto da nossa live no Instagram. Pode ir lá, @DaisyRichter, @EuSouCarlosJúnior. E também no nosso Instagram aqui da Rádio Manchete, 21995070525. Galera está respondendo a nossa pergunta do dia. Qual pessoa você dividiria uma batata frita? Com qual pessoa?
2: Pois é um tema muito delicado.
1: É muito delicado, é polêmico.
2: É bem polêmico. Você dividiria... tem essa questão, você vai dividir a sua batata com alguém?
1: Essa pessoa merece essa divisão de batata?
2: Eu acho que tudo isso se resume a essa questão.
1: Pois é.
2: Compartilhar, a gente compartilha. Mas será que a pessoa merece
1: uma batata compartilhada? Exatamente. Tem pessoas que merecem. Outras a gente já fica meio... será? Não sei.
2: Não quero.
1: Pois é. Ó, vamos agora, enquanto vocês vão mandando aqui as mensagens de vocês e participando aqui da nossa live, vamos agora para aquele momento de você relembrar os melhores hits das novelas brasileiras. Vai ser uma pedrada atrás da outra agora.
2: Opa!
1: Quem lembra aí da novela Sol o quê?
2: Sol de Verão.
1: Sol de Verão. É porque essa novela particularmente eu não conheço, porque eu não era nascida nesse momento, nesse período. Mas é uma novela que fez muito sucesso lá nos anos 80.
2: Isso aí, 1982.
1: Olha só, já há mais de 40 anos aí. Então, assim, nada mais justo do que trazermos pra vocês o som de Lulu Santos, Tempos Modernos, que também aí virou um hit de diversas gerações.
2: Foi remixado.
1: E
2: tudo que você possa pensar.
1: Teve regravações. Até o Jota Quest já gravou essa música. Então, assim, gente, é sério, é uma música que virou um hit atemporal.
2: E é extremamente atual. É inacreditável.
1: Exatamente.
2: Tem músicas que elas não envelhecem.
1: E essa é uma delas. Então, com vocês, abrindo aqui o Estação Novelas, às 10 horas e 21 minutos, Tempos Modernos, do Lulu Santos.
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0: Foi o som do Lulu Santos, Tempos Modernos. Agora 10 horas e 25 minutos. A gente vai parar aqui rapidinho a nossa estação novelas, porque tá chegando aí atualizações do trânsito pra você.
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0: Anderson Ramos está de volta. Manda aí, Anderson.
2: Oi, Deise, tô de volta. Trânsito já liberado na Avenida Brasil, onde mais cedo teve um acidente envolvendo carro e moto em Bangu, pista sentido centro da cidade. Trânsito já foi liberado no local. Lembrando que mais cedo, no sentido Campo Grande, nesse mesmo trecho, a via chegou a ser interditada por conta de um carro que pegou fogo e já foi rebocado lá no local, viu? Olha, o trânsito apresenta retenções, tem problemas, o motorista perde muito tempo e vai encontrando retenções no elevado Paulo de Fronten, pista em direção à Zona Sul. O motorista perde tempo por conta de um carro que estava quebrado. Na Barra da Tijuca, lá na Zona Sudoeste, está interditado no sentido Jardim Oceânico, na altura do posto 5, por conta de um acidente envolvendo um ciclista. Tem retenções e dificuldades no local. 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
0: Tá bom, Anderson, valeu, muito obrigada aí. 10 horas e 26 minutos, a gente segue aqui o nosso Estação Novelas, agora com o som do Caetano Veloso. Alegria, alegria.

0: música Noite do Prazer, da banda Brilho, fez parte da trilha sonora nacional da novela Voltei Pra Você, exibida pela TV Globo em 1983. A galera aí que curtiu as novelas dos anos 80, principalmente do inicinho aí dos anos 80, deve ter sentido aí uma saudade danada, viu? E ó, a gente recebeu aqui uma informação de um ouvinte e apuramos e tá tudo certinho mesmo, é isso mesmo. É, o Francisco Leonel, de Juiz de Fora, Minas Gerais, ele até fez um adendo aqui dizendo que essa novela aí, Sol de Verão, que teve aí a música do Tempos Modernos, Lulu Santos, né? É, a novela precisou ser encurtada, porque durante as gravações morreu aí um dos atores principais, né? O nome dele era Jardel Filho. Caramba!
1: Pois é. O Jardel, ele interpretava até, foi pesquisar mais sobre isso, interpretava o protagonista Heitor. E ele sofreu um infarto fulminante.
0: Nossa!
1: Na casa dele lá, aqui no Rio de Janeiro, e morreu aos 55 anos. E aí isso gerou um grande impacto, porque ele tava no auge da trama e no auge da fama dele também,
0: da carreira, né? Nossa!
1: Pois é.
0: Imagino o impacto que isso tenha causado, né? É, na vida da família e principalmente também na vida das pessoas que estavam ali também na produção da novela. Porque, cara, você tem que trocar tudo, ou então encurtar a história. Como é que você vai explicar? Como é que você vai colocar outro ator?
1: Pois
0: Meu
1: é.
0: Deus!
1: Ah, e aqui, ó. E os capítulos finais da novela foram assumidos às pressas por Lauro César Muniz. E aí ele fez, né, um novo papel justamente pra conter
0: essa nova história,
1: né? Esse novo rumo da história, né?
0: Tá certo, caramba, babadeira mesmo. Ó, tá rolando ainda a nossa pergunta do dia. Com quem você dividiria uma batata frita em comemoração do Dia Internacional da Batata Frita neste sabadão 30 de maio? Manda zap 21 99507 0525.
1: Tem inclusive uma mensagem, chegou pra gente, da Marcela Cunha de Petrópolis. Ela falou: tô ouvindo vocês pelo aplicativo, meninos, beijo. Batata tudo bem, agora dividir hambúrguer já é demais.
0: É. E o hambúrguer é... Pô, o hambúrguer é uma coisa que é só pra chamar de sua mesmo, né?
1: E eu não sei se você tem, por exemplo, esse como que a gente diz? Esqueci a palavra agora.
0: Uhum.
1: Mas eu começo... Tem,
0: é o ritual.
1: O ritual.
0: Entendi.
1: Boa. Eu tenho ritual, eu começo pela batata. E depois eu como a batata toda que eu vou comer um hambúrguer.
0: E eu sou o contrário, eu vou primeiro no hambúrguer, depois
1: olha, que engraçado.
0: Que a batata pra mim é como se fosse o creme de la creme, né? Como se fosse a cereja do meu bolo.
1: Pra mim já é uma entrada ali, a entrada é a batata.
0: Olha aí, bom demais, cada um tem seu jeitinho, né? Mas o que importa é que tá tudo certo. 10 horas e 37 minutos, vou de break, já tô de volta.

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0: de volta aqui no Estação Manchete, até às 11 horas, curtindo o melhor da música. Bom demais, hein? Lembrando que daqui a pouquinho, às 11, tem o programa Andrei Lara, com o queridíssimo comunicador Andrei, falando aí os bastidores, as fofocas dos famosos e muito mais. Bom demais, viu, gente? Agora vamos de notícia, porque tá chegando aí o Samuel, trazendo informação pra gente. Manchete, informando. É com você, querido.
1: Muito bom dia, Deise. Bom dia para você ligado aqui na Rádio Manchete. Um ótimo sábado para todo mundo. A Anvisa autorizou a retomada das atividades da fábrica da IP no interior de São Paulo. A decisão foi tomada após uma nova inspeção que constatou melhorias nas instalações da empresa. A medida representa uma mudança importante no caso que levou a agência reguladora a recomendar a interrupção do uso de 24 produtos da marca após a identificação de irregularidades sanitárias durante uma inspeção. Além da retomada das operações, a Anvisa também autorizou a comercialização e o uso de produtos identificados com o lote final 1 fabricados a partir do dia 1º de abril de 2026. A liberação abrange detergentes lava-louças líquidos, sabões líquidos para roupas e desinfetantes produzidos após essa data. Volto com você, Deise.
0: Tá certo, querido. Obrigada, viu? 10 horas e 42 minutos. Estou amando aqui a interação de vocês. Lembrando que a gente também está online aqui no meu Instagram. Estamos fazendo uma live no arroba Deise Richfer e no arroba também do Carlos Júnior, arroba Eu Sou Carlos Júnior. Ele deu uma saidinha, daqui a pouco ele volta aqui, tá? Na live. E estamos aqui em 96,1 FM. Vocês participando, interagindo aqui, mandando aquela mensagem do dia, né? Aquela pergunta do dia que fala sobre com quem você dividiria uma batata frita, porque hoje é o dia mundial da batata frita, né não, Caju?
2: É isso, nada mais gostoso do que compartilhar uma batata frita, mas isso, como eu disse, eu só compartilho com pessoas certas.
0: É isso aí, tem gente que é mais, né, resistente,
2: é
0: eu entendo,
2: sua, sobre
0: eu
2: isso,
0: entendo.
2: É sobre isso.
0: Então manda aí no zap 21 99 507 0525. Tô recebendo aqui mensagens de vocês que estão aqui participando, mas essa mensagem é mais que especial, porque a Leila Braz, de Bangu, está ouvindo, dizendo que o sinal da Rádio Manchete está sensacional e pedindo aqui, ó, pra gente mandar um parabéns pra ela, porque ela fez aniversário ontem. Ai, parabéns, Leila.
2: Parabéns.
0: Uhul. Tudo de bom, muita saúde, paz, alegria, sucesso, saúde, saúde, saúde, saúde, que é isso que interessa, né? Não, o resto depois a gente corre atrás, né? Obrigada, querida, pela sua audiência, pela sua companhia. E vamos seguir aqui o nosso Estação com muita alegria, né não, Caju?
2: É isso, com muita alegria e música variada, que é isso que importa, como a ouvinte mandou pra gente, né?
0: É
2: que adora as estações porque ela consegue ouvir de tudo, é isso.
0: Agora, 10 horas e 44, vamos de sertanejo, porque tá chegando o som do Daniel e ele vai tocar aqui um pupurri pra gente.
2: Ih, gosta, hein?
0: Sabe o que é um pupurri?
2: É uma coletânea de músicas.
0: Isso,
2: nossa,
0: cara.
2: Eu falei agora, parece que eu nasci, olha, nos anos 50.
3: Falou, é uma coletânea de músicas.
4: É uma coletânea de discos.
3: É uma coletânea de discos de músicas que, na verdade, juntam todas.
4: Eu toco no meu vinil.
0: Rosto molhado, pode passar o rodo, peão apaixonado, tudo isso ao vivaço, tá? Com você agora, Daniel.
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0: boca pra fora. Bom demais, hein? 10h56. Caju, vamos correr agora porque vamos pra última estação do dia.
1: Vamos, mas tem que popurri, hein?
0: É, popurri grandão, hein? Maneirão, que coletânea. Maneiríssimo. Bom demais. Vamos agora dar aquele tempero sensacional pro seu almoço do dia, pra você terminar aqui o Estação Manchete em grande estilo, porque o tempero Opa. Carioca tá chegando, Cajuzinho. E a gente começa, muito bem, com Zeca Pagodinho. Deixa o quê? A vida
1: me levar.
0: Vida leva?
1: Eu.
0: É isso.
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0: Conrado. A Avenida Lúcio Costa chegou a ser parcialmente interditada agora há pouco, na altura do posto 5, por conta de um acidente envolvendo um carro e um ciclista. Quem segue pela Avenida das Américas vai encontrando melhores condições. Trânsito intenso na Maxwell, em obras na pista em direção a Pereira Nunes, a via está parcialmente interditada. 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Eu fico por aqui, tô de volta segunda-feira com a Cláudia Jones, bem cedinho, às 6h45 da manhã, atualizando todas as informações aqui na Manchete. Bom final de semana.
1: Tá certo, querido. Muito obrigada aí. Temos aqui um erro técnico, mas já estamos de volta.
2: Faz parte, rádio ao vivo.
1: Apertou aqui
2: rádio
1: sem
2: vivo.
1: Querer. É, porque eu tava tirando aqui uma coisa do mouse. Menino, deu um B.O. aqui, mas deu bom, no final das contas.
2: Agarrou!
1: 11h01, gente, eu vou me despedindo de vocês por hoje. Caju, um prazer estar com você nessa manhã de sábado.
2: Sempre bom estar aqui com você, Deise. Uma pena que, assim, de uma em uma semana.
1: Passa tão rápido,
2: passa,
1: né?
2: Passa muito rápido.
1: Muito bom, cara. Obrigada pela companhia de vocês. Muito obrigada pela audiência, pela participação. Que bom que vocês estiveram aqui com a gente nessa manhã incrível. Mandaram mensagem, participaram aqui da nossa live. Valeu, galera. Muito obrigada mesmo. Eu vou me despedindo aqui. Um grande beijo pra vocês. Tô de volta amanhã às 8 da manhã com o Gugu.
2: É isso aí. Hoje foi Caju, amanhã Gugu.
1: Tá certo.
2: Beijo, gente.
1: Obrigada. O Andrei Lara já chegou, então segura, porque agora com vocês o programa Andrei Lara. Um beijo, até amanhã.
2: Tchau.

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1: A paciência e a perseverança têm o efeito mágico de fazer as dificuldades desaparecerem e os obstáculos sumirem. John Quincy Adams, para a gente começar esse sábado aqui no nosso programa Andrei Lara, juntos até às 1 da tarde. Bom dia, começa agora o programa Andrei Lara e bora pra frente, gente!

0: Ser um programa cheio de alegria, sucesso e muita informação para você. Hoje é dia 30 de maio, último sábado de mês de maio. Que mês longo, né? Parece que nunca ia terminar. Mas graças a Deus, até aqui Deus tem abençoado. Estamos vivos, com saúde. E é o que eu digo sempre, se tem alguém seu, alguém muito querido da sua vida que esteja em condição de enfermidade, que essa pessoa se encontre rapidamente ao convívio dos seus, que Deus abençoe essa pessoa que está lá no leito de hospital, saúde para essa pessoa, que Deus possa restabelecer a saúde dessa pessoa. Então, olha, receba aí, saúde para você e saúde para os seus. Vamos às datas comemorativas? Gente, olha, há 150 dias começava o ano de 2026. 150, tá passando muito rápido 2026. E faltam 215 dias para acabar 2026. Tá voando. Embora maio tenha demorado, viu? A lua tá crescente, tá linda a lua. 99% de visibilidade. Tá um friozinho gostoso à noite, não tá? Ontem fez um friozão gostoso. Eu gosto muito de frio, sabe? Eu gosto muito de frio. Hoje é dia das bandeiras. Hoje é dia do geólogo. Também hoje é dia da batata frita, sabia? Deixa eu perguntar ao meu amigo Carlinhos se ele gosta de batata frita. Bom dia, amigo. Você gosta de batata frita?
1: Bom dia, tudo bem, Andrei Lara? Nossa,
0: tudo
1: eu adoro
0: bem, querido.
1: Batata frita. Adoro.
0: Eu também.
1: A gente tá, inclusive, tava falando com a Daisy Ritfer. A gente gosta tanto de batata frita que às vezes tem até dificuldade de dividir a batata frita com as pessoas.
0: Exatamente. Hoje também é dia do decorador. Hoje é dia da mulher militar. Hoje é dia do detento. Dia mundial da esclerose múltipla. E também, hoje, acontecia, né, em 1962, o início da Copa do Mundo do Chile. Também hoje é dia do Palmeiras, que foi campeão da Copa do Brasil em 1998. Fazendo aniversário, hoje, a Confederação Israelita do Brasil. E também a Lei de Organização da Justiça Federal. Santos do dia, hoje é dia de Santa Joana d'Arc. Tem muita gente, viu, que é devoto de Santa Joana d'Arc. Salve, então, Santa Joana d'Arc. Hoje nós não temos municípios no Rio de Janeiro fazendo aniversário. O município mais velho do Brasil que está fazendo aniversário no dia de hoje é o município de São Joaquim da Barra, em São Paulo, completando hoje 128 anos. Um município jovem, 128 anos. E olha, vou abrir agora o meu WhatsApp aqui da Rádio Manchete para você mandar mensagens. A partir de agora, você pode mandar um áudio de até 30 segundos ou você pode também escrever. Fica à vontade, faz uma declaração para alguém que esteja fazendo aniversário no dia de hoje. E aí você coloca o seu volume lá nas alturas para essa pessoa escutar essa sua declaração. Fica à vontade, eu quero interagir com você, viu? E tem um presente aqui, viu? É, tenho assim, tem um óculos da Fence, eu vou sortear. Inclusive, senhor Clark.
2: Ah,
0: pois é.
2: Deus é bom.
0: Eu estou indo esse final de semana, vou passar 5 dias na minha cidade natal. Para quem não sabe, eu sou de Angra dos Reis.
1: Angres.
0: É, tem muita gente que fala Angras dos Reis. Tô indo visitar minha mãe, já tem 3 meses que eu não vou a Angra esse final de semana. Tô indo pra minha cidade querida e vou lá na Fence, que é essa marca maravilhosa de óculos. Quem não conhece, busca aí no Instagram. 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Inclusive, acesse aí agora o meu Instagram que você vai ver um óculos que eu postei agora nos meus stories. Andrei Lara no Instagram. Me siga aí agora, você é ouvinte da Rádio Manchete. Andrei com I no final. Andrei Lara.
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0: amigo, eu já te prometi um óculos tem cerca de 3 meses ou mais. Por aí. Eu vou trazê-lo. Eu vou. No sábado você vai ganhar um presente, pode ter certeza. Promessa é dívida. Preciso te presentear e eu vou trazer sim, tá bom? Então, olha, ouvinte da Rádio Manchete está valendo óculos, mas eu quero receber a sua mensagem, em especial o teu áudio. Eu gosto de receber áudio dos meus ouvintes. Então, eu vou perguntar ao meu amigo Thiago Clark qual é o WhatsApp da Rádio Manchete. O WhatsApp da Rádio Manchete é o 21 99507-0525. 21 99507-0525. Já começo mandando um abraço pro meu amigo Vagão. É, o Vagão, querido. Vagão é de Angra dos Reis. Não, Vagão tem uma história. Ele é meio assim, cigano, sabe? Não é cingano. É cigano. Ele é de Minas, mas mora em Angra já tem mais de uma década. Mas adora o Rio de Janeiro. Ele é boêmio, ele é sambista. E tá nesse momento, lá na quadra da Tuiuti. Tá escutando a gente. Vagão, um beijo pra você também, pra sua querida Fernanda Camargo. E olha, faça como Vagão, mande mensagem pra gente no nosso WhatsApp 99507-0525. Olha, então, no final, a gente vai cumprimentar todo mundo que faz aniversário hoje. Então já aproveita e já faz aquela declaração pra quem tá fazendo aniversário hoje, beleza? 11 horas e 13 minutos.

0: Olha, aqui nós temos entretenimento, mas nós temos também informação de última hora apurada pela nossa equipe de jornalismo da Rádio Manchete. Carlinhos, o que está acontecendo nesse momento aqui na nossa cidade do Rio de Janeiro, da nossa cidade vizinha de Nova Iguaçu?
1: É isso, na Baixada Fluminense, informação da Baixada Fluminense, informação que acaba de chegar, Andrei. Um avião de pequeno porte caiu sobre uma casa no início da manhã, no bairro Vila Bandeirantes, em Nova Iguaçu, na Baixada Fluminense. O piloto do avião, infelizmente, não resistiu ao impacto e morreu no local. O acidente ocorreu por volta das 9h45 da manhã e a gente, claro, está recebendo essa informação agora. Aconteceu em uma área próxima ao campo de aviação que tem ali em Nova Iguaçu. Segundo o Corpo de Bombeiros, equipes do quartel de queimados foram acionados para atender a ocorrência no horário do acidente. E ao chegarem ao local, os militares encontraram a aeronave sobre esse imóvel atingido. Até o momento, não há registros de outras vítimas além do piloto. De acordo com essas primeiras informações, os ocupantes da residência também não ficaram feridos. Ainda a gente também não tem detalhes sobre essas causas da queda da aeronave. Essa área toda foi isolada para o trabalho de equipes de resgate e para a perícia que deve investigar e o que provocou esse acidente. Portanto, infelizmente, esse avião de pequeno porte caiu sobre uma casa no bairro Vila Bandeirante, Nova Iguaçu, por volta das 9h45 da manhã. Agora que a gente está recebendo essas informações, infelizmente, o piloto do avião não resistiu e morreu no local, mas não há outras informações de mais feridos.
0: De mais vítimas, né? Então a gente segue apurando com o nosso time de jornalismo aqui da Rádio Manchete. 11:23.

0: Olha, vamos agora a um quadro que é muito esperado aqui no nosso programa Andrei Lara, que é o quadro Astral com a Mirra Matos. A Mirra que sabe tudo, gente. Olha, tá um sucesso, viu? A participação da Mirra, ela faz as previsões da semana. E essa previsão, lembrando que já é para a primeira semana do mês de junho. A partir do dia... Amanhã, domingo, é?
1: Dia 1º, segunda-feira, já é 1º de junho.
0: Pois é, então essas previsões é para a primeira semana de junho. Começaremos pelo mês de... Pelo mês, hein? Começaremos por Áries. Quem é ariano aqui? Tem algum ariano aqui? Não, né?
1: Não.
0: Então vamos lá, vamos começar por Áries.
2: Bom dia, Andrei.
0: Bom dia, Mirra.
2: Ouvintes do programa Andrei Lara, na Rádio Manchete. A gente vai, então, para as nossas previsões do tarô para os 12 signos. E a gente começa com o signo de Áries, que é o signo que abre a energia do zodíaco. É um signo que tem uma força muito grande e, de cara, a gente já vê as energias para essa primeira semana, para o primeiro signo, bastante movimentadas. Eu diria que é uma semana onde é muito importante estar prestando atenção em possíveis autossabotagens, caminhos que possam estar te afastando do caminho que é realmente aquele que você olha e fala, nossa, finalmente isso aconteceu, os humilhados estão sendo exaltados. Então, observar, porque para atingir essa vitória que você tanto merece na vida como um todo, para acessar esse sentimento de plenitude, é importante deixar algumas coisas para trás e seguir em frente para novos rumos, novos padrões. Na vida profissional, especificamente, a gente tem um 9 de moedas com 2 de paus. Então, é uma dupla que vem trazer muita prosperidade, muita plenitude, uma sensação de realização. Então, acredito que a vida profissional, ela tá com uma tendência extremamente positiva. Vida financeira segue nesse rumo também. A gente tem um 6 de copas. Eu diria que é importante direcionar o seu dinheiro nessa primeira semana, pelo menos, para fazer alguma coisa que vá fazer a sua criança interior feliz. Ou suas crianças, né? Caso você tenha filhos, sobrinhos, crianças ao seu redor, fazer alguma coisa que toque essa energia dentro de você. E aí, na vida amorosa, eu diria que se não tem ninguém na sua vida, tem alguém pra surgir nessa semana. Então observa se alguém vai ressurgir e se esse é realmente um padrão que você quer repetir ou se é uma pessoa nova que vai estar aparecendo, trazendo novos ares pra sua vida ou se você já tem a pessoa da sua vida, aproveita e curte bastante com essa pessoa essa semana também, tá bom?
0: Obrigado, Mirra. Então vamos lá. Os famosos de Áries. Anitta, dia 30 de março. Lady Gaga, 28 de março. Roberto Carlos, 19 de abril. Xuxa Meneghel, 27 de março. Juliana Paz, 26 de março. Ana Maria Braga, 1º de abril. Agora vamos ao signo de Touro.
2: Vamos então para as previsões do tarô para o signo de Touro. Esse signo que busca bastante a estabilidade e está muito relacionado com a energia material, a energia terrena. Então, quando a gente olha as previsões gerais para o signo de Touro, para a próxima semana, para a primeira semana do mês, a gente tem um aviso. Não fique chorando pelo leite derramado. Não fique numa energia de insatisfação crônica. Não fique numa energia de sem saco, sabe? Entre, na verdade, numa energia produtiva. Vai lapidar uma habilidade, vai jogar algum jogo, vai fazer alguma coisa que te estimule, um esporte, enfim. É importante manter a mente ocupada através do movimento do corpo, seja como ele for. E quando a gente está falando especificamente da vida profissional, a gente está com um movimento bem intenso de figuras de autoridade. Então, caso você tenha uma posição de chefia, ou de repente você é empreendedor, empresária, e aí é importante você olhar esse local de autoridade que você já ocupa na sua vida profissional, tá bom? E assumir com cada vez mais força essa semana essa liderança. Porém, se você não tem cargo de liderança, é importante você observar quem está acima de você e entender como estão os direcionamentos profissionais dessa semana para seguir eles bem direitinho, que isso vai te fazer muito bem também. Agora, na vida financeira, a gente tem um cavaleiro de moedas, então uma tendência aí a movimentos financeiros, mais um motivo para lapidar suas habilidades nessa semana, viu? E aí a a gente tem também, nas tendências da vida amorosa, duas cartas que estão falando que algo precisa ser deixado para trás. Talvez seja um padrão seu que não está mais fluindo bem nos relacionamentos, ou talvez seja alguma expectativa que tem que ficar para trás. Mas utilize essa semana para olhar para dentro, tirar o seu momento de autoconhecimento, seu momento de introversão e refletir sobre o que você não quer mais na sua vida e se libertar. Porque vocês, da galera de touro, de vez em quando, ficam apegados, né, nas coisas. Mas essa é uma semana justamente para começar o mês, iniciar o mês, com a energia cada vez mais leve.
0: Famosos do signo de touro: Ludmilla, 24 de abril. Cauã Raymond, 20 de maio. Mariana Ximenes, 26 de abril. Sophie Charlotte, 29 de abril. Adele, cantora maravilhosa, dia 5 de maio. E a Megan Fox, dia 16 de maio. E agora vamos ao signo de Gêmeos.
2: Previsões do tarô para a próxima semana, primeira semana do mês, para o signo de Gêmeos. A gente tem um cenário muito interessante para a galera de Gêmeos. A gente tem uma semana provavelmente muito movimentada, celebrações com pessoas queridas, movimentações estratégicas. A gente tem também uma energia de trabalho, no sentido de sair pegando várias coisas para fazer e vambora executar. E a gente tem também um local de autoridade sendo firmado. Então, se você tem um local de liderança profissional, entra com tudo essa semana, mas aproveita também os prazeres da vida, as celebrações, tá bom? E se você não tem esse lugar, busque uma liderança também na sua vida como um todo, aonde você inspira as pessoas ao seu redor. Agora, quando o assunto é vida profissional, especificamente para Gêmeos, a gente tem uma energia da força junto de um Pajem de Copas, que traz uma sensação de que essa vai ser uma semana onde provavelmente você vai estar se sentindo bem firmada ou firmado emocionalmente com relação a como você se sente na sua vida profissional. E pensando que é uma semana intensa e que já apareceu ali locais de liderança, de estratégia, então eu diria que é uma semana de fortalecimento profissional. Observe isso, e provavelmente uma semana de maturidade emocional quando o assunto é trabalho. Quando a gente está falando de dinheiro, a gente tem uma rainha de moedas com um as de copas. É um cenário excelente, que pede para você, quem sabe, né, sonhar seus novos objetivos financeiros, porque o cenário está próspero para isso. E na vida amorosa é que a gente tem um cenário não tão legal. A sensação que passa é que se você tem alguma história do passado que ainda está te prendendo, agora é a hora de deixar essa história para trás e se direcionar para novos rumos, para novas vivências. E se você vive dentro de uma relação, talvez seja um momento de um novo ciclo dentro dessa relação, um ciclo ainda melhor. Tá bom? Observa a sua semana.
0: Maravilha, Mirra. Olha, então vamos lá. Os famosos do signo de Gêmeos: Maísa Silva, dia 22 de maio, Ivete Sangalo, 27 de maio, Thiago Leffert, dia 22 de maio, Angelina Jolie, dia 4 de junho, e a Gretchen, dia 29 de maio, e claro, Maria Bethânia, dia 18 de junho. Daqui a pouco a gente vai ao signo de Câncer, Leão e Virgem. Mas agora a gente vai faturar rapidinho. Daqui a pouco temos uma convidada. Fique atento aí, viu? Ela já está no nosso estúdio. Depois eu falo quem é a nossa convidada. Temos muitas fofocas dos artistas daqui a pouco. Temos... Olha, vou dar já uma brecha para vocês, uma deixa. A Deolane Bezerra, que na semana passada eu falei muito dela aqui. Você sabia? Pois é, olha só a trilha da polícia. Corre, corre que a polícia tá chegando. Você sabia que a Deolane Bezerra... Já vou contar a primeira fofoca antes de nós irmos para o intervalo. Bota aí a trilha do radar do Andrei. Ó, radar do Andrei. A Deolane Bezerra, gente, pasme. Antes de nós irmos para o intervalo, eu tava louco para falar sobre isso. A Deolane, sem equipe e sem luxo, ela tirou o próprio Mega Ré na prisão. Ela foi obrigada a tirar o Mega Ré. E vocês não imaginam a dificuldade que é para alguém que tá dentro, assim, olha, tirar em casa já é uma loucura, você imagina você, tá? E ela passou então por uma situação simbólica dentro da penitenciária feminina de Tupi Paulista, no interior de São Paulo. A influenciadora e também advogada precisou retirar o Mega Hair para poder permanecer na unidade prisional por determinação das normas de segurança do sistema penitenciário paulista. A regra vale porque extensões capilares podem ser proibidas dentro dos presídios, já que podem facilitar a ocultação de objetos, comércio interno ou até mesmo representar risco em situações de fuga.
3: Sabia não?
0: Bom, pois é, mas saiba. Mas o detalhe que dá força é o seguinte: segundo publicações sobre os bastidores da prisão, Deolane teria feito a retirada do aplique sozinha, sem equipe, sem produção. Para uma figura pública acostumada a aparecer sempre montada, maquiada, com cabelo impecável e cercada por uma estrutura de luxo, a cena tem um peso muito maior do que parece. A imagem é forte, porque mostra o choque entre dois mundos. O lado de fora, Deolane é personagem de ostentação, joia, mansões, carros, festas, procedimentos, beleza, presença calculada, aquela mulher forte. Dentro da prisão, a lógica é completamente diferente. Ali não existe camarim, queridos, querido ouvinte do programa Andrei Lara aqui na Rádio Manchete. Existe regra, não existe produção, existe protocolo, não existe escolha estética. Existe determinação da unidade, vai fazer e pronto. E talvez por isso a história chame tanta atenção, né? Porque não é apenas sobre cabelo. É sobre uma mulher que controlou a sua própria imagem sobre sendo obrigada a se acostumar com o ambiente. A família da Deolane, segundo o site Metrópolis, teria se incomodado com a situação, viu? Mas pode se incomodar à vontade aqui fora, querido, que lá dentro quem manda são as normas da penitenciária. E aí, no fim, a cena diz muito, sem precisar de exagero. Deolane não precisou fazer declaração, nem aparecer em vídeo, nem dar entrevista. Bastou a informação que ela tirou o próprio Mega Hair para revelar uma virada brutal de realidade. De influencer milionária acostumada a comandar a própria imagem, a detenta submetida às regras de uma penitenciária. Pois é. 11:36.

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1: O sucesso nasce do querer, da persistência e da coragem. A coragem de continuar é fruto de quem acredita, mesmo quando tudo parece difícil. Cada passo dado, por menor que seja, aproxima você do seu sonho. A determinação é a força que sustenta os dias de luta. A persistência é o combustível que mantém o caminho vivo. Haverá, claro, obstáculos, dúvidas, momentos de incerteza, mas são eles que fortalecem quem decide não desistir. Quem vence não é o mais forte, é o mais consistente. É aquele que está fazendo todos os dias, um pouquinho de cada vez. A vitória pertence a quem insiste, a quem aprende, a quem recomeça. Nunca permita que o medo seja maior que a sua vontade. Vou repetir essa frase. Nunca permita que o medo seja maior que a sua vontade. Seus sonhos são valiosos demais para serem abandonados. Acredite no seu potencial, mesmo que ninguém acredite. Cada tentativa é um aprendizado, nunca um fracasso. Levante-se quantas vezes forem necessárias. O importante é não parar no meio do caminho. O tempo recompensa quem não desiste. A conquista pode demorar, mas sempre chega. Tenha fé. Tenha fé no processo e confiança em si mesmo. Seu esforço de hoje será o orgulho de amanhã. Nunca desista, pois o seu sucesso começa dentro de você.
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1: Vamos lá, 11h42. Eu hoje vim aqui recheado de fofoca. Os nossos ouvintes adoram que eu conte fofoca pra vocês, então vamos lá. Gente, e a Anitta, hein? A Anitta comemorou o fim da escala 6x1. E isso tá dando o que falar.
3: Não entendi.
1: É, pois é, muita gente concordou com a Anitta. Muita gente concordou. Mas também muita gente não concordou. Ela colocou fogo nas redes sociais, desta vez ao comemorar o avanço da proposta que prevê o fim da escala de trabalho 6x1. Trabalha 6 dias hoje, né? No caso, trabalha 6 e descansa 1. Agora, a proposta aprovada é que trabalhemos 5, descansemos 2.
3: Que bom!
1: A cantora apareceu nos stories celebrando a pauta O Som de Deus Existe, a música dela com a banda Ponto de Equilíbrio. E rapidamente transformou um tema trabalhista em um assunto de entretenimento, política e, claro, muita opinião. Só que a web não perdoa, né, gente? Bastou a Anitta comemorar para surgir aquela pergunta capciosa. Mas ela trabalha na escala 6x1? Porque, convenhamos, uma coisa é postar dançando na mansão, camarim, viagem internacional. Outra, bem diferente, é acordar cedo, pegar ônibus cheio, trabalhar 6 dias seguidos, folgar um só e ainda tentar viver alguma coisa fora do expediente. Por outro lado, teve muita gente defendendo a cantora Anitta. Afinal, não precisa bater ponto na escala 6x1 para você defender quem bate. Celebridade também pode usar sua visibilidade para empurrar uma pauta social para o centro da conversa. E foi exatamente isso que aconteceu. O debate saiu do Congresso, passou pelo Instagram da artista e foi parar na boca do povo. A questão é que a Anitta sabe jogar o jogo, né, gente? Ela faz o jogo da comunicação como poucas pessoas sabem fazer. E aí, quando ela entra num assunto, ela ganha barulho. E dessa vez, a cantora conseguiu juntar a sua música, Deus Existe, com política, com trabalhador, com crítica social e ironia em um único story. Gostando ou não, Anitta sabe fazer a pauta render. 11h44.

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1: 11h44, antes de eu ir para a minha entrevistada do dia, vamos mais três signos? Vamos. Então vamos de Câncer, de Leão e Virgem.
2: Pra galera canceriana, o tarô traz um cenário que é muito comum pra galera de câncer, que é, às vezes, tá remoendo coisas do passado, sentimentos do passado. E essa é uma semana justamente pra mergulhar nisso, não pra se afogar, mas pra deixar pra trás o que precisa ser deixado, pra abrir espaço pro novo, pra não ocupar mais o seu, entre aspas, HD emocional com o que não cabe mais na sua vida. Então, observa esse fluxo nessa sua semana, que esse vai ser um exercício muito interessante pra sua vida, tá bom? Quando a gente fala especificamente de vida profissional, é o conselho que eu quero dar aqui, é um conselho bem específico, que é o quê? Observa se os seus sonhos estão te limitando. Ou seja, sabe quando a gente começa a idealizar demais as coisas? E aí, ao invés disso virar um estímulo, isso vira uma trava, porque a gente fica ali só nas ilusões, só nos sonhos, só no mental, só nas ideias, e a gente perde o foco da ação. Então, essa é uma semana que não é para sonhar muito, não. Muito pelo contrário, é para você focar mais em agir, não se limitar, não se prender, beleza? E quando a gente tá falando de vida financeira, o cenário tá super positivo, vem o rei de moedas, então tem um cenário de poder financeiro. E na vida amorosa, a gente tem um ás de copas, então cancerianas e cancerianos que estão solteiras e solteiros, pode ser que tenha um novo amor batendo aí na porta, viu? E caso você já esteja apaixonado por alguém, observa se tem um novo amor ainda assim, tá bom? E se você tá num relacionamento, é uma semana interessante pra tá cultivando o amor e a paixão. E isso é algo que Câncer sabe fazer muito bem, né? Vocês cuidam muito bem das pessoas que vocês amam. Então, é isso que a semana promete pra galera de Câncer.
1: Famosos do signo de Câncer. Wagner Moura, Mariana Rui Barbosa, Ariana Grande, Lionel Messi, Tom Cruise, Lana Del Rey, Gisele Bündchen, Fábio Porchat, Chay Suede, Gilberto Gil. Olha, está recheado, digo. É uma constelação o signo de Câncer. Agora vamos ao signo de Leão.
2: A previsão do tarô para a galera de Leão, para a próxima semana, primeira semana do mês, a gente tem um cenário super interessante. A questão aqui é refletir sobre o que você está se apegando na sua vida que você precisa desapegar. Mas não é para desapegar agora correndo. Calma, é para você olhar todas as perspectivas desse cenário, inclusive e principalmente perspectivas que você ainda não esteja enxergando sobre o que você está apegado. Pode ser questão financeira, pode ser questão emocional, pode ser uma pessoa, uma situação. Então não é assim, sai desapegando, é reflete sobre isso, observe todas as situações, todas as perspectivas, para aí depois você se sentir confiante o suficiente para agir, mas sem agir por impulso, beleza? Quando a gente está falando de vida profissional, a gente tem um cenário de liderança, a gente tem um cenário de exemplo, de alguém que mostra o que deve ser feito a partir das suas ações, a partir também do que é dito, do que é repassado de informação. Então, observa isso, porque essa troca pode ser muito, muito proveitosa e muito positiva para você nessa semana. Na vida financeira, a gente tem um cenário muito legal de plantio e colheita e de realização emocional. Então, observa se tem coisas para acontecerem ou tudo que já aconteceu e honre isso também. Quando a gente chega num cenário de vida amorosa, a gente tem um 8 de moedas, que basicamente é: talvez não seja sobre trabalhar a vida amorosa nessa semana, talvez seja sobre lapidar habilidades, sejam elas emocionais ou sejam elas habilidades que estão mais relacionadas à sua vida profissional ou à sua vida pessoal. Não vejo muito como um momento de foco nessa área essa semana. Então, observe os movimentos.
1: Obrigado, Mirra. Os famosos do signo de Leão. Quem são os famosos? Vamos lá. Abrindo com Rodrigo Santoro, Tata Werneck, Sasha Meneghel, Madonna, Shawn Mendes, Jennifer Lopez. Só tem também gente daquele que tem pulso firme, né? O Leonino é pulso firme. E agora, o último signo desse bloco, para tudo, porque eu quero escutar esse signo, é o signo deste que vos fala, Virgem.
2: Então vamos para a previsão do tarô dessa semana para o signo de Virgem, que inclusive é o signo do Andrei, né? Virginianos e virginianas, se preparem, porque é uma semana reflexiva. É uma semana onde algumas coisas têm que morrer dentro de você. Tem que deixar para trás algumas versões suas que vocês ainda possam estar se apegando. Então observa isso, porque é um momento de transcender para que você acesse a melhor versão, não num sentido coach, né? Mas num sentido de você se sentindo o melhor possível com você mesmo, tá bom? E aí, na vida profissional, a gente tem um cenário bem positivo também de realização emocional e movimentos financeiros. Então tá super interessante esse jogo para área profissional da galera de Virgem. Agora, quando a gente chega ali no dinheiro especificamente, previsão para vida financeira, a gente tem um ás de espadas. Então, é um cenário que novas oportunidades podem estar aparecendo. Então fica ligado, não perde nenhuma oportunidade, porque o caminho tá próspero para isso. E aí, na vida amorosa, a gente tem um Pajem de Copas. Será que vai ser uma semana de sonhos, de realizações de sonhos, assim, amorosos? Ou, quem sabe, pode ser também uma nova paixão, um começo de relação ou um recomeço de um amor que já exista. Fica ligada, mas acho que é um cenário bem positivo, no geral, para a galera de Virgem.
1: Os famosos do signo de Virgem, bem vão ser 4 de setembro, Michael Jackson, o saudoso Michael Jackson, 29 de agosto. Também outra saudosa, o Amy Winehouse, dia 14 de setembro. A Pink, que faz aniversário no mesmo dia que eu, dia 8 de setembro. Fernanda Torres, 15 de setembro. A Glória Pires, 23 de agosto. E para finalizar a lista, Alessandra Negrini, 29 de agosto. 11:52.

0: Estamos de volta com Bom Dia Amanhã. Opa, que Bom Dia Amanhã. Programa Andrei Lara, 11h52. Estamos de volta com o programa Andrei Lara, 11h52. Vamos agora receber essa convidada querida. Ela, pois é. Nossa querida Amanda Froes. Deixa eu fazer minha abertura, que preciso falar da Amanda Froes. Olha só, gente, vamos lá. Ela, Amanda Froes, ela é influenciadora, comunicadora e também atriz. Uma mulher que vem chamando atenção nas redes sociais por transformar vivências reais em conteúdo, misturando humor, opinião, crítica social e muita personalidade. Amanda também ganhou destaque em pautas polêmicas, como a disputa pública e também judicial com a Jojo Todinho. Teve um processo judicial entre as duas. Além de levantar discussões importantes sobre o atendimento de mulheres trans na saúde e a defesa da causa animal. Amanda, seja muito bem-vinda ao programa Andrei Lara.
1: Bom dia, ouvintes da Rádio Manchete. É um prazer estar aqui com vocês, Andrei. Prazer.
0: Muito obrigado. Amanda, eu vou começar pelo assunto que muita gente quer saber.
1: Polêmica.
0: Claro.
1: Polêmica.
0: Em que pé está essa história da Amanda Froes com a Jojo Todinho?
1: Então, menino, você sabe que eu movi um processo depois que eu fui, que ela me xingou de vagabunda, demônia, aquela coisa toda, uhum. Porque eu falei na coluna da Fábio Oliveira que eu não queria um bom dia dela, que é um direito meu. Ela não recebeu bem isso, Andrei, e me insultou, me chamou de vagabunda, demônia, e eu movi um processo contra ela. Na audiência, Andrei, foi arquivada porque eu estava fora, né? Você sabe, eu vivo na Europa, né? Eu tenho meu companheiro lá na Europa e tudo. Então, eu estava na Europa. Então, o processo foi arquivado porque eu pensei que a gente podia fazer por vídeo, né? Mas parece que no fórum da Barra não pode, tem que ser presencial. E daí, eu tô movendo o processo contra ela, né? Porque, por injúria e por difamação, porque em momento nenhum eu insultei ela. Em momento nenhum eu denegri a imagem da Jojo. Eu só falei que eu não queria um bom dia dela, que é uma pessoa que, pra mim, não me interessa cumprimentar uma pessoa dessa por tudo que a gente já sabe, tudo.
0: Aí ela respondeu o que pra você?
1: Ela me falou, no outro dia de manhã, né? Ela pegou o celular dela, eu acabei de ver a notícia da Fábio Oliveira de uma vagabunda, demônia, Amanda. Não sei nem quem é essa demônia. Sendo que ela sabe quem eu sou, né? As pessoas me conhecem, que eu sou, que eu faço conteúdo. E que eu moro lá primeiro do que ela, né? Ela chegou depois do meu condomínio, né?
0: Aí você a processou e você ganhou o processo, foi isso?
1: Não, o processo foi arquivado porque eu tava fora. Então eu reabri o processo.
0: Entendi.
1: Então o processo tá rolando.
0: No dia da audiência você tava lá fora.
1: Eu tava lá fora, porque como eu vivo fora, né? Mas aí não teve a falta, né? Eu mostrei, eu provei que eu tava fora e foi arquivado. Então eu reabri o processo.
0: Entendi. E quando uma pessoa famosa responde de uma forma agressiva, como o caso da Jojo Todinho, o impacto para quem recebe é muito maior?
1: Muito, muito, Andrei. O que eu tinha de mensagem no meu direct das pessoas me xingando, me insultando, do lado dela, né?
0: Sim, tipo assim, defendendo ela.
1: Defendendo ela, você quer biscoito, você quer, sabe? Foi uma avalanche de mensagens, tipo assim, eu fechei os comentários todos das minhas publicações. Eu fechava, porque o pessoal vinha me xingar. Sendo que eu fui insultada, sabe? Tipo assim, as pessoas me você é biscoiteira, ninguém sabe quem você é. Quem você é? Você quer uma carreira, mais uma que quer uma carreira nas costas da Jojo.
0: E sem entrar nesses detalhes desse processo, Amanda Froes, por que isso está na justiça? O que você espera desse caso? Reparação, pedidos de desculpa, reconhecimento do erro, reparação financeira. O que você espera desse processo?
1: Eu espero uma reparação, principalmente moral, né? Porque ela denegriu a minha imagem, Andrei. Você ter 30 milhões de seguidores, né? E inflamar, né? Xingar aquela pessoa, insultar para 30 milhões de pessoas que eu sou vagabunda. Isso é muito forte. Eu acho que não tem nem reparação financeira que pague isso, né? Eu acho que só quem recebe sabe o que é, sendo que eu não insultei a Jojo, eu não xinguei a Jojo, eu só falei que não queria um bom dia dela. E eu tô no meu direito.
0: Você me disse uma coisa bem interessante. Você não quer que diga que a Jojo te deu carreira?
1: Não.
0: Então
1: não.
0: Eu te pergunto, quem é a Amanda Froes antes e depois dessa treta com a Jojo Todinho?
1: Eu sou uma pessoa que eu faço meu conteúdo, que eu inspiro meninas, sabe, Andrei? O que tem que chega de meninas trans que falam, Amanda, as suas vivências são as minhas, sabe, Andrei? Então as pessoas imaginam que eu, por estar num lugar um pouco mais, né, privilegiado, morar num condomínio de gente rica, ser vizinha da Larissa Manoela, de um monte de gente famosa, que eu tô blindada. Eu não tô blindada. As coisas que acontecem com as meninas que estão ali trabalhando na Augusto Severo, Andrei, acontecem comigo, que moro naquele condomínio de gente rica. Entendeu? Tanto que um vizinho meu já me xingou, já me insultou. Então, o mesmo xingamento que aquela menina que está vulnerável trabalhando, ganhando dinheiro dela na Dutra, na Augusto Severo, eu passo no condomínio onde as pessoas acham que eu estou numa redoma, que eu estou blindado, e não estou. Entendeu? A transfobia, ela tá em todos os lugares. Então, eu sou uma pessoa que eu quero levar a minha vivência para outras meninas. Então, eu quero que as pessoas me conheçam. Amanda Frost, comunicadora e influenciadora. Não Amanda Frost que tretou com a Jojo. Isso não me agrega em absolutamente nada.
0: Deixa eu te fazer uma outra pergunta. Antes de eu fazer uma próxima pergunta, quero mandar um beijo pro Tito, meu amigo da Barra da Tijuca, que me escuta agora, tá por aí, andando de carro, ouvindo a Rádio Manchete. Um beijo para você. Um beijo pra você, viu, amigo? Obrigado pela sua amizade. Amanda, seus vídeos têm muita vivência social e muita vivência real também.
1: Real.
0: Você mora num condomínio bacana, circula em lugares de classe média, mas diz que ainda sofre preconceito por ser uma mulher trans. O preconceito muda de endereço ou ele só fica disfarçado?
1: Andrei, o que eu falei recentemente num vídeo meu que está viralizando. Às vezes, para mim, o preconceito é muito maior. Você sabe por quê? Porque a sociedade, a alta sociedade, não aceita que a travesti venceu. Que a travesti pode estar em todos os lugares. A gente pode estar em todos os lugares. Na periferia, num condomínio de gente bacana. Em todo lugar. Não tem mais esse negócio, né, de travesti só sai à noite, vive, dorme de dia, né, e sai à noite para trabalhar. Isso não existe. A gente está em todos os lugares. Então, às vezes, o preconceito é até maior comigo, por estar num lugar, né, que eu alcancei, do que outra menina que tá ali. Porque eles falam, não, mas como? Ela tá aqui, ela mora nesse condomínio? Não é possível. Eu moro. Eu comprei, eu construí, eu trabalhei honestamente para estar ali naquele lugar.
0: Amanda, você também levantou uma discussão importante num vídeo que eu vi seu, que foi sobre atendimento ginecológico para mulheres trans, né? Para quem não sabe, a Amanda, ela fez a cirurgia de... Seria mudança de sexo?
1: Redesignação sexual.
0: Redesignação sexual.
1: Em 2014, na Tailândia.
0: A Amanda fez essa cirurgia, né? Então, a Amanda não tem mais... Ela não tem mais... Ela mudou, digamos, de sexo, assim, não, ela biologicamente, ela é um homem, mas ela fez a cirurgia, né?
1: Cirurgia.
0: Pois é.
1: Há 12 anos atrás.
0: Então, 12 anos.
1: 12 anos,
0: então,
1: na Tailândia.
0: Você fez um vídeo que deu... Eu vi esse vídeo em várias plataformas, sim, pessoas que compartilharam o seu vídeo, não só, somente o seu vídeo, mas botaram nas próprias redes deles.
1: Me atacaram muito.
0: Atacaram também?
1: Nossa
0: Senhora! Porque você criticou os médicos ginecologistas que não estão preparados para lidar com a mulher trans. Inclusive, eu vi uma resposta de uma médica, de uma médica.

0: Insta, mandando, sabe? Tipo assim, eu já tô blindada, sabe, Andrei, dessas coisas todas. Eu tô blindada de haters, de tudo. Mas assim, tem que ter, porque esse público existe. Existe mulheres trans com vagina, então tem que ter um ginecologista para atender a gente. É uma demanda grande, cada vez mais tem meninas que se reconhecem como mulheres trans e vão lá e fazem a cirurgia. E essas pessoas vão ser acompanhadas aonde? Então isso gerou muita crítica, o pessoal me detonou. Você tem próstata, você não tem útero, levantaram coisas absurdas que não tem nada a ver, gente. Eu só quero ser acompanhada por um ginecologista, não tenho pênis mais, eu tenho uma vagina.
1: Amanda, uma outra pergunta que eu quero te fazer é a seguinte: a gente tem assistido hoje uma discussão muito grande, muito ampla, que isso ficou mais fortalecido ainda depois que a Cássia Kiss utilizou o banheiro na Barra da Tijuca e uma mulher que se intitula mulher trans estava utilizando também aquele banheiro, né? Uhum. Mas você é uma mulher que fez a cirurgia de resignação.
0: Sim, redesignação, né?
1: Pois é. Quem olha para você fala, Amanda, uma mulher, né? E aí, assim, não tô aqui para fazer julgamento por aparências, tá? Não tô aqui para falar sobre isso. Mas você acha que existe uma diferença, por exemplo, entre você, que é uma mulher que tem uma aparência extremamente feminina, que fez a cirurgia, né, de mudança de sexo.
0: E outras, várias outras também, estéticas também, né?
1: Né, você fez estéticas e tal. Para uma travesti, que tem todos os trejeitos ainda, não digamos trejeitos, digamos que a fisionomia masculina, e o que tem, assim, talvez até por falta de recursos financeiros mesmo, sabe? Uhum. Mas a gente vê que tem muitos travestis, por exemplo, que tem até barba, que tem o rosto todo verde lá, da, né? E aí, assim, bota uma peruca na cabeça e fala, eu sou uma mulher.
0: É.
1: Então, assim, eu não tô aqui para fazer juízo de valor de ninguém, tá? Não. Mas assim, você acha que, por exemplo, o mesmo tratamento que você, Roberta Close, Ariadna lá do Big Brother e outras muitas, tá? Só tô citando exemplos de mulheres
0: que são conhecidas,
1: né? Mas você acha que vocês, por exemplo, que estão aí nessa história há tanto tempo...
0: 2 anos, é mesmo.
1: Né? E essas pessoas que estão hoje assim, porque hoje qualquer pessoa, não vou falar qualquer pessoa, mas muitas dessas pessoas que colocam uma peruca na cabeça, entra no banheiro de mulher e fala, eu sou mulher trans. E gente, perdão, e assim, o que é ser uma mulher trans? É só se autotitular ser mulher trans, sabe? Eu tô te perguntando, eu gostaria que você respondesse de uma forma muito sincera para mim. O que você acha dessa discussão toda?
0: Andrei, então, eu sou uma mulher trans há 25 anos, eu nunca tive problema com banheiro feminino. Nunca, nunca, nunca, nunca. E essa pauta que você levantou é muito importante, porque existe pessoas que estão se transicionando, não são femininas ainda, entram no banheiro feminino, é óbvio que as mulheres que estão lá, elas vão se chocar, elas vão tomar um susto, elas vão. Por isso que tem essa discussão de um banheiro não binário, de um banheiro, você entendeu?
1: Banheiro
0: de um
1: neutro, né?
0: Neutro, exatamente.
1: Aliás,
0: neutro.
1: Acabou de provar isso, inclusive, essa semana.
0: Um banheiro, exato, que é um banheiro unissex e tudo, pra não ter, você entendeu? Pra não ter essa coisa de ter esse choque. Tem pessoas que estão se transicionando, então pessoas não binárias. O não binário, André, você não consegue identificar. Às vezes eu não consigo identificar. Esse público existe, né?
1: É porque também é o seguinte, Amanda, já te cortando, você já é mulher trans há 25 anos, né? Que antigamente, aliás, nem se usava mulher trans.
0: Não, era travesti. Né? Eu gosto que falem travesti, Andrei. É. Eu sou uma travesti redesignada. Uma travesti. A mulher trans, eu acho que veio pra uma coisa mais bonitinha, mais tudo, você entendeu? Gourmet, exatamente. Mas, na verdade, é uma travesti.
1: Sim, então assim, você acabou de me falar que você nunca teve problema de banheiro feminino.
0: Nunca. Agora, depois dessa coisa pra cá, eu vejo que tem mulheres me olhando.
1: Pois é.
0: Você acredita? Depois desse rebuliço que deu no banheiro, agora vamos proteger nossos banheiros dessas mulheres. Tem homem de cabelão entrando no banheiro feminino. Proteger nossas crianças.
1: Eu
0: olha
1: falei
0: que pauta
1: aqui
0: absurda.
1: Na semana passada, inclusive, o seguinte, tá? Isso também é uma briga muito política. Tem muito. Gente que usa muito isso pra se cacifar politicamente, tanto de um lado quanto pro outro. Tanto da esquerda quanto da direita. Isso é a pauta que rende.
0: Uhum.
1: Então é bom pros dois lados, até porque não existe esquerda sem a direita. não existe direita sem esquerda. Então as pautas se complementam. Sim. É bom para todo mundo. E outra coisa também, não é

0: uma crítica, mas é uma observação. Esses dias eu estava vendo um vídeo de um homem, todo homem, homem, pulando, comemorando, que agora ele conseguiu mudar no cartório o nome dele, que era masculino, para o nome de mulher. O nome dele agora, eu não sei qual é, acho que é Vanessa, eu não me lembro. Aí assim, aí tu olha pro... Como assim, gente?
1: É complicado.
0: Aí assim, ele tem a figura masculina, você olha pra ele, é um homem, todo homem, não, ele não tem nada assim, não usa peruca, não pinta unha, ele é homem. Mas ele já
1: sentiu... retificou o nome,
0: retificou,
1: né?
0: Retificou o nome do cartório, porque ele diz que ele é mulher trans. Que mulher trans é essa que é todo masculino com barba? Entendeu? Então assim... Beijo, Carlinhos. Então, assim, é uma situação muito complicada, sabe? Então, assim, é uma discussão que tem que avançar. A Alerj acabou de aprovar, para quem não sabe, a Alerj, a Assembleia Legislativa do Rio de Janeiro, acabou de aprovar o terceiro banheiro. Eu vi que a deputada Dani Balbi, eu adoro essa deputada,
1: amém,
0: daqui
1: legal,
0: do Rio de Janeiro, ela foi contra esse terceiro banheiro, porque, segundo ela, as mulheres trans não têm que usar o terceiro banheiro, tem que usar o banheiro feminino. Mas, ainda assim, a Alerj aprovou. Mas a FEComércio, que é a Federação do Comércio do Rio de Janeiro, está batendo pé. Por quê? Porque essa lei obriga que todos os estabelecimentos comerciais do Rio de Janeiro coloquem um terceiro banheiro, excluindo as igrejas. Igreja não vai ser obrigada. Agora, o resto, todo mundo vai ter que construir um terceiro banheiro. E tem muita gente, como, por exemplo, o Joãozinho da padaria, a dona Ivene, a dona Ivone, que tem a mercearia. Esse povo não vai ter dinheiro para fazer o terceiro banheiro, não, amor. Eles mal têm dinheiro para pagar impostos que eles fazem. Então, assim, a FEComércio já sinalizou que é contra, viu? De fazer essa questão do terceiro banheiro. E sim pela questão de espaço e pela questão financeira.
1: Financeira, exatamente.
0: Entendeu? Então, assim, não seria mais prudente, talvez, ao invés de ter três banheiros, ter um e todo mundo usar um banheiro unissex?
2: Mas aí tem que tomar cuidado com o banheirão, né? Tem aquelas coisas que fazem banheirão, aquelas coisas todas.
0: Pegação,
2: eu,
0: né,
2: acho que se tiver esse negócio de terceiro banheiro, as mulheres trans têm que continuar no banheiro feminino. Eu não vou no terceiro banheiro. Eu sou uma mulher. Eu não vou estar usando no banheiro lá que eu vou encontrar com não binários masculinos. Você entendeu o que eu pensei? Não, não vou. Então eu vou continuar no banheiro feminino, que isso foi uma conquista, Andrei. Isso foi uma conquista da gente. A gente não pode deixar, sabe, entregar de bandeja isso.
0: Mas
2: não,
0: olha,
2: posso. O vagão feminino é a mesma coisa. O vagão feminino do metrô é, Andrei, eu boto os homens pra correr, as mulheres adoram. Porque elas não conseguem, entendeu? Elas têm medo de conseguir saber, eu boto. E elas me aplaudem. Ai, maravilha.
0: Você muito bem.
2: Boto. Você pode sair desse vagão, por favor? É uma lei. A gente não tá pedindo favor. É uma lei. Porque muitos de vocês esperam o vagão encher pra ficar sarrando na gente, apertando o peru. Elas adoram.
0: Deixa eu já convidar o ouvinte da Rádio Manchete para mandar mensagem para a gente, participe desse nosso debate. 21 é o DDD daqui da Rádio Manchete, 995070525. Amanda, e para a gente finalizar esse debate sobre o banheiro trans, o terceiro banheiro, o banheiro feminino, deixa eu te falar uma coisa que é muito importante de nós falarmos aqui.
1: Sim.
0: Tá? E aí a gente fala também sobre o seguinte, tá? Dessas pessoas que têm uma aparência mais masculina, que estão nessa transição, que tem barba, que bota peruca, mas que bota batom, tem unha pintada. Também fica bem complicado dessa pessoa, que é uma travesti, que está em transição, que está começando, porque tudo é um começo na vida. Ninguém que se transiciona da figura masculina para a figura feminina com uma varinha de condão na cabeça, pim, agora você é uma mulher.
1: É um processo lento.
0: Processo de transição não é assim, né?
1: Longo.
0: Então, assim, como é que uma pessoa que está usando um vestido ou uma saia vai entrar no banheiro masculino, vai fazer xixi em pé ali no mictório, junto com vários caras do lado? Também é uma coisa complicada, até pro próprio homem que tá ali. Ele vai se sentir meio assim, uepa. Entendeu? Assim, não dá também pra pessoa que tá em transição de usar um banheiro masculino, não. É uma coisa, assim, entendeu?
1: E eu acho que o banheiro neutro ia resolver muita coisa, essas questões. Muita. A pessoa tá em dúvida? Vai naquele banheiro ali. Pronto, acabou. Homem, vai no banheiro de homem. Mulher, vai no banheiro de mulher. E os não binários e outras pessoas que se identificam, né? Que não se identifica com gênero nenhum, vai no banheiro, nesse terceiro banheiro, como você falou. Mas aí vai. Quem vai fazer esses banheiros? Vão gastar. É todo um investimento também, né?
0: Olha, esse nosso bate-papo tá um sucesso. Eu sempre quis entrevistar uma trans aqui no meu programa.
2: É um prazer, gente fiquei muito feliz. Isso.
0: Eu, inclusive, convidei a vereadora Beni Brioli, sabe?
2: Ótima.
0: Mas ela falou que vinha, mas assim, Beni, olha só, deixa eu falar uma coisa para você. Eu, por mais que eu tenha umas opiniões bastante contundentes, eu não tomo lado nem para A nem para B. Aqui na rádio a gente abre essa ampla discussão. Sim. De um espaço democrático. Então, assim, não é porque, tal, às vezes, pode parecer que... Não, mas, assim, eu tô aqui para escutar o meu
2: Beni, vem sim, ele é maravilhoso,
0: então,
2: Andrei.
0: Então, vem aqui, venha participar. A Beni, inclusive, é convidada, está convidada mais uma vez, e ela é candidata a deputada federal sim. pelo PT. E da mesma forma que eu recebo hoje a Beni Brioli, na semana que vem eu posso receber a Fernanda Lobach, que é uma das maiores opositoras sim. dela lá na Câmara de Niterói.
2: Sim, aliás, você é democrata.
0: Eu digo para que é o que é Claudinho e Buchecha. As duas se completam, as duas se completam, porque elas brigam, uma faz vídeo com outra. Tá tudo certo. O espaço democrático de direito é isso. Ainda bem que a gente vive num país que pode falar. Lá, viu?
2: Amém. Exatamente. Graças a Deus.
0: Todo mundo pode opinar. Amanda, vamos falar agora um pouquinho sobre a causa animal. Isso eu adoro ver em você. Você é muito dedicada à causa. Sim. Inclusive, você vai hoje para um.
2: Sim,
0: né?
2: Tá rolando basada em defesa lá no Shopping Metropolitano, gente. Por favor. Todas as vendas vai para a ONG Indefesos, que é a ONG que eu sou voluntária com muito amor, Andrei, que a causa animal, ela corre aqui, sabe, na
0: eu
2: minha
0: sei,
2: veia.
0: Eu vejo, eu amo também.
2: Eu amo, desde que eu me entendo por gente, eu amo animais. Eu falo que eu prefiro animal do que gente. Óbvio que tem pessoas maravilhosas, eu socializo muito bem com as pessoas, mas quando eu tô com os animais, Andrei, é uma coisa. Então, hoje, amanhã, eu vou estar saindo daqui, eu vou pro Shopping Metropolitano, porque tem um bazar, hoje, amanhã, com peças maravilhosas, Andrei. Tem um closet solidário, vários artistas doaram peças maravilhosas, então preços bem acessíveis.
0: Então, as minhas três últimas perguntas, Amanda, você assistiu aquela cena em São Paulo essa semana de uma mulher que fazia vídeos? Ela fazia vídeos para vender tanto para o exterior quanto para o Brasil. E esses vídeos, ela colocava saltos de 15 a 17 centímetros, saltos, botas, para esmagar um salto, pintinhos, coelhos e gatos, né?
2: Sim.
0: E esses vídeos ela vendia e vendia muito.
2: Tem
0: assim,
2: público, existe um,
0: né?
2: Público.
0: Como é que
2: consome
0: as pessoas
2: isso?
0: Compravam esses vídeos, né? E o que mais me chamou a atenção foi o seguinte: a Bulgária, quem fez essa denúncia pro Brasil? O Brasil não sabia disso.
2: Através de uma tatuagem dela,
0: aí,
2: né? Exatamente.
0: Aí depois que a Bulgária fez essa denúncia para a Polícia Civil de São Paulo, a Polícia Civil de São Paulo descobriu quem era através das tatuagens.
2: As tatuagens que ela
0: da
2: foi
0: perna
2: pega.
0: Dela.
2: Ai, meu Deus.
0: E um outro detalhe que me chamou a atenção é que no mesmo dia que ela foi presa, ela foi solta. Olha que
2: impunidade.
0: Que vexame é o nosso país.
2: É como se compensasse, né? Você
0: entendeu?
2: Faz mal, bicho, mas compensa. O crime de maus tratos compensa. Como assim, gente?
0: Ela foi.
2: E a lei sanção.
0: Mas ela não foi inocentada, viu? Ela tá respondendo em liberdade. O que ainda assim pra gente é um vexame. Mas olha, essa mulher não tá tendo paz. Ela veio.
2: Ela não tem que ter paz.
0: Através dos seus advogados, ela disse que ela. Na entrevista que ela deu pra TV Record, que foi a primeira emissora que chegou até nela, ela não conseguiu, ao ser perguntada se ela estava arrependida, a televisão perguntou três vezes, ela não foi capaz de responder que estava arrependida. A única resposta dela foi o seguinte: eu estou colaborando com a justiça. Nem foi capaz nem de mentir que estava arrependida.
2: Ela tem que pagar.
0: Aí
2: tem...
0: ontem que os seus advogados disseram que ela está muito arrependida e pediu, por favor, para a população ter calma. Ou seja, a população deve estar... Deve não. No dia que ela foi presa, ela não esperava ser presa. Quando ela desceu do prédio, ela tomou um susto, porque tinha mais de 100 pessoas na porta do prédio dela, esperando ela descer.
2: Que bom que existem essas pessoas que amam e que protegem os animais.
0: Essa mulher,
2: né?
0: Não vai ter
2: ela
0: nunca
2: mais. Ela não pode
0: mais
2: usar um laudo dizendo que tem problemas psicológicos para se livrar da cadeia, Andrei, não pode. Porque muita gente usa isso, né? Ah, foi um surto que deu. Não, não. Ela fazia isso.
0: Olha,
2: já há muito tempo, esmagando os bichinhos.
0: Eu não sou a favor de justiça das próprias mãos, mas tem gente que merece, tá? Deus me perdoe falar isso. Sabe, eu como cristão...
2: Nos cancelem, gente, sabe, mas a gente assim, é daqueles
0: mas
2: que também...
0: Gente, olha
2: uma
0: só,
2: coisa
0: sabe,
2: dessa, uma situação
0: até porque,
2: dessa.
0: Porque assim, o mínimo que a gente esperava é que ela ficasse presa.
2: É revoltante. Com todas as provas, né, Andrei? Com todas as provas,
0: aí, na semana,
2: ela sair pela porta da frente.
0: Aí na semana passada, a gente viu um outro vídeo da Luísa Mel, fazendo um vídeo.
1: Ai, pedindo do Discord, também, né? Dos gatinhos, né?
0: Do Discord, onde uma adolescente, acho que foi 16, 17 anos, fez um vídeo, uma live ao vivo, com mais de 1000 crianças, crianças e adolescentes assistindo, onde ela pegou um filhote de gato e colocou dentro do liquidificador e triturou o gato.
1: Eu me arrepio.
0: Isso existe. Aqui no Brasil.
1: Essas coisas existem. Então aí, tá rolando agora. A gente tá aqui e tem gente maltratando e matando animal.
0: A Luísa
1: Mel...
0: E
1: tem público, tem live, tem não sei quantas visualizações. Isso existe.
0: 1000 pessoas assistindo essa live à noite.
1: Olha isso, existe. Estão lá, estão se divertindo. O que é que essas pessoas fazem? Eu não sei. O que é que eles fazem? Se masturbam?
0: Pois é, eu não
1: Qual
0: sei.
1: Qual o prazer como, dessas pessoas em ver o sofrimento de um animal indefeso?
0: Agora eu vou falar uma coisa pra você. Você, Amanda, você que é ouvinte aqui do nosso programa Andrei Lara... Universo que eu falo é o todo, é o Deus Todo-Poderoso. A gente é ligado a uma ordem superior, né? Cada um que acredita na sua crença. Mas o universo nunca foi tão implacável na vida. Uma pessoa que faz qualquer tipo de maldade desse tamanho, a justiça dos homens pode falhar, mas a justiça divina é implacável.
1: Eu também acredito,
0: e
1: também.
0: Nunca foi tão rápida, viu? Nunca. Tem gente que espera, eu vou pagar em outra vida. Não, que você vai padecer aqui agora. E vai padecer muito. Pode ter certeza.
1: Amiga, muita coisa. Teve a capivara que bateram na bichinha.
0: Aqui,
1: né?
0: Na
1: casa do Orelha, do cachorro Orelha. Tipo assim, gente, é tanta coisa que tá acontecendo que.
0: Mandaram arquivar o caso do Orelha.
1: Arquivado. Olha,
0: foi, nenhum daqueles riquinhos que mataram o cachorro foi preso, filha. Acabou o caso arquivado.
1: Com os animais,
0: por falta de provas.
1: Gente, com os animais. Por que descontar isso nos animais que só nos dão amor, gente?
0: Amanda, olha, vamos lá. Eu quero.
1: Eu tô amando, tá aqui, gente. O pessoal tá aí? Rádio Manchete. Sintonia.
0: Amanda, depois de tanta polêmica, tanto julgamento, tanta exposição, o que você quer que as pessoas...
1: Bela.
0: O que as pessoas enxerguem em você daqui pra frente?
1: Eu quero que as pessoas me enxerguem como uma pessoa relevante, que tem palavra, que eu posso ajudar muita gente, que eu tenho um canal, você sabe, Andrei, que eu tenho meu Instagram, que eu posso falar de muitas coisas, eu posso fazer denúncias, eu posso ser cancelada, né? Que nós somos seres humanos, eu não fico andando numa corda bamba. Eu tenho opinião, é isso, eu tenho opinião. Se eu fechar um contrato com uma empresa, sabe, Andrei, alguma coisa, fala, gente, eu tenho opinião, eu sou uma mulher de opinião, né? Vocês não vão me rotular, me botar numa caixinha, porque eu sou livre. Eu gosto, eu sou livre, eu sou uma travesti que venceu na vida. E são poucas, Andrés, são poucas bem-sucedidas, entendeu? As pessoas vêm a travesti sempre na esquina, trabalham. Não, a gente tá em todos os lugares, então eu venci. Então eu quero levar a minha vivência e que meninas se inspirem em mim. Tem menina que manda direct falando, você é exemplar, isso aqui é influenciadora. Eu tipo, gente, eu não tô acreditando que eu tô ouvindo isso, sabe? Então isso é tão recompensador, então eu quero que elas me vejam desse jeito, como inspiração, e que eu leve a minha vivência para todas essas meninas.
0: Olha, recebi aqui no programa Andrei Lara, a influenciadora, comunicadora Amanda Froes, que falou com muita sinceridade sobre carreira, redes sociais, preconceito, causa animal, saúde da mulher trans e também sobre a polêmica envolvendo o processo judicial dela contra a Jojo Todinho. Amanda, obrigado pela sua presença. Foi uma conversa importante, necessária e, acima de tudo, muito verdadeira.
1: Foi um prazer.
0: Que você siga sendo reconhecida pela sua voz, pelo seu trabalho e pela sua coragem de transformar vivências em debate público.
1: Que lindo. Obrigada, André.
0: Obrigado,
1: muito obrigada,
0: tá?
1: De coração.
0: Muito obrigado.
1: Muito obrigada a vocês.
0: Meio-dia 19.

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1: Dia 26, vamos seguir com os signos com a querida taróloga Mirra Matos. Agora vamos para Libra.
2: Galera de Libra, eu também sou libriana, me encontro no meio desse nicho. A previsão do tarô para nossa semana, primeira semana do mês, é sempre uma energia de novos começos, né? A gente tem aqui para galera de Libra um cenário aonde é importante ganhar consciência de que certos desafios já foram embora, já ficaram para trás. E entrar nessa energia de alívio. Ai, foi. Não ficar remoendo, sejam quais forem os sofrimentos que possam ter acontecido nos últimos tempos. Então, assim, a fase difícil, o pior, já passou. Mas é importante liberar isso mentalmente também. E uma dica, inclusive, né, para desenvolver essa maestria emocional é estudar alguma coisa essa semana. Não necessariamente estudar um livro. Pode ser que sim. Às vezes é um vídeo na internet que você vê. Às vezes é uma conversa. Então, aprender algo novo. Beleza? Quando a gente está falando de vida profissional, o cenário está maravilhoso. Graças a Deus, né? Porque, como eu falei, eu sou libriana. Então, adorei essa notícia. Carta da Estrela, uma das melhores cartas que poderiam sair. O caminho tá abençoado, tá aberto aí a ótimas energias. Então, vamos observar essa semana, né? Quando a gente tá falando de vida financeira, é muito importante manter os pezinhos no chão nesse começo de mês, tá bom? Porque vem um eremita, então é para interiorizar, não é para ficar gastando dinheiro. E é, inclusive, interessante observar padrões de gastos emocionais, tá bom? Não se deixar levar por esses picos emocionais que a gente às vezes acaba gastando dinheiro. E quando a gente tá falando de vida amorosa, pra quem não tem nenhum relacionamento, pode ser que tenha alguém aparecendo. Saiu mais um jogo de mais um signo, um ás de copas. Então, uma novidade aí no amor, ou pra quem tá num relacionamento, que na maioria das vezes nós librianos estamos, a gente tem um ás de copas trazendo a essência desse amor. Então viva o seu amor com plenitude nessa semana, tá bom?
1: Vamos lá, vamos aos famosos do signo de Libra. Tem vários famosos, viu? Do signo de Libra. Inclusive a nossa querida taróloga, a Mirra, é libriana. Olha, a Kim Kardashian é libriana. Também o Zac Efron, também é Will Smith e outros famosos mais. Vamos agora para o signo de Escorpião.
2: Galera de Escorpião, previsões para a próxima semana, as previsões do tarô. Aqui especificamente, eu vou começar de trás para frente. Geralmente eu falo da energia geral e aí a gente segmenta vida profissional, financeira e amorosa. Mas eu vou começar pela segmentação e você já vai entender por quê. Quando a gente está falando de vida profissional, a gente tem um 3 de espadas, falando que é um momento que ou a gente pode estar falando sobre sofrimento emocional ou sobre um direcionamento, um aconselhamento de que é importante ser mais racional do que emocional quando o assunto é trabalho. Quando o assunto é dinheiro, a gente está falando também sobre um cenário aonde pode ser que esteja existindo algum tipo de automartírio. E o que, que seria isso? Não sei também, você vai ter que observar na sua vida. O que na sua vida financeira está trazendo algum tipo de emoção que não tá legal, que tá desagradável? Ah, Mirra, é porque eu não tô com dinheiro suficiente, tudo bem. Mas é importante você olhar o emocional antes de olhar o resultado financeiro. Porque esse emocional, ele está atrelado. E a gente já vai falar mais sobre isso. Calma. Vida amorosa, a gente tem um cenário também de apegos. E isso é muito comum em Escorpião, que é o signo oposto a Touro. Esse eixo tem um apego e é importante desapegar. Por que eu comecei? Porque esse cenário segmentado, ele não tá muito legal. Mas o cenário geral, ele tá trazendo justamente a solução para esses problemas. Que é o quê? Existe um local de abundância e prosperidade na sua vida, que pode ser que seja financeiro, pode ser que seja amoroso, pode ser que seja nas relações de amizade, seja aonde for. observa esse local onde você se sente uma pessoa próspera, uma pessoa realizada. E a partir daí, é importante você entender com quem você quer dividir as bênçãos da sua vida. Porque o segredo para lidar melhor com essas energias mais tensas dessa semana está no compartilhar. É justamente aí. Só que não é só compartilhar por compartilhar. É compartilhar intencionalmente com quem você acha que pode estar tocando a vida de uma forma positiva. Até porque Escorpião é um signo que está muito atrelado a questões místicas, intuitivas. Então, observe isso na sua vida, porque é isso que vai desbloquear qualquer tipo de energia travada na vida profissional, financeira ou amorosa. Tá bom?
1: Ok, Mirra Matos. Olha, famosos do signo de Escorpião. Maurício de Souza, 27 de outubro. Lázaro Ramos, 1º de novembro. Pablo Vittar, 1º de novembro. Xamã, 30 de outubro. Ana Castela, 16 de novembro. Katy Perry, 25 de outubro. E Leonardo DiCaprio, 11 de novembro. E agora vamos ao signo de Sagitário.
2: Galera de Sagitário, as previsões do tarô para a próxima semana, para a primeira semana do mês, esse começo de ciclo maravilhoso, a gente tem um cenário onde o emocional está falando mais alto. Às vezes pode ser que tenham emoções que você está jogando para debaixo do tapete e que essa semana é a hora de fazer a limpa nessas emoções, sabe? Cuidar do seu emocional. É isso que vai te trazer mais velocidade para conquistar os seus objetivos e vai te direcionar cada vez melhor rumo ao sucesso na sua vida, seja o que for que sucesso signifique para você. Tá bom? No sentido profissional, o cenário tá maravilhoso, assim como Libra, veio a carta da estrela, então o cenário tá abençoado, tá protegido. Não tinha como vir melhor. Talvez o sol também viesse um cenário muito positivo, mas o importante é que tá maravilhoso. Vida financeira, página de espadas, é importante observar gastos, ser mais criteriosa ou criterioso com relação à sua vida financeira, até porque começo de mês a gente também tem que pagar um monte de conta, né? Então organiza aí seus gastos, dá uma olhada na sua planilha, porque o momento pede isso. E quando a gente tá falando de vida amorosa, galera de Sagitário, que tá pra casar, agora é a hora de pedir em casamento. É essa semana, porque vem um 4 de paus trazendo uma estrutura de relacionamento. E quem tá já vivendo um relacionamento estável, agora é a hora também de comemorar essa semana. Quem sabe, né, galera de Sagitário gosta de viajar? De repente, uma primeira semana do mês, pra dar uma viajadinha, se couber dentro da planilha. Porque não esquece, é importante estar olhando seus gastos. E às vezes a viagem é mais interna do que externa. De repente, fazer uma coisinha diferente dentro de casa também tá valendo. Curta o seu amor. E se ele não existir ainda na sua vida, quem sabe não tá pra surgir nessa semana. Observa.
1: Obrigado, Mirra. Daqui a pouco nós temos ainda Capricórnio, Aquário e Peixes para finalizar os nossos 12 signos famosos do signo de Sagitário. O nosso querido saudoso Silvio Santos, 12 de dezembro. Angélica, 30 de novembro. Juliette, 3 de dezembro. Débora Seco, 26 de novembro. Thaís Araújo, 25 de novembro. Tiago York, eu amei te ver, dia 28 de novembro. E a Britney Spears, 2 de dezembro. E Taylor Swift, 13 de dezembro.

0: Vamos lá, ela que sabe tudo do jornalismo do Rio de Janeiro, do Brasil, do mundo. Ela que, aliás, é a nossa editora aqui do jornalismo da Rádio Manchete. Adriana França, boa tarde para você, Adriana.
1: Boa tarde, Andrei. Boa tarde, ouvintes da Rádio Manchete. Andrei, quem vive reclamando do preço dos streamings, vai ganhar uma nova alternativa. O governo lançou hoje a nova plataforma brasileira gratuita, o Tela Brasil. Coordenado pelo Ministério da Cultura, o site reúne mais de 500 títulos do cinema nacional. A nossa Netflix brasileira tem o intuito de fortalecer o mercado cinematográfico nacional e democratizar o acesso às produções feitas no Brasil. O portal será aberto ao público e não terá custos. O acesso ao site será feito exclusivamente pela conta gov.br. A iniciativa também ganhará um aplicativo disponível no Google Play Store e no App Store, com suporte para rodar sem problemas em celulares, tablets e notebooks. Além disso, o app é compatível com Smart TVs, Chromecast e Apple TV. Segundo os organizadores, o catálogo também vai difundir obras independentes. Até o momento, a plataforma de streamings conta com 447 opções e, ao longo do tempo, mais longas, curta-metragens e documentários serão acrescentados à seleção. Além do público geral, o Tela Brasil também deve ser usado por escolas, cineclubes e espaços culturais espalhados pelo país. E se cinema é bom, imagina de graça, né, Andrei? Segue com você aí no estúdio.
0: Ah, essa é uma boa notícia, né? Acessar stream de graça é tudo de bom. Obrigado pela notícia, Adriana. 12:36.

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1: Ela que é a segunda pessoa mais seguida no Brasil, só perde pra Anitta, Virgínia Fonseca, teria recebido R$1.800.000 por 2 horas de evento e 2 stories. E o valor deixou a internet de boca aberta.
2: Eu tô duro, hein?
1: Eu também. Virgínia Fonseca voltou a mostrar que no mercado de influência digital, presença também vale ouro. Segundo informações divulgadas por Léo Dias, a influenciadora teria recebido cerca de R$1.800.000 por marcar presença VIP por 2 horas em um evento e ainda publicar 2 stories em seu Instagram. O compromisso aconteceu na última quinta-feira, dia 28 de maio, no Hotel Rosewood, em São Paulo, durante o lançamento da Versio, uma plataforma de inteligência artificial voltada para aproximar criadores de conteúdo, marcas e comunidades. Também estiveram lá Débora Seco, Rodrigo Faro e Paulo Muzi. Agora, gente, vamos combinar, né? R$1.800.000 por 2 horas é o tipo de número que faz qualquer um parar. A pergunta é óbvia: o que Virgínia entrega para valer tudo isso? E a resposta do mercado é simples: gosta ou não, ela entrega atenção. Onde Virgínia aparece, vira assunto. Um story dura segundos, mas a repercussão dura muito tempo. Nas redes sociais, claro, o assunto dividiu opiniões. Teve gente achando absurdo, teve gente dizendo que é mérito dela e teve quem lembrasse que empresa nenhuma paga esse tipo de cachê se não espera retorno. Óbvio, né, gente? Pagar 1.800.000 sem ter retorno, ninguém vai pagar. No fim das contas, Virgínia virou uma vitrine ambulante. Para muita gente, parece exagero. Para o mercado publicitário, é o preço da influência. Imagina, 1.800.000? Opa! E MC Biel e Nego do Borel trocaram agressões antes da luta e transformaram Pesagem em barraco de luxo, hein? O clima entre MC Biel e Nego do Borel esquentou antes do primeiro round. Os dois que estão escalados para se enfrentar no Fight Music Show 8 protagonizaram uma confusão durante a pesagem e a tradicional encarada antes do combate. O que era para ser só provocação do evento virou agressão física e precisou de intervenção da equipe de segurança. A luta entre os dois acontece hoje. E o próprio evento já vinha vendendo o confronto com uma rivalidade cheia de provocações, misturando música, celebridade, internet e boxe. Só que na encarada, o clima passou do limite e virou cena de confusão. Vídeos que circulam nas redes mostram empurra-empurra, tensão e agressão no palco. Em uma das publicações, a cena foi descrita como cabeçada, tapa e caos total, com os dois precisando ser separados. Ou seja, antes mesmo da luta oficial, eles já entregaram exatamente o que esse tipo de evento costuma buscar: barraco, repercussão e curiosidade de público, gente. Pois é. E a Astrid Fontenelle, hein? Que revelou que foi demitida por Zoom. Após 18 anos de TV Globo, a Globo demitiu ela pelo Zoom. E expõe frieza dos bastidores da TV. A Astrid Fontenelle abriu o jogo sobre a saída da Globo e do GNT. E a forma como a notícia chegou chamou atenção. Durante a participação do Rio 2C, no Rio de Janeiro, a apresentadora contou que foi demitida por uma chamada no Zoom. Depois de 18 anos de contrato com a TV Globo. Não foi... pois é, a Astrid Fontenelle. Ela que é uma apresentadora maravilhosa. A fala repercutiu porque a Astrid não tentou enfeitar a situação. Ela disse que estar fora do ar parecia chique demais para definir o que aconteceu. Preferiu ser direta: fui demitida. E demitida pelo Zoom. Para quem construiu uma trajetória longa dentro de uma empresa, a frase soa quase como um choque de realidade sobre bastidores da televisão. E a apresentadora também já havia dito que foi pega de surpresa com o fim do contrato. encerrado em dezembro de 2025. Aí eu pergunto a você, ouvinte da Rádio Manchete, do programa Andrei Lara. Depois de 18 anos, uma chamada de vídeo resolve tudo? Para a empresa até pode ser um simples procedimento, mas para o público fica aquela sensação de frieza, né? E quando uma figura como a Astrid expõe isso, não é só um desabafo. É bastidor de televisão vindo à tona. Meio de 42.

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1: Cássia Eli é maravilhosa, essa música é maravilhosa. Vamos lá, 12:50, os três últimos signos para nós terminarmos as nossas previsões da próxima semana. Vamos agora ao signo de Capricórnio com a nossa querida Mirra Matos.
2: Previsões do tarô para a próxima semana para a galera de Capricórnio. Gente, o cenário aqui tá muito claro. Esse é um momento de se movimentar, é um momento de ação. O que que você tá precisando aí tirar do papel nessa primeira semana do mês? O que que você tá precisando adiantar de trabalho? Aproveita essa energia de começo, porque é agora a hora de você ir com tudo. Não é para ficar travado, não é para travar energia de jeito nenhum, é para deixar fluir. E a forma, a melhor forma, né, de deixar fluir é você se movimentando. Sabe aquela coisa, fazer um checklist e ir dando check ao longo da semana? É isso, quanto mais você executar, melhor você vai se sentir. Quando a gente tá falando de vida profissional, que é um pilar essencial para a galera de Capricórnio, a gente tem um 2 de espadas. Então eu diria que é importante você entender o que que você não está querendo enxergar intencionalmente nessa área, que tem coisas que a gente finge que não está vendo, né, para não se estressar. E o que que você não está vendo de verdade que você está precisando ver. Observa isso, viu? Fica esse aconselhamento. Agora, quando a gente está falando de vida financeira, a gente tem um cenário onde é importante manter a cautela. Não é um momento de muitos gastos, embora seja um período de pagamento de muito boleto, né? Começo de mês. Mas, então, observa gastos extras. Não entra nessa, não é o momento. Mas vocês sabem administrar, no geral, bem as finanças de vocês, né, pessoal de Capricórnio? E ali, na vida amorosa, a gente tem um 3 de moedas. Capricórnio, até vida amorosa, vem carta de moedas, né? Então, assim, a gente tem um cenário onde é importante você valorizar ainda mais quem tá na sua vida, no contexto amoroso, e que você já valoriza, mas é importante você demonstrar mais isso essa semana, tá bom? E se não tem ninguém nessa área, esteja aberto para isso. Não é que vá aparecer, mas é importante você estar com a sua atenção em dia para quem pode estar surgindo na sua vida.
1: Famosos do signo de Capricórnio. Larissa Manoela, dia 28 de dezembro. Whindersson Nunes, 5 de janeiro. Cláudia Raia, 23 de dezembro. Selton Mello, 30 de dezembro. E a Michelle Obama, ex-primeira-dama dos Estados Unidos, 17 de janeiro. Vamos agora ao signo de Aquário.
2: Galera de Aquário, as previsões do tarô para a próxima semana são bastante interessantes. Fica aqui comigo que eu vou explicar. A gente tem um cenário onde, por um lado, existe uma certa insatisfação e, por outro lado, existe uma certa realização. Então, pode ser que você esteja vivendo um momento de dualidade na sua vida. E a dica aqui é: se apega ao que tá bom. Não fica na bad com o que não tá bom, não. Porque nunca vai estar tudo perfeito, né? Vamos combinar que se a gente olhar direitinho, sempre vai ter alguma coisa pra gente reclamar. Então não entra nessa energia. Foca no que tá bom, no que você se sente grata por ter já na sua vida. Beleza? Quando a gente tá falando de setor é ótimo, né? De área profissional, a gente tem um pajem de espadas. Pode ser um momento bem interessante para aprender uma coisa nova, que vai contribuir aí na sua caminhada profissional. Se tinha algum curso que você estava adiando para fazer, a hora é agora. Quando a gente está falando de vida financeira, tá maravilhoso, carta da estrela, excelente, está protegido o caminho. Ah, mas pode ser que não esteja, que você está olhando, as contas não estão fechando. Calma, vai dar tudo certo, confia, porque o primeiro passo é essa energia. Tá, o caminho tá protegido, confia nisso. Agora, quando a gente tá falando de vida amorosa, é importante observar o quanto você tá se doando nas relações. Porque vocês, de Aquário, têm essa mania, né? De não entrar muito profundamente nas relações, tem esse local da individualidade. Tá tudo bem, cada um tem um jeito de se relacionar. Mas será que você não tá dando de menos nas suas relações? Observa, porque o interessante é ser uma via de mão duplo, nem de mais e nem de menos.
1: Famosos do signo de Aquário. Oprah Winfrey, dia 29 de janeiro. Shakira, dia 2 de fevereiro. Neymar, 5 de fevereiro. A Sabrina Sato, 4 de fevereiro. Zeca Pagodinho, também, dia 4 de fevereiro. A Sandy, 28 de janeiro. Caio Castro, 22 de janeiro. E a Isis Valverde, 17 de fevereiro. E agora, para encerrar o nosso zodíaco, peixes.
2: Chegamos no último signo do zodíaco, o signo de peixes. Galera de peixes, as previsões do tarô para a próxima semana estão super legais. A gente tem um cenário muito de realização. Tá abundante nesse quesito, não necessariamente só financeiro, mas é como se fosse uma sensação de estou me sentindo bem com a minha vida, porque isso vai muito além, né, do financeiro, tem muitas áreas envolvidas. E, inclusive, eu diria que pode estar relacionado à vida amorosa, porque a gente tem um 4 de paus quando a gente está falando especificamente da vida amorosa. O 4 de paus é uma carta de estrutura na vida amorosa, é uma carta de estrutura de relacionamento. Então, pode ser que, se você já está num relacionamento estruturado, essa semana vai ser uma semana maravilhosa dentro da relação que já é boa. Agora, se você ainda não tem uma relação, pode ser que você se surpreenda essa semana. Observa, tá? Porque o cenário está super positivo. Quando a gente está falando de vida profissional, a gente tem um pendurado. Ou seja, é para você se sentir realizado ou realizada em diversas áreas, mas não necessariamente na profissional, porque é um momento de pausa profissional, não é que você vai parar, mas é que é um momento para você analisar as coisas por diversos ângulos. Não é um momento de ação na vida profissional, é um momento mais estagnado. E esse estagnado não necessariamente é negativo, tá? Muito pelo contrário. É como se o tarot dissesse assim para você: Não toma nenhuma atitude, nenhum movimento brusco profissionalmente essa semana. Não é a hora. Fica de boinha. Às vezes o que a gente precisa é de um marasmo mesmo, gente. Nem sempre a gente tá querendo movimento. Então, veja isso da melhor forma possível, porque o jogo tá muito bom pra ser um direcionamento ruim, tá bom? E quando a gente tá falando de vida financeira, aí a coisa vai ficar melhor ainda. Tá falando assim pra você: cara, vai comemorar. Vai aproveitar, vai curtir um pouco também com os seus, sabe? É a primeira semana do mês, muita gente tá recebendo, tudo bem que tem conta pra pagar, mas é importante tirar uma parte também, uma parte sensata, pra gastar aproveitando, curtindo e celebrando todas essas coisas boas que você já tem na sua vida com os seus. Beleza? Aproveita!
1: Famosos do signo de peixes: a Marta, jogadora de futebol, 19 de fevereiro. Matheus Solano, ator, 20 de março. A Carol Castro, atriz, 10 de março. A Kelly Ki, 3 de março. A Fernanda Montenegro... Não, a Fernanda Montenegro é libriana, para com isso. E olha, aí ela sim é de peixe. A Rihanna, 20 de fevereiro. Finalizamos então os nossos 12 signos do zodíaco.
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1: Eu não podia me despedir sem antes dizer que o Marcelo Adnetti não perdeu a chance de transformar a nova lesão do Neymar em piada. Depois que a CBF confirmou uma lesão de grau 2 na panturrilha direita do jogador, o humorista ironizou a situação nas redes sociais e sugeriu que o Neymar não está apto para jogar, mas pelo menos ele está apto para fazer stories no Instagram. A provocação pegou justamente no ponto mais sensível da imagem atual do jogador. Neymar segue sendo um dos maiores nomes do futebol brasileiro, mas também se tornou uma personalidade acompanhada quase tanto fora do campo quanto dentro dele. Cada lesão, cada ausência, cada postagem, cada polêmica vira um assunto. E a piada de Marcelo Adnetti dividiu opiniões. Parte do público riu e entendeu como uma crítica do lado mais midiático do craque. Outra parte achou exagero, lembrando que o Neymar ainda tem história, talento e importância para a seleção brasileira. Mas o fato é que a frase grudou. Quando o humorista diz que Neymar pode fazer história na Copa fazendo stories, ele não está falando só de futebol, ele está falando de transformação do jogador em personagem permanente e também de que o Neymar continua sendo campeão de audiência. O Neymar é um cara formidável. Amanhã ele não vai jogar, domingo não vai jogar e nem no próximo jogo. A música dele é hoje é aquela do El Chan. Domingo ele não vai, vai, vai. Domingo ele não vai, não vai, vai, vai. Essa é a música hoje dele, não é, meu querido Gasparetti?
3: É isso, Padrão. O negócio tá saindo aqui.
1: Você tá quebrando o microfone da rádio, Gaspar?
3: Gente, que fase. Tô emocionado, tá travado. Tá tudo bem?
1: Tá tudo bem, querido.
3: Maravilha.
1: Graças a
3: hoje
1: Deus.
3: O tá buscando.
1: Ai, obrigado.
3: Maravilha. Você arrasou.
1: Obrigado. Vem aí, então.
3: Black Scandalo.
1: Black Scandalo com Gasparetti, meu querido amigo Black DJ. Black J.
3: Black DJ
1: também é bom, é, pois é. Gente, olha, final de semana de muita paz pra você. Que o dom mais precioso da vida, que é a saúde, esteve presente na sua vida e dentro da sua casa. Sábado que vem eu estou de volta com meu melhor sorriso, com meu melhor humor. Fica com Deus e até sábado. Tchau.

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1: Escândalo, estamos começando mais um programa de sábado. Vou almoçar com você, nós vamos almoçar com você. Ei, Black Jay, agora se prepara, porque o melhor chegou para o seu almoço e sua tarde. Estamos juntos?

0: Hoje tem abraços para Capitz, Kisses para outro país. E rapaz, no francês gringo. Eu não sei falar não, meu irmão. Gringos. Tem charmeiro lá na França, tudo que é lugar, meu irmão.
1: Gringamos.
0: Tá tudo certo, Black J?
1: Tranquilo, graças a Deus.
0: Vamos começar então.
1: Mais um dia, mais uma semana, vamos lá.
0: É isso aí. Vamos levar um pouquinho de música com almoço, com churrasco, com cerveja, um refrigerante, água. É muitos aí já. Escândalo, vai ligando pro 995070525. É o 995070525. É o telefone da Manchete FM. 96.1 Manchete FM Rio. Welcome to Black Scandal. Yeah. Brian.

0: Lore, cara.
1: Pois é, linda. Assim a gente começa o nosso Black Escândalo de sábado. Lembre-se, você é mais importante que tudo.

0: Tem o costume de, às vezes, almoçar em casa, Jay. É, escutando um charmezinho, uma Black, tomando um vinhozinho, de vez em quando. Só fim de semana, uma carnezinha. Mas aí, a gente tá aqui no programa, é aquela vontade, né? Por que não tem uma carne aqui dentro?
1: Por quê, né, cara?
0: Porque aqui é estúdio, a gente não pode fazer.
1: Mas lá fora podia ter, né?
0: Não, sei lá fora da tenda a gente não está. Esse é o problema. Coisa linda. Black Jay, o que você tocou aí?
1: Tá aí um clássico, né? Que é a Luri com a participação do Nice, Head Over Killet. E toquei também, cadê? Be Good com Kanye Lady. É, Two Men Four com Heinrich. E comecei com Lorene Cato.
0: Coisa linda, escândalo. É o seguinte, meu amor. Ó, daqui a pouco, depois do comercial, não. Depois do comercial, não. É agora, gasto. Pelo amor de Deus. Tem uns beijos pra mandar aqui. Beijo, escândalo pro Luiz Vibe. A Lupe do Vidigal. Um beijo pra Diga. É. Isso aqui é outra coisa. Adelaine Nogueira, beijo pro Jorge Luiz Jorginho, o DJ Roger Flex, William Cruz.
1: Esse é brabo, Roger Flex é brabo.
0: DJ Júnior Batista, o Fábio Meirelles, um beijo pro Elinho DJ. Cara, tu é demais. Obrigado. Eu, Jay, tem que perguntar dele. Dudu, Charmeira, Dudu! Luiz mandei já. É, Tuca! É. Tuca Gama, coisa linda, abraço. O Albert, coisa linda, Albert, Patrícia Teixeira, o Marcelo Silva, o Diogo Basto. Isso é todo mundo já, irmão, ligado. Todo sábado aqui
1: e
0: no Black Scandalo.
1: Direito, né,
0: e nem começou. Black Jay, tem beijo pra cima daí?
1: Inicialmente, a rapaziada lá do Linha Amarela, lá do Trampo, né, Guilherme, aquela rapaziada burro, Michel, enfim, todo mundo legal. Lá. Boladão, o Fatídico 22 e afim. Isso, vambora.
0: Deixa eu ver. Ó, você pode mandar mensagens, recados. Oi, Gasparete. Oi, Jay. O programa tá maravilhoso. Queria mandar um beijo pra minha mãe, tá? A gente tá aqui no churrasco. A gente tá no clima assim, se assado. A gente tá no bairro, tá? A rua tá fechada. 995070525. Bota o teu nome e o bairro que você está. Certo, Jay?
1: Certo, certíssimo.
0: Vamos pra segunda parte?
1: Vambora.
0: Então, é aquela vinhetinha que eu gosto muito.
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0: Coisa linda, Black Jay, a gente na segunda parte vem com o quê? Isso é um clássico, né?
1: Clássico, tá aí, Foxy Brown, Get Your Mahoney, participação do Black Street, produção do Ted Willey, que sempre ampliou tudo, né?
0: Deixa eu ver.

0: Nextiz, aquele vídeo que o cara tá perdendo o jogo do time do Vasco, o cara fala, tinha até vontade de chorar. É exatamente isso.
1: É tipo isso aí.
0: Olha, eu vou te falar, eu sempre falo aqui no programa, durante a semana, no Escândalo Show, que a gente tem música que marca a vida da gente, não tem jeito. Então quando o Black Jay tocou essa música, pra gente poder segurar aqui um pouquinho, principalmente eu, né? Eu lembrei de um grande irmão que o Charme me deu. Saudoso Joel Filho. Nosso irmão, né?
1: Padrinho, irmão, que era brabo demais.
0: Vou te falar, eu tinha 13 para 14 anos quando comecei a ir pra Charme. Descei do Morro do Cantagalo, Ipanema, ia lá pro Disco Voador. Aí lá, eu conheci ele, Joel, falecido de Luciesa. Luciesa era chamado de Olhos Azuis, era lente, né?

0: Vou te falar. Caraca. Luiz, hoje um grande professor de charme. Eu tô falando dos mais velhos, eu tô falando lá de trás, tá?
1: É, só relíquia.
0: É, meu. Caraca. Meu Deus do céu. Fala aí, Tchê.
2: Vambora, até vive o que o Band, Jenny, que diga esse passagem, foi pedido do nosso amigo Charlin Salles, que é o nosso técnico aqui da rádio.
0: É verdade, olha o Charlin.
2: Falou assim, aí, cara, pô, pilar o cabo lá pra você e tal, mas é o seguinte, toca a música pra mim lá, cara, então ele pediu, tá aí, diga esse passagem, foi bom pra mim, pro Gaca, pra todo mundo.
0: Isso aí. Antes,
2: anteriormente, é, Zanê com Request Line, Arena com Alves Wade e o Jorge com Always. É o mesmo nome, só um componente. É, e comecei com Fox Brown, Get to Me Honey.
0: Olha, eu vou te falar. Caraca! Hoje é momento de pressões, né? Essa música maravilhosa. Aí daqui a pouco tem Flamengo também, último jogo.
2: Tem.
0: Antes da Copa.
2: Tem. Tem só pressão também.
0: É, só pressão braba. Mas pressão boa já.
2: É,

0: pouco a gente
1: manda. De preferência.
0: Né? Exatamente. Tá bom? Depois do comercial a gente vai e volta rapidinho. Com umas músicas pra você. E que isso, hein? Que perna.

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0: Forte abraço. Gasparete, manda aí, a gente tá te ouvindo, cara. Calma, meu irmão. Que fácil. Vamos é isso, tudo eu vou poder escutar. Beijo e charme, né?
1: Pois é.
0: Ó, oh, Dileu, abraço aí, tá Dileu, todo mundo ouvindo.
1: Dileu, meu best friend, cara, meu melhor amigo, cara, é demais.
0: Pô, Dileu, você tem coragem, você mandou isso aqui pra você. Você acha que eu vou falar isso aqui, ó?
1: Cara,
0: ó,
1: vou missão, te falar. Essa missão aí.
0: Ó, oh, beijo. Almoçando o som do Black Escândalo, verdadeiramente um escândalo. Andréa Portaria. É, a Andréa lá da portaria do Alerj.
1: Ah, sim.
0: Todo sábado. Ela cismou que pensei, meu, você, sua nora. Andréa, para. Deixa arder.

0: falar. Ele não deixa o nome. Deixa arder.
1: Não deixa.
0: Porra, que fase. Vou falar uma coisa, hein? Daqui a pouco tem mais beijo e abraço, que tem beijo e abraço também do lado de cá, né? Tem um povo aqui falando com ela, gosto. Vamos mandar não? Falei, ué, calma. Ninguém fala com a intimidade, né?
1: Não é, não.
0: O quê? Deixa eu falar. Escândalo. Tem beijo aí, enquanto eu vou vendo aqui, manda os seus aí, meu Jay.
1: Vou deixar alô pra meu amigo Wagner Dias e Dudu, né, minha amiga Eduardo do Charme. Deixa alô pra todo mundo ali na Amarela, já falei, minhas filhas todas, vambora. Deixa alô pro meu amigo Tirel Fu também e aquela rapaziada que sempre tá conosco aqui. Deixa alô pra Mineirinha Rosemary, pra Mônica, pra Alê. Hoje é aniversário da rainha mãe da Alê, cara. Não posso deixar passar isso batido de jeito nenhum.
0: Coisa linda.
1: Valeu, Maricele Oráculo, vambora e vamos nós. Chegou aí?
0: Deixa arder. Manda um beijo pro Glaucio Júlio. É, filho de Bochecha, meu sobrinho. Tá cantando muito, né? É. Beijo pro João Henrique, o Leco Denilo do Nascente. Beijo pro Márcio Negrito. Alô, Márcio! Ah, meu primo Cláudio Sobreira, que tá lá em São Gonçalo. Carlos Alberto Teixeira. O cantor Fábio, que é o Dani. Beijo, Fábio. Wallace Figueira. Wallace, meu primo, ótimo. Wallace, que tá lá em Campo Grande.

0: provavelmente mês que vem já, saindo aí. Cheio de mistério, vambora. Tá pra você, FNG, pronto pra batalha, né? Eu digo assim, eu vou oferecer pro meu primo Felipe, que essa é a cara do Felipe. É, Tonique com Make Love, é, cadê? Anthony Hamilton, Forevermore, e comecei com um review aí de Terry Rao Seduction.
1: Eu acho bom hoje estar dentro do meu... Nem que senão a gente vai brigar a mão aqui.
0: Tá ruim, né?
1: Escândalo 995-070525. Tá valendo pra você nada. Muita música, muito charme e, é claro, sua companhia. Escândalo 96,1 Manchete FM. Esse é o Black Escândalo. Comigo, Black J. Você quer seguir o Black J? Fala aí, Jack Vip.
0: É Black _ J _ BR.
1: Muito bom, acertou.
0: Acertei, ô,
1: glória. Até que enfim. O meu é arroba André Gasparetti, que serve também pro Facebook e pras outras coisas aí. Também no meu... Muita gente segue lá, né? Tem beijo pra caramba pra mandar aqui, mas a gente vai perder tempo não. O que a gente vai fazer? Botar música de novo e ao mesmo tempo, daqui a pouco tem um comercial que é rapidinho. Esse vai demorar um pouquinho, mas não tanto. Aí a gente vai juntar com o outro que é pequeno. Aí tem música pra caramba pra tocar. Mandar um presente aqui pro meu primo Júlio César Maqueca. Tá lá em São Gonçalo me ouvindo. Valeu, Maqueca. Te amo, primo. Escândalo, presta atenção nessa vinheta.
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1: Eu não sei o que o jeito quer fazer. Você tá fazendo o pessoal dançar em casa.
0: Ué, a ideia é essa,
1: né? O baile tá pronto.

0: tem programa que a gente faz junto, né? Aí eu falo pro DJ, o que você tem hoje? Não é hoje, é todo dia.
1: É quase sempre.
0: A gente é irmão demais, né? Amo esse negão. Porque muita gente não sabe, todo mundo acha que o DJ Black Jay, ele é só DJ. Não. DJ também é operador de rádio. DJ é músico. É... instrumentista.
1: Vou me sequestrar.
0: Que mais, Jay?
1: Só, tá bom, não?
0: Não, tá bom, não.
1: Musicista,
0: fala.
1: Tá bom.
0: Musicista.
1: Produtor também.
0: Produtor musical.
1: Tá bom.
0: Tá bom. Cheio demais,
1: filho. Vai ser que eu tenho dinheiro, não tem não, né?
0: Hã?
1: Tenho não.
0: Tocamos o quê, Jay?
1: Tá, e Kevin, Frank, cara, com Rufus Brinkett. E toquei também, cadê? Deixa eu pegar aqui o negócio aqui. É. Cadê, rapaz?
0: Ih, se perdeu.
1: É que não, toquei Kendra, é uma versão do Vainer Disco. Kendra Voice, toquei também o Jay Diu, o Jave com Do You. Quase não sai. Nem eu tô entendendo a minha letra, eu tô aço.
0: A idade tá chegando.
1: Ah,
0: cinco, psicológico. 995070525, escândalo. Ó, você pode mandar WhatsApp pelo nosso WhatsApp, você pode mandar mensagens. Mas tem que falar o nome e o bairro, tá? Logo depois a gente vai pro comercial agora. Quando a gente voltar, se prepara. Tem beijos e abraços pra galera aí.
1: Beijos e abraços.
0: Porque, vou te falar, o Jay tá no ao vivo dele lá, hein? Vai lá.
1: Caiu, mas vou voltar já.
0: É psicológico.
1: Tá muito pesado.
0: É a música.
1: Tá igual a mim, tá muito pesado.
0: Certo, escândalo? Você pode baixar também aí, ó, no seu app do seu telefone, Manchete FM Rio. Seguir a gente lá, Rádio Manchete FM Rio. É, no Instagram, Rádio Manchete Rio. Tá bem? www.radiomanchete.com.br. Isso, muita coisa. Certo, escândalo? Não sai daí não, porque daqui a pouco tem mais, muito mais aqui no nosso...

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0: Gente, estamos de volta. Mas também tem aqui as informações que a gente não pode, né, deixar de falar pra você. Aqui a gente fala de tudo no nosso Escândalo Show. E no Black Escândalo também. A semana toda é assim, aqui não vai ser diferente. Tá na hora de saber as informações que tá rolando no Rio de Janeiro. Comigo, Adriana!
1: Boa tarde, Gasparetti, ouvintes da Rádio Manchete. O Ministério da Educação publicou o edital oficial do Enem 2026. As provas serão aplicadas nos dias 8 e 15 de novembro em todo o país. O exame mantém mudanças implantadas no ano passado, como a pré-inscrição automática de estudantes do terceiro ano do ensino médio e a retomada da certificação de conclusão escolar para maiores de 18 anos. O Enem segue como principal porta de entrada para universidades públicas e privadas do Brasil, além de ser utilizado em programas federais como Sisu, ProUni e FIES. Com a manutenção da pré-inscrição automática, estudantes regularmente matriculados no terceiro ano terão apenas que confirmar os dados na página do participante e escolher a língua estrangeira para a prova. Já alunos do primeiro e segundo ano, além de quem já concluiu o ensino médio, precisarão preencher normalmente esse formulário de inscrição. Outra novidade mantida pelo MEC é a possibilidade de usar a nota do Enem para obter a certificação de conclusão do ensino médio. A medida vale para candidatos maiores de 18 anos que alcançarem a pontuação mínima exigida. A função havia sido retirada do exame em 2017 e agora volta como alternativo ao Enseja. Segundo o Ministério da Educação, as mudanças têm como objetivo ampliar a participação dos estudantes e facilitar o acesso ao exame. As inscrições para o Enem 2026 abrem nesta segunda-feira e seguem até 5 de junho. Já o pagamento da taxa poderá ser feito até 10 de junho. A expectativa do MEC é de aumento no número de inscritos nesta edição em relação a 2025. Só a educação salva. Segue com você, Gaspa.
0: Valeu, Dri. Tamo junto, Escândalo. Vamos com tudo. Olha só. Tem gente mandando mensagem. Manda aí. Fala aí, Escândalo.
2: Boa tarde, André Gasparetti.
0: Boa tarde.
2: Aqui é o Edson Manaia, daqui do Castelo.
0: Hoje Manaia.
3: Trabalhando. Pertinho, né? Tá pertinho.
2: Como porteiro, até 7 da noite. Mas aí, eu vou mandar um beijo pra minha princesa, Júlia Manaia. E Giovana Manaia, minha filha e minha esposa, entendeu? A Júlia Manaia é minha filha e Giovana Manaia é minha esposa. Tá bom?

0: Grande abraço aí pra todo mundo aí. Bom final de semana pra vocês.
1: Valeu, maneiro. Ó, tem gente aqui mandando beijo lá de São Paulo. Eita, preta bonita. Oi, boa tarde. Eu sou DJ Priscila Groove, valeu, de São Priscila. Paulo, na sintoninha. Abraço, valeu, Priscila, valeu, valeu DJ. Tamo
2: junto.
1: Coisa linda. Um abração aí, Grafalete Black J. Manda aí no Instagram, tá bom? 95,1. Um abraço pra todos. Tamo junto. Um beijo pro o Zemar Gomes, lá da Taquara, mandou mensagem, DJ.
3: Boa tarde, Gasparete. Zemar Gomes, da Taquara, ligadão aí, curtindo o melhor. Melhor charme em 96,1
1: MHz.
3: Um abração aí, galera.
1: Valeu, Zemar. Ele quer ser locutor, eu acredito.
2: É isso aí, viu aí, desvoltura do rapaz.
1: Boa, com certeza, desvoltura boa. Coisa linda, escândalo. Daqui a pouco tem tempo, beijo, abraço aí, Jay.
2: Deixar um alô pra minha filhada, Elane. Ame muito, gigantão, abraça.
1: Então tá, beijo enorme. Vamos de música?
2: Vambora.
1: Então toma essa vinhetinha, toma.
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1: Hey, que maravilha. Isso aí, Jay.
2: Isso aí é OnlyFans.

0: Please.
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0: Mark J, fala comigo.
1: Vambora, até pra você ele, o queridinho das meninas, Justin Timberlake com Senhorita, versão funk mix gringa. É, anteriormente, SWV com participação do pessoal do U-Tang Crane, de produção também, junto com Babyface. Enfim, que toquei também, cadê, rapá? Ih, rapaz, o Voices Boys, quase que não sai, rapaz. Off to Music, quase que não sai. E o Root, que é Toot Me, na verdade, com Roll It World, que é a versão que é a música que tu gostou aí. É. E o One Face, meu mundo.
0: Coisa linda, gente, ó. Aqui a gente sabe que a rádio é assim. Pintou informação, a gente tem que dar, mesmo que seja uma notícia ruim ou boa. Nesse clima gostoso, a gente não pode deixar de passar informações. Então vamos aqui para informações da Manchete. Coisa importante que aconteceu hoje com esse grave acidente em Nova Iguaçu com um avião, e a gente vai falar com ela.
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0: Fala comigo, Luciana Paiva.
3: Oi, Gaspa, tô de volta agora falando sobre aquela tragédia que aconteceu mais cedo lá em Nova Iguaçu, na Baixada Fluminense. Foi identificado como Lucas Augusto da Silva Neto, o piloto que morreu na manhã de hoje depois da queda de um avião monomotor sobre uma casa. Isso aconteceu lá no bairro Vila Bandeirantes, em Nova Iguaçu. O acidente aconteceu por volta das 9h45 da manhã. Segundo o Corpo de Bombeiros, equipes do quartel de queimados foram acionadas para a ocorrência e já encontraram o piloto sem vida no local. A aeronave de pequeno porte caiu na rua Irmãos Moreira. A área foi isolada para o trabalho da perícia. Após os procedimentos, o corpo do piloto será encaminhado ao Instituto Médico Legal. O caso foi registrado na 52DP, a delegacia de Nova Iguaçu. De acordo com a Polícia Civil, agentes realizam diligências e aguardam o resultado da perícia para esclarecer as causas da queda da aeronave. Eu volto com você, Gaspa.
0: Valeu, Lu. Segunda-feira que vem a gente tá mais qualquer hora, qualquer momento. Se você quiser falar alguma coisa, a gente tá aqui preparado pra te receber. Certo, Escândalo? Aqui a informação não para. Vamos pra segunda parte, Black J. Daqui a pouco tem beijos e abraços. É o seguinte. Vem aí. A gente só tá marcando a data, tá? O valor, vai ser feito um valor, mas você vai ter direito a cerveja, refrigerante, água, churrasco, tudo que você possa imaginar para um de tarde, com piscina, salão de jogos, tudo isso é o baile do Black Scandalo. Tá chegando, certo, Jay?
1: Certíssimo, eu acho que eu vou.
0: É, se prepara. Deixa eu falar daqui a pouco, eu falo da minha agenda, porque quer dizer, vou falar agora, né? Dia 8 agora, em Iguaba, alô povo de Iguaba, estarei apresentando o aniversário de Iguaba, tá bom? Dia 8 de junho. E no dia 20 de junho, eu e Black Jay estaremos na noite do Escândalo Show, do meu programa, no Clube Aiperge, com o showzaço do nosso Elimar Santos. Mas vou explicar isso daqui a pouquinho, tá? Antes do comercial. Só que a partir de agora, se prepara, porque tem música pra você, Escândalo.
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0: Aí você quer fazer eu chorar de vez.
1: Tá aí, eterno, o stay, tá?
0: O eterno, cara. Amor! Tá ouvindo? deixa arder. Isso é um Black Scandalo.

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Curtindo, né?

0: 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Eu vendia isso na Vinil Mania. Eu nem pensava ser locutor, nem trabalhar em rádio. Era vendedor de vinil da Gemini. Lembra da Gemini?
1: Claro que eu lembro.
0: É mix.
1: Claro.
0: É, tem tempo de uma pula essa parte, tem tempo demais. Coisa linda. Essa aí foi, claro, Janet Jackson.
1: Janet Jackson, cara. Anteriormente, Midnight Talk com Curious, toquei Fat Family, Eu Não Vou. E comecei com o Eternal Stay.
0: Maravilhoso. Nossa. Aí eu lembro da Pretinha. Da Uno. Eu e a Alessandra devem viajar pra busca, então na fita. Stay.
1: Não é da minha época, né?
0: É, tá bom. Escândalo! Ó! A gente vai ali rapidinho pro comercial. Daqui a pouco, logo depois do comercial, tem beijos e abraços. E a gente vai seguir com muita música pra você. Tá bom? Já, já. Tem mensagem. Tem a tia me chamando de raspa. Vou te falar. Que fase. Ela não acerta meu nome. E a gente também vai falar de informações. Tá certo? Escândalo, não sai daí não, hein?
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0: escândalo, estamos de volta e a gente já vai aqui com informações pra você.
1: É música.
0: Sempre.
1: É informação.
0: Muita informação. Fala aí, Joyce Santos.
2: Boa tarde, Gasparetti. Boa tarde. Pra você e pros nossos ouvintes da Rádio Manchete. Boa notícia para os torcedores que forem ao Maracanã neste domingo, pois eles vão poder se vacinar antes do amistoso entre Brasil e Panamá e assim muito cuidar bom, da sua saúde. A Prefeitura do Rio vai montar um ponto de vacinação no estádio das 3 da tarde até as 6:30 da noite, próximo à estátua do Bellini, no acesso D da arquibancada leste inferior. Essa ação faz parte da Secretaria Municipal de Saúde em parceria com o Ministério da Saúde e tem o foco na prevenção do sarampo, já que os países que vão sediar a próxima Copa do Mundo, Estados Unidos, México e Canadá, enfrentam surtos da doença. Estarão disponíveis a vacina tríplice viral, que protege contra sarampo, caxumba e rubéola, além da vacina contra a gripe. Segundo a Prefeitura, a iniciativa busca ampliar a cobertura vacinal em locais de grande circulação e alertar os torcedores que pretendem viajar para o Mundial. As equipes também vão orientar o público sobre a importância de manter a sua caderneta de vacinação em dia. Volto com você, Gasparetti.
0: Valeu, Joyce Santos. Sempre informação aqui, não tem jeito. Escândalo. Vamos de música, Black J. Vamos começar com a nossa última parte, Black J. Só pra lembrar, daqui a pouco tem beijos e abraços. Eu tô com a música aqui,
3: só para
0: um pouquinho.
3: Registrado.
0: É. Você tem mensagens, últimos abraços, beijos, tá bom? Ó, vamos que interessa. Vamos de Charme. Fica à vontade.
3: Cadê?
0: Eu tô esperando você.
3: Eu tô esperando você.
0: Ah, vinheta, solta agora, pô. Coisa linda.
3: Pô, deixa

0: Coisa boa, hein, Jay?
1: Vambora, tem os afiliados de Heavy D, cara.
0: É verdade.
1: Só for real.
0: Saudou do Heavy D.
1: Ele que descobriu os meninos cantando no inverno lá naqueles galão de...
0: Na rua, é?
1: Como é que é? Com

0: Mandar um beijo lá pro Daniel, tá lá em Santos, me ouvindo. Nos ouvindo, né? Gaspa só pedrada, pá. Trabalhou comigo lá na antiga Jovem Pan. Gente, mandar um beijo aqui também pra ele. Meu, desde a época de Veracruz, né? DJ Alex Diogo.
1: Valeu, Alex.
0: Beijo, tamo junto, irmão. Sempre ligadinho. Aí, tem um recado da tia aqui, tá desesperada. Manda aí, vai, tia.
2: Gaspa, estou aqui. Josulita aqui tá pegando a manchete. Manda um abraço aí pro meu sobrinho, que hoje tá fazendo aniversário.
0: Maravilha.
2: Um abraço, um bom final de semana pra você e pra família, Gaspa. Lucelena é manchete.
0: A tia Lucelena, deixa eu falar. A tia Lucelena, ela trabalha aqui com a gente na rádio. Ela não consegue me chamar de Gaspa. Ela só me chama de Raspa.
1: Se tivesse Rastafari, até valia.
0: Não, mas não é Rasta, é Raspa. É de Raspar, né? Ih, já.

tempo que você monta. Deixa arder, gostoso. Nós já tocamos, você tá ligado no programa, né? Fala, Gaspar! Se der tempo, toca Mary Mary. É, Checkless. Manda um alô aí pra galera de Mangaratiba, em paciência. Beijo pra vocês de Mangaratiba, paciência. Boa tarde.

0: Todo mundo ligadinho. Jack J.
1: Rosemary,
0: vamos lá. Rapidinho, deixa eu avisar aqui que agora, daqui a pouquinho, falta 10 minutinhos. Deixa eu falar pra você, tá chegando aí o programa de qualidade, de porrada. É, meu amor. Logo depois do meu programa aqui, do nosso Black Scândalo, tem De Cara com a Fera. É, hoje tem o nosso Rafael Luna, recebe especialistas Rodinei Costa e Renan Altamiro para um debate especial sobre Muay Thai, Kickbox, MMA e os batidores das artes marciais. Participação do comentarista André Fernandes, também outro casca grossa. Daqui a pouquinho, 3 da tarde, De Cara com a Fera. Aqui não tem colé-colé. É porrada, coisinha.
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0: Coisa linda, hein?

0: de dois caras que sabem tudo de MMA. Falei aqui, tem um pouquinho de tempo atrás. Vou falar, Rafael. Tudo bem? Boa tarde.
1: E aí, tranquilo?
0: Hoje você vai ter de cara com a fera. Dois feras aqui, Rodinei Costa e Renan Altamiro, não é isso?
1: Exatamente. O Renan Altamiro é multicampeão de kickboxing, muay thai, casca grossa da pesada. E o Rodinei Costa é um dos treinadores mais incríveis da atualidade no muay thai.
0: Pô, coisa linda. E você também tem o Rodinei Costa, que é o... Quer dizer, perdão. Que é o André Fernandes, que é o comentarista também, que sabe tudo.
1: Sim, né? Sim, campeão mundial de taekwondo.
0: Caraca, meu irmão, aqui só vem cara que
1: campeão
0: bate
1: mundial, né?
0: E campeão mundial. O de semana passada também foi campeão.
1: Exatamente, ele manteve o cinturão, né? Já era campeão mundial do LFA. Ontem, 1 minuto e 28, nocauteou o Leon Soares no LFA em São Paulo.
0: Aí casca vai, grossa ele demais. Encosta o piso no pé desse cara e fala, qual é, tá, compadre?
1: Tá tranquilo?
0: A única coisa que eu vou falar é gritar. Só isso. Luna,
1: tamo junto, meu irmão.
0: Bom programa, tá bom, escândalo? Tudo de bom e vamos com tudo. Tá chegando, hein? Deixa arder. Galera, beijo do Gaspar. Até segunda, 8 da manhã.
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0: Sente o som. 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Muito boa tarde para você ligado aqui na Rádio Manchete FM 96,1. Agora são 3 horas e 4 minutos. Sou o Gongo. Agora é hora de se esquivar e ficar ligado no De Cara com a Fera. Prepare-se. Até as 4 da tarde tem muita informação, adrenalina e as principais notícias do MMA, boxe, kickboxing, Muay Thai, Jiu-Jitsu, Western, luta livre e muito mais. Está no ar o programa marcial feito para você, fã, praticante, lutador amador ou profissional. Aqui não tem colé, colé. E para participar é como, hein, o Clark?
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0: comentar tudo que rola no mundo das lutas. Está comigo ele, fera brabíssima, faixa preta, terceiro dan, presidente da FX Kickboxing, ex-treinador da seleção carioca e um dos nomes mais respeitados nas artes marciais, André Fernandes. Seja super bem-vindo, que honra, hein? Tapete vermelho pra você.
1: Valeu, Rafa. Muito bom estar aqui com vocês mais um sábado à tarde, curtindo o que tem de melhor nas artes marciais. Hoje com um tema que promete movimentar, hein? Vamos falar muito sobre Muay Thai.
0: Exatamente, muita polêmica, né? Muay Thai atual, Muay Thai antigo. E daqui a pouquinho, dois grandes nomes vão distribuir conhecimentos pra você aí do outro lado. Bom, e antes de seguirmos, quero mandar um abraço especial pra nossa amiga, doutora Renata Castro. A Renatinha não pode estar com a gente hoje, né? Não vai estar com a gente hoje. Ela está se recuperando de um problema de saúde que afetou sua garganta e sua voz. Mas ela falou: Luna, prepare-se, semana que vem eu tô aí firme e forte. Então, beijos pra você, Renatinho. Dá beijão pra ela, manda também, ó.
1: Valeu, Rê.
0: Nossa, Renatinha. Agora, 3 e 6 é o momento do giro de destaques pra você. It's time! Tudo que rola no mundo marcial é pra você ficar sabendo agora. LFA, Lucas Fernando, segue reinando. Carioca Lucas Fernando deu show em São Paulo. O atleta da Ruas Vale Tudo defendeu o cinturão interino dos meio pesados com uma atuação de gala. Lucas nocauteou Leon Soares com apenas 1 minuto e 28 segundos. Primeiro round, cara, uma vitória impressionante e que consolida o Carioca como um dos principais nomes do MMA brasileiro. Ainda no LFA, Main Event, Jefferson Nascimento Todinho segue invicto. Brasileiro espetacularmente derrotou Jean Morente. Que luta difícil. Daqui a pouquinho eu quero o André Fernandes, porque a vitória veio com um chute no corpo, devastando o adversário no quarto round. Aquele sufoco, hein? Foi difícil. Agora são 13 vitórias em 13 lutas. O UFC Davidson é finalizado na China. O ex-campeão dos moscas, Davidson Figueiredo, voltou ao octógono, mas acabou sendo derrotado pelo chinês Song Yantong. A finalização veio no segundo round com uma guilhotina. Davidson agora sofre a quarta derrota nas últimas 5 apresentações. Agora, Bufão, vem comigo. As apresentações oficiais. Ele é treinador da Kotal Muay Thai, mais de 50 seminários realizados pelo Brasil, um grande estudioso das artes marciais, principalmente do Muay Thai. Ele é polêmico, tem muitos haters, experiência em grandes eventos nacionais e internacionais e lutador casca grossa da pesada, Rodney Costa. Seja super bem-vindo no De Cara com a Fera. Que prazer tê-lo aqui. A mão do cara é igual a do Maguila, cara. Dura. E aí, meu irmão? Tá tudo bem contigo?
1: Tudo
0: bem-vindo.
1: Deus, obrigado aí, rapaziada. Obrigado, Luna. Obrigado, André. Obrigado, Tânia, pela oportunidade aí. Vamos pra cima.
0: Polêmica. Vamos pra cima. Polêmica daqui a pouquinho, né? E pra contribuir mais ainda, a gente tem o líder da Altamira Fight Club, multicampeão de Muay Thai. Esse aí já aposentou muitos atletas feras. É ex-treinador da seleção carioca e, com perfil de galã, ele é serial killer no ringue. Senhoras e senhores, com a gente, Renan Altamiro.
2: E aí, galera? É isso aí, tamo aí pra somar alguma coisa, pra comentar, pra falar. E só agradecer a participação, agradecer o Luna, o André e o Rodney aqui. É honra estar aqui entre vocês.
0: Maravilha, esse é o nosso querido Renan Altamira. E agora a gente vai falar de uma das maiores polêmicas das artes marciais. Daqui a pouquinho a gente vai colocar o André, porque o André é mais didático, né? O André gosta de menos polêmica. Eu gosto de polêmica. O Rodney, o Muay Thai ensinado no Brasil é o mesmo ensinado na Tailândia agora, em 2026?
1: Sim. Hoje em dia, sim.
0: O que mudou 10 anos atrás pra cá?
1: Ah, muda a questão de padrão de treinamento, regra, devido à internet, ajudou muito a gente ter noção do que era praticado lá.
3: e conforme for essa evolução, a gente consiga estar adaptando o esporte aqui pro nosso país, conforme tem na Tailândia. Hoje em dia, você não precisa mais sair do Brasil para aprender Muay Thai de qualidade.
0: Bacana,
3: hoje,
0: isso.
3: Hoje você ir pra Tailândia é mais para você entender a cultura, vivenciar a cultura. Mas aqui, como Altamira, entre outros treinadores aqui, você consegue trabalhar todos os estilos do Muay Thai aqui no país, sem precisar ir pra fora.
0: Bacana. Existe um Muay Thai brasileiro? E como que os tailandeses criticam o nosso? Tem isso? Vocês já foram lá na Tailândia, né?
3: Eu não.
0: Não, o Rodney não. E você, o Renan?
2: É, não, não, não tem crítica ao Muay Thai brasileiro lá. Pelo menos eu não soube, né? O que eu vejo é... brasileiro é muito aguerrido, né? E é muito respeitado na luta em qualquer lugar do mundo.
1: Em qualquer modalidade, né?
2: Em qualquer modalidade.
0: Esse é o André Fernandes. André, entra no circuito porque é um cenário muito importante. A gente fala de Muay Thai, a gente vai lá naquela história antigamente do boxe tailandês, sem entrar com tanta polêmica, né? Eu gosto de polêmica, mas para não ter processo e tudo mais, a gente diminui o impacto. Entra no circuito aí para poder trazer mais informações.
1: Então, Rafa, eu acho que assim, o ponto importante da gente começar falando e trazendo, aproveitar, né, que a gente está diante de duas pessoas que têm um conhecimento profundo da modalidade, tanto do ponto de vista de estudar a cultura, estudar a história, como também a vivência prática dentro do ringue e a vivência prática dentro da cultura tailandesa. Então a gente está falando de pessoas que estudaram, pessoas que vivenciaram e que praticaram e praticam o Muay Thai de verdade. E quando a gente fala Muay Thai de verdade, a gente tem que começar primeiro naquela questão do de onde surgiu. É uma arte marcial milenar, porque muita gente fala, não, o Muay Thai é uma arte marcial milenar. Tem muita gente que fala isso do kickboxing também. A gente sabe que o kickbox foi criado na década de 50. Então, vamos começar falando sobre a origem mesmo, a gênese lá. Onde que começou esse Muay Thai? De onde começa?
3: Então, se tratando aqui do real Muay Thai, digamos assim, que o Muay Thai é único, né? Não tem essa de Muay Thai europeu, Muay Thai brasileiro, Muay Thai asiático. Muay Thai é único. Então, o primeiro registro onde que eu tenho aqui conhecimento chegou aqui no país, ali nos anos 90, entre 92 e 93, através do Guilherme Brigel. Ele realmente foi o primeiro brasileiro...
1: Mas deixa eu te interromper. Começa falando pra mim, lá atrás mesmo, porque a gente sabe que houveram algumas coisas com que essa arte marcial se unificasse e se transformasse nesse padrão que a gente vê hoje. Como que surgiu isso lá atrás?
3: Então, cara, isso aí não sou eu que tô falando, isso aí são dados, né? Então, de uma certa forma, o Muay Thai, como foi implementado aqui no Brasil nos anos 70, 80, foi através de um conto, digamos assim, né? E que foi se ramificando e a galera foi, né? Antigamente, hoje em dia que tem internet, a pessoa conta alguma coisa e já muitas das vezes vira verdade. Imagina na época que não tinha informação, não tinha internet. Então foi isso que foi propagado na ocasião. Se a gente for pegar dados, né? Por exemplo, foi passado que o brasileiro que trouxe o Muay Thai pra cá, ele foi um militar que numa missão de paz na Ásia, ele aprendeu o Muay Thai lá. Se a gente for pesquisar, isso aí tem dados do exército. A primeira missão de paz que o Brasil foi fazer na Ásia foi no Timor-Leste. Então impossível anteriormente ter alguma coisa assim. Mas enfim, o Muay Thai realmente, como ele foi difundido aqui no país, foi através de contos. E aí foi ramificando até chegar aos dias de hoje, né, cara? Hoje em dia a gente sabe que não foi, se você estudar, você sabe que a pessoa que trouxe o Muay Thai pra cá, nem militar ele foi reservista. E, como eu falei, né, a missão que teve, segundo ele, é mentirosa. A primeira missão do exército brasileiro com a Ásia foi em Timor-Leste, no meio dos anos 2000. Então não tem como a gente pegar ali um ponto exato, né? O ponto exato que eu posso dizer com propriedade do primeiro brasileiro a ter contato no campo tailandês pra aprender foi o Guilherme Brigel, junto com o Edson Souza de Brasília, em 92. Porque antes era muito difícil um estrangeiro, né? Como na Tailândia é conhecido como Farang, conseguir ter acesso aos ensinamentos. A gente consegue ver isso retratado no filme Shock D, que a gente encontra no YouTube. Então era muito difícil. Então esses dois, tanto o Guilherme Brigel quanto o Edson Souza de Brasília, eles foram o primeiro brasileiro a ter acesso aos ensinamentos de Muay Thai na época. Mas era aquilo, né? Eles voltaram pro país, os caras não tinham uma aptidão física adequada e tava muito popular o Vale Tudo. Então, pô, como eles iam falar que aquilo que eles treinavam era realmente Muay Thai com os cascos que tinha na época? Antigamente era tudo na base da porrada, não tinha o diálogo. E isso acabou, né, esse conto ficando, que contavam na época, ficou massificado e ficou como realidade. E o que os caras realmente tinham aprendido, que era o esporte, acabou, ficou ali entre eles, né, cara? Não se ramificou. Então, resumindo, mais ou menos é isso.
0: Esse é o Rodney Costa, um dos grandes treinadores de Muay Thai. Bom, aí quando a gente fala de Muay Thai, ele falou de 92, aí a gente tem diversos enredos, narrativas, né? A gente tem o Narani, tem o Nélio, tem o Molina, tem o Luiz Alves. Então a gente vai ficar resenhando aqui, vai fazer TCC com relação à história. O Renan, fala um pouquinho também do seu início, pode ser? Do seu início nas artes marciais, pra gente poder desenvolver mais a carreira de cada um aqui, que é bacana, né, André Fernandes?
1: Com certeza.
2: Então, eu comecei a treinar porque eu gostava muito de assistir, né? Eu comecei assistindo o Call of Duty Max, assisti os eventos do UFC, e eu gostava muito. Eu tinha um tio que era professor de karatê.
0: Bacana, que é o nome? Ronaldo. Não tinha apelido?
2: Nadinho. E ele era muito duro. Todo mundo falava que...
1: Quantos anos isso, Ronaldo?
2: Nessa idade, eu tinha uns 7 anos, 8 anos de idade. Quando eu comecei a treinar com meu tio, karatê. E ele é muito conhecido desde a época. Diz que ele chegava e colocava o nome nos campeonatos e todo mundo saía.
1: Corria.
2: Ele ganhava de WO quando ele entrava nos campeonatos, porque ele era muito forte.
0: Isso não acontecia contigo, né?
2: Não, até que não.
0: É, André.
1: Ele acha que não.
0: Vamos fazer o seguinte, vamos falar dos grandes feitos do Renan, porque eu quero também falar do Rodney. Rodney também foi um grande atleta. Então, vamos falar dos teus grandes feitos.
2: Então, eu lutei tanto kickbox quanto o Muay Thai, né, bastante. Lutei Porto Ares, fui luta principal do Porto Ares. Lutei, acho que todos os melhores atletas do Brasil eu lutei.
0: E ganhou, né?
2: A maioria, graças a Deus. Mas lutei tanto no kickbox quanto no Muay Thai. Esse é o orgulho que eu tenho de ter lutado em alto nível. Eu sempre falei que meu sonho era lutar o Glory e eu consegui realizar esse sonho. Foi meio que em cima da hora, na correria, mas eu consegui, né, realizar esse sonho.
0: Deixa eu só ajustar aqui, o Glory, pra você do outro lado saber, é o maior evento de
1: kickboxing
0: do mundo. Onde o Alex Poatan Pereira foi bicampeão mundial, isso, né? Não é isso, Roger?
2: Isso. E também eu consegui lutar na Tailândia, né? Profissional. E muita gente falou assim, não, o Renan foi na Tailândia lutar, mas não, filho, eu lutei profissional. A luta foi profissional, tá lá, tem meu Instagram lá, quem quiser pode lá ver. Não foi luta amadora, teve, o evento era a maioria as lutas amadoras, sim. Mas a minha luta de 75 quilos, né, que foi disputa de cinturão, foi profissional.
1: Assim, eu sou meio suspeito pra falar do Altamiro, porque o Altamiro já representou a minha equipe e sempre que vai lutar kickboxing acaba revestindo a camisa da FX.
0: E o mais legal é que sempre ganha, né, André?
1: Esse é o lado bom, né? O lado bom de você ter pessoas boas ao lado, tanto o Rodney quanto o Renan, sempre quando estão participando de eventos de kickboxing, somam com a gente. E assim, eu conheci ele no evento do José Aldo com o Emerson Falcão, o Skulls Combat. Ele veio para participar da associação a partir do Serginho Oliveira, que falou, cara, tem um fenômeno do Muay Thai aqui. Dá uma olhadinha que ele vai fazer uma disputa de título de kickboxing pela isca. Então dá uma olhadinha na luta que você vai gostar. Vamos trazer ele para a equipe que ele vai somar muito. E aí foi quando a gente conheceu, ele nocauteou, se eu não me engano, nessa luta do cinturão sul-americano da isca. E logo na sequência ele veio disputar o GP. O Rodney fez todo o trabalho com ele nesse GP. Foram campeões do GP com duas lutas duríssimas. Se classificaram para disputar o cinturão do Skulls e foram campeões em cima do Fernando Nonato, que naquela ocasião era o principal nome dessa categoria no Brasil.
0: Grande Fernando Nonato, e conseguiu bater em quase todo mundo, né? E o Renan Altamiro simplesmente parou a fera, né, Rodney Costa?
3: Exatamente, foi uma luta que na época o Nonato, né, ele era top 2 nacional, só perdia ali pro Thiago Michel, e pela UACO no mundo ele era o quinto do mundo. Foi meu mestre, né, por muito tempo, foi o cara que me levou pra esse mundo de alto rendimento, que me deu muita base. E aí foi até, não foi fácil, né? Mas tipo, foi uma luta um pouco mais tranquila por saber como o Nonato ia se comportar, o que ele ia fazer, deixar de fazer. Então a gente conseguiu fazer uma estratégia ali que funcionou muito bem. E quem assistiu a luta viu a aula que o Altamiro deu de kickbox.
0: Fera brabíssimo. E você do outro lado pode participar com a gente, né, o Clark? Como é que faz pra participar?
4: 995070525.
0: E tem gente na linha, não tem gente participando, Clark?
5: Meu nome é Denis Câmara, sou treinador de MMA da equipe Fight Nerds. Conheço o Rodney há muitos anos já e eu gostaria de saber dele se ele ainda pretende voltar a trabalhar com MMA, como que tá isso pela cabeça dele, se é uma intenção dele ou se ele pretende ficar só pelo, pelo Muay Thai ou se ele pretende voltar a trabalhar no MMA. Que quando ele trabalhava com MMA, eu acompanhava o trabalho, ele fazia um grande trabalho já no MMA. E acredito que ele tinha tem todo o potencial para voltar a trabalhar com isso.
0: Bacana. E aí, Rodney, já tá inflado ou não, né?
3: Não, sim, é...
0: Sim, tá inflado?
3: Sim.
0: Ficou marrento.
1: Recebeu um elogio, é sempre bom, né?
3: Pô, muito bom. O Denis, um dos treinadores da Fight Nerd, né? Tá até lá na Polônia agora fazendo a preparação de um atleta que vai lutar UFC agora. É, sim, minha previsão de voltar pro MMA de vez agora é pro próximo semestre, né? Esse semestre agora foi meu último, trazendo aqui primeira mão, trabalhar com Muay Thai, vou deixar um pouco de lado. Vou trabalhar agora exclusivamente com MMA, tô com as propostas já aí em vista. E como ele falou, né, consegui trabalhar na Brasília Top Team na época, fiquei ali uns 3 anos na equipe, quando a equipe voltou para essa nova geração que tem agora. Então eu vi todo mundo ali começando, o Delano, que já tá no UFC, o Lincoln, que tá descontando no LFA.
0: Só fera.
3: Só fera, e tive a oportunidade de trabalhar com eles, com o Léo Leite. E nisso aí que eu consegui trabalhar com alguns atletas do UFC, do Bellator na ocasião, e fiz um bom trabalho, né? Tô com um cartel positivo dentro do MMA. Acabei tendo que dar uma parada devido à pandemia, né? Porque tudo parou. Eu não queria realmente mais estar trabalhando com o Muay Thai, ser bem sincero com vocês. Mas como o Muay Thai foi a primeira luta que voltou quando flexibilizou a pandemia, então eu acabei me vendo de novamente no MMA, no Muay Thai.
0: E quem ganha com isso é o cenário do nacional. Muay Thai.
1: Agora,
0: e
1: quem
0: regional.
1: Deve estar feliz é o pessoal que luta contra os atletas dele no Porto
0: Ah, com certeza, né, Renan?
2: É isso, pô. Então, eu também treino bastante a galera do MMA, né? Eu acho que a gente que
0: só treina fraquinho, né? É. O Ramon Sayajin, o Itália, só casca grossa.
2: O Vinícius Cruz, que luta lá na Rússia. Tem os outros lá, a partir
0: o Pinóquio,
2: de...
0: né, o Matheus?
2: Também já lutou MMA e também tá treinando. Então, acho que a gente vive da luta. A gente sonha continuar vivendo, viver bem, fazer a galera viver bem disso. A gente tem que ir pro MMA, infelizmente. A gente queria, eu amo Muay Thai, eu não vou abandonar, eu continuo treinando a galera do Muay Thai também, mas a gente tem que se estender um pouquinho pro MMA, porque hoje é o que dá futuro, né? O que ele consegue fazer, melhorar a condição da família, realizações no MMA.
1: Eu queria até aproveitar, né? Porque assim, todo mundo sabe, eu sou professor de kickboxing, e o kickboxing hoje ele tem todo um caminho, né? Se você é afiliado ao ACO, por exemplo, você tem o circuito amador, que começa estadual, campeonato brasileiro, Copa do Brasil, Pan-Americano, campeonato mundial amador, campeonato sul-americano amador. Depois você migra para o profissional, hoje é o ACO Pro, se consolidando como uma das principais organizações no mundo, porque fechou parceria com diversos eventos internacionais que não tinham chancela, ou que tinham chancela de outras entidades menores. Então hoje você tem, por exemplo, o K1 World Max é chancelado pela Waco Pro e uma série de outros eventos, né? O que falta para o Muay Thai ter esse caminho para que o atleta possa se desenvolver, chegar no profissional, viver do kickboxing e ganhar dinheiro? Porque vamos dar um exemplo, o próprio Alex Poatan, é lógico que ele tinha um sonho muito maior, foi meio que chamado pro UFC por conta das provocações do Adesanya, mas ele estava muito bem no kickboxing, ele era duplo campeão e poderia continuar ali pro resto da vida. Né? Então, assim, existe um caminho que você pode seguir. O que falta para que um Muay Thai consiga se estabelecer mundialmente com essas características? A gente tem o ONE hoje, né? Que acredito que seja um dos maiores eventos que tem o Muay Thai, mas também tem outras modalidades. Qual a visão de vocês?
2: Então, no meu ver, aqui no Brasil, principalmente, a galera se organiza melhor, velho. Aqui é o Muay Thai é muito desorganizado, essa é uma opinião minha. Não tem algo que, tipo, você falou da WKO?
1: Da Waco, né?
2: Da Waco Pro. Existe a Waco Pro pra ajudar. Aqui no Muay Thai, pelo menos, eu não conheço tua vida toda, algo do tipo, tá ligado? Que consiga fazer o Muay Thai chegar da forma que chega o kickbox.
1: A WMC não faz esses eventos? Como que funciona essa chancela, Rodney?
3: Então, tem os eventos chancelados pela WBC, né? Mas a questão que atrapalha muito o desenvolvimento do Muay Thai aqui no país são as federações e confederações, né? O que atrapalha muito o desenvolvimento. Porque, por exemplo, tem atletas na Tailândia que conseguem viver muito bem. Os grandes lutadores da... Porque o Muay Thai é dividido em classes, né? Então vamos falar classe A do Muay Thai. Na Tailândia, os caras conseguem viver muito bem, não precisa migrar para MMA. Mas como o Altamiro falou, aqui no país, o que atrapalha o desenvolvimento do esporte é a união, a organização. Que acaba que as confederações e federações atrapalham muito isso, que é cada um falando uma língua, Tá cada um querendo ser uma confederação melhor do que a outra, e é um esporte único. Então não tem aquela junção que vai fazer o esporte galgar.
0: Né? O que falta é a união, né, o Roger? É união. Ficou claro nisso.
3: Mas
0: né?
3: É aquilo, né? Como o MMA também já passou por essa fase. O Muay Thai é um esporte muito novo na Tailândia. Pra você ter noção, o Muay Thai que a gente pratica hoje em dia, ele foi desenvolvido, as regras atuais, em 1945. Então é um esporte novo lá pra eles, né? Tá em processo de evolução, e que pra eles também é um esporte muito mais novo ainda. Então, eu vejo que daqui a algum tempo pode melhorar, ou também não, né? Então, tudo é o tempo que vai dizer, mas o que o Otamiro falou é a base, é a organização de tudo.
0: Esse é o Rodney Costa com a gente, Rodney Costa, o Renan Otamiro, nosso André Fernandes. Tivemos na semana passada aqui o Lucas Fernando, e ontem ele venceu por nocaute o Leon Soares, primeiro
1: lutão,
0: round.
1: Lutão, irmão.
0: 1:28, eu mandei uma mensagem pra ele, claro, né? Eu falei, meu irmão, parabéns, Trey, ruas, vale tudo na veia. Vamos ouvir que ele mandou a mensagem.
4: Fala, Rafael. Pô, obrigado mesmo aí, cara. Graças a Deus. Mais uma vitória, mais um passo dado aí. E exatamente, ao estilo ruas vale tudo. Chute nas pernas e vambora pra casa.
0: Casca grosso, futuro campeão mundial, hein, Renan? Muito bom atleta, hein?
2: Sim, é um grande atleta, com uma grande escola, né? Um cara que é admirado, acho que por todos. Eu nunca ouvi alguém aqui no Brasil que não admira o Pedro Rizzo. E é isso, velho. É uma escola muito. Tem grandes amigos lá. O Júnior Luiz é.
0: O meu Boica, amigo de infância, cara. O
2: Boica. Boica me manda mensagem. Ei, mestre, o cotovelo como é que tá? Aí me manda, pô, tá evoluindo, tá dando cotovelada. Foi lá, deu uns treinos com a gente lá, tanto o Júnior quanto o Boica. São caras incríveis e. Que vem ali do Pedro, né? Numa humildade, num caráter muito legal pro esporte.
0: E você do outro lado pode participar 3 horas e 26 minutos. Lembrando. Que hoje, daqui a pouquinho, a partir da 3 horas e 50 minutos, a gente vai encerrar o programa porque tem campeonato brasileiro. Bola rolando no Maracanã, Flamengo e Curitiba. Então o programa hoje tá curtinho, então a gente tá tentando correr pra não perder aqui a dinâmica. E tem gente aí, não tem, ô Clark?
6: Bom, falar do Renan, um áudio curto e rápido assim, né? É um pouquinho difícil porque ele é um cara fora da curva, mas resumidamente... eu consigo ver ele como inspiração. Ele é inspiração para mim, para todos que estão ali lado a lado com ele. E o que eu sinto por ele é muita gratidão, cara. É uma gratidão muito grande que eu sinto por ele, por tudo que ele faz, por tudo que ele fez, não só por mim também, mas por todo mundo ali, por todos os atletas. Ele é um cara que se abdicou de muitas coisas na vida dele. Ele se abdicou de estar junto com a família dele, de sair e tudo mais, se divertir, sabe, a vida fora do tatame pra estar ali junto com a gente nos eventos, tá buscando treino, entendeu, incentivando a gente, quando eu pensei em desistir, ele tava ali lado a lado me incentivando, e a gente tá aí nessa batalha até hoje, e eu tenho uma coisa pra dizer pra ele, que é que ele pode contar comigo pra sempre, pra qualquer coisa, eu vou estar sempre lado a lado com ele, vou ser sempre grato por tudo que ele fez por mim. E eu tô junto com ele, meu irmão. Eu nunca vou esquecer dele. Ele tá guardado no meu coração.
0: Vale chorar não, Renan.
2: Boa, cara.
0: O Renan tá aqui com as lágrimas quase saindo. E aí, o André Fernandes?
1: Então, cara, eu acho que quem escolhe ser treinador, escolhe ser professor, é porque ama ver o desenvolvimento do seu atleta, ama fazer pelo outro, né? Às vezes muito mais até do que fizeram por nós quando nós éramos atletas, né? Você tem a chance de fazer melhor, fazer bem e fazer melhor. E é natural você, quando escuta um atleta seu, alguém que você cuida como filho, cuida como alguém da família, retribuir isso, não com dinheiro, porque tem coisas que realmente o dinheiro não compra, e esse sentimento é algo que realmente paga pelo trabalho que a gente faz, pelos dias que a gente se dedica, pelas vezes que a gente deixa de estar com a família para estar dentro do tatame junto com eles, enfim. Parabéns, cara, porque não é todo mundo que tem esse reconhecimento, não.
2: Pô, é muito bom, né? Eu falo lá que a gente conseguiu algo que é diferente em todos os lugares que eu já passei, que é a amizade, o respeito, o carinho que tem um pelo outro. Geral lá se ajuda, acho que isso que é o combustível que faz a nossa equipe não parar em evolução, né? Esse é o combustível que faz eu ainda... Que fazendo 40 anos agora é continuar.
0: 40? Tá novinho, tá novinho, tá novinho.
2: Mas é uma honra estar ter esses moleques, essa galera na minha equipe. Esse aqui que tá falando, eu acredito que seja Jean, né? É, e pô,
0: ele não se apresentou, né?
2: É, não, mas...
0: Que isso, cara?
2: Então é um cara que chegou, veio lá de São Paulo, veio dando a vida aqui. A gente não tem como fazer menos que... E um cara tão talentoso, um cara que pode ir tanto, não deixar ele existir, né? Pra quem conhece, sabe que é um garoto tecnicamente e fisicamente é absurdo. Ele só precisa da oportunidade certa, no momento certo ele tá galgando isso. Já tá 3-0 no MMA, meu grupo MMA tá 3-0, tá fazendo uma linda carreira já.
0: Fera, né? Deixa eu só concluir aqui, André. O André vai entrar aqui. Sobre atleta, você já falou. E a parte da família? Vamos ouvir que tem gente importante que faz parte da tua vida.
7: Claro. Eu tenho muito orgulho do Renan, de toda a sua história. Eu acompanho de pertinho.
0: Cadê o lencinho?
7: Todo esse amor e dedicação que ele tem pela luta, que não é fácil. E que, apesar de toda a dificuldade, ele faz com todo o seu amor e sempre o seu melhor. Eu nunca vi alguém amar tanto algo assim. É bem bonito de se ver. Eu quero dizer para ele que eu sempre vou estar aqui para apoiar ele em tudo. Tenho uma admiração enorme por ele, pelo profissional exemplar que ele é, pelo pai maravilhoso, pelo marido. E é isso. Eu te amo e sou sua fã.
0: Que maravilha! O programa de cara com a fera tá virando quase um Love Times, cara.
2: E aí, eu... Tipo, tá de cara com a fera, tá quase me emocionando aqui toda hora.
1: Tá quase um programa de serviço.
0: Sabe quem é o culpado disso aí? Nosso André Fernandes. Me ajudou a produzir. Na verdade, hoje quem produziu o programa todo foi ele.
2: Pô, mas que incrível. É a mulher da minha vida, né? A pessoa que batalha comigo lado a lado. Eu sou muito abençoado, sortudo de ter ela comigo, entendeu? Então, cara, eu sou um cara muito abençoado em tudo que eu escolhi fazer. Acho que Deus colocou a mão em mim e falou, pô, você é abençoado. E eu sempre tô agradecendo tudo. Amigos, esposa, mãe, pai, filho. Eu sou um cara muito abençoado. Então, pô, é só gratidão a Deus mesmo por tudo que ele coloca, amigos, André, Luna, Roger. Aqui, pô, só aqui tem pessoas que eu admiro e que, tipo assim, eu tenho orgulho.
0: Calma aí, deixa eu falar uma coisa pra você, Renan. Não vai fazer a gente chorar, não, tá? Você que tem que chorar, né, André?
1: Não, tá doido.
0: Vamos a um rápido break. Já voltamos com muito mais de Cara com a Fera.

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7: E com a gente hoje, Renato Tamiro, multicampeão de kickboxing, Muay Thai, fera brabíssima, Rodney Costa, André Fernandes. E agora a gente vai ouvir um ouvinte que gosta muito do programa. Cadê você, ouvinte, fera braba?
8: Boa tarde a todos. André, Rafão, Clark, aqui Anderson Godoy. Gostaria de saber do Rodinei e do Renan. Muay Thai e kickbox são artes marciais muito parecidas. Qual a diferença e se há uma rivalidade entre as modalidades? Desde já deixo minha gratidão aqui pela oportunidade de estar participando do programa.
7: Valeu, os Anderson Godoy. E aí vem a polêmica, né? Porque não tem nada a ver. É isso, o Renan Tamiro?
9: São muito distintas. Uma luta que você ganha no kickbox, você perde no Muay Thai. Não só a regra, como a forma de ganhar, o que é pontuado. Não tem nada a ver, na realidade. A única diferença é que tem que bater, né? Tem que bater mais. Mas o que pontua, como pontua... como ganha, como perde, é totalmente diferente.
7: Aí que mora a polêmica, né, Rodney?
10: Já começa porque o Muay Thai não é uma arte marcial, né? Já começa que o Muay Thai é um esporte profissional de pugilismo. A arte marcial por trás do Muay Thai é Muay Boran. Então já começa por aí, né? E como o Renan falou, né? Regra diferente, a forma de lutar é diferente, a pontuação é diferente, os aspectos que envolve... O esporte também é diferente.
7: Já teve treta por você traduzir o que é o Muay Thai?
10: Já, muito mesmo. O nego me xingando, o nego falando que ia me pegar de porrada.
7: Que isso? Com o André Fernandes nunca aconteceu isso. O André não tem hater, né, André?
11: Pô, você tá louco, rapaz. O canal do YouTube lá bomba. A galera não poupa esforços, né? Tem muita gente que realmente tem desconhecimento sobre... as modalidades. Eu também gostaria de deixar claro que o kickboxing, ele pode ser praticado com essa característica mais marcial, por se tratar de um esporte de combate oriundo do karatê, né? Você pode ter essa vertente marcial, mas também trata-se de um esporte de combate. Então, são dois esportes de combate, tanto que você vê no kickboxing pessoas de diversas artes marciais competindo. Exato. O próprio Renan se adaptou às regras e competiu. Você tem atletas de karatê que se adaptam às regras e competem no kickboxing. Então, eu acho que para ajudar a responder essa pergunta, o kickboxing ele tem um espectro de possibilidades práticas e competitivas que se difere do Muay Thai pela quantidade. Então você tem o aumento progressivo no contato, né? E você tem também o aumento progressivo na força e na intensidade dos golpes. Então o kickbox começa no tatame, tem aquela musical, kata, modalidades em que não tem contato, evolui pro point fight, que é uma modalidade estilo karatê Shotokan, né? Que foi a primeira modalidade de kickbox junto com full contact. E dali você vai pro light contato, kick light, todas no tatame, todas não valem nocaute. Pode acontecer um nocaute, lógico, mas não com a intencionalidade. E dali a gente parte pro ringue, onde aí sim você pode ganhar a luta por ponto ou pode ganhar a luta por nocaute. Então, o Muay Thai não. O Muay Thai, posso estar falando besteira, vocês me corrijam, mas basicamente a luta de Muay Thai ela se define ali no ringue. Você tem divisão amadora, profissional, cotovelo e porrada come o tempo inteiro, é isso?
12: Ô André, deixa eu só, eu vou traduzir isso aí também junto, vai responder o que o André falou e depois você vai responder isso aqui. O atleta moderno treina melhor, mas primeiro a do André Fernandes.
10: Bom, vamos lá, primeiro respondendo a pergunta aqui do André em relação ao Muay Thai. Muay Thai amador é outro esporte, né? Muay Thai amador, quem rege é IFMA, é um esporte que eu não entendo, não sei como luta. E o Muay Thai que eu trabalho é Muay Thai profissional, meu Muay Thai é de estádio, né? Então não existe classe amadora. O que difere é se você é estreante, quer dizer, ela três lutas, intermediário, de 4 a 10, e avançado, de 10 em diante. Um cara com 12 lutas pode pegar um cara com 300, 400 lutas, né? Aqui no Brasil, o que vai diferir o esporte é o quê? Se você está no card preliminar ou no card principal. No card preliminar, você vai lutar com a proteção da cotoveleira, e no card principal, você vai lutar sem. Esse é o único aspecto que difere aqui dentro do Brasil, nosso esporte. Mas na Tailândia, não tem essa de classe amadora. Muay Thai amador é outro esporte, que eu não entendo. Só para deixar isso bem claro aqui para vocês.
12: Só isso? Essa marra toda aí? Que isso? Fiquei até com medo dele agora. E
9: falando aqui, voltando um pouquinho na pergunta anterior, falando sobre rivalidade, tem sim um pouco sim, tá?
10: Tem.
9: Eu já vi Nilk torcendo contra mim numa luta de kickboxing, só porque eu tenho escrito Muay Thai nas costas. E existe sim essa rivalidade aí.
12: Tem uma história bacana, porque o que acontece? Tu ganha de todo mundo, aí fica fácil torcer contra, né, André? Você torce com quem ganha toda hora. Ou melhor, quando você não, sei lá, tem um amigo que vai competir contra ele, não, esse cara tem que perder hoje. Pegar de todo mundo faz parte, não faz?
10: Faz. E eu sofri um pouquinho isso também, né? Dentro do kickbox, porque na época eu levantava a bandeira do Muay Thai. Eu era faixa colorida de kickbox ainda.
12: E era marrento, né?
10: Mas é marra, é só postura, pô. Que fica sendo só marrento. E aí começaram até a me boicotar de estar com meus atletas nos eventos.
12: É.
10: Como principal treinador. Aí na UCA...
12: Eu vou te falar uma coisa, sabe quem treina boxe também? O Clark. E daqui a pouquinho ele vai entrar no circuito também, tá com carinha de bonzinho ali, mas não tem, não. É assassino também. E aí, pode continuar, olha.
10: E aí, cara, na ocasião, tipo, acabava sendo treinador do atleta e ele ia entrar como auxiliar técnico na ocasião. E aí, mas enfim, depois consegui reverter isso aí. Eu conquistei bastante coisa do kickbox, graças a Deus.
12: E aí, a pergunta que eu te fiz, o atleta moderno treina melhor, Rodney, Renan e André?
9: O esporte evoluiu muito, os atletas evoluíram muito, os treinadores evoluíram muito. Falando aqui no Brasil, um atleta que lutava em alto nível há 5 anos atrás não tem a mínima condição hoje. O esporte evoluiu muito, os atletas evoluíram muito em todos os aspectos, físico, técnico e tático.
12: Renan Altamiro e o nosso André Fernandes. Concluem, André.
11: Hoje o que a gente tem é uma melhora nas condições da preparação física, melhora nas condições da alimentação do atleta, o próprio treinamento, você já tem toda uma base científica para prescrição. Então, assim, dizem, né, que a cada nova geração a gente vai tendo mais recurso, vai tendo mais possibilidade de evolução. Agora, fica a questão que eu queria até trazer para eles. Porque eu vi o Renan, né, passando por diversas situações muito complicadas na sua carreira. Por exemplo, ele falou que o sonho dele era disputar o Glory. Ele foi pro Glory, mas ele foi pro Glory sozinho, meu irmão. Ele foi pro Glory, o cara que ia com ele como treinador não foi em cima da hora, ele foi pro México, lutou com o Ivan Galás, que
12: um
11: dos primeiros do ranking. Chegou lá, passou 2, 3 dias com o argentino no quarto que não falava com ele direito, não treinava. pedia pra treinar junto pra perder peso, não perdeu. Lutou comendo ovo e pão.
12: Isso, um Renan Altamiro?
11: Exatamente.
12: Exato. E então, aí, isso
11: ele não conta, mas eu tô aqui pra trazer, porque às vezes o cara olha e fala assim, pô, o cara lutou glória, pô, só glamour, e não é mesmo. Entendeu? Muitas vezes você passa por situações para marcar o seu nome, colocar o seu nome lá, marcar o território e voltar numa situação melhor. E às vezes essas oportunidades não aparecem. Você ainda tem essa esperança de voltar pro glória?
9: Tempo. É, na realidade, o adversário ainda não bateu peso. É, era até 8,5, ele bateu 8,7, 800. Ele ficou 2,8 kg acima ainda. Eu aceitei a luta, que já era na categoria acima, né? Que eu luto de 7,8 e era 85. E na hora lá, me falaram, eu falei, tá, só me dá a oportunidade pra lutar novamente na 78 kg. Eu luto com ele, mas me dá essa oportunidade pra lutar na minha categoria. E ainda não foi dado, né? Eu tô na esperança aí.
11: Vou ligar pros caras, irmão.
9: Pode ligar.
12: Já vai fazer negociação,
11: já,
12: né, André?
11: Vou fazer o papel do Careca White aqui, ó.
9: E lá foi prometido isso pra mim, hein? Ele falou pra mim, você vai voltar no, na sua categoria 78 quilos.
11: Cadê o nome, Renan? Passa o nome.
9: Vou passar aqui no final.
12: Ó, 5 minutinhos, reta final de Cara com a Fera. Deixa eu agradecer demais a você do outro lado, a todos que estão aqui na mesa. Ô, Renan, suas considerações finais, mas antes é o seguinte. Toca a mão aqui, cara. Tá com medo? Quem ganha hoje no Fight Music Show? Tyson Tigre ou Léo Leleco?
9: Eu acho que quem perde é quem
12: assiste.
9: Quem assiste, velho.
12: Que porque... polêmica, calma aí, cara. É só falar quem ganha, cara.
9: Eu acho que podia perder os dois. Tava bom, assim.
12: E aí, Roger?
10: Ah, cara, quem me conhece sabe da minha opinião em relação a esse tipo de evento. Pra mim, isso é um retrocesso do esporte, né? Porque tem muitos atletas aí bons no país, em várias modalidades, que nunca tem essa oportunidade de estar lutando, principalmente financeiramente, né? Porque esses caras estão ali fazendo aquele circo todo. Pra mim, é um circo. Estão ganhando milhões em cima daquilo ali e tem um atleta igual o Altamiro lutando o maior evento de kickbox do mundo,
12: né?
10: Entendeu? Não conseguindo nem o que comer. Então, tipo, a discrepância que tem. Então, pra mim, aquilo ali é um circo, como o Altamiro falou, só perde quem tá assistindo aquela. Não posso falar a palavra, mas enfim.
12: É isso. Suas considerações finais, não, Altamiro.
9: Então, agradecer a Deus, agradecer a vocês pela oportunidade de estar aqui falando um pouquinho, agradecer meus alunos, minha esposa, minha família. É isso, gente. Só tenho a agradecer mesmo que eu sou um cara muito abençoado.
12: Amém. A honra foi nossa. Rodney Costa. Bom. Tá marrento, hein, Rodney? Você tem um hater lá, né?
10: Na forma que eu falo mesmo, às vezes pode parecer um pouco marrento, mas não sou, não. Bom, agradecer você, Luna, pela oportunidade.
12: Tamo
10: André
12: junto,
10: Fernandes,
12: junto.
10: Por sempre me dando essas grandes oportunidades. Pra quem não sabe, foi ele que me levou pra televisão em 2016.
12: E tá aí, velho também, pô, né? Tá coroa?
10: 37 anos, mano.
12: Ah, tá novinho ainda.
10: Eu ou ele?
12: Os dois!
10: Você tem o cabelo aí! Bom, mas agradecer ao canal aqui Manchete pela oportunidade, Rádio Manchete, né? Altamiro, por estar aqui. Altamiro, pra mim, é um cara de referência do esporte. Você, Luna, André Fernandes, todos os ouvintes estão aí com a gente até agora.
12: Que maravilha! André Fernandes, suas considerações finais. Tá nervoso, né?
11: Deu tudo, rapaz. Só agradecer mais um programa, mais um sábado abençoado aqui com pessoas. Muito importante dentro do cenário nacional e internacional da modalidade que a gente se propôs a falar. Muita coisa que a gente gostaria de abordar, o programa realmente tá com aquele gostinho de quero mais. A gente que viaja junto para campeonato, passa dias conversando, que seria fantástico poder dividir mais tempo com eles, mas eu tenho certeza que todo mundo gostou. E que muito em breve a gente volta com eles aqui para conversar um pouco mais.
12: Maravilha, esse é o André Fernandes, agradecendo demais a sua participação aí do outro lado, a direção da Rádio Manchete, o Rafinha de França, ao Gasparetti, ao nosso Rafinha, ao Clark, ao nosso Alberto Brizola, todo o time da Rádio Manchete, a equipe técnica, direção, presidente. Aqui não tem colé, só gente casca grossa. Tem 2 minutinhos ainda, né? Então é o seguinte, consegue colocar alguém? Tem alguém aí? Vamos ouvir.
13: Boa tarde a todos, boa tarde Renan, boa tarde Rodney. Eu me chamo Pedro Menezes, moro em Dublin, na Irlanda atualmente, pratico Muay Thai. E eu queria fazer uma pergunta pro Rodney. Rodney, como foi participar desde a base do desenvolvimento aí da maior atleta, né, de Muay Thai que o Rio de Janeiro já teve, né, a Luana? Como foi tá presente ali com ela? Como foi, né, começar a fazer parte do processo aí desde o zero da base da melhor atleta do que o Rio de Janeiro já teve, né? Campeão do Porto Ares, campeão nacional por 2 anos seguidos, né? Como é que foi todo o processo, né, de adaptação e desenvolvimento dessa atleta, né? Desde a base aí. Um grande abraço.
10: Bom, foi um trabalho ali de base, né, cara? Como ele falou, um trabalho bem raro. Mas foi tranquilo, cara. É o que eu falo, é muito mais fácil você fazer uma atleta do zero do que você pegar alguém de fora, né? Então, como eu peguei ali do zero, construí desde o início, foi um trabalho tranquilo de fazer. Entendeu? Não foi muito difícil, não.
12: Que maravilha! Tu tá marrento pra caramba, hein? Bom, a você do outro lado, obrigado demais pelo carinho. Eu vou ficando por aqui. Semana que vem tem mais, né, André?
11: Semana que vem tem mais. E aí já me antecipando aqui que semana que vem estarei com a seleção carioca de kickboxing no Campeonato Brasileiro.
12: Com a sua filha, né?
11: Vou estar levando a minha filha, vai disputar o primeiro campeonato brasileiro dela. Falou que quer me superar. Enfim, falei pra ela, tem 8 títulos aí pra tu bater de campeonato brasileiro, pra poder me superar.
12: Isso?
11: Mas ela vai começar antes de mim, então
12: Rodney,
11: manda a cela.
12: Esquece, ele é mais marrento que tu.
10: Eu falo, é marra, é postura.
12: Ah, garoto, você do outro lado, postura, porque daqui a pouquinho tem bola rolando aqui, daqui a pouquinho, 30 minutos, 30 segundinhos. Bom, eu vou ficando por aqui, lembrando que na próxima semana tem muito mais aqui. Não tem colé. Vamos fazer a marra do Nate Dias pra ela, pra lá, hein? Tamo junto, até a próxima semana. Valeu!
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0: naquela posição e o Nico pode jogar naquela posição também. Mas hoje está todo mundo convocado aí para as seleções, Sidão.
1: E o Maracanã não está lotado na explosão. Mais um jogo do Flamengo sem o Maracanã lotado. Agora 3 horas e 53 minutos. Muitas cadeiras lá no setor leste vazias. Muitas cadeiras no sul, muitas cadeiras também no norte. É o Maracanã que não recebe aquele grande público para esse compromisso de hoje aqui no Jornalista Mário Filho, o estádio do Maracanã. Um abraço especial para toda a galera que vem se ligando com a gente também na manchete. Falamos ao vivo, direto no estádio, Jornalista Mário Filho, o Maracanã. E a bola para rola para Flamengo e Coritiba, 18ª rodada do Campeonato Brasileiro. E é claro, você torcedor, se liga com a equipe líder de audiência no futebol em todo o Brasil. Flamengo tem muitos desfalques, Mengão tem muitas baixas. E querendo ou não, isso também traz um peso aí na hora que o torcedor vai comprar o seu ingresso. É o último jogo antes da pausa para a Copa do Mundo, um jogo importante. O Flamengo precisa vencer e do outro lado o Coritiba quer somar os 3 pontos para colar no Mengão e terminar essa produção antes da pausa para a Copa, na zona de classificação para a Copa Libertadores. Maracanã não está lotado para o jogo de hoje, é a explosão da galera.
0: É, o público não é aquele que a gente está acostumado a ver aqui no Maracanã, né? É um público abaixo, times estão no gramado, já perfilados, né? Ouvindo a execução do Nacional Brasileiro. E o público bem abaixo. Acho que a gente vai ter aqui não um público tão pequeno quanto foi no Flamengo e Cusco da terça-feira, mas um público abaixo daquilo com o qual a gente tem se acostumado, né? O Flamengo tem trazido invariavelmente mais de 65 mil torcedores em todo o jogo no Maracanã. Estou acreditando num público na casa de 40, 42 mil por aí aqui no Maraca para o duelo de daqui a pouquinho. Mas é um torcedor que chega animado. Um dia legal, muita gente vem hoje, vem amanhã, seleção brasileira, né? Então é uma oportunidade boa, né, para o torcedor que curte o Maracanã, curtir uma tarde legal de futebol e, claro, né, uma grande vitória do Flamengo, que é isso que o torcedor que está aqui no Maracanã está esperando. Tem muita torcida do Coxa Branca, né? A torcida do Coxa fica aqui do lado direito e entrou pelo portão 10, ali do lado do portão 10, em verdade, que é o portão que a gente acessa aqui o Maracanã. E tinha muita gente com camisa do Coritiba na parte de fora na hora que eu cheguei aqui no Maracanã, Sidão.
1: Muito bem, a bola vai rolar aqui no estádio do Maracanã. Flamengo precisa da vitória, 3 pontos importantíssimos que o Mengão pode somar dentro deste compromisso, até porque a caça ao líder Palmeiras é uma caça frenética, né? O Flamengo não pode deixar a oportunidade passar. Palmeiras joga contra a Chapecoense, a diferença neste momento já é de 7. Se o Palmeiras vence e o Flamengo não vence aqui no Maracanã, a diferença pode aumentar ou para 9 ou para 10, né? Para 8 ou para 10, no caso, dependendo do empate ou então da vitória da equipe do Palmeiras contra a Chapecoense. Por isso, é importante que o Flamengo saia vitorioso deste compromisso. Lembra para o torcedor chegando agora? Mengo com 10 desfalques para essa partida, 9 jogadores convocados e o Jorginho está entregue ao departamento médico. O jogador só deve retornar na intertemporada do Mengão para jogar pela equipe comandada pelo técnico Leonardo Jardim. O Flamengo vem a campo definido e escalado para o jogo de hoje com Rossi, goleiro. Linha de zaga tem pela direita Emerson Royal, ao lado dele Vitão e também o Léo Ortiz. Pela esquerda, a presença do Ayrton Lucas. Meio de campo tem Eric, Everton Araújo e também a presença do Luiz Araújo. Lá na frente, no trio de ataque, Samuel Lino, Bruno Henrique e Pedro. Este é o Flamengo definido e escalado para buscar a vitória aqui no estádio do Maracanã. Para quem está chegando agora também, lembro que o Jorge Jesus, o Mister Português, marcou uma época naquela temporada de 2019, levando o Mengão ao título da Copa Libertadores da América no estádio Monumental de Lima, levando o Flamengo ao título do Campeonato Brasileiro na temporada de 2019. Está marcando presença aqui no Maracanã, bem na cabine ao nosso lado, né? Ele está na cabine da diretoria do Flamengo, está ali com o José Boto, está ali com outros diretores da equipe rubro-negra. Vamos ver, né, como vai ser essa festa do torcedor em relação ao Mister Português. O público vai melhorando a cada momento aqui no estádio do Maracanã. E daqui a pouco a bola rola para o Flamengo jogar aos olhos do Mister Português Jorge Jesus. Pozão, bota uma pressão em cima do Jardim a presença do Mister aqui? Ou você acredita num jogo normal para o Português Leonardo Jardim?
0: Não, pressão não. Ele falou disso na última entrevista, disse que não vê fantasmas, né? Que é normal que aconteçam essas coisas no futebol. Pressão não, mas claro que o futebol é resultado. E no Flamengo, o resultado tem que vir acompanhado de boas atuações. Tem que ganhar, mas tem que jogar bem, né? Tem que ser assim. Então, pressão do Flamengo Qualquer um tem, desde a hora que acorda até a hora que dorme. Se bobear, dorme pressionado. Até no sono tem pesadelos, né? Porque o Flamengo é assim, o Flamengo precisa conquistar, né? O Flamengo precisa ganhar, o Flamengo precisa buscar grandes resultados, grandes vitórias, grandes conquistas, títulos. Então a pressão já é inerente ao cargo de técnico, ao fato de você ser jogador do Flamengo. Botou essa camisa, amigo, é pressão realmente o tempo todo. Tá praticamente tudo pronto, né? Os times vão trocando de lado, ao que parece, né? O Flamengo vem pro meu lado direito, o Coritiba vem pro meu lado esquerdo e a bola vai rolar aqui no Maracanã. Vamos confirmar como vem o 11 do Mengão pra galera que tá chegando agora, Sidão Marinho.
1: Vamos lá então, explosão, Flamengo definido, Flamengo escalado pro jogo de hoje aqui no estádio do Maracanã. Linha campo com camisa 1, goleiro Rossi, depois pela linha de zaga tem 22, Emerson Royal, ao lado dele, dupla de zaga, tem camisa 3, Léo Ortiz, e 44, Então, mais pela esquerda, Flamengo hoje tem a presença do meia dúzia, Ayrton Lucas. Meio de campo do Rubro Negro, conta com 5, Eric Pulgar, o chileno volta ao time titular do Flamengo, não joga como titular desde aquele compromisso contra o Bragantino. Junto dele, 52, Everton Araújo, 7, Luiz Araújo. Na frente, 16, Samuel Lino, número 27, Bruno Henrique. E com a 9, o Pedro.
0: Coritiba, Pedro Rangel, JP Sherman, Thiago Coser, Jace, Bruno Melo. No meio, Thiago Santos, Sebastião Gomes e Josué, na frente.

0: Barata. Virou, bateu bola para Vitão. Vitão dominando pela direita. Alain Ortiz se manda pelo Mengão. Barraca pega um bom público, não está lotado, mas o setor norte está fechadinho. Galera do Mengão veio nessa tarde de sábado aqui no Maracanã. Obrigado pelo moral. Obrigado pelo carinho. Lá vem Vitão, começou a fazer. Ayrton pelo meio para Vitão. Vitão novamente impulsionando o Mengão para o campo ofensivo. Tenta descolar o passe também até onde está colocado Samuel Lino. Já devolveu no Léo Ortiz, virando pela direita. Se manda o Emerson Royal. Lá vem Emerson Royal no domínio. Tentou manobrar, trabalha a bola. Gira pela representação do Mengo. Já inverteu, bateu. Deu bola para Vitão. Vitão avançando na canhotinha. Faz o giro, lança. Ayrton Lucas procura a bola, carimba no primeiro. Volta aqui pela meia, procurou Bruno Henrique. Foi desarmado, perdeu. Está ali o JP Sherman, aliviando pela representação do Coritiba. Sai jogando no escape, bola pro comando, buscava o Pedro Rocha, dominou, manobrou, passou Breno Lopes pro outro lado, pedindo boa trama no coxa. Lá vem JP Sherman, trabalha na risca da área, vai pintar a queimada do Pedro Rocha, trava a representação do Flamengo. Tá ali o Emerson Royal, deu mole na saída, perdeu, Breno Lopes ganhou, girou, virou no Maraca, soltou a bola pela meia, tentou a inversão, na canhota, o coxa tá chegando. Bruno Melo trabalhou pela esquerda, gira, volta, recebe Bruno Melo, pode queimada ali, não dá, prefere devolver, bola pro Coritiba, voltou na linha de zaga, já se invertendo, bateu bola no comando, tirou o Everton Araújo, bem plantado pelo Mengão, vai sair jogando ali pela meia, já virou, bateu no Luiz Araújo, recuado, volta, domina, chama o jogo até Emerson Royal, dá pra Léo Ortiz, rifa pro comando, ninguém do Mengão ali, já se levou a melhor, mas bateu bola pra linha de lado, golpeando de cabeça e cedendo o arremesso manual. 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Vem dominando bola Vitão. Vitão trabalhou pelo Mengão, 0-0 no Maraca, 2 de bola rolando. Tarde de sábado de Brasileirão. Amanhã tem Brasil e Panamá aqui no Maraca. Lá vem voltando, trabalhando o Mengão. Emerson Royal na direita, virou, manobrou, soltou pela meia. Luiz Araújo conduziu, de pé canhoto virou, bateu de lado, vem no apoio Vitão. Vitão pela meia canhota, armou com o Ayrton Lucas quase na ponta, devolve jogo na intermediária ofensiva do mesmo da esquerda. Vitão tramou, passou o pé na redondinha, devolve no Léo Ortiz. Léo virando o jogo, até o Everton Araújo se manda, vai embora pela meia direita, encosta até o Emerson Royal, dominou do lado da área, olha a chance boa, cruzou, bola bem mascada, vai saindo em escanteio pro Flamengo, bater na ponta direita. Sidão Marinho tá de olho.
1: Lá no setor direito do gramado, depois da chance do Flamengo pela destra com o Emerson Royal, ele adentra a grande área, tenta fazer o cruzamento. Acabou que essa bola não foi bem aproveitada pelo ataque depois do corte da defesa. Chegava bem a defensiva do Coxa Branca para fazer esse corte pela ponta canhota. Quem chegou muito bem por ali foi o Jassi. Lá pela direita, Mengão tem posse. Luiz Araújo no pé canhoto.
0: Lá vem bola, galera. Luiz Araújo preparado pelo Mengão. Sinal verde, pista livre, bateu curtinho, encostou pelo meio. Tenta Samuel Lino. Acelera, devolve na linha média com o Emerson Ronhal, cruzou, subiu, cortando a defesa. Thiago Santos vem aliviando pelo coxa, o troca do Mengão, Ayrton Lucas pegou a sobra, bateu pelo alto, buscava Luiz Araújo, primeiro chega, recuando o Bruno Melo de cabeça, até o goleiro Pedro Rangel, tá ali para defender. Olha a Renata Marinho, a voz do chat, em nome da Angelus Home Center, ligado em tudo que sua casa precisa. 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
2: E aí, Explosão, boa tarde, Explosão, e a Ana Laura tá no chat, tá ansiosa, tá torcendo pelo Mengão.
0: Oi, Ana Laura, obrigado pelo carinho, obrigado pelo moral aqui no YouTube. Com a Litoral News, a manchete, a Ondas, a Nova Friburgo. Lá vem Pedro pelo mesmo, dominou, tentou girar pela meia, acabou travado. Bola escapone, todo Coritiba, Thiago Santos vem ganhando. Flamengo briga pelo troco, Ayrton Lucas dirigiu, perdeu. Levou a melhor Sebastião Gomes, inverteu na canhota, Breno Lopes é quem arranca. Pedro Rocha fechando, lá vem a perto da direita, Breno trabalha. Devolve o jogo no meio para Bruno Melo, dominando pelo Coxa Branca, 0-0 aqui no Maracanã. Lançamento do Sebastião Gomes pelo alto, muito comprido. Bora mais perder no fundo. Rossi só olhou, tiro de meta para representação do Flamengo bater. Hoje tem mais futebol. Segundo tempo de Botafogo e Bahia na íntegra com o Paulo Arnaldo e o Cuca Labareda. Eles transmitem o jogo integralmente no YouTube da Litoral News. Das nossas emissoras de rádio, eles contam o segundo tempo pra galera. Mais tarde no YouTube tem Santos e Vitória rolando a bola na Vila Belmiro com Maurício Donegar e o Wilson Soto. Amanhã tem seleção brasileira, amanhã tem Brasileirão. Aqui vem escapando, dominando bola pelo Mengo, Pérez, Pugá na meia, Pugá manobrou, chegou perto, arredou no Pedro, rolou no pivô, tentou tabelinha com Samuel Lino, a zaga bloqueia, tira o Thiago Kozer, cortando pelo Coritiba, aliviando, mas a tabela estava bonita.

0: aquele padrão Flamengo de toques rápidos, hein, Sidão?
1: É, e buscando o Pedro no pivô. Ele tava de costas pro gol, tentou fazer a jogada rápida servindo o Samuel Lino. Por pouco, camisa 16 não conseguiu a finalização, a bola acabou travando na defesa.
0: 4:06 da tarde aqui no Rio. E o tempo vai passando, galera. Etapa inicial 5. 5 jogados, primeiro tempo faltando 40 para acabar aqui no Maraca. 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
2: Flamengo!
0: Olha o placar do Brasileirão, Flamengo 0.
2: Coritiba!
0: Coritiba também 0. Eu tô ligado na galera com você pela Litoral News, a número 1 do YouTube no Brasil, aqui na Manchete. Um timaço de comunicadores e o melhor do futebol, o Explosão virou Manchete. Tá todo mundo ligado na gente, na Ondas, da região dos Lagos 97,7. Tá na Ondas, tá com tudo. Também na Nova Friburgo, na região serrana, com emoção de montão pra você. Aqui é a Luiz Espaço Mengão, vem saindo pro jogo, manobrando. Vitão dominou, Vitão virou, deu bola pra Ayrton Lucas, lança pelo alto. Bruno Henrique correu, bola é comprida, vai sair do gol Pedro Rangel para defender pelo time do Coxa Branca. 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Alô Luiz Edmundo, meu irmão querido, no Península Maracanã, ligado, torcendo pelo Mengão. Vem aí a Copa, cobertura completa na Litoral News, da Manchete, da Onda, da Nova Friburgo, direto lá dos Estados Unidos, ao lado da seleção brasileira o tempo todo. E vem aí a pré-temporada do Flamengo em Portugal. Lá vem Breno Lopes tentando, girou pela canhota, foi travado pelo Emerson Royal, meteu um carrinho na bola e botou na linha lateral Emanuel para a representação do Coxa bater. 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Um abraço pro Armando Mariosa, meu parceiro querido. Aqui veio o Coxa, Bruno Mendes, chicou lá, vem bola pela canhota, preparou, cruzou, pingou, tentou Pedro Rocha, sobe de trás tentando Josué, a cabeçada ficou viva, a bola Léo Ortiz cortou esquisito, mas foi o último toque do Coxa, último toque do Pedro Rocha, só tiro de meta, é mesmo bola, Sidão.
1: Ele tentou dividir pelo alto, explosão, depois da bola cruzada pelo setor canhoto, ela chove aqui na segunda trave, o La Vega tentou ajeitar para a primeira, Pedro Rocha tentava dividir contra o Léo Ortiz, o último toque foi do ex-jogador do Flamengo, a bola acabou saindo pela linha de fundo. Até um detalhe curioso, né? Pedro Rocha foi um dos pedidos naquela ocasião do treinador do Flamengo, Jorge Jesus, em 2020, chegou a jogar a temporada de 21 naquele vice da América.
0: E a galera tá ligada porque o Mengão vai embora, dominou Everton Araújo, correu no comando, lançou, Samuel Lino tentou chegar, não chegou, encontrou foi o Bruno Melo aliviando, trocando o Ayrton Lucas, golpeou de cabeça errado, melhor para Breno Lopes, pelo círculo central, conduz pelo time do Coxa, devolve bola para Thiago Santos, já adiantou na direita, olha o bom passo para Joaquim Lavega, penetrou nas costas do Vitão, Lavega penetra, rolou para trás, perigosa bola, corre o Coxa, Josué trabalhou, dominou, devolveu, buscou o jogo, até o JP Sherman, vai cruzar, cruzou o segundo pau para Breno Lopes, de cabeça ajeitou, Léo Ortiz, tirou de cabeça afastando, o troca do Coxa, Bruno Melo trabalhando, alô Max Andrade, tá ligado comigo, tentou de longe, o Jassi bateu longe, bateu para fora e apenas tiro de meta, meu parceiro Max Andrade, na comunicação em Cabo Frio, parabéns ao prefeito Serginho, pela festa bonita ontem na reinauguração do ginásio poliesportivo Alfredo Barreto, eu transmiti na Litoral News com imagens na televisão e no YouTube, Brasil 13, Argentina 12, no show bom, alô Djalmin, alô André Balada, foi legal a festa, parabéns Serginho, linda festa de inauguração, o ginásio ficou um brinco, e vai ter muito evento esportivo, se Deus quiser. Ontem eu conversei lá com o Serginho, ele anunciava já para semana que vem um evento de artes marciais, as lutas também vão ter vez, aqui vem voltando o Bruno Henrique, dominou, tentou girar, foi travado, perdeu, acaba pedindo falta, o juiz não dá, recuou de longe o Coritiba, e o goleiro Pedro Rangel vai sair jogando novamente. E aí, se explosão.
1: Explosão. Se o Flamengo quer o mundo de novo, vai ter que passar novamente pelo Paris Saint-Germain, que foi o campeão da UEFA Champions League nos pênaltis contra a equipe do Arsenal. Detalhe que brasileiros, né, fizeram a decisão, porque o Beraldo fez pro PSG e depois...
0: Olha o Mengo. Pedro tomou de novo, Samuel vai fazer.

Pedro Rangel, que estava fora do gol, estava lá na frente. Ele saiu mal, o Flamengo se deu bem. Samuel Lino, faturou. Explode Mengão, no Rio não tem outro igual.

0: defesa do coxo, Pedro de letra. Viu Samuel Nino livre, ele bateu de pé direito no fundo do gol. Agora aqui no Maracanã, depois da assistência de letra do Pedro. Gol bonito do Samuel. Flamengo 1, Coritiba 0, Sidão.
1: Na saída errada da equipe do Coxa Branca. Tinha bola no setor defensivo com o goleirão Pedro Rangel. Foi sair pela direita com o JP Sherman. Bola não chegou. O Pedro conseguiu chegar para fazer o desarme. Roubou a bola. De letra serviu Samuel Lino de prima. Tentou a finalização no pé canhoto. Ela foi morrer no fundo da rede e foi morrer no fundo do gol. Dando para o Mengão a vitória momentânea. 1 a 0.
0: 1 a 0 o Mengão. Lá vem o Coxa. Bola rolada para a área. Tentou Josué. Bateu, desvia na defesa. A bola amortecida ficou limpa para a intervenção do Agustin Rossi. Estava lá para defender. São 12 minutos. Flamengo 1 a 0. Começou bem o Mengão, galera. Obrigado aí pelo moral. Obrigado pelo carinho. Bruno Henrique trabalhou. Girou, virou pelo Mengão. Ele correu pela canhotinha. Você ligado aqui na Litoral News, a número 1 do YouTube do Brasil Futebol, ao vivo na Litoral News, com a manchete, a onda, a nova Friburgo, trabalhou novamente o Everton Araújo, virando pelo Mengão, empurrou bola até o Léo Ortiz, faz o domínio, lá pela direita, trama pelo Mengão, devolve bola para Everton Araújo, subiu, manobrou pelo Mengão, virando pela meia, tentou o passe pelo alto, inversão é para Ayrton Lucas, domina, trama pelo Mengão, trabalha, gira, vira no Pedro, Pedro no pivô, dominando, vai tentar passar a bola para Ayrton Lucas, domina a bola pelo time rubro-negro, 1 a 0 pro Mengão, gol do Samuel Lino, com assistência de letra do Pedro, inversão para Emerson Royal, torcedor solta a voz aqui no Maracanã, lá vem Royal na manobra, deu no meio para Luiz Araújo, preparou, apontou, atirou mal, bola para linha de fundo, nessa apenas tiro de meta, olha a galera, torcedor tem vez, aqui na Litoral News, Renata Marinho, a voz do chat, oi Renatinha.
2: E aí, explosão, quem tá ligadinho é o Gabriel lá de Friburgo, curtindo o Mengão.
0: Valeu, Gabriel em Nova Friburgo, na região serrana, ligado no explosão, vibrando de montão, grande Gabriel, torcedor tá ligado na gente. 13 minutos de bola rolando, placar de 1 a 0 pro Flamengo. Hoje tem mais emoção, tem Botafogo e Bahia. Paulo Arnaldo e Cuca Labareda transmitem na Litoral News, na íntegra, nas nossas emissoras parceiras. O segundo tempo na manchete, na Ondas, para você vibrar ainda mais tarde no YouTube. Tem Santos e Vitória, com transmissão do Donegar ao lado do Wilson Soto. 13 minutos, se dá um gol no comecinho, tranquiliza, né? Um gol assim logo no começo é bom pro Mengão, se dá
1: o
0: Marinho.
1: O jogo é muito equilibrado, explosão. O Coritiba ele consegue avanço pela direita do espaço ofensivo, o Flamengo também chega com o perigo, mas marcar um gol logo no início é sempre muito importante para você condicionar o jogo todo ao seu favor, né? Tira um pouquinho daquele ímpeto inicial do adversário, o Flamengo já começa o jogo mais tranquilo marcando 1 a 0 e num belo lance ali de atenção do Pedro, né? Viu que a zaga do Coritiba saiu errado, já pegou a bola, serviu o Samulino e o Samu colocou no fundo da rede.
0: Tava ligado, Pedro. Pedro é bom nisso, né? Tava ligadão, percebeu o corte, adeus de letra pro Samu botar no fundo. Vem o Mengão de novo, Everton Araújo do Pedro, opa, foi obstruído, trombado, ato não dá, a galera não gostou, achei que o cara deixou o corpo, foi o Jassi, né, que é grandão, deixou o corpo na frente do Pedro, hein, Sidão Marinho?
1: A visão do Flávio, apenas corpo a corpo, não teve contato faltoso. Pedro continuou reclamando até agora, porque ele tentou botar a bola por um lado e passar pelo outro. Nisso, Jassi trava na frente dele, só que eu também vi essa tentativa do braço ali do Jassi pra cima do Pedro.
0: Olha o Mengão aí. Lá vem Emerson Romeu, escapa pela direita, virou pra Samuel Lino, autor do gol do Mengão. Fez o corrupido no Pedro, Pedro trama pela ponta, soltou no Emerson Royal, se chegar vai dar bom. Cruzou, sobrou, zaga cortou, Thiago Cosi. Depois da falha do Jassi, o Thiago Cosi corrigiu quase o segundo do Mengão. Ô Sidão.
1: Tentativa do Mengão lá pela ponta direita, o Pedro fez o lançamento, finalização vinha com o Samulino, mas ele acabou sendo cortado pelo Thiago Cosi, mantém o acerto.
0: Tentava o Coxa, domínio feito, o Flamengo retoma, o Ayrton acaba errando, a bola vai ser protegida pelo Joaquim Lavega, saiu, ganhou escanteio, Coxa na bobeada do Ayrton ali, quando são 4:15 no Rio, tempo passando no Brasileirão. De 15 no meio digital, faltando meia hora para acabar no Maracanã, e o placar do Brasileirão, placar da LM, o seu distribuidor de vinhos e destilados, compre pelo site da LM e aproveite o melhor preço do Brasil, LM Distribuidor Online.com.br.
3: Flamengo
0: tá na frente, o Mengão 1, Samuel Lino, Coritiba 0. 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Obrigado pelo moral. Na manchete, o Explosão virou manchete. No meio do dial, no coração do povão. 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Todo mundo ligado na gente em todo o Brasil. Obrigado pelo moral com a cobertura da seleção, hein? Tá demais a participação da galera, ouvindo, acompanhando, assistindo toda a nossa cobertura no YouTube, nos aplicativos, também na rede social. Bateu bola na Vega, levantou, olha a bola sobrou do Bruno Melo, emendou para fora, veio como elemento surpresa lá de trás, o lateral canhoto do Coxa bateu perigosamente, a bola passou e foi para fora. Era o Sebastião Gomes, camisa 19, emendando ali pelo time do Coxa Branca. 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Vai lá, olha aí, Cidão Marinho.
1: Sentiu o Léo Ortiz, hein? E parece ser algo sério, Explosão. Não vai dar pro camisa 3 do Flamengo, Léo Ortiz, tá sentado no gramado. Parece ter sido um estiramento muscular, né? Vamos ver se vai ser alguma lesão. Jogador amanhã vai entrar de férias, mas obviamente no primeiro dia de férias vai passar por exames. E aí vem ele, 61, João Vitor.
0: Coxa direita, Sidão. Vi aqui no VT, no meu monitor, coxa direita. Sentiu uma fisgada, levou a mão à cabeça, colocou a mão ali.
1: Parece lesão.
0: Na coxa.
1: Parece
0: lesão. Lesão,
1: fisgada na coxa. Ainda bem que tem todo o tempo aí para ele conseguir recuperar, né? Tomara que não seja algo tão grave. E tiraria o Léo Ortiz aí, até da volta do futebol brasileiro, após a pausa para a Copa. Mas é aquilo, você tem um jogador lesionado, é mais um atleta do Flamengo que fica lesionado. Vale lembrar que o Jorginho está entregue ao DM, mas esse por conta de uma fratura. Vem aí o 61, João Vitor, vai ser oportunizado pela primeira vez com o Jardim. Ganhou oportunidade dentro do banco de reservas por conta das convocações do Danilo e também do Léo Pereira. Então o 61, João Vitor, é a novidade na vaga do 3, Léo Ortiz. O detalhe é que o Jardim até tinha colocado o Saúl para aquecer. Poderia recuar o Eric Pulgar para fazer a zaga e colocar o Saúl no meio. Mas a ideia é de dar a oportunidade para o garoto. Outro da minutagem para o jovem atleta. Então o João Vitor tem a oportunidade de passar uma boa impressão depois daquelas partidas abaixo no ano passado contra o Sport e contra o Fluminense.
0: Deu moral pro garoto, legal, né? Vem aí o João Vitor, Léo Ortiz sai com uma fisgada, provavelmente um estiramento no
1: músculo.
0: Está
1: indo pro vestiário, mas está indo andando. Olha lá, está indo andando, mas pro vestiário.
0: Ele parou na hora, ele não estava nem disputando o lance, não, estava andando. Aí sentiu um incômodo, botou a mão na parte posterior da coxa direita e foi uma fisgada, um estiramento, tomara que de grau leve, né? A gente virou especialista no negócio de grau de estiramento, né? O Neymar tem lá um estiramento na panturrilha, grau 2, aí são 30 dias, né? Se for grau 1 é metade do tempo, grau 3 já complica, já quase rompe tudo ali. 19 minutos, Renata Marinho, a voz do chat. O Mengão tá ganhando por 1-0, gol do Samuel Lino. E a galera tá ligada no Explosão, hein, Renatinha?
2: E aí, Explosão, quem tá ligadinha é Dona Terezinha, direto de São Pedro da Aldeia, curtindo o Explosão.
0: Obrigado, Dona Terezinha, minha querida amiga. Obrigado pelas mensagens carinhosas de sempre, né? Sempre manda pra gente uma mensagem positiva. Tem hora que ela bate firme no coração, viu, Dona Terezinha? Que Deus esteja com a senhora aí também. Obrigado pelo carinho, obrigado pela preocupação e pelas orações aqui pra gente. Eu agradeço de coração. São 19 jogados. Domina a bola do Mengão. Emerson Royal trabalhou, girou, manobrou, devolve a bola pela meia, chamando o jogo novamente pro garoto João Vitor. Inverte no Rossi. Rossi vai sair pelo Mengão. Roda pelo meio. Pedro aqui atrás dominando. Manobra o Pedro. Solta no meio pra Pulgar. Pulgar abriu o bolão pra Ayrton Lucas. Acelera pela canhota. Vem chegando na intermediária ofensiva. Se aproximou da grande área. Pode queimar o Ayrton. Bateu na rede pelo lado de fora. Torcedor do outro lado chegou a gritar o faturou. Chegou a gritar o gol porque a bola balançou a rede. Só que foi pelo lado de fora, Cidão.
1: É porque ela fez aquela trajetória daquela bola que entra no cantinho, Explosão, e vai percorrendo toda a rede até encontrar o véu da noiva. E a galera lá do setor leste, alguns torcedores do setor norte do Maracanã, chegaram a achar que a bola tinha entrado no fundo do gol. Mas não, finalização do Ayrton, olha o erro.
0: Olha o erro, Mengo retoma Luiz Araújo, manobra deu no Pedro. Pedro girou, pode fazer mais um, bateu na mão do goleiro. Em dois tempos o Pedro Rangel defendeu, o chute do Pedro foi fraquinho ali da meia-lua. Novo erro da zaga do Coxa, Cidão.
1: É, o Flamengo tem que estar atento, tem que fazer essa pressão alta, porque o Coritiba toda hora está dando mole nessa linha de defesa. Goleirão Pedro Rangel está inseguro no jogo. Dessa vez deu a bola nos pés do LA7. Tentou servir o Pedro na meia-lua, ajeitou no pé direito, mas não pegou legal. Bola veio fraquinha contra o goleiro do Coritiba. Mantém 1-0 mesmo.
0: E uma lembrança para a galera do Flamengo daquele Mundial do Catar no ano passado, né? Se o PSG bateu o Flamengo, foi campeão mundial. Hoje o PSG bateu o Arsenal nos pênaltis e ganhou a Champions. Será que ninguém vai morrer devendo ao Flamengo? PSG campeão da Champions de novo. O Arsenal vice-campeão, Gabriel Magalhães está na seleção, errou a cobrança dele, Sidão.
1: É, e o gol do PSG foi do Beraldo, né? Então a decisão da Champions foi decidida pelos brasileiros. O Beraldo converteu e o Magalhães acabou errando. O Magalhães que vai se apresentar à seleção lá nos Estados Unidos. Parabéns ao PSG, mas como diz o torcedor do Mengão, ninguém morre nos devendo. Fim do ano tá aí e o torcedor do Flamengo quer comemorar.
0: O Marcos Braz, que agora tem uma cadeira como suplente lá em Brasília, gritaria, né? Como é que ele gritaria, galera? Não vou gritar não, porque não dá sorte esse negócio. Mas ele meteria aquela do pode esperar. Vem voltando aqui, trabalhando o Bruno Henrique. Dominou, errou, tirou a defesa. Não vou meter essa não, porque não deu sorte aquela, né, Sidão? Então é bom não repetir o que não deu certo, hein, Sidão Maneiro?
1: Até porque o favorito tá do outro lado, né, explosão. Mas e aquilo? Flamengo ano passado mostrou que é possível competir. Tem aí um segundo semestre inteiro para primeiro ser penta da Libertadores e depois chegar ao Intercontinental e levantar o bicampeonato mundial.
0: É um longo caminho pela frente, mas vamos trilhar o caminho. Tem Flamengo e Cruzeiro na Libertadores depois da Copa. Aqui vem Emerson Royal, Mano Brunigo tentou para o Samuel Lino, tira a defesa. Meu, já se aliviando, botando bola na linha de lado. 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Volta a bola no Mengo, João Vitor entrou na vaga do Léo Ortiz, que saiu contundido. Bola solta até a Emerson Royal, acelerou lá pela direita, trabalhou, pisou na área, cruzou, zaga cortou, vai tirar dali, afastando a defesa. Completa o Thiago Santos, cortando o rifa, a bola Bruno Melo, bateu pelo ar, tenta dividir o Breno Lopes, pegou a melhor mesmo. Sai jogando o João Vitor, serviu pela meia, acelerou, bola para Samuel Lino, dominou, girou, ganhou do primeiro, 1-0, Mengão, gol do Samuel Lino, ele quem domina, fez a trama, corta a luz, bem feito pelo Luiz Araújo, deu para Emerson Royal, cruzou, vem para Pedro, passou, Bruno Henrique ajeitou, girou, vai bater no gol, atenção, dominou BH, bola quase escapuliu, BH devolveu, para Eric Pulgar, domina a bola pela meia, chamou o Ailton, Ailton trabalhando, bico na área, viu bem, passou Samuel, dominou, bateu, desviou na zaga, o goleiro mergulhou e defendeu, chute do Samuel, bola foi amortecida pelo Thiago Santos e quase enganou o goleirão Pedro Rangel, mas ele estava ligado, Sidão.
1: É, e tá bem o Flamengo nessa movimentação ofensiva, explosão. Equipe bem dinâmica, não guarda muita posição. Dessa vez o Samu recebe essa bola mais pelo canto esquerdo, ao lado da grande área. Em dois passos ele adentra, tenta a finalização. O goleirão Pedro Rangel junto à trave faz a defesa e mantém 1-0 mesmo.
0: Gente inteligente que se amarra na gente, meu companheiro querido Thiago Castro, ligado no explosão com a Jaqueline, com o Bernardo e com a Laura. Já que um abraço aí, meu Bernardo, Laurinha, um beijo do tio Sidney, um beijo do explosão, Thiago, meu irmão, obrigado pelo carinho, boa folga aí, meu parceiro, meu companheiro de todo dia no Agito Esportivo, às 7 da noite, é o Astro, sempre aqui na manchete, fera na sonoplastia. Obrigado, irmão. Rafinha tá comigo hoje na mesa, né, Rafinha? Ele tá na área, 24, deu bola rolando, 1-0, Mengão. Mais tarde, Botafogo e São Paulo, Paulo Arnaldo, Cuca Labareda. Amanhã tem Vasco e Galo Mineiro, eu vou a São Januário, tem Brasil e Panamá com Marcelo Marinho aqui no Maracanã, tem Fluminense Cruzeiro com Pedro Santos lá no Mineirão, todos os jogos ao vivo no estádio. Essa é a Litoral News, essa é a manchete, essa é a Ondas FM, essa é a nova Friburgo FM, e lá vem o Mengão manobrando. Luiz Araújo correu, girou, lançou, soltou bola para Emerson Royal, Simona vai embora pela ponta, acelerou, lançou para Luiz Araújo, passa Pedro Lima, vai fazer o segundo, bateu fraquinho, espalma o goleiro, alivia, a bola volta o Bruno Henrique, acelerou, bateu, carimba na zanga, volta a bola para Ailton Lucas na meia esquerda, Mengão aperta, Mengão pressiona, inversão no Emerson Royal, lá pela direita, trabalhou, girou, virou pelo Mengão, vai tentar passar, preferiu abrir, lá vem Samuel Lino, autor do gol do Flamengo, 1-0 Mengão, Samu dividiu, girou, deu no Pedro no pivô, abriu para Luiz Araújo, um bolão, vai queimar, bateu, tapinha do goleiro de mão trocada, espalma, bota a bola para fora. Que defesa linda do Pedro Rangel, no chutaço do LA7, Zidane.
1: É, o Luiz gosta de fazer essa finalização de longe, explosão. Dessa vez tentou lá pelo setor direito. A bola vinha chovendo na tentativa do Pedro Rangel de mão trocada. Conseguiu fazer a defesa, se espalmou para a linha de fundo. Acabou que a bola nem saiu, recuperação do Mengo, que já volta no ataque.
0: 25 jogados, lá vem o Mengão manobrando, galera. É o Flamengo do Radamés Muniz, meu irmãozão. Fera do turismo, conhece muito de turismo, Radamés. Grande Radamés, ligado comigo, torcendo pelo Mengão. Vem voltando na meia, João Vitor. Trabalhou, bateu, soltou no meio, vem Everton Araújo. Acelerou, tentou para Samuel Lima. Para, devolve, roda, gira, volta no Everton Araújo. Recomeça tudo com o Vitão. Trabalhando pelo Mengão, encontrou Eric Pulgar. Tentou na meia, girou, chutou errado, bola bateu na marcação. Vai salvar o Ayrton Lucas. Recuando para o goleiro Rossi. 4:26 aqui no Rio. Tempo passando no Maracanã. Na marca dos 26 jogados, faltando 19 para acabar. 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Olha o Mengão voltando, Samuel Lino deu no Bruno Henrique. Penetrou, girou, vai fazer, bateu carimba na zaga. A bola saiu, é escanteio. 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
3: Flamengo,
0: Samuel Lino.
3: Coritiba
0: 0. Galera ligada em você, tem escanteio pro Mengo, na Litoral News, no YouTube, na Manchete, na Ondas, na Nova Friburgo. Correu Luiz Araújo, bateu, bola pingou, subiu tirando Jace na zaga, ela sobe, desce, completa, navega, troco do Mengão, a para Ayrton Lucas, dominou, devolveu, deu bola para Emerson Royal, inverteu pela canhotinha do Samuel Lino, se manda o Flamengo, que é o segundo, Samu penetrou, lançou, tentou na área, bola escapole do Bruno Henrique, sobra limpa pro Pedro Rangel, Sidão.
1: É, tá um pouquinho abaixo, PH, em relação à rotação de toda a parte ofensiva, explosão. Ele normalmente joga ao lado do Pedro, os dois mais enfiados dentro dessa muvuca. Lino, Luiz Araújo, os dois volantes dessa composição de transição, né? E com muita movimentação também na frente da grande área. Mais uma bola que o Lino teve, tentou servir o Bruno Henrique um pouco mais adiante dentro da área, quando ele ia fazer o giro para a finalização. A bola acabou escapulindo, foi direto para a linha de fundo. Detalhe, está sentindo o jogador da equipe do Coxa Branca, neste momento estirado no gramado, já confirmo quem é, e parece ali pelo meio de campo o atleta é Thiago Santos, né, que está estirado no gramado, sentindo bastante neste momento, ele mesmo, o Thiago Santos, está sentindo no gramado.
0: 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Carpel, olha a Renata Marinho, a voz do chat, oi Renatinha.
2: E a explosão direto de São Paulo, Barueli, o Vanderlânio tá ligadinho, ouvindo pela Rádio Manchete.
0: Obrigado, irmão, pelo carinho, valeu, Vanderlânio, ligado no Explosão, obrigado pelo moral, tem uma galera maravilhosa, né? Aqui no Rio, na região dos Lagos, na região serrana e no Brasil todo, no mundo inteiro. Zé Carlos do Cape Coast também tá sempre ligado na gente. Galera boa, ligada no Explosão. Alô, Farone Nogueira no alto, no Baixo Guandu, lá no Espírito Santo, grande Farone, Farone que tá no alto, é fera, sempre com a gente lá no maior volume. Vem voltando aqui, tentando dominar o Everton Araújo, girou, virou, deu mole pelo Mengo, perdeu, recomeça ali o Bruno Melo, dominando pela representação do Coritiba. Armou, bateu no Breno Lopes, lá pela canhotinha, tentou trabalhar, volta na zaga, já se domina, volta no goleiro, apertado ali o Pedro Rangel, tentou ganhar o Luiz Araújo. Pedro Rangel se livrou da bola, virou no Bruno Melo, daí até o Jace, tabelam os dois lá pela esquerda, já se dominou, voltou no goleiro, Pedro Rangel tá querendo dar mole aí, hein? Olha o Pedro apertando, botou pra fora o Pedro Rangel pra não facilitar, porque já errou duas vezes o Coritiba. Um dos erros custou pro Coxa o gol do Samuel Lino. O Flamengo tá ganhando por 1-0, hein, Sidão?
1: É, e o segundo erro quase acabou custando o gol do Pedro, né, explosão. Então é um Coxa que tem muitos erros dentro dessa partida e tá muito claro que pro Flamengo facilitar o compromisso é fazer essa pressão alta, principalmente na saída de bola com o goleiro Pedro Rangel. Tá muito seguro dentro do jogo de hoje. Agora, é um Flamengo que busca muito mais o jogo pelas pontas, né? Pouco propositivo, pouco criativo pelo centro. Está utilizando bastante as pontas exatamente pelo fato de não ter um camisa 10 em campo.
0: Quase 30 minutos. Flamengo 1-0. Gol do Samuel Lino. Dominava no Mengão. É Vitão quem manobra. Empurrou pelo meio. Eric Pulgar vem avançando. Descola o passe até o Bruno Henrique. Pela meia esquerda trabalhou. Estava apertado. Retrocedeu. Toca na faixa do meio do campo, linha divisória do gramado, quem domina é o Vitão. Vitão parou, prendeu, rodou no Everton Araújo, já inverte pela canhotinha, sobe na Eric Puga, bateu para Ayrton Lucas, agora rente a linha de lado pela esquerda, 1-0 Flamengo, gol do Samuel Lino, aqui na Manchete, aqui na Ondas, aqui na Nova Friburgo e na número 1 do futebol. 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Emerson Royal, pelo mesmo trabalhou, devolveu no Emerson Araújo, caminha, trabalha, círculo central. Flamengo volta a ter dificuldade para penetrar. Tava legal a atuação, né? Sem essa tocadinha de bola de um lado para o outro. Vitão, caminha pelo Mengão, 31 minutos. 1-0 Flamengo, marcado pelo Samuel Lino logo aos 10. No passe de letra do Pedro. Opa, beliscaram o Vitão ali. Ele reclama, hein? Era uma beliscada nele, o Léo Ortiz já saiu machucado. Agora o Vitão levou uma beliscada ali, senão Marinho.
1: Se não me engano foi o Josué, explosão, com a camisa 10, já confirma o cartãozinho amarelo, mas era no momento até sem bola, o Rossi está pedindo a intervenção do VAR, dizendo que o Josué entrou com as travas da chuteira na canela do Vitão. E aí os médicos do Flamengo estão lá adentrando o gramado, fica até aquela expectativa, porque os jogadores do Flamengo estão mostrando a marca da trava da chuteira na perna do Vitão. E o Bruno Henrique também fez sinal do VAR, o Jardim está fazendo sinal do VAR, todo mundo pedindo a revisão no árbitro de vídeo. Se o Vitão não tiver condição de continuar no gramado, o Flamengo teria que colocar dois jogadores do terceiro time, né? Já que não tem dois atletas com a seleção brasileira, o Léo Ortiz já saiu, o Vitão poderia sair, o João Vitor entrou e teria que improvisar um outro nome ali na linha defensiva.
0: Levou uma beliscada e aqui do monitor foi leve, mas pegou daquele jeito, na canela, né? Rasgando a canela. Vamos ver se o VAR vai chamar. Foi o Pedro Rocha, pelo que eu percebi aqui, que deu essa beliscada aí no Vitão. 32 minutos no Maracanã. 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Sendo chamados ali os capitães, né? O Bruno Henrique conversando do lado do Flamengo e o Sebastião Gomes conversando do lado do Coritiba, né? O árbitro está com o cartão amarelo na mão aqui no Maracanã. Placar de 1-0 para o Mengão. 32,5. Cidão Marinho, qual
1: é? Parece que revisão no VAR, explosão, ela até está acontecendo, mas não deve ter uma chamada da cabine do VAR para o árbitro revisar na beira do campo. E é por essa demora, né? Essa demora grande na tomada de decisão.
0: Já pintou
1: não
0: amarelo,
1: aparenta,
0: né?
1: Já pintou amarelinho, mas pode acabar corrigindo para um cartão vermelho. Agora, o Flávio está caminhando muito tranquilo. Tem muita reclamação dos jogadores do Flamengo em campo, mas ao que tudo indica vai ficar apenas no amarelinho mesmo.
0: Pedro Rocha levou o vai no VAR. Amarelo, vai no VAR, hein? E aí pode ser a expulsão do jogador do Coxa Branca, né? Já pintou o amarelo. O Vitão está mostrando ali a ferida, né, no tornozelo direito, uma entrada realmente violenta. Meu parceiro Marcos Ramalho está ligado comigo, grande Marcão, aquele abraço. E o JJ está na cabine aqui do lado, grande Marcão. Cabo Frense está jogando hoje em andamento, Cabo Frense 1, Audax 0. Olha o lance do...
1: para vermelho, explosão, para vermelho, Pedro Rocha. Para vermelho, obviamente para vermelho, Vitão ainda tira um pouquinho da perna, o que tira um pouco o contato, né? Tirou um pouco da intensidade, mas é uma jogada imprudente. Para cartão vermelho, para mim, o Pedro Rocha será expulso de campo. Ele vai com as travas da chuteira no tornozelo do Vitão. Lembra muito aquele lance do Rodinei pelo Internacional contra o Flamengo em 2020. E aí até o Felipe Luiz falou para não expulsar, mas acabou sendo expulso depois que o torcedor colorado tinha pagado R$1 milhão para que o Rodinei pudesse jogar. Pedro Rocha, ex-Flamengo, parece que vai ser expulso.
0: Foi uma entrada...
1: Muita demora na revisão, né? Tá vendo de vários ângulos.
0: Proporcional a entrada, ele deixa a sola, né? Bem no tornozelo, na panturrilha do Vitão ali. Muita demora, o árbitro tá querendo se certificar, mas pra mim, né? Apesar do Vitão ter tirado um pouquinho, essa foi a minha sensação inicial no outro ângulo, a falta é violenta, né? Deve cair o Pedro Rocha, o amarelo vai
1: vir a decisão.
0: Lá vem a decisão. O árbitro do jogo, Flávio Rodrigues de Souza, de São Paulo, vai sinalizar o VAR e vai aplicar o cartão vermelho do Pedro Rocha. Vai tirar o amarelo, vai dar o vermelho pelo jeito, hein, Sidão?
1: Fica a expectativa, vamos ver se ele vai falar aqui no som do estádio do Maracanã. Tá bem longe a captação, vamos tentar captar. A decisão final, então, cartão vermelho. Flávio Rodrigues falou no Maracanã, tira o cartão amarelo, cartão vermelho para Pedro Rocha, camisa 32, Mengão está vencendo por 1 a 0 e vai jogar com um jogador a mais. Explosão.
0: Falou aqui no sistema de som do Maraca, o árbitro Neio, Pedro Rocha, está expulso pela representação do Coxa. 4:36 no Rio, e o tempo vai passando. Jogados 35, Maracanã, Rio de Janeiro, faltando 10 para acabar. 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
3: Flamengo!
0: Gol marcado pelo Samuel Lino.
3: Coritiba!
0: Coritiba agora com um homem a menos, Pedro Rocha está expulso, 0. Eu tô ligado na galera com emoção de montão. Com você pela Litoral News, a número 1 do Brasil. Pela Manchete aqui no Rio, explosão virou Manchete. Pela Ondas FM na região dos Lagos. Pela Nova Friburgo FM na região serrana do Rio. Alô, Éder Dias. Alô, meu parceiro Léo. Alô, seu Elias da Nova Friburgo. Ligados comigo. Todo mundo na emissora das montanhas. Aqui vem o Mengão trabalhando. É o Flamengo do Pedro Augusto. Ao meio-dia na Manchete. O homem alegria do rádio. Alô, Pedrão. Pedrão é Manchete. E o Mengão do Pedro Augusto vem embora. Trabalhando com o Ayrton Lucas, girou, lançou. Tentou o passe até Bruno Henrique. 1-0 para o Flamengo, devolução do Bruno Henrique até o Ayrton. Flamengo agora tem um homem a mais. O Pedro Rocha foi expulso. É atacante, ex-Flamengo. Lançamento pelo alto. Buscava Bruno Henrique, divide a defesa para não dar mole. O JP Sherman botou na linha de fundo, escanteio para o Mengo. Mengo bola aqui na canhota. Cidão.
1: É, e vai com um a mais dentro do gramado. Tentar o segundo gol até mesmo antes do intervalo. São quase 37. Tem um tempinho bom para o Flamengo buscar esse segundo. Segundo gol antes da ida para o vestiário. Pela canhota, Luiz Araújo. Tinha a bola, deixou para o Samuel Lino. Vem a cobrança mais fechada. No pé direito, Samuel Lino preparado.
0: E atenção, galera, o Paris Saint-Germain é bicampeão da Champions, ganhou do Arsenal nos pênaltis. Samuel Lino preparado. Bateu curtinho, deu bola para Luiz Araújo. Devolve no Ayrton Lucas, pode centrar. Mediu, centrou, centrou mal, tirou a zaga. Ali viu o Coritiba, o Flamengo tenta o troco. Vai brigar João Vitor pela bola. Subiu, golpeou de cabeça, devolve até o Emerson Royal. Tá apertado ali pelo Lavega, recua de longe pro Rossi, que recomeça.
1: Só um detalhe, aqui no Maracanã mais tem um torcedor do Flamengo que tá com aquela camisa nova do Flamengo em homenagem à seleção brasileira, foi lançada nesta semana, trouxe um cartaz grandão ali com a foto do Pedro de Brasil e dizendo: Pedro é seleção.
0: Eu também acho, ficou bonita a camisa do Mengão no ritmo da seleção para apoiar o Brasil na Copa do Mundo. Vem trabalhando bola pela meia, Vitor Araújo girou, deu bola e perdeu, ganhou bola na representação do Coxa, vai tomar amarelo, Luiz Araújo, não, é só papinho ou ele vai ser punido com o cartão? Não, ficou só no papo mesmo. Renata Marinho, a voz do chat, dando moral pra galera, ligada comigo, hein, Renatinha?
2: E a explosão direto de campo dos Goitacazes, o Antônio Augusto tá ligado, curtindo o Mengão com explosão.
0: Valeu, Antônio Augusto, em Campos, abraço lá em Campos, o meu parceiro Maurício Latessa tá ligado comigo, e o Artuzinho, Netinho do Latessa, sempre ligado no explosão, valeu Artuzinho, valeu Lala. 38, Flamengo vencendo por 1-0 aqui no Maracanã. Sai jogando o goleiro Pedro Rangel. O Coritiba tenta o domínio, não consegue. Everton Araújo levou a melhor, acelerou com o Pulgar, lançou para Pedro. Tentou quebrar a marcação, foi bloqueado pelo Jassi, que vem tomando. Ganhou pelo Coxa. Sai jogando com o Lavega na canhota. O Coritiba tem um homem a menos. Foi expulso o Pedro Rocha por uma falta ali violenta em cima do Vitão. Trabalhou Josué pelo meio. Ligou, bateu para Bruno Melo. Avança pelo time do Coxa. 1-0 ganha o Mengão. Lá vem o Coxa Branca. Tentou trabalhar a bola no Coritiba. Inversão na canhotinha. Pede bola o Breno Lopes, agora mais centralizado. Bola para Bruno Melo. Tentou domínio pela esquerda para Josué. Caiu o Bruno Melo fora do lance de bola. Juizão mandou seguir. Domina. Bola para Breno Lopes. Vai tentar armar. Armou. Parou, prendeu. Girou, virou. Aperta o Everton Araújo. Ele soltou para Bruno Melo. Voltou no Breno Lopes. Herói do Palmeiras daquela Libertadores contra o Santos aqui no Maracanã em 2020. Dominou pela meia Jassi. Vem pelo Coxa manobrando 39 no Maracanã. Flamengo bem fechado. Bola pelo alto do Bruno Melo. Primeiro Emerson Royal. Vem ganhando pelo Mengão. Rifou. Tirou o perigo, bateu pra frente. 4:40 aqui no Rio. Tempo passando no Brasileirão. Anotem, etapa inicial 40. 40 jogados, faltam 5 para acabar no Maraca. 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
3: Flamengo! Flamengo!
0: Flamengo tá na frente, o Samuel Lino.
3: Coritiba.
0: Coritiba 0. 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Tá todo mundo ligado comigo. Opa, e nessa que eu vou. Tem falta pro Coxa aí, Cidão Marinho.
1: Pelo setor direito do gramado, a tentativa do Coritiba foi de transição no contragolpe. Acabou que aconteceu uma falta da equipe do Flamengo, que gera cartãozinho amarelo para o jogador rubro-negro. Pareceu o Eric Pulgar com a camisa 5, já eu confirmo. Aqui pelo setor direito do campo, em o Josué, camisa 10, preparado na cobrança, foi ele mesmo, explosão. Eric, amarelado dentro do compromisso. Jogador Eric Pulgar, voltando hoje ao time titular, já leva o cartãozinho amarelo.
0: 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Um abraço ao Felipe, um abraço à tia Vaninha. O Dominus de Gato comigo. Aqui tem falta pro Coxa. Vai bater o JP Xermão, curtinha pro Josué. Trabalhou mais atrás, volta no Thiago Cosi, vai tentar levantar, vira para Josué. Serviu no comando, atenção, pintou cruzamento, carimba na marcação, a bola saiu em arremesso manual pro Coritiba bater. 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E no Mengão aí, segundo Mengo trabalhando, bola para Samuel Lino, dominou pela meia, quebrou a marcação, virou Samuel, inverteu para Emerson Royal lá do outro lado, 42,5, tá ganhando o Mengão por 1-0. Aqui você colado no Explosão, eu levo a emoção pela manchete, pela Ondas, pela Nova Friburgo e pela Litoral News. Trabalhou Ayrton Lucas, serviu no meio, tentou Bruno Henrique, girou, opa, empurraram o Bruno Henrique. Aí, ainda tentou se equilibrar, mas catou cavaco e caiu, hein, Sidão?
1: É, ele tava jogando de costas pro gol, na tentativa de girar para fazer o pivô. Acabou que o Cosi chegou para cima dele, fez a falta, até tentou se equilibrar para não ter a bola parada, queria seguir com o ataque, mas acabou não conseguindo o equilíbrio. Caiu no gramado, o juizão Flávio já marca a falta. E aqui na intermediária ofensiva, pela ponta esquerda, vem Luiz Araújo. Dali será que cabe direto? Ele tá ajeitando com carinho, mas parece que vem pro levantamento.
0: Um abraço ao Naldo Peixoto, no Jardim Primavera, em Duque de Caxias. Ligado comigo, valeu, Naldo. Vai bater bola no meio. Quem sabe agora, Luiz Araújo preparado, dá até para bater direto, mas a barreira não há, né? Só o Breno Lopes ali na frente. Vai bater Luiz Araújo, 43,5, 1-0 Mengão. Bateu Luiz Araújo, João Vitor subiu na cabeçada, Pedro vai tentar completar, não deu, bola correu, saiu, é apenas tiro de meta. 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Um abraço ao Franço, um abraço ao Matheus Melo, o aniversariante da semana. Parabéns, Matheus, Deus te abençoe, meu irmão. 44 minutos, sinalzão, já vai marcar aqui no Maraca. Olha o Coxa saindo, errou na saída. O Coxa brinca, né? Aí na defesa. Agora o Thiago Cosa e o Pedro Rangel não se entenderam. Bola pra fora, escanteio pro mesmo, Cidão.
1: A pressão foi do Pedro, que vinha pra cima do goleiro, Pedro Rangel, e depois o Luiz Araújo fechava pra cima do Thiago Cosa. Pedro Rangel foi tentar sair jogando, viu que poderia acabar botando contra o próprio patrimônio. Jogou essa bola pra linha de fundo. Nem o Thiago Cosa conseguiu evitar. Tem escanteio o Flamengo pela esquerda, Luiz Araújo nela.
0: Pediu moral da galera pra se inscrever aqui no canal, tô contigo, hein? Luiz Araújo levantou a bola, passa por toda a extensão da área, vai sobrar do outro lado até onde tá colocado Emerson Royal, dominando pelo Mengo, batalhou pela jogada lá na direita, vai inverter pelo meio pra Ayrton Lucas, círculo central do gramado, domina quase 45, 1-0 Mengão, gol do Samuel Lino, é ele quem arranca, tentou tabela, recebeu Samuel, lançou pra Bruno Henrique, pedalou, penetrou, girou, tentou Vitão, sobrou no Samuel, vai queimar, não deu, bola escapou, ele sobe e desce, cai na área, Vitão vai brigar, brigou, ganhou, rolou, olha lá, Pedro brigou, vai ganhar, ganhou Pedro, girou de calcanhar, bateu pra fora! O Pedro girou. Quando abriu, ele meteu calcanha na bola. Ela não foi com a direção certa e foi na linha de fundo. Mas valeu a jogada inteligente pro Pedro Zidane.
1: É, que centroavante é o Pedro Explosão. Ele consegue pegar essa bola que estava no domínio da defesa. Dentro da grande área, roubou, não conseguiu girar para bater no pé direito. Aí ele, na caixinha de surpresas, na genialidade, deu de calcanhar, de costas pro gol. Ele já tinha feito um gol assim lá na temporada de 2023, agora tentou fazer de novo. A bola passou para a linha de fundo, foi morrer por lá. Por isso, tiro de meta. Pedro Rangel tem a bola, o detalhe. Mas seja crescendo.
0: Deixa eu pedir um moral pra galera, pedir a inscrição de vocês. Estamos pertinho da marca de 1.444.000 inscritos aqui na Litoral News. Mas falta muito pouquinho. É um galerão ligado comigo. Sei que tem muita gente que não está inscrita ainda. E dá esse moral aí. Peço esse moral humildemente para você. É só clicar no botãozinho inscrever-se aqui embaixo e tamo junto. É de graça, hein? Obrigado pelo moral. Conto com você. 46. Seja crescendo, né, Cidão? Só pra repassar.
1: Exatamente, vamos até os 51.
0: Muito bem, 1-0 Flamengo pra cima do Coritiba. 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Olha o Mengão aí, cima do Mengão, manobrando o Érico Gá, dominou, virou, bateu bola até onde está colocado na canhota, Ayrton Lucas, acelera pelo Mengão, deu para Bruno Henrique, voltou no Ayrton, Ayrton acelerando pelo meio com Samuel, parou, prendeu, devolveu no círculo central para Everton Araújo, inverte bola para o garoto João Vitor, entrou na vaga do Léo Ortiz, que sentiu ali uma contusão, uma lesão no músculo posterior da coxa direita. Daqui a pouco a gente informa o que que houve, né? Vem voltando, dominando Everton Araújo, caminhou pelo Mengão, quase 47, ele trabalha, inverte para Pulgar, Pulgar abriu para Ayrton Lucas na canhota do lado da área, soltou dentro da grande área do Samuel Lino, dominando, pisou fora da área de novo, tentou acelerar para dentro da grande área, pedala, gira, carimba, no contrário, ganhou escanteio, foi inteligente, Samuel é mesmo bola, Sidão.
1: Inteligente demais Samuel Lino, viu que não teria com quem jogar, nem mesmo fazer o cruzamento na grande área, botou essa bola em cima do adversário, La Vega chegava por ali, a bola rebate no Uruguai, vai para a linha de fundo, por isso mais um escanteio para o Mengão na canhota, Samuel Lino autorizado.
0: 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Numa jogadinha bem ensaiadinha do Mengão, BH quase ampliou, Zidane.
1: Essa batida não foi dentro da grande área, foi fora dela, buscou na frente da referência a presença do Luiz Araújo com Ayrton Lucas. Eles trabalharam pela canhota, a bola veio na tentativa de cruzamento da altura na grande área, passou pelo Eric Pulgar que deu para o BH 27. Bruno Henrique tentou fazer a finalização cruzada, a bola não pegou tanta força, acabou indo morrer lentinha, de manso, na linha de fundo, mantém 1-0 Flamengo.
0: 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Mengão aí, galera, lá vem João Vitor, o garoto do Mengão, acelera pela Menga, virou, bateu, soltou até o Everton Araújo, devolve no João Vitor, abriu na direita, Luiz Araújo bem recuado, é quem caminha, bateu bola para Eric Pulgar, subindo pelo Mengão, 1-0 pro Mengão, gol do Samuel Lino pra cima do Coritiba, que tem um homem a menos, o Pedro Rocha foi expulso, lá vem Ayrton Lucas, travou pela Menga, lançou para Pedro, dominou mal, perdeu, tira a defesa, vem cortando o Thiago Santos, aliviando, puxa o contra-golpe do Coxa, Breno Lopes acionado na meia direita, corre contra dois do Flamengo, Eric Belisca, o Vitão cerca, Breno Lopes trabalhou, devolvendo bola para Sebastião Gomes, fez a inversão da direita para a esquerda, quem trabalhou lá foi Bruno Melo, botou no gramado, sinalzão marcou 49, galera, o Flamengo tá ganhando por 1-0, vamos até o 51, bola para Thiago Cose, virou para Breno Lopes aqui na direita, acelera pelo Mengo, é cercado, o Bruno Henrique ali tentou girar para roubar, o Breno protegeu, dominou pelo Coxa, recua a bola até JP Sherman, fez a virada pela linha de zaga, tocando até Jassi, Jassi se mandou, 49,5, 1 minuto e meio para acabar o primeiro tempo na Litoral News, a número 1 no YouTube, na manchete, na ondas da Nova Friburgo, embora pelo alto, buscava ali a corrida que era feita pelo Josué, primeiro chegou João Vitor cortando, troca do Pedro, devolve até Emerson Royal, tentou dar o balãozinho no primeiro, conseguiu, completou, soltou para Luiz Araújo, acelerou com o Emerson Royal, lá vem o Mengo em alta velocidade no comando, Emerson Royal, serviu Luiz Araújo, ele quebra lá no bico da linha pela direita, abriu para Emerson Royal na linha de fundo, vai chegar cruzando, cruzou, vem embora para o Samuel, zaga cortou, Pedro subiu, dividiu, ganhou, espirrou, voltou, tentou chutar, o Eric divide a zaga, bola espirra, e o Coxa se salva, mas o Mengo aperta, rouba Luiz Araújo, volta no Everton Araújo, abriu no Emerson Royal, pode queimar, pontuou, atirou, defendeu o Pedro Rangel. A queimada do Emerson Royal não saiu tão forte, o goleiro pegou direto, Cidão.
4: Essa tentativa do Mengo acabou frustrada, a explosão. Depois do levantamento mal executado pelo Royal, Pedro tentou dividir a zaga, fez o corte. Numa nova tentativa lá pela direita, Royal no bico da grande área tentou a bola cruzada. Só que a meia altura veio no colo do Pedro Rangel, apenas encaixou, fez a boa defesa.
0: Vai terminar o primeiro tempo no Maraca. Tá ganhando o Flamengo, 1-0, o gol do Samuel Lino. O passe de letra do Pedro. Aí sai jogando o JP Sherman, virou pro Breno Lopes, é cercado pelo Ayrton Lucas, ganhou, roubou, vai pintar o segundo no mesmo, bola para Luiz Araújo, invadiu, sai o goleiro, deu um tapa na bola, a bola voltou, mergulha Pedro Rangel na segunda tentativa aos pés do Luiz Araújo. Ele dividiu na primeira e abafou na segunda, Cidão.
4: E é gol que não pode perder, explosão. Pedro Rangel teve mérito na jogada, mas o Luiz Araújo demorou para fazer a finalização, demorou para tomar a ação no gramado e deu oportunidade para o Pedro Rangel se aproximar dele e assim fazer a defesa. Era goleiro contra atacante, o Mengão não conseguiu fazer o segundo.
0: Terminou! Acabou o primeiro tempo no Maracanã! Flamengo! Um gol do Samuel Lino! Coritiba 0! 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Cidão Marinho no clima.
4: Vamos lá, explosão, intervalo de jogo aqui no estádio do Maracanã. Enquanto isso, o Flamengo vai vencendo, diminuindo a vantagem do Palmeiras de 7 para 4 pontos. Lembrando que amanhã o Palmeiras joga contra a equipe da Chapecoense, o jogo em São Paulo, no Allianz Parque. Caso o Palmeiras perca o seu compromisso, essa vantagem pode ser menor em relação ao início da rodada. Até aqui o Flamengo vai vencendo com o gol de Samuel Lino. Mengão aproveitou o erro defensivo da equipe do Coxa Branca. Na saída errada do Pedro Rangel, o Flamengo teve a roubada com o Pedro. Serve na meia lua o Samuel Lino, entrou a grande área, fez a finalização e colocou no fundo do gol para marcar o primeiro tento para a equipe do Flamengo. O detalhe é que o Flamengo teve a oportunidade de fazer o segundo, até mais do que uma oportunidade, mas não conseguiu colocar essa bola no fundo da rede. Vamos, daqui a pouco, ouvir as feras do compromisso. Samuel Lino, autor do gol, até aqui que fala. Vamos ouvir o camisa 16 do Flamengo. Fala, Samuel Lino.
5: Esse realmente é isso, estamos certos. E, claro, mais um gol marcado com a camisa do Flamengo, o seu quinto nessa temporada.
6: Agradeço ao Mister a confiança, né? Porque hoje a gente está com alguns desfalques, né? Na posição também. Então ele me escolheu para fazer essa posição hoje, fico feliz de poder estar ajudando, fico feliz de poder ter feito o gol hoje. E o Flamengo é isso, e eu estou aqui para ajudar o Flamengo, onde, qual posição que for. Na frente, ou no ataque, na lateral, que for, eu estou para ajudar.
4: Tá então, Samuel Lino falando após essa primeira etapa, né? Mesmo jogando uma posição um pouco diferente, olha pela esquerda, olha um pouquinho mais centralizado, Lino faz uma boa atuação hoje aqui no estádio do Maracanã. Como eu falei, ele fez o gol, Flamengo teve oportunidade com o Pedro, oportunidade também com o Luiz, acabou não conseguindo fazer o segundo. Vamos ver o Jassi, também fala esse pelo lado do Coritiba, fala Jassi.
7: Ah, a gente está fazendo uma boa partida, tomou um gol cedo, mas a gente está tentando colocar a bola no chão, a expulsão, ela prejudica sim, mas a gente vai correr, a gente é um grupo, a gente é uma família, a gente sabe disso, isso faz parte do futebol. Mas agora a gente defender bem, a gente sabe que o time do Flamengo é um time muito agressivo, onde que tem muitas vezes duplo facão e às vezes é difícil de defender, mas agora defender bem e buscar fazer um golzinho para tentar sair com o resultado positivo.
4: Bom, tá então também o Jassi falando após esta partida.
1: jogador da equipe do Coxa Branca, que vai perdendo fora de casa, mas o Coritiba é uma das melhores equipes visitantes desse campeonato brasileiro. Palmeiras é o melhor visitante com 18 pontos, Flamengo é o segundo com 17, Coritiba é o terceiro melhor visitante do campeonato brasileiro com 14 pontos fora de casa até este momento. O detalhe é que quando o assunto é ser mandante, Flamengo está pulando para a sexta melhor campanha como mandante do campeonato brasileiro, tem 17 pontos somados. Lembro que o Flamengo perdeu uma invencibilidade que durava desde o final da temporada de 24 aqui no Maracanã em jogos de campeonato brasileiro, até como mandante onde quer que seja o compromisso, já que perdeu para o Palmeiras por 3-0 no último final de semana. Está fazendo o seu trabalho, mesmo muito desfalcado, são 10 desfalques ao todo. O Mengão está vencendo e chegando a mais 3 pontos na tabela, o que dá no total neste momento, explosão para a equipe rubro-negra, 34 pontos em 17 jogos. Na comparação com o Palmeiras, Palmeiras quem tem 38 em 17. Mas o Palmeiras joga amanhã, Flamengo tem um jogo atrasado contra a equipe do Mirassol. Palmeiras pode chegar até mesmo aos 41 pontos neste campeonato brasileiro da temporada de 26 antes da pausa. Mas é importante que o Flamengo faça a sua parte, porque como eu disse, no segundo semestre o Palmeiras provavelmente vai tropeçar. E aí o Flamengo no segundo semestre vai ter que fazer o diferente, né? Vai ter que fazer aquele aproveitamento de classe, vai ter que fazer aquele baita aproveitamento para superar o Palmeiras e terminar o campeonato como decacampeão brasileiro.
8: Quero abraçar de forma carinhosa, Sidão, o nosso parceiro Paulo Polatti. Tá ligado comigo, me dando carona, né? No carro com a Nova Friburgo, nos 107.5. Polatti que tá ao nosso lado na cobertura da Copa do Mundo, na cobertura das eleições. Precinho pra PJ é com P de Polatti. Grande Paulo, obrigado pelo carinho, pelo moral. A gente vai estar junto aí a partir de amanhã em toda a caminhada para a Copa aqui na Litoral News. Paulo Polatti, esse é o homem, meu irmão querido. Audiência qualificada. Um abraço, irmão. Parabéns pelo grande trabalho e sucesso, viu? 4h57 aqui no Maraca. Intervalo do jogo para você. Um para o Flamengo, gol do Samuel Lino, 0 para o Coritiba. Ainda hoje tem Bahia e Botafogo na Fonte Nova com Paulo Arnaldo e Cuca Labaredo. Segundo tempo também na Friburgo, na Manchete, na Ondas, em todo o estado do Rio. Jogo na íntegra no YouTube da Litoral News. Amanhã tem muita bola rolando, aliás, hoje ainda, né? Vai ter Santos e Vitória com o Maurício Donegal e o Wilson Soto direto lá da Vila Belmiro. Amanhã a bola vai rolar para Vasco e Atlético Mineiro, eu transmito com o Gabriel Pieroni e a Renata Marinho em São Januário. Vai ter Palmeiras e Chapecoense com o Maurício Donegal e o Ângelo Saquete. Pela sequência do Brasileirão vai rolar a bola ainda para São Paulo e Remo, Paulo Arnaldo e Cuca Labareda e é Anderson Schenne, aliás, é na nossa escala. Vai estar o Schenne ao lado do Paulo Arnaldo no jogo São Paulo e Remo. E no jogo Cruzeiro e Fluminense, o Pedro Santos e o Daniel Abreu. E aqui a seleção brasileira se despede amanhã. O Maracanã está envelopado, mas vai ter uma grande festa amanhã aqui no Maracanã, né? Vai ter show na despedida da seleção brasileira aqui no Brasil. O Brasil viaja segunda para os Estados Unidos com a nossa seleção. Marcelo Marinho, Sidão Marinho, o Thiago Brandão na jogada, na transmissão de Brasil e Panamá. O Maracanã não tem ainda cara de jogo da seleção. Vem preparar alguma coisa hoje à noite, na madrugada, né, Sidão?
1: Ah, com certeza, Explosão, né? A seleção brasileira vai se despedir da sua casa amanhã aqui no Maracanã, no amistoso contra a seleção do Panamá. Aquele famoso jogo para você ganhar confiança, né? O Ancelotti mais cedo já confirmou o time titular. Do Flamengo, Alexandro vai estar em campo. Léo Pereira também vai começar como titular. Provavelmente Danilo e Paquetá ganhando rodagem no decorrer do segundo tempo.
8: Até porque ele pode fazer 11 alterações
1: ele
8: amanhã.
1: Ele falou, né, que o segundo tempo vai ter, vai contar com muitas alterações, muitas mudanças. Então, um grande compromisso, que amanhã às 18h30 vamos contar aqui no Maracanã com o nosso Marcelo Marinho, com a seleção brasileira. Aliás, mandar um abraço pro Marcelo, tá nos acompanhando, voltando da Serra, voltando de Teresópolis. Junto dele, Explosão, o nosso Glauber, o Pedro Cunha e também o Guilherme Presuntinho.
8: Oh, legal, que beleza. Um abraço aí pra toda a galera. Glauber, Pedro, Presuntinho, um abraço. Marcelo tá bem aí no volante? Depois vocês me contam, galera, como é que tá o Marcelo. Marcelo é fera do volante, né? Marcelo rodou coach to coach quase. Não, não foi coach to coach, é mentira minha. Foi de Costa Leste, lá de cima, até a Costa Leste dos Estados Unidos, aqui embaixo. Pode ser que role um coach to coach agora, né, Marcelo? Mas de carro não dá, né? Não dá pra fazer um coach to coach de carro. Tem que ser pelo alto. A gente vai acompanhar a Copa inteirinha aqui na Litoral News, da Manchete, da Ondas, da Nova Friburgo. Obrigado pelo carinho, uma boa viagem pra vocês. Seleção brasileira vai se concentrar aqui no Rio, na Barra, né? Pra jogar amanhã contra o Panamá. O Panamá tá na Copa, hein? O Panamá tá na Copa, tá no grupo da Inglaterra. Inglaterra, Croácia, Gana e Panamá. eu decorei os grupos todinhos no álbum, Sidão. Decorei os grupos de A a J, todos eles no álbum da Copa do Mundo. É J mesmo, o último é L, o último. Agora eu não lembro. Mas a Inglaterra é cabeça de chave do último grupo da Copa, com o Panamá, com Gana e com a Croácia. O Brasil está no grupo C, Brasil, Marrocos, Haiti e Escócia. Todo mundo já completou o álbum aí? Quem tem figurinha para trocar? Tô na área, hein? Intervalo, Flamengo 1, Coritiba 0, Cido Marinho tá chegando para analisar, para informar.

temporada antes da pausa para a Copa do Mundo. Agora o Mengão só volta na temporada lá no mês de julho, depois da Copa do Mundo. Nesse período, o Flamengo primeiro vai dar férias para os seus jogadores. Na sequência, fará uma intertemporada em Portugal. O Flamengo vai até a cidade de Algarve, vai jogar 3 jogos amistosos, um deles contra a equipe do Benfica, no dia 11 de julho. Muito provavelmente, essa é a agenda do Flamengo no decorrer da Copa do Mundo. E, é claro, estaremos em Portugal, trazendo toda a intertemporada do Flamengo para o torcedor que se liga aqui no canal da Litoral News, na Manchete, na Ondas e também na Nova Friburgo. Intervalo de jogo aqui no Maracanã, o Flamengo vai vencendo. Quero dar moral pro torcedor, hein? Galera vai chegando com a gente, deixa aí a sua mensagem. Você pode trazer o WhatsApp 22 996060011 e também aqui no nosso canal da Litoral News no YouTube. Lembro pra galera que o Jorge Jesus, cara, o Mister Português, está aqui bem na cabine ao lado. Nossa cabine está aqui à direita, tem a cabine da diretoria do Flamengo, onde hoje Jorge Jesus, o histórico treinador do Flamengo, está acompanhando esse compromisso. Tá dando sorte, hein? Tá dando sorte pro Mengão. O Mengão vai vencendo por 1-0 e joga com um jogador a mais. Por aqui o Dalvan Soares tá com a gente, Maria Domingas também ligada, o José Ribeiro, direto de Pindamonhangaba, lá em São Paulo, Vale do Paraíba, tá ligado na Litoral News, não perde um abraço, José. Por aqui também com a gente o Ananias de Azeredo, ligado com a gente, tá na bronca com o Luiz Araújo, tá dizendo que o Luiz Araújo não evolui, é sempre água de salsicha, já tem muito tempo no Flamengo. Antônio Madeira também tá com a gente, tá falando que o Palmeiras amanhã vai jogar com o time morto, lanterna do campeonato, e a chance era contra o próprio Palmeiras, mas o Flamengo deu vexame graças ao Carrascal e às alterações ruins do técnico Leonardo Jardim dentro daquele jogo. Maria Raimundo também está com a gente, dizendo que o Flamengo tem que marcar e finalizar e tocar na bola. Luan Anjos também está por aqui, um abraço para Marlin Soares, toda a galera ligada com a equipe líder de audiência. Vai deixando seus comentários, muita gente participando, Paulo está por aqui. A Néia também ligada, Érica tá pedindo, o Eric, é Érica mesmo, né? Érica Ferreira tá aqui pedindo um salve, dizendo que é de Portugal. O Mengão vai estar aí, hein? E a Litoral News também vai a Portugal. Flamengo jogará 3 jogos amistosos, fará intertemporada no solo português. Abraão também tá com a gente, a Karine tá ligada com a gente. Um abraço para todo o torcedor participando com a equipe líder de audiência no futebol em todo o Brasil. Quando Samuel Lino foi num erro da linha defensiva do Coritiba, o goleiro Pedro Rangel, ele foi sair jogando, acabou dando nos pés do Pedro. Pedro pega essa bola, olha para a grande área, lá estava o Samuel Lino. Ele cruza rasteiro e o Samu empurra para o fundo da rede, marcando o primeiro gol. E o grande mérito que o Flamengo teve nesta primeira etapa foi exatamente essa condução positiva do jogo, sempre buscando a parte ofensiva. Eu falava muito que o time do Leonardo Jardim, que ele sempre fala que tem um DNA vertical, um time que sempre joga em direção ao gol, nos últimos jogos estava muito horizontal, né? O Flamengo estava muito naquele efeito para-brisa. Roda a bola de um lado para o outro, de outro para um. E hoje, a equipe do Flamengo, a equipe rubro Negra vem buscando, né, essa disparada sempre numa transição e sempre de maneira muito vertical. Então é um ponto positivo que eu trago dessa análise da equipe rubro-negra do técnico Leonardo Jardim, que não vinha conseguindo aplicar esse bom futebol nos últimos jogos. E como o Coritiba erra muito na linha defensiva, o Flamengo também faz uma pressão alta e consegue gerar algumas boas oportunidades. Gerou a oportunidade fatal do gol, gerou mais umas 2 oportunidades, né? Uma no escanteio e outra numa finalização do Pedro, que acabou não indo pro fundo da rede. Então, dá para dizer que o Flamengo, no decorrer deste segundo tempo, deve manter essa dinâmica de um time que ataca, de um time que pressiona, e o Coritiba, com a menos no gramado, vai tentar jogar por uma bola por empate. Né, vai se fechar e vai sair numa transição. Tem bons jogadores, Breno Lopes, Josué, o próprio Lavega, são todos atletas que fazem essa boa transição, mas perde o Pedro Rocha e obviamente que fica um pouco comprometida essa estrutura ofensiva da equipe do Coxa Branca. No primeiro tempo, o Flamengo teve 60% da posse de bola. Eu até acredito num segundo tempo com maior posse para a equipe do Flamengo, né? Algo ali em torno dos 70%, 75%, porque o Coritiba deve se fechar um pouco mais. Claro, quer sair pelo menos com um ponto somado, mas sabe que se abrir demais seu time, o Flamengo vai aproveitar e não vai repetir o mesmo erro que o técnico Leonardo Jardim teve na partida contra a equipe do Palmeiras. Mengão finalizou 12 vezes, o Coritiba finalizou 5 oportunidades. Das 12 finalizações do Mengo, um total de 6 em direção ao gol. Metade. Tá bom, né? Tá bom.

0: média boa. O Flamengo vinha também com esse pecado, né? Finalizava muito, mas poucas bolas em direção ao gol. Teve 12 finalizações, 6 em direção ao gol. E das 6 oportunidades do Coritiba, nenhuma bola em direção ao gol do Rossi. Tanto é que o Rossi não dá nem pra gente avaliar se ele se recuperou depois daquele banco no jogo da Libertadores contra a equipe do Cusco ou não. Que quase não foi exigido, né? Onde ele mais foi exigido em bolas na trama defensiva, que foram poucas também, já que o Flamengo tem sido essa equipe muito vertical dentro desta partida. O Léo Ortiz sentiu, teve que sair, provavelmente uma questão ali de lesão na coxa, no músculo posterior da coxa. Vamos ver se é uma lesão de grau 1, grau 2 ou grau 3. Se for grau 1 ou grau 2, a tendência é que o Ortiz esteja pronto até mesmo para a intertemporada em Portugal. Se for uma lesão grau 3, a tendência é que o Ortiz, né, tenha dificuldades para retornar nessa volta do Flamengo, talvez perca a intertemporada e só retorne mesmo quando os compromissos pós-Copa começarem a acontecer no futebol brasileiro. O João Vitor entrou na vaga do Ortiz e não deu nem para analisar muito a partida dele, porque o Coritiba é uma equipe que pouco chega na parte ofensiva, mas no que foi exigido, o João Vitor teve uma boa partida, diferente do que tinha acontecido no decorrer da temporada do ano passado, quando ele jogou contra o Sport e jogou também contra a própria equipe do Fluminense. Bem, Flamengo tá voltando, coxa também retornando, vai mexer o Coritiba para esta segunda etapa. Vem alteração na equipe do Coxa Branca neste momento. Vamos ver qual é a alteração que vai ser processada na equipe do técnico Fernando Seabra. Já tô vendo ali na beira do gramado, me parece o Anthony com a camisa 26. Parece que ele vai ser a novidade, ele mesmo, Anthony, vem com a camisa 26 na equipe do Coritiba. Já já nós vamos, né, trazer quem será substituído, qual jogador vai sair do campo quando a placa subir. Vamos ver se o Coxa se manda mais ao ataque, se vai ter apenas uma troca de 6 por meia dúzia. Mas está saindo com a 44 neste momento, perdão, da equipe do Coritiba. O JP Sherman entrando dentro da equipe do Coxa Branca neste momento. Vamos confirmar, apareceu 36 Vini Paulista, né? 36 Vini Paulista, novidade na equipe do Coritiba. O Taverna também estava por ali. Já já eu confirmo para você, explosão, qual foi a alteração na equipe do Coxa.
1: Legal, maravilha, tô voltando. Tanto na área, hein? E é nessa que eu vou ligado da galera na manchete, na Ondas, da Nova Friburgo. Vem aí o Taverna, 8:30, Cidão, 8:30 Taverna. E na Litoral News, claro, né? A número 1 do YouTube do Brasil. Vai rolar a bola, rolou a bola pro segundo tempo. Emoção de montão pra você colado no Explosão em todo o Brasil. Saída do Coritiba, Taverna, 86. Na vaga do JP Sherman. Coritiba tem um homem a menos. O Pedro Rocha foi expulso. Domina a bola no coxa. Tentou o Bruno Melo na canhota. Fez o giro manobrou. Pelo comando, prefere tentar devolver porque estava apertado. Chama o jogo para o Jassi. Recua no goleiro Pedro Rangel. E vai dominar aqui pela representação do Coxa Branca. Bola rolando no segundo tempo. Obrigado pelo moral. 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Um dos maiores canais do futebol ao vivo no Brasil. Muito obrigado pelo carinho. Ontem tive a experiência do showball, né? Ao vivo com imagens de João. Um abraço, irmão Bernardo, um abraço. Obrigado ao prefeito Serginho, meu parceiro André Balada. Rebentou ontem, André. Fez 4 em Cabo Frio. A vitória do Brasil do showball por 13-12 na Argentina. Foi legal, me amarrei no showball. Vai bater bola no Coritiba. Lateral aqui na canhota. E parabéns ao meu irmão Serginho, né? Foi um show, a reinauguração do nosso ginásio. O Leandro Peixe Frito estava lá, foi homenageado, inclusive. Domina a bola pela meia, Thiago Cose. Manobrou, botou no gramado pelo coxa, rola no meio. Thiago Santos devolveu no goleiro Pedro Rangel. Pé direito da bola, vai tentar trabalhar. Atenção, Pedro Rangel curta pro Thiago Santos, volta no Jassi. Coritiba tem um homem a menos, vai tentando estudar o jogo, né? O técnico Fernando Seabra, inversão na canhotinha para Bruno Melo, não tem escape. O Flamengo aperta ali, marcando alto. Tá o Samuel Lino, tá o Luiz Araújo lá para cima da marcação de saída de bola do Coritiba. Thiago quase domina pela faixa direita da defesa, apertou, voltou no goleiro dentro da área. O goleiro já entregou 2 do primeiro tempo, saindo errado, inclusive gerou o gol do Flamengo, né? Agora ele acerta, virou, Bruno Melo de cabeça, tentou o passe, errou também, voltou bola, girou Pedro, ganhou pelo Mengão, acelerou na direita, Luiz Araújo domina pelo Mengão, fez o Currupio, volta atrás na linha do meio campo, João Vitor caminha pelo Mengão, abriu bola pro Everton Araújo pelo Mengão, que vence por 1-0 aqui, tá na cola do Palmeiras. Eric Puga virou o jogo pela esquerda para Bruno Henrique, acelerou com o Ayrton Lucas, ilude a marcação do primeiro, lá vem o Ayrton manobrando, tentou a tabelinha com o Samuel, devolveu no Everton Araújo, cola, pela canhota com o Érico Gá. Coritiba bem fechado, todo encolhido. O Flamengo tenta quebrar a marcação. Lá vem dominando o Emerson Royal. Dá um totó de lado para Everton Araújo. Acelera pelo comando com o Samuel Lino. Parou, prendeu, devolveu para o garoto João Vitor, que entrou na vaga do Léo Ortiz, que sentiu ali uma lesão no músculo, né? Fisgou o músculo da coxa direita do Léo Ortiz no primeiro tempo. Ele saiu, o garoto João Vitor entrou. Vem trabalhando bola pela meia. Érico Gá pode queimar, não dá. Prefere virar para Emerson Royal na direita. Todo o Coritiba da intermediária para trás. Emerson Royal abriu. Rente a linha de lado na direita para Luiz Araújo. Preparou, rodou, girou, virou. Tentou trabalhar. Já solta a bola pela canhota até Vitão. Vitão dominando pela esquerda com o Ayrton. Ayrton para Eric. Eric para Vitão. Vitão acelerando o jogo pela canhotinha. Tentou passar para Ayrton Lucas. Flamengo chegando. A Litoral News acompanha com a manchete. A Ondas, a Nova Friburgo. O Rio, o Brasil, o mundo inteiro ligado. Quando volta Emerson Royal. Pela direita trabalha. Vai para cima do Bruno Melo. Dominou no bico da área. Rolo curtinha para Luiz Araújo. Vai levantar. Levantou, segundo pau, bola comprida. É na linha de fundo, é só tiro de meta. Quero abraçar de forma carinhosa meu companheiro de trabalho, nosso coordenador técnico e meu genro, querido Patrick Alegre. Está aniversariando hoje, já comemoramos intensamente, né, Patrick? Hoje não estamos juntos aí à noite no seu aniversário, mas já teve parabéns de um monte de lugares diferentes. E parabéns, cara, que Deus siga te abençoando. Cuida bem da Lala, é o que eu peço todo dia em oração, que vocês sejam felizes. Parabéns pelo teu aniversário, a Lala, nossa Laricinha. Completa aniversário semana que vem. Parabéns, Patrick. Nós chamamos, cara. Vem dominando pela meia. Girando aqui o time do Mengão. Vem Vitão manobrando. Vitão dominou. Botou no gramado. Devolve bola curtinha. Soltando o jogo pro garoto João Vitor. Avança pelo Mengo. Quase 4 minutos do Maracanã. 1 pro Flamengo. Gol do Samuel Lino. 0 pro Coritiba. Eric Pulgar domina pelo Mengo. Inverteu na canhota. Adiantando para Ayrton Lucas. Manobrando pela meia. Acelera pelo time do Mengo. Flamengo quer o segundo gol para ficar tranquilo. Para seguir na cola do Palmeiras durante a pausa para a Copa do Mundo. Dominou Bruno Henrique, rentinho a linha de lado lá pela canhotinha, parou, prendeu, devolve no Eric. Flamengo tem a posse de bola, mas tenta achar a objetividade para furar as linhas do coxa. Luiz Araújo acelerou, quebrou para Samuel Lino na área, pro Pedro, primeiro a zaga, vem Thiago Santos aliviando pelo coxa e afastando o Sidão.
2: Chegou bem o Thiago Santos ali, explosão, tentando dar de zagueiro, na tentativa do Flamengo pelo setor direito, finalização ocorria com o Pedro. Thiago Santos colocou na frente da bola, conseguiu fazer o corte evitando que a bola fosse morrer no fundo da rede.
1: Além das nossas transmissões, hoje tem a chegada da seleção, hein? Aqui no Rio de Janeiro, vindo lá de Teresópolis, fique ligado, a Litoral News mostra tudo. E amanhã, Brasil e Panamá, aqui no Maracanã, Vasco e Galo, lá em São Januário, Flu e Cruzeiro no Mineirão, São Paulo e Remo no Mangueirão, Palmeiras e Chape, em São Paulo, a Litoral News em todas, lá vem Emerson Royal, dominou, acelerou, deu bola para Samuel Lino, tentou passar de cavadinha. Luiz Araújo é quem recupera, brigou contra o Bruno Melo, ganhou a pasta, a bola pelo Mengo. 5 minutos do Maracanã, segundo tempo, 1-0 Flamengo. Vem Vitão. Vitão para Ayrton Lucas. É acossado na marcação do Taverna. Devolveu para Vitão. Vitão costurou, soltando bola para João Vitor. Já passa na direita. Everton Araújo acelerando pelo Flamengo. Flamengo quer o segundo gol. Galera colada no explosão. 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Com Emerson Royal. Dando bola para Luiz Araújo. Acelerou para Emerson Royal no fundo. Cruzou e agora Pedro de cabeça. Voou o goleiro.
2: Sensacional a cabeçada do Pedro, mas sensacional ainda a defesaça de Pedro Rangel. Vem Mengão no ataque.
1: Olha o Mengão acelerando, Samuel Lino manobrou, serviu o Emerson Royal na ponta direita, vai invadir a grande área, levantou, Eric mata no peito, solta no Bruno Henrique, matou na coxa, girou, abriu pro Royal no fundo, cruzou, olha o Pedro, tira a zaga, Taverna, alivia e bota a bola pra lateral. Pressão do Mengão, Sidão Marinho.
2: Pressão total do Flamengo, naquela primeira jogada, explosão, o Pedro recebe o levantamento do Royal, testa no ângulo esquerdo superior. Pedro Rangel, não sei como, mas jogou a luva. Conseguiu fazer a defesaça, empurrou bola pro Flamengo de novo.
1: Luiz Araújo pelo Mengo, tabelou com Samuel, penetrou no Luiz Araújo, girou, bola escapuliu. Ele tentou voltar, trava o Thiago Santos afastando. O troco é do João Vitor, pegou a sobra, só dá Flamengo. Só dá Flamengo no segundo tempo, 6 minutos e meio. Invadiu na canhota, tentando bola, Bruno Henrique, lançou para Pedro, tira Jassi. Cortando pelo coxa branca, salvando o time do coxa. Quando são 5:15 aqui no Rio. E o tempo vai passando. 6 jogado em segundo tempo, 39 para acabar no Maracanã. O Flamengo rouba a bola. Everton Araújo para Samuel Lino na meia lua. Quebrou, vai fazer, bateu a bala. bola passa por cima do gol e vai na linha de fundo, na boa, queimada do Samuel Lino, Sidão Marinho.
2: Boa tentativa do Flamengo, dessa vez na frente da grande área. O Samuel Lino mais centralizado, recebeu essa bola lá meia lua, ajeitou no pé canhoto, tentou bater aquela bomba. Ela passa por cima do goleiro Pedro Rangel, tirando tinta do travessão, vai para a linha de fundo. Torcedor do Megão, delira no Maracanã.
1: Eu confirmo 7 jogados e o placar da Litoral News, da Manchete FM aqui no Rio, da Nova Friburgo, na região serrana, da Ondas em Cabo Frio, na região dos Lagos.
3: Flamengo!
1: Tá na frente, tá de boa, Mengão, 1 gol do Samuel Lino.
3: Coritiba!
1: Coritiba 0. Nessa que eu tô ligado na galera, ligado em você, anunciando pra daqui a pouquinho Bahia e Botafogo, transmissão do Paulo Arnaldo e do Cuca Labareda, direto da Fonte Nova, aqui Pedro acelera pelo meio, tentou ganhar do Jassi, chega o zagueirão, primeiro cortando, tomando pelo time do Coritiba, 1-0 pro Mengão, que volta, que insiste, só da Flamengo, e o garoto João Vitor falhou, ganhou bola no Coritiba, lançamento do Josué pro Breno Lopes, pode empatar o coxa, Breno demorou demais aqui na canhota, o Flamengo se rearrumou, Breno domina, solta a bola pela meia, tenta o passe para Joaquim Lavenga, inverteu no comando, Thiago Santos lançou pro Taverna lá pela direita, dominou do lado da área, Taverna preparou, vai cruzar, cruzou rasteiro, Vitão bem plantado no primeiro pau, cortando, acelerou pelo Mengão, puxou contra golpe, 3 contra 3, lá vem Bruno Henrique, já cruzou a linha média, invadiu o campo inimigo, acelerou na área para Samuel Lino, perdeu o ângulo, penetrou, devolveu, mal levantou sem olhar o Samuel Lino, ele cruzou sem levantar a cabeça, a zaga veio aliviando. Olha que o Pedro e o BH fechavam de mano com os zagueiros do coxa, hein, Sidão?
2: É, não pode acontecer esse erro, explosão. O Samuel tinha tempo para ajeitar o corpo, buscar o equilíbrio novamente e acabou precipitado na jogada. Era praticamente 4 atacantes do Flamengo contra 3, 4 defensores do Coritiba. O quarto chegava um pouco mais atrasado. Poderia ter dominado, olhado para a grande área, servido um companheiro ou então buscar a finalização. Ele acabou tentando um cruzamento de primeira, a bola foi nos pés do zagueiro Jássio, fez o corte tranquilo, mantém Flamengo 1-0.
1: Olha aí, galera ligada no Explosão, tá todo mundo ligado na gente, no Rio, na região dos Lagos, na região serrana, em todo o Brasil, na Litoral News, da Ondas, da Manchete, da Nova Friburgo. Abraçar meu querido amigo Neemias Lima, meu companheiro da Ondas FM, todo dia de manhã com Café com Cristo, tá no Uber, né? E o Avanik tá me dando carona, obrigado aí, Avanik, tá no Uber, tá na batalha, ligado no Explosão, me dando carona, obrigado pelo moral, pastor Neemias, um abraço, meu querido amigo. Olha a Renata Marinho, a voz do chat, dando moral pra quem me dá moral, hein, Renata?
4: E a Explosão de direto da Bahia, quem tá ligadinha é Maria Pereira.
1: Grande Maria na Bahia, terra boa, terra do meu amigo Glauber Guerra. Grande Glauber, o homem que sempre auxilia o trabalho da imprensa, né? Parabéns, Glauber, pelo trabalho, dá um abraço pro Fábio, toda a galera da comunicação da CBF, bom evento amanhã, e seja um grande jogo de despedida e uma grande Copa do Mundo para todos nós, né? A Litoral News vai estar lá, ao lado da seleção, onde a seleção estiver, como sempre faz, Marcelo Marinho, nesses dois últimos ciclos, esteve ao lado da seleção em cada jogo, onde a seleção jogou pelo mundo afora, nos Estados Unidos, no Japão, na Coreia, na Inglaterra, na França, onde mais que o Marcelo foi, Sidão? Meu Deus do céu, acompanhou a seleção na América do Sul inteira, em cada jogo do ciclo, e vamos para Copa, Sidão.
2: Com certeza, Explosão. Marcelo Marinho, o nome da seleção brasileira aqui no canal da Litoral News, sempre trazendo as informações para o torcedor. Faz um trabalho espetacular o nosso Marcelo a caminho da Copa. Marcelão já viaja na madrugada de domingo para segunda.
1: Vai logo depois do jogo de amanhã. Eu tô seguindo para lá na quarta-feira. Nossa equipe se mandando para acompanhar a seleção lá nos Estados Unidos, galera. Aí sai jogando a representação do Coritiba. Levantamento era para o Breno Lopes. Subiu o Emerson Royal, abafou, botou bola pela linha de lado. E o Avanik é Flamengo. Flamenguista, né? Obrigado, irmão. Obrigado aí pelo carinho. Leva meu amigo pastor Neemias com todo carinho, viu, Avanik? Bom trabalho aí, meu amigo. Todo mundo ligado, né, gente? Com emoção de montão. Vai sair jogando o time do Coritiba, bola pela canhota, pro Coxa Branca, que não tem força pra reação até agora e tem um homem a menos do gramado, hein, Sidão Marinho?
2: É, Explosão. O Coritiba, ele é muito mais defesa do que ataque, né? Tem uma bola parada pela esquerda no escanteio, que pode levar a perigo, mas a realidade é que o Rossi ainda não teve que trabalhar. E a única oportunidade que o Coxa teve nessa segunda etapa em ataque foi no erro do zagueiro João Vitor. Fora isso, é um Flamengo muito tranquilo no seu sistema defensivo.
1: 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Tira a bola pelo Coxa, levantamento, bola perigosa, a zaga do Flamengo corta, bota a bola para escanteio. Passou pelo zagueirão, era o Bruno Henrique lá atrás ajudando, botando bola para fora de novo, hein, Sidão?
2: É, entre Royal e Bruno Henrique, essa bola acabou respingando nos dois, bateu, rebateu, foi morrendo na linha de fundo, passou rente ao gol, quase o gol contra aqui no Maracanã. Vem Coxa de novo, na canhota vem bola.
1: Vai bater bola Bruno Melo, preparado pelo Coxa, atenção, quebrou curtinha, virando o jogo, tentou tabela, Josué pediu, trabalhou, recebeu na volta, girou, ganhou no primeiro, penetrou, deu duro, Luiz Araújo completa, tirando dali o Emerson Royal. Deu um bicão, nem foi para onde o nariz apontava. A bola pegou um efeito, saiu para escanteio. Pegou mal no pé do Royal. É bola pro Coritiba bater. Quero abraçar meu parceiro Ricardo Rodrigues, superintendente do Shopping Parque Lagos. Obrigado pelo moral de sempre, meu irmão. Meu parceiro, meu amigo de tanto tempo. Né? Obrigado pelo carinho, viu, Ricardo? Obrigado aí pelo teu moral, pelo teu cuidado com a gente. Vai bater bola Bruno Melo. Levantando pelo Coritiba, levantou bola, pingou, sobrou, vai fazer o Jascarimba na zaga. O Flamengo se salva aliviando. Voltou bola pro Jassi, dominando pela direita, devolveu pelo Coritiba, virou bola até Taverna, preparou, cruzou, bola pingou, subiu o Eric Pulgar afastando, o troque do Coritiba. O Coritiba coloca as manguinhas de fora, hein, vai tentando reagir, subindo Taverna lá pela direita. Breno Lopes acelerou, recebeu do lado da área, dominou pelo Coxa Branca, 1-0 pro Mengão. Breno Lopes cruzou, bola sobrou, Jassi emendou, Rossi defendeu lá no alto em dois tempos, se salvou o Mengão. Era o Thiago Santos quem queimava essa dentro da área, Sidão.
2: É, uma bola muito perigosa, e o Rossi estava frio no jogo, até então não tinha sido exigido, conseguiu fazer uma grande defesa encaixando, né? Talvez o banco de reservas no jogo contra o Cusco tenha surtido efeito. Rossi que inclusive tem propostas do mundo europeu, pode acabar deixando o Flamengo, então hoje, quem sabe possa ser a última atuação de Rossi pelo Rubro Negro.
1: 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Vem voltando o Mengão, trabalhando o Flamengo, que é o segundo gol. Luiz Araújo trabalhou, são 14 minutos do segundo tempo do Maracanã. Bola para Everton Araújo, virou para Ayrton Lucas, recolheu, botou no Everton Araújo, pode experimentar ali, prefere abrir no bico da área para Emerson Royal, dominou, passou pela meia lua para Luiz Araújo, volta um pouquinho Everton. Everton Araújo dominando pelo comando do ataque, fez a inversão para Ayrton Lucas, acelerou na área, olha o Samuel pro Pedro! Gol do Flamengo!
3: Flamengo!
1: Explode Mengão, explode Mengão. E no
3: Flamengo,
1: o Mengão é raça, amor e paixão. Pedro, número 9, amplia pro Mengão do Maraca aos 14. 14 minutos do segundo tempo do Maracanã. Pode
3: entrar comigo,
1: pode explodir, galera do Mengão. Agora, Pedro, número 9, faz a reverência pra galera.
3: Flamengo,
1: Mengão 2, Coritiba 0, Sidão.
2: Segundo do Mengão e retribuindo o Samulino que o Pedro tinha feito no primeiro gol. Naquela ocasião, o Pedro serve o Samu, o Samu coloca no fundo da rede. Agora pela canhota, ele busca profundo, nas costas da defesa. Vai na linha de fundo, cruza rasteiro. O Pedro se atira num carrinho na bola e coloca na pequena área, debaixo da trave, no fundo da rede, no fundo do gol. Pra botar o Flamengo cada vez mais na frente, pra terminar o primeiro semestre com chave de ouro. Pedro, artilheiro reverência, artilheiro do Mengão. Ele não vai pra Copa, mas a sua seleção também é o Flamengo. Empurrou pro fundo da rede, saiu pro abraço. Agora Mengão 2, Coritiba 0.
1: Olha aí a galera do Mengão vibrando no Brasil inteiro com explosão. Pedro Mengão 2 a 0 com 16-16. Renata Marinho, a voz do chat, dando moral pra essa galera que tá feliz com esse gol, hein, Renatinha?
4: E aí, explosão direta de Portugal, a família Guedes. rede está ligadinha, torcendo e vibrando com o Mengão.
1: Obrigado pelo carinho para todo mundo ligado comigo na terrinha. O Flamengo vai lá, né, Sidão? Vai a Portugal mês que vem para fazer a sua intertemporada. A Litoral News vai acompanhar, Sidão.
2: Exatamente, Closão. Finalzinho de junho, início de julho. O Flamengo fará 3 jogos amistosos, além dos treinos da intertemporada. A base rubro-negra será no Algarve.
1: É um jogo legal contra o Benfica, né? O dia 11 de julho. Olha o Mengão acelerando a bola do Luiz Araújo para Emerson Royal. Penetrou pela direita, pintou o terceiro gol do Flamengo aqui no Maraca. Emerson Royal girou, driblou, ganhou, cruzou e agora a bola sobrou. Era pro BH, espirrou. Eric na sobra, tabelou. Olha o BH emendando para fora. Subiu muito a queimada do Bruno Henrique de pé direito e a bola foi longe do alvo, Sidão.
2: É, acabou não conseguindo posicionar da melhor maneira para colocar no fundo da rede a equipe do Flamengo. Tentativa primeiro do Emerson Royal no cruzamento pela direita. Bola acaba carimbando na defesa, na sobra o Eric, tabela com o Luiz Araújo. Ele serve o jogador Bruno Henrique, que tenta a finalização. Pegou muito embaixo, bola subiu demais, foi para a linha de fundo. Vai direto para tiro de meta. Coxa vai mexer 3 vezes neste momento. Serão 3 alterações na equipe do Coritiba, explosão. Vamos já confirmar essas mudanças na equipe do Coxa Branca. Mas já vi que o Vini Paulista vem com a camisa 36 e vem também o Gustavo com a camisa 39. As duas primeiras alterações. O Lavega tá saindo. Parece o Josué também deixando o gramado. Já confirmo para você. Flamengo vai vencendo 2-0.
1: Aos 18 minutos. Flamengo se dando bem, vencendo o jogo aqui por 2-0 e mantendo, né, aquela distância em relação ao Palmeiras, depois da derrota na última rodada por 3-0 pro Verdão. É, o Flamengo está tentando manter a cola. O Josué com a número 10 saindo, já a gente bate as alterações pro torcedor ligado aqui na Litoral News, na Ondas FM, na Nova Friburgo FM, na nova casa do Explosão, no Rio, no Grande Rio. O Rio tá colado na gente. 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Saiu Joaquim Lavega, como o Sidão já antecipava, né, Sidão?
2: Exatamente, Closão. Entrou o Felipe Jonathan com a camisa 6. Saiu Lavega, entrou o Felipe Jonathan com a 6. Como eu falava, também saiu o Josué com a camisa 10, entrou o 39, Gustavo, na equipe do Seabra. E a última alteração foi a saída do Thiago Santos, com a camisa número 21, para a entrada do 36, Vini Paulista.
1: Portanto, 3 alterações numa atacada só, feitas pelo Fernando Seabra. 19 jogados, Renata Marinho em nome da Unilagos, a Faculdade de Medicina da região dos Lagos. 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E Renatinha.
4: E aí, explosão, quem tá ligadinho? É Rosiane, direto do Espírito Santo, vibrando e torcendo pelo Mengão.
1: Valeu, Rosiane, obrigado pelo carinho. Quero abraçar o doutor Lucas Monferrari do Instituto da Visão. É nosso novo parceiro na caminhada para a Copa. Aliás, quero dar boas-vindas ao doutor Lucas, ao Instituto da Visão, ao nosso lado. 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E o Mengão aí de novo, 2-0, Mengão, gol do Samuel Lino, com assistência do Pedro, um gol do Pedro com assistência do Samuel Lino. Vem voltando o Mengão, acelerou, bola pela canhota, Ayrton Lucas dominou, ganhou no primeiro. Galera, gostou? Ayrton penetrou, tentou cruzar a bola, carimbou na zaga e vai saindo em escanteio pro Mengão bater. Sentiu lá o Ayrton, hein? Tô sentindo o Ayrton, caiu lá do outro lado, Sidão.
2: É, vamos ver qual vai ser a ideia do Leonardo Jardim. E tem o Johnny, garoto da base, tá indo pro aquecimento. Johnny, que chegou a ser relacionado para aquele jogo contra a equipe do Grêmio, já que o Alexandre estava suspenso, ficou apenas no banco de reservas. O Jardim tinha dito na última entrevista coletiva que ele está devendo a base, né? Está, né, devendo a oportunização de jovens jogadores da base rubro-negra. Já colocou o João Vitor, o Johnny pode ser a próxima novidade.
1: Olha só que legal, Sidão. 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Valeu, que Deus abençoe a vida de todo mundo. Vai bater bola no time do Mengo. Tá tudo com o Ayrton Lucas. Ali com a mão na coxa esquerda, mas a bola vai ser cobrada. Luiz Araújo, preparado na canhota. Tem a manchete com você, Pedro Augusto. É da manchete. Levantou. Luiz Araújo tentou. Pedro passa da bola. Ela sobra do outro lado. Emerson Royal tentou evitar a saída, bateu e não conseguiu, né? Acabou completando a saída, botando bola para a linha de lado. 2-0 para o Mengão. 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Eu tô na Ondas. Na Ondas tem a Mauri Valério. Olha o Flamengo errando. E Vitão errou. Vai corrigir o Rossi. O Vitão, cara, deu uma espirrada de bola. Quase que o Breno Lopes ganhou. Só acho que o Rossi tava ligado, tirou o perigo, Sidão.
5: É, ele tentou recuar a bola pro Rossi, mas ele tava na intermediária defensiva pela esquerda, o Rossi no gol. E o passe saiu muito fraquinho. O Breno Lopes quase conseguiu chegar. Muito mérito do Rossi aí, tava atento na jogada.
1: Lá vem Gustavo pelo coxa, virou de bola pra Breno Lopes, acelerou pela direita, preparou, cruzou, bola sobrou, emendada pra fora. Pela linha de fundo, a chegada do Felipe Jonathan buscando o gol dentro da área. Qual é, Sidão?
5: Lá pela ponta direita, boa trama do Coritiba. Começa aí mais pra cima, tá em busca pelo menos de um gol dentro do compromisso. Pela direita, Vini Paulista fez a jogada. Na linha de fundo, fez cruzamento meia altura. Tentativa no meio da rua foi de uma queimada de letra. A bola acabou passando. Aí o Felipe Jonathan no susto. Tentou pegar pro fundo da rede. Acabou no efeito batatinha quente, apenas rebatendo. Espirrou, a bola foi direto pra linha de fundo. Segue 2-0, Mengão.
1: Gente inteligente que se amarra na gente. Minha querida amiga Maria Augusta, aniversariando da manhã, com seu Pita, com tia Klaus, com tio Alex e com a minha filhada Duda Moura. Parabéns, vovó. Parabéns pelo aniversário. O Alex tá abraçando a senhora aqui também. E toda a nossa família, eu, a Renatinho, o Sidão, o Marcelo, a Larissa, todos nós abraçando a senhora também. Parabéns. Tá bem, Mengão manobrando. Bruno Henrique acelerou, deu bola pra Ayrton Lucas, tentou passar, tirou a defesa, corta o Taverna, manda a bola pela linha lateral em arremesso de mão para a representação do Flamengo bater. 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Eu me apaixonei. Vem voltando o Samuel Lino. Manobrou, dominou pelo Mengo. Girou, riscou, soltou no Pedro. Pedro driblou primeiro. Encara o segundo. Driblou também. Tá na meia-lua. Fora da área. Abriu pra Ayrton Lucas. Devolve no Pedro, jogando fora da área. Deu um tapinha pro Ayrton. Rodou, girou, virou no Eric. O Pedro já foi lá pra grande área. Eric errou no domínio, perdeu. Ganhou bola. Tenta sair o coxa com o Breno. Errou na devolução. Eric já retomou. Recupera, ganha pelo Mengo. Virou pra Bruno Henrique. Acelerando pela esquerda. Meteu bola pra corrida do Samuel Lino. Autor do primeiro gol do Flamengo. Flamengo 2-0, só uma alteração no Flamengo. O Léo Ortiz saiu com uma fisgadinha na coxa. O João Vitor entrou, nenhuma mexida mais. Lá vem Emerson Royal, queimou pelo meio pro Everton Araújo, acelerou, dividiu, soltou para Ayrton Lucas do lado da área. Mete bola pela ponta para Samuel Lino, invadiu, bateu de cavada.

Edmundo, no Rio não tem outro igual. Samuel Lido de caneta direito, segundo no meio, gol.

0: partida. Faz o 16, Samuel Lino hoje aqui no Maracanã, explosão. Ele recebe a bola lá pela ponta esquerda, no bico da grande área. Deu o Pedro Rangel um pouquinho adiantado, tentou aquela bola, que vem como se fosse um cruzamento. Acaba enganando o goleiro e cai junto ao travessão, junto também à trave esquerda. Uma bola milimétrica na qualidade, no poderio de Samuel Lino. Que balãozinho foi este? Encobriu, enganou o goleiro, colocou no fundo da rede. Detalhe que ele ainda sentiu, cara. E mesmo sentindo, conseguiu fazer um golaço. Tá sentindo até agora o Samu, com um pouquinho de dificuldade de andar no gramado. Golaço do Mengo. Goleada aberta, hein? 3 pro Flamengo, 0 pro Coxa.
1: E o Mister Jorge Jesus tá aqui na cabine do lado, né? O Leonardo Jardim hoje deu a resposta. O Flamengo acelerando, atropelando, mesmo com
0: ou
1: muitos
0: será,
1: desfalques,
0: né? Ou será que a presença do JJ traz esse espírito de
1: Flamengo? Será? Será que é só a presença do Mister, campeão da Liberta, campeão do Brasileirão de 19, que está fazendo esse Flamengo jogar bem hoje? Está todo desfalcado, Mengão. Tem 10 desfalques ao todo, os 9 nas seleções e mais o Jorginho. Perdeu o Léo Ortiz logo no primeiro tempo. Léo Ortiz sentiu uma fisgada no músculo adutor da coxa direita. Nenhuma informação ainda, tem que fazer exame, né, Sidão? Para detectar qual é o grau dessa lesão do Léo Ortiz. Mas para a volta da Copa, se Deus quiser, ele vai estar legal, né, Sidão?
0: É, tem bastante tempo, né? São 50 dias aí de pausa. Bastante tempo para o Ortiz se recuperar. O Flamengo ainda vai realizar exames médicos de imagem para ver a situação do seu zagueiro, mas provavelmente já deve estar à disposição para o pós-Copa. Vem,
1: olha o Mengão acelerando. Pedro tentou para Samuel, a bola comprida, protege o Thiago Costa. Renata Marinho, a voz do chat. 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E aí, Renatinha?
2: E a explosão, quem tá ligado é o Edilson Silva. Tá ligadinho no melhor do rádio, explosão da galera.
1: Valeu, Edilson, ligado na gente. Abraço, Edilson Casimiro, meu parceiro tio Bubu. Charado Edilson Silva também tá sempre comigo. E desejo aqui toda a sorte do mundo ao tio Fábio, querido, saúde, meu irmão. Agradeço ao doutor Elcio Azevedo, ao doutor Fernando Santana, à doutora Gabriela, pelo carinho aí com meu querido amigo tio Fábio, né? Obrigado, Elcio, pelo carinho. Abraço ao doutor Marcelo Pereló, com a Oncosol também, sempre ao nosso lado. Pessoal do Santa Isabel, muito obrigado pelo carinho de vocês. Olha o Mengão arrancando. Pedro ganhou no Jace. Pedro dominou, tá solitário, sozinho, mas ainda assim ele domina a bola, passou pedindo bola na direita, Luiz Araújo. Pedro viu, lançou LA7, dominou, manobrou e meteu pra Samuel Lino. Será que tem restrito do Samuel, cara? Ele ajeita, a zaga se recompõe. Samuel manobrou, tá cansadão, vai sair daqui a pouquinho. Parou, prendeu, girou pelo time do Mengo, fez 2 gols, deu o passe pro outro. Grande atuação do Samuel Lino hoje. Outro gol foi do Pedro. Mengão 3-0 do Coritiba. Passou pelo Miguel Colgá, girando pelo Mengão, devolvendo, rolando bola pro Everton Araújo. Tentou acelerar, metendo bola até onde está colocado Luiz Araújo pela faixa direita do gramado. 29 minutos no Maracanã. 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Mengão do Farreco vem embora. Trabalhando lá na direita, Samuel Lino tá mortinho, mortinho. Já vai pedir pra sair o Cebolinha. Vem aí daqui a pouco o Saúl também. Aí então o Lucas cruzou. Tentava pra Pedro, proteção da defesa. Tira o time do Coritiba. O Samuel fez um grande jogo. Tá completamente extenuado no campo ainda, hein, Sidão?
0: É, e o Jardim já chamou o Everton Cebolinha. Chama também o Saúl Nigue. Serão as duas novidades. Vai alterar agora. Sendo 16, Samuel Lino, autor de 2 gols e 1 assistência no jogo. Para a entrada do 11, Everton Cebolinha. A outra mudança é a saída do 5, Eric Pulgar. Para a entrada do 8, o espanhol Saúl Níguez. Samuel Lino muito aplaudido aqui no Maracanã.
1: 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A caminho da Copa. 30 minutos, sai aplaudido. Grande atuação do Samuel Lino, hein? 2 gols, um golaço, esse segundo dele, e uma assistência para o Pedro. Grande atuação do Samuel Lino nesse último jogo da primeira parte da temporada. Agora o campeonato para a Copa, volta dia 22 de julho. Flamengo lá em Chapecó e a gente vai estar lá. Na volta da Copa, vamos a Chapecó com Chapecoense e Flamengo. Domina a bola, Cebolinha, caminhando pelo mesmo, manobrou. tentou, girou o Emerson Royal, caiu sentindo aqui qualquer coisa pela direita, tá fora de combate. Luiz Araújo insistiu, manobrou, dominou, Luiz Araújo prende porque o Emerson Royal sentiu, vai ter que mexer o Flamengo, hein? O Emerson sentiu qualquer coisa aí, tá mancando, botou a mão ali no tornozelo, tá sentindo o Emerson Royal. 30 minutos, eu confirmo, o Flamengo tá ganhando. O Emerson deu uma aceleradinha, vamos ver se vai poder continuar no jogo. Emerson Royal volta até o João Vitor. Vitão mata no peito. Solta novamente para João Vitor. Dominou, trabalhou pelo Mengão, encostou no Luiz Araújo, chama Vitão, vai tranquilizar tudo. 5:40 no Rio. Tempo passando no Brasileirão. 31, jogados 31 minutos, 14 para acabar. 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Flamengo. Jogo do Mengão 3, 2 do Samuel Mino, 1 do Pedro.
3: Coritiba
1: 0. Sangue, eu vou ligado na galera pela Manchete, pela Ondas, pela Nova Friburgo e aqui na número 1 do futebol ao vivo. 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Lá vem voltando o Cebolinha. Cebolinha trabalhou, girou, virou, foi travado pela marcação. A bola vai na linha de lado e arremesso de mão para o Flamengo bater. Renata Marinho, a voz do chat. Tá dando moral para a galera ligada no Explosão, hein, Renatinha?
2: E aí, Explosão, quem tá ligadinho é o Jamilton Lima. Tá ligadinho, torcendo e vibrando com o Mengão.
1: Obrigado pelo moral. Obrigado, meu irmão. 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Ligados comigo, aqui 32 minutos. Vem voltando, tentando o Mengão. Se manda o Flamengo do Radamés, Muniz. Alô, Radamés, da Pousada Mariá. Ligado na gente, torcendo pelo mesmo. Tentou trabalhar pelo meio, Everton Araújo. Domina a bola, abriu João Vitor pedindo, pede e recebe pelo Mengão, ganhando aqui por 3-0, é o Flamengo, ligado no Explosão, domínio feito na direita, tentou trabalhar novamente, adiantando Emerson Royal, procurou o passe, brigou pela bola, acabou escapulindo, já se vem retomando, tirando o perigo pela representação do Coritiba. Se então, além de Bahia e Botafogo, além de Santos e Vitória, que a gente vai acompanhar, tem a chegada da seleção brasileira aqui no Rio. Seleção tá a caminho, Sidão?
4: É, exatamente, Closão, previsão de saída por volta das 5:30 da tarde da Granja Fumari. Deve chegar às 8 da noite no hotel na Barra da Tijuca. O detalhe, 1-0 Botafogo para cima do Bahia, gol do Huguinho.
1: Paulo Arnaldo e Cuca na Bareda transmitindo. Ainda tem Santos e Vitória com o Donegar e com o Soto na Litoral News do YouTube. Segundo tempo do Fogão, na Ondas, da Manchete, da Nova Friburgo. Everton Araújo tentou de longe. Carimbou na marcação do contrário, espirra a bola, volta para o Everton Araújo. Tenta lançamento para Emerson Royal, procurou na direita. Evitou a saída, manobrou, ganhou a dividida, boa bola do Royal. Soltou no Luiz Araújo, pode pintar o quarto gol, lançou pro Pedro, bateu na zaga, volta pra Saúl, de cabeça ajeitou pra Cebolinha, pode bater, prefere abrir, pro Ayrton Lucas, cruzou, é agora, subiu tirando o Thiago quase na zaga, o troco do Royal, Luiz Araújo tentou domínio, acabaram se atrapalhando, Luiz Araújo clareou, levou no fundo, opa! Levou a trava do zagueirão, o juizão vai dar o quê? Deu só tiro de meta pro coxa, o Flamengo queria escanteio ou pênalti, hein, Sidão?
4: É, numa primeira tentativa, o Flamengo reclamou bastante com a arbitragem em direção ao pênalti, mas o juizão não assinalou com o auxílio do Bandeira, que até marcava o escanteio primeiro, ele acabou dando apenas tiro de meta.
1: 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E no Mengão de novo aí, lá vem o Mengão acelerando, subindo na canhota, girando o Mengão, dominando pela canhotinha, Cebolinha bateu para Ayrton Lucas, 3-0 para o Flamengo. Flamengo terminando bem essa primeira metade da temporada, diminuindo para 4 pontos a vantagem do Palmeiras. Emerson Royal levantou, buscava Pedro da meia-lua, dominou mal, Pedro perdeu, ganhou o Coritiba, sai jogando Vini Paulista, acelerou com Breno Lopes, dominando pelo meio do gramado no círculo central. Breno manobrou, Gustavo passou pedindo, Breno viu, soltou para ele, lá vem Gustavo penetrando, deu um totozinho pela meia, pode pintar a queimada. Sebastião Gomes trabalhou, voltou o jogo para Breno Lopes, pela esquerda domina com Bruno Melo para Breno Lopes. Coritiba subindo, passamos dos 35 do Maracanã, 3-0 para o Flamengo. Samuel Lino duas vezes e Pedro na outra. Um domínio feito aqui pela representação do Coxa. Trabalhou pela meiuca, Vini Paulista. Tentou tabelinha. Adianta o jogo na esquerda. Vem correndo. Vem a linha lateral para fazer o domínio pelo time do Coritiba. O Sebastião Gomes manobrou pela meia. Fez o passe. Já soltou. Lá pro comando. Corria a Taverna pedindo. Felipe Jonathan pediu também. Recebeu. Soltou no Jarce. Jarce devolve no Felipe Jonathan. Levantou a cabeça. Vai tentar a trama. Vini Paulista pedindo. O Flamengo marca a distância. O Coritiba que tem um homem a menos. O Pedro Rocha foi expulso no primeiro tempo. Vai tentando avançar. Olha o Bruno Melo. O Bruno Melo soltou até Felipe Jonathan manobrando aqui pela meia. O Flamengo só espera. O Coritiba não consegue disparar o ataque. O Flamengo vai se segurando. Olha a manobra feita aqui na meiuca. Lançamento feito bem. O Coritiba. O Vini Paulista dominou. Pode queimar dali da meiuca. Tentou lançar. Acelerou para Breno Lopes. Pisou na área. É perigoso. Bateu o Rossi. Em dois tempos está defendendo. Oi, Sidão.
4: Chegou de boa. O goleirão rubro negro Rossi. Depois a trama do Vini Paulista lá pela canhota. Para no alto. Depois o levantamento fazendo a defesa. Já liga o ataque.
1: Olha o Mengão aí. Lá vem o Mengão acelerando. Correu. Bruno Henrique pelo comando. Trabalhou com Cebolinha. Tentou devolver para o Bruno Henrique. Pedro pediu na meia. Cebolinha preferiu para Luiz Araújo. Vai bater. Bateu uma bala pela linha de fundo. Bateu para fora. Quase o quarto gol do Mengão. Sidão.
4: Boa tentativa. Mais uma vez o LA7 apareceu no campo de ataque. Na meia lua tentou a bomba. Passou rente à trave, acabou morrendo na linha de fundo à direita do goleiro Pedro Rangel, que vai cobrar o tiro de meta. Flamengo daqui a pouco vai fazer mais duas alterações com o técnico Leonardo Jardim. Aquela promessa, né, que ele tinha feito, dá muita oportunidade para os jovens jogadores da base. O Alacian vem aí, vem também um dos garotos. Já confirmo qual dos garotos vem aí na equipe do Flamengo.
1: Valeu. Lima é abençoada para o Flamengo, né? O Flamengo foi duas vezes campeão da Libertadores em Lima. E lá no Peru, quem está acompanhando a gente é o Félix Português, está em Arequipa, no Peru, ligado na gente na partida do Mengão. Obrigado, Félix, em Arequipa, no Peru. O Flamengo tem uma relação especial com Lima, né? A capital peruana, em 19 e em 25, duas libertas lá no Monumental. Tive nas duas, graças a Deus. A primeira transmissão internacional do Marcelo e do Sidão, né? Lá em 2019, passa rápido demais, né? Esses caras estão voando, com a graça de Deus. Obrigado, Félix, pela audiência, pela boa lembrança peruana do Mengão, né? Mengão tem tudo a ver com Lima. Lima, casa do Mengo aqui na América do Sul. Vem dominando a bola, Cebolinha. Cebolinha caminhando pela representação do Flamengo. Tentou pedalar em cima do primeiro. Parou, prendeu, girou, virou no Saúl. Flamengo toca a bola tranquilo, ganha por 3-0. Faz o dever de casa, alegra a galera. Um bom público aqui no Maracanã, né? Já já vai pintar a arrecadação. A Renata Marinho vai bater pra gente. Lá vem Luiz Araújo dominando. Virando pela meia direita, tentou. Agilizou com o Bruno Henrique, devolvendo Pedro. Pedro até o Everton Araújo. Parou, prendeu. O penteou, devolve a bola do Emerson Royal. Na faixa direita, trabalha a bola novamente para Luiz Araújo. Flamengo quer o quarto gol, o cruzamento é para Cebolinha. Zaga cortou, voltou no Saúl, chutou, bateu na zaga no meio do caminho. Vai completar ali vendo o Thiago Cose. Completou, deu no Bruno Melo. Saúl vai apertar, tentou ganhar. Domina a bola na canhota do Bruno Melo. Falta do Luiz Araújo, né? Falta do Luiz Araújo, veio no carrinho, acabou atingindo o adversário, vai tomar um amarelo, o LA7, hein, Sidão?
4: É, tá amarelado, Luiz Araújo dentro do jogo, leva o amarelinho, camisa 7 do Mengão, dentro desta partida. O detalhe que vem aí o Alacian com a 64, vem o Joshua também com a 79. O jogador já teve bastante rodagem na equipe profissional, mas com o comando do Jardim vai ser a primeira oportunidade. O Alacian e Joshua já já na equipe do Flamengo, apenas esperando a autorização do árbitro. Agora sim, sai com a 9 o Pedro, entra o 64 o Alacian, vai sair com a 7 o Luiz Araújo, para a entrada no 79 o garoto Joshua.
1: Aqui na Litoral News tem emoção de montão, no YouTube da Litoral News, a galera ligada da gente também, na Ondas, da Manchete, na Nova Friburgo. Abraçar meu parceiro Edinho Ferro em Pinheiral, ouvindo o Mengão comigo, acompanhado pelo Heraldo e pela Nilceia. Valeu aí, Heraldo e Nilceia, ligados da gente em Pinheiral, ouvindo o Mengão. Recebeu o meu abraço e o abraço do Edinho Ferro. Abraço também ao Moreira, dizendo que teve expulsão aqui, mas não foi do Carrascal, né? Carrascal tá lá na Colômbia, já vai pra Copa do Mundo. Vamos ver se volta pro Flamengo. Confirma suas alterações para mim, por favor, Sidão.
4: Saíram 9 Pedro, 7 Luiz Araújo, entrando 64 Alacian e 79 Joshua.
1: Joshua e Luiz Araújo nas vagas do Luiz Araújo. Joshua e o Alacian nas vagas do Luiz Araújo e do Pedro. Jogo parado, tá caído o jogador do Coritiba, são 5h49 aqui no Rio. E o tempo vai passando, galera. Etapa final, 40 minutos, 40 no meu digital. Faltando 5 para acabar. E atenção, torcedor de futebol do Brasil, placar do Brasileirão.
3: Flamengo!
1: Mengão, 3-2 do Samuel Lino, do Pedro.
3: Coritiba!
1: Coritiba, 0. 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Com a ondas da região dos lagos, com a manchete no Rio e no Grande Rio. Com a Nova Friburgo na região serrana, está todo mundo colado no Explosão. Vai tocar a bola, vai girar o time do Mengo. Trabalha a bola, Saúnigues. Inverteu, bateu no Ayrton Lucas. Flamengo vencendo por 3-0. Diminuindo para 4 a distância para o Palmeiras, que joga amanhã contra a Chapecoense. Lá no Allianz. Transmissão vai ser do Maurício Donegar. Com reportagens do Ângelo Saquete. Domina a bola pelo meio, Emerson Royal. Caminhou, tentou trabalhar pelo Mengão. Flamengo 3-0, 3-0. Lá vem Saúl Niguez novamente. Tenta avançar pela representação rubro-negra. Vem Saúl girando, serviu para Ayrton Lucas. Pela canhotinha, dominou do lado da área. Devolveu o Saúl, preparou, cruzou, Valacinha. Tentou a cabeçada, deu uma raspada. A bola sobra para Emerson Royal, pisou na grande área. Invadiu, cruzou, Joshua tenta. A zaga corta, tira o perigo, aliviando. Pega o truco, Saúl Niguez, insiste pelo Mengão. Deu bola pela meia, o Joshua apontou, atirou pra fora. Pela linha de fundo, a queimada perigosa do Mengão. Ô Sidão.
5: Tentativa foi do Joshua, que pelo setor direito do gramado tentou escapulir. A bola acabou passando por cima do gol, foi morrendo na linha de fundo. Mexe a última, o Coxa Branca, última alteração na equipe do Coritiba. Vai sair neste momento com a camisa 19 da equipe do Coxa, o Sebastião Gomes. Entrando 8, Alisson. O Alisson com a 8 na vaga do Seba, que sai com a 19.
1: O Alisson está pintando aí na representação do Coxa Branca. 42,5. Daqui a pouquinho tem a coletiva do Leonardo Jardim para você no YouTube ao vivo. Na manchete, na onda, a gente vai contar o segundo tempo de Botafogo e Bahia. Por enquanto, 1-0 para o Botafogo. Com o Paulo Arnaldo e o Cuca Labareda na transmissão. Vem dominando a bola aqui, a representação do Mengo. Quase 43. Ayrton Lucas manobrou, botou no gramado pelo Mengo, bola escapuliu, vem retomando, ganhando ali. Felipe Jonathan tentou pela faixa direita, acelerou, lançou, correu o Alisson lá pela ponta pedindo, domina a bola do Coxa Branca, recuou de bola até Taverna, trabalhou, rolou no Alisson, Alisson domina, tentou girar, caiu, falta nele ali pela meia direita, perto da área. 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Tem falta perigosa pro Coxa. Rossi tá aí organizando a formação da barreira, hein, Sidão Marinho?
5: É lá pelo setor direito do gramado, perto do bico da grande área. Bola que vai levar muito perigo. Mengão quer sair sem ser vazado, né, explosão? Nesse último jogo, antes da pausa pra Copa, bola perigosa. Felipe Jonathan é um dos jogadores da cobrança.
1: É pra ficar baliza zero, né? Baliza zero é o que o Mengão tá querendo hoje. Bateu Felipe Jonathan, bola pingou, subiu o Vitão na cabeçada, tirando o troque do Coxa, dominou bola pelo comando Vini Paulista, retrocede pelo meio até o Bruno Melo, manobrando pelo Coxa, inverteu, deu bola de lado, olha lá o Coritiba insistindo, faz o domínio pela meio, Breno Lopes recuado, trabalhou, virou, bateu no Bruno Melo, preparou, cruzou, bola pingou, subiu o Saúl Niguez, tirando, ganhou pelo Mengo, o troque do Cebolinha, vai dividir ali o Bruno Henrique também, primeiro a defesa, ganha o Coritiba e vai recomeçar tudo. 44 no Maraca, Instituto Dominus, construir o futuro é olhar 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Flamengo cumpre o seu papel, né? Ganhando 3-0, voltando a ter uma boa atuação, mesmo todo desfalcado pelas convocações, pela contusão do Jorginho. Flamengo está fazendo dele aos 45. Acréscimo pintou, são só 3, né, Sidão?
5: Exatamente, explosão. Apenas mais 3 minutos de acréscimo, o jogo vai até os 48.
1: Olha o Mengo, tentou Saúl Niguez pela meia, dominou, lançou, era pro Joshua. Bateu na marcação, bola volta para Emerson Royal, Joshua do lado dele pediu, Royal insistiu, tentou domínio pelo time do Mengo, manobrando pela meia, procura o passe, até onde está colocado o Alassian, procura dominar, virando bola para João Vitor abriu, deu para Joshua, ali pela meia, trabalhando pelo time do Mengo, 45. 5 e meio, jogo prometido até 48 aqui na Litoral News, a maior audiência do Brasil. 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A onda já região dos lagos. A nova Friburgo na região serrana. Quando trabalhou novamente, Everton Araújo botou no gramado, tentou dominar pelo time do Mengo, virou para João Vitor. Sérgio Gandalip na meia direita, bateu bola até o Saúl Niguez, subindo pelo time do Mengo. Trabalhou, bateu no Emerson Royal. Flamengo vencendo por 3-0, 2 do Samuel Lino, 1 do Pedro. Joshua é quem trabalha, torcedor faz festa no Maracanã. Bora para Everton Araújo, acelerou com Cebolinha, tentou bater na área para o Bruno Henrique, que bateu na zaga, botou no Cebolinha, tentou driblar, foi bloqueado pela defesa. Toma a representação do Coxa e sai jogando. Último jogo dessa primeira metade da temporada. Agora o Flamengo tem a Chape na volta do Brasileirão, vai ter o Cruzeiro na Libertadores e não tem mais a Copa do Brasil. O Flamengo já está fora, né? Da Copa do Brasil, acabou eliminado pelo Vitória na Bahia. 46 e meio, faltando 1 e meio para acabar. Sai jogando Thiago Kozer, dominando pelo Coxa, vai apertar, tentando ganhar a bola. O Joshua dividiu, acabou fazendo falta. No comando é Polan, para a representação do Coritiba. 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Última volta do ponteiro aqui no Maracanã. A grande vitória do Flamengo. Amanhã Brasil e Panamá, hein? Vamos desejar boa sorte para nossa seleção na Copa. Brasil vai para os Estados Unidos na segunda. Marcelo Marinho também. Eu e a Renata seguimos da quarta. Sidão, na sequência, vamos acompanhar o Flamengo também em Portugal, né? Flamengo e Benfica, um jogão no dia 11. 11 de junho lá no Algarve, Flamengo e Benfica. Antes o Flamengo pega um time escocês e um time inglês. Serão 3 jogos na intertemporada lá em Portugal. Claro que a Litoral News vai estar colada no Mengão. Última bola do jogo aqui. 47 e meio. Vai bater falta o Bruno Melo pelo Corinthians. Dado para cobrar. Gustavo vai para a área. Na área o Breno Lopes. Também o zagueiro Jassi. E o Thiago Kozer vai levar 2-0. Valeu, não, que sofreu gol hoje. 3-0 Mengão. Preparou, cruzou pro Melo, bola pingou, subiu a zaga, tirando, aliviando. Ganha a bola no time do Mengão, vai terminar o jogo. Atenção, galera, aos 48, terminou. Acabou o jogo.
3: Flamengo.
1: Flamengo 3, 2 do Samuel Lino, do Pedro.
3: Coritiba.
1: Coritiba 0. Sidão Marinho no clima do jogo, hein, Sidão?
6: Fim de papo, fim de jogo. Aqui no estádio do Maracanã, o Flamengo vence. 3-0, 2 gols de Samuel Lino, outro gol do Pedro. Diminui a diferença em relação à equipe do Palmeiras, agora de 4. Mas o Palmeiras joga amanhã contra a equipe da Chapecoense no estádio do Allianz Parque. Então o Flamengo pode acabar ficando com a desvantagem de 7 mesmo, mas fez a sua parte aqui no Maraca. Agora o Mengão só volta a jogar no pós-Copa contra a equipe da Chapecoense. Serão 50 dias que o elenco rubro-negro vai ter para se preparar para os seus compromissos no segundo semestre. O Flamengo pode ter ao todo 28 jogos na segunda parte da temporada de 2026, contando 21 jogos de campeonato brasileiro e mais 7 possíveis dentro da Copa Libertadores, caso o Flamengo chegue até a grande decisão, caso o Flamengo chegue até a grande final. Para a galera do YouTube, fique conosco, permaneça na tela, tem muita emoção no Campeonato Brasileiro. Daqui a pouquinho também a entrevista coletiva com o técnico Leonardo Jardim. Então a gente deixa o convite para o torcedor permanecer com a gente, com a equipe líder de audiência no futebol em todo o Brasil, aqui no canal Litoral News. Só você apertar aí no botãozinho reproduzir agora para acompanhar com a gente a sequência da rodada. Daqui a pouco também a entrevista coletiva com o Jardim.
1: Explosão. Abraçar aqui o Heitor Polatti, filho do Paulo Polatti, está ligado comigo, vibrando. Grande Heitor, um abraço carinhoso, meu irmão. Obrigado pelo carinho, sucesso aí. Parabéns pela família linda que vocês têm, né? Valeu, Paulo. Obrigado pelo moral, meu parceiro, a caminho da Copa. Os jogadores vão saindo, daqui a pouco tem Leonardo Jardim. Flamengo 3-0 no Coritiba, né? Uma vitória importante. O time está estava muito desfalcado, era um jogo perigoso, mas o Flamengo se deu bem, passou bem por esse duelo contra o Coritiba, subindo na tabela, diminuindo, né, Sidão, a vantagem que o Palmeiras tem. O Flamengo vai se aproximando do Palmeiras, amanhã tem Palmeiras e Chape, a Litoral News transmite no YouTube, direto do Allianz, ainda não mudou o nome não, né, o estádio do Palmeiras em São Paulo, vai receber Palmeiras e Chape, 16h, Maurício Donegá e Ângelo Sacchetti. E aí, Sidão?
4: É isso, Flozão, amanhã, finalização dessa 18ª rodada do Campeonato Brasileiro, né, teremos o jogo entre Palmeiras e Chapecoense no Allianz Parque. O Flamengo, obviamente, vai secar a equipe do Palmeiras. Se o Palmeiras desperdiçar pontos, facilita a vida rubro-negra. Na sequência, visando o segundo semestre dessa temporada de 2026. O Flamengo precisa correr atrás dos pontos que o Palmeiras tem a mais. Claro que nesse momento, se o Palmeiras desperdiçar o resultado contra a Chapecoense, a coisa fica positiva. O Flamengo vai ter 4, 5 pontos a menos, com um jogo a menos do que a equipe do Palmeiras. Vamos ouvir o Breno Lopes. Fala pelo lado do Coritiba depois do jogo.
7: Dentro desse contexto que vocês estão aí tentando grandes objetivos nessa temporada.
8: Bom, jogo, a gente sabia da dificuldade que seria e jogar com 11 aqui já é difícil, então depois da expulsão ficou muito complicado. A equipe do Flamengo é uma grande equipe, mas acho que é parabenizar, a gente começou bem o campeonato, vamos parar com essa pausa agora entre os 10 do campeonato, então acho que nessa pausa aí a gente vai ajustar aquilo que tem para ajustar pra gente voltar depois que voltar a Copa aí com a mesma pegada que a gente tava.
4: Aí Breno Lopes falando depois desse compromisso, o jogador fala pelo lado da equipe do Coritiba, Coritiba que faz uma grande atuação, é uma grande participação nesse Campeonato Brasileiro da temporada de 26. Vamos ouvir também pelo lado do Flamengo falando após esta partida, o Bruno Henrique, PH27 chegando, vamos ouvir o que fala Bruno Henrique depois desse compromisso, após essa partida.

0: força do nosso grupo, né? Mesmo com 10 desfalques, os jogadores que entraram em campo hoje são jogadores de altíssimo nível. Sabia que era um jogo muito difícil contra a equipe Coritiba, que está vivendo um bom momento no Campeonato Brasileiro, sexto colocado. E a gente entrou dentro de campo para trazer os 3 pontos e conseguimos. E depois do jogo também da Libertadores, o jogo onde classificamos em primeiro, o ambiente muito, muito melhor. Claro que isso gera resultado dentro de campo. E hoje a gente fez os 3 pontos, que era muito importante para a gente pegar esses dias de férias aí.
1: Pois é, aproveitar esse período de férias, porque tudo indica que o pós-Copa do Mundo vai ser muito intenso para vocês, né, Bruno? Como sempre.
0: Ah, claro, o futebol brasileiro é sempre intenso. A gente vem de vários anos aí, a cada 3 dias estamos em campo. Mas a gente é um grupo muito qualificado. Eu vi você estar sempre podendo rodar as equipes. Uns joga brasileiro, outros Libertadores. Isso mostra a força do grupo e cada vez mais a gente vai pegando o corpo. Os jogadores que jogam pouco ainda entram nos jogos para poder pegar também, estar no ritmo dos outros jogadores. Então isso é muito importante para o Flamengo.
2: Bom, o Flamengo hoje mostrou essa força, né, Cidrão? O time bastante desfalcado hoje, o time com muitos desfalques em razão da Copa, a contusão do Jorginho, perdeu o Léo Ortiz também, numa lesão no músculo da coxa direita, logo no começo do jogo, venceu com tranquilidade, 3 Flamengo, 0 Coritiba. O Mengão termina essa primeira metade da temporada como vice-líder do Campeonato Brasileiro, atrás do Palmeiras, e primeiro colocado da Libertadores. A melhor campanha terá o Cruzeiro pela frente, passando pelo Cruzeiro, tem o Del Valle ou o Tolima aí numa eventual semifinal, pode vir pelo caminho do Flamengo, o Corinthians, pode vir o Rosário Central, pode vir o Estudiantes, são os times que estão aí no caminho do Flamengo. O outro lado da chave, Fluminense, Palmeiras, né? Lá do outro lado da chave não tem mais as grandes forças do futebol argentino. Hoje o mais forte da Argentina é o Independente Rivadavia, né? Que é o adversário do Fluminense nessa próxima fase da Copa Libertadores da América. O Boca e o River estão na Sul-Americana, né, Sidão?
3: É, exatamente, Glosão. Serão 28 jogos possíveis para o Flamengo nessa segunda parte da temporada. Não termina o turno do Campeonato Brasileiro, porque ainda fica restante o jogo contra a equipe da Chapecoense, da 19ª rodada, e o jogo contra o Mirassol, que o Flamengo tem a pagar e ficou atrasado devido àquela disputa da Recopa Sul-Americana contra a equipe do Lanús. Então o Flamengo, ao todo, no Campeonato Brasileiro vai ter 21 jogos, 7 possíveis dentro da Copa Libertadores, são 28 jogos, né? Eu acho bem tranquilo para o Flamengo, claro que não é molezinha, mas é tranquilo para o Flamengo durante os meses de agosto, setembro, outubro, novembro, ainda final de julho e início de dezembro. Então, é tranquila essa situação, pelo menos se o Flamengo contratar a nível de desgaste físico, a tendência é que a equipe não sofra muito em relação a isso, né? Tenha tranquilidade para fazer bons compromissos. É aquele momento agora, daqui a pouco a gente ouviu o Jardim, do Flamengo colocar a cabeça, né, de uma maneira mais relaxada com os seus jogadores nas férias, mas sem perder o foco que a temporada vai continuar, né? Não pode meter o pé também aí, né, nas loucuras, sair da forma física e tudo isso. Daqui a pouco os jogadores já estão se reapresentando, são o quê? 20 dias, né, que os jogadores do Flamengo vão ter de férias dentro do elenco, para depois voltarem no CT Jorge Lauro do Urubu, partirem para Portugal, visando a intertemporada com os jogos amistosos, e depois esses 28 jogos. Se o Flamengo for campeão da Libertadores, você pode acrescentar mais 3 compromissos possíveis, né? Então o Flamengo teria 31 jogos ao todo dentro da segunda etapa, dentro do segundo semestre de uma temporada. Não vejo exclusão, um absurdo assim tão grande. O Flamengo está eliminado da Copa do Brasil, então teoricamente tem aí 6 datas livres para poder descansar os seus jogadores, e com as contratações que serão feitas, a tendência é de o Flamengo descansá-lo na segunda etapa.
2: Bom, daqui a pouquinho tem Leonardo Jardim aqui no Maracanã, aqui na Litoral News, da Manchete, na Ondas da Nova Friburgo, e daqui a pouco a galera nas nossas emissoras do rádio, a galera terá o segundo tempo de Botafogo e Bahia com o Paulo Arnaldo e o Cuca Labareda. Até lá, a gente segue repercutindo aqui essa vitória importante do Flamengo, 3-0 Flamengo para cima do Coritiba aqui no Maracanã. Lembro que vamos acompanhar a chegada da seleção brasileira no hotel aqui na Barra da Tijuca. Marcelo Marinho já está se movimentando, já desceu a serra de Teresópolis para acompanhar a chegada do time do Brasil, da seleção brasileira, do Ancelotti, aqui a Barra da Tijuca.

0: Pernambuco amanhã. É um jogo entre o Brasil e o Panamá. 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Uma pena que o Léo Ortiz tenha se machucado. Claro que vem aí um período de praticamente 30 dias, 33, 34 dias sem jogos, né? Já levando em conta que o Flamengo tem 3 jogos lá em Portugal, no Algarve. O Léo sentiu o músculo posterior da coxa direita, foi substituído logo no comecinho do jogo pelo garoto João Vitor. O Flamengo vai fazer exames de imagem para avaliar a gravidade e a extensão da lesão. O Léo estava na lista, né, Sidão, do Ancelotti, naquela lista larga. Eu tenho a sensação que essa lesão no músculo posterior acaba tirando do Léo qualquer possibilidade. Ele estava bem cotado, né? Porque se houver algum problema com o zagueiro, tem alguns da fila. O Léo Ortiz era um dos prioritários dessa lista de alternativas, claro, e tem o Thiago Silva também na lista larga do Ancelotti, né, Sidão?
1: É, exatamente, Clusão, mas o Carlos mais cedo disse que não vai cortar ninguém, né? Só se alguém acabasse machucando em um desses dois amistosos contra Panamá e Egito, mas a tendência é que não corte ninguém, mas o Léo Ortiz era um dos nomes ali que estava presente e agora se lesiona. Então, possivelmente, caso ocorra alguma questão com algum zagueiro, não será o Léo Ortiz, porque ele pode ter uma lesão aí de grau 1, grau 2 ou então grau 3. Acabou sentindo o músculo posterior da coxa dentro do compromisso de hoje. Mas é o convite para a galera que está na transmissão principal do jogo permanecer na tela, porque daqui a pouco está chegando o Leonardo Jardim. Então você, torcedor, fica com a gente, clica aí no botãozinho reproduzir agora, vem com a gente para daqui a pouco, para a gente acompanhar, né, com o torcedor, a entrevista coletiva com o técnico Leonardo Jardim depois deste jogo do Flamengo contra o Coritiba aqui no estádio do Maracanã. 3 para o Flamengo, 0 para a equipe do Coxa Branca, e a gente segue para daqui a pouco acompanharmos a entrevista coletiva do treinador. Agora, é um Flamengo que dentro das 4 linhas hoje, Explosão, voltou a jogar bem. O Flamengo que voltou a ter uma boa dinâmica. O Coritiba vinha de bons jogos contra a equipe do Santos e contra a equipe do Bahia. E o Flamengo hoje teve uma boa apresentação. O Flamengo teve uma grande participação dos seus atacantes, Samulino, Pedro, próprio Bruno Henrique, Luiz Araújo, voluntarioso, talvez, né, com alguns pecados, mas voluntarioso na parte ofensiva. Gostei bastante da produção que o Flamengo teve, voltando nessa, aquela equipe vem vertical, a equipe que busca o ataque o tempo inteiro.
0: É, foi bem vertical, bem pra frente, bem ofensivo o Flamengo. É, o Flamengo amassou o adversário, acho que não apresentou toda aquela característica de um time intenso que o Flamengo apresentou em vários momentos da temporada passada e até um pouquinho nessa, mas foi um time senhor do jogo, né? O Coritiba teve pouca chance, o Rossi trabalhou, que eu me lembro, duas vezes o Rossi foi obrigado a trabalhar, e uma delas apenas com mais perigo, ao passo que o Flamengo levou muito perigo ao gol do Pedro Rangel. É, o Flamengo poderia até ter feito um placar maior, mas foi uma movimentação interessante. E o mais importante, né, que o Flamengo superou os 10 desfalques. Era a grande preocupação da nação rubro-negra. O gol no início ajudou, o gol logo aos 10 minutos. O erro de saída de bola do Coritiba, o Pedro acabou sendo inteligente, serviu de primeira para o Samuel Lino, que bateu de pé direito na saída do goleiro. Aliás, o Pedro é muito inteligente. Outro dia ele fez um gol aqui, batendo a bola de primeira numa saída com o goleiro fora do gol. É, ele comemorou muito aquele hoje. Ele foi muito inteligente nesse passo de letra, de primeira, nem dominou a bola. Já meteu a letra e passou para o Samuel Lino botar no fundo. Então aquele gol aos 10 abriu o caminho, condiciona o jogo. Ainda mais quando o Flamengo, que é um time muito forte, tem um gol logo de cara. Esse gol no início acaba condicionando o restante da partida. A expulsão do Pedro Rocha foi justa. Ele foi expulso aos 35, né, por uma solada. Ele acertou com a trava da chuteira ao tornozelo, a canela do jogador do Flamengo, Vitão. E ele acabou sendo expulso merecidamente. O VAR precisou fazer uma intervenção, mas essa expulsão veio. Isso abriu, né, o caminho para o Flamengo poder ampliar o marcador. A verdade é que o segundo gol só veio aos 14 minutos do segundo tempo. Uma boa jogada do Samuel Lini na assistência para o Pedro. E aos 25, o Samuel fez um golaço ali de dentro da área, batendo de cavada no ângulo oposto do goleiro. Né, uma bola linda, chutada pelo Samuel Lino, dando números finais ao jogo. O Leonardo Pereira ele montou o que de melhor tinha, né? E acreditou no garoto João Vitor. O Sidão lembrou na hora da João Vitor do Flamengo, foi oportunizado, né, logo no iníciozinho do jogo, quando o Léo Ortiz se contundiu. O Sidão chegou a lembrar que ele botou o Saúl, em princípio, no aquecimento, quando o Léo começou a sentir, mas na hora H ele acabou optando por dar moral pro garoto, e hoje o João não comprometeu. Teve uma falha só aqui numa saída de bola ainda no primeiro tempo, mas não acabou redundando em gol do Coritiba, não. Então foi uma atuação segura desse menino João Vitor, que teve algumas falhas no ano passado, contra o Fluminense, contra o Sport, ganhou hoje a primeira oportunidade com o Leonardo Jardim para entrar no time do Flamengo. O Samuel Lino, para mim, foi o destaque do jogo, né? Ele saiu extenuado, saiu morto do campo, porque teve realmente uma atuação sensacional, fez dois gols, deu passe para o outro do Pedro, se movimentou muito bem. Engraçado que foi bem hoje o Samuel, se revezando, variando entre o lado direito e o lado esquerdo. Hoje houve um revezamento mais específico. Em alguns jogos, o Samuel estava muito aqui na direita, né, deixando o Bruno Henrique sozinho lá na esquerda. Hoje eu percebi que o Leonardo Jardim usou o Samuel dos dois lados, tanto é que na hora do terceiro gol, ele está lá pela meia esquerda. Então é uma movimentação mais flutuante, que acaba oferecendo ao Samuel uma condição melhor, né, para se apresentar bem, para ter uma boa atuação. Então, para mim, ele foi o destaque, mas eu gostei da movimentação do Luiz Araújo. O Bruno Henrique foi um pouco mais discreto. O Pedro se movimentou bem, oportunista, né, aproveitou no meio dos zagueiros o passe do Samuel Lino lá da esquerda e fez o gol. O zagueiro do Coritiba dava condição na hora do passe do Samuel para o Pedro. Ele deu um carrinho sensacional, exatamente no meio dos dois zagueiros, né? No meio do Jace e do Thiago Pozzi, o Pedro escorou de pé direito e botou no fundo do barbante. Então foi um Flamengo oportunista. E um Flamengo que termina essa primeira metade da temporada com baliza zero nesse jogo. E tirando aquele jogo de semana passada contra o Palmeiras do Brasileirão, o Flamengo até consegue, né, garantir seus objetivos, né, ocupar seus espaços. E o meu parceiro Zé Carlos até lembra, eu ia lembrar dos pontos que o Flamengo deixou pelo caminho, além daqueles três contra o Palmeiras aqui dentro de casa. O Flamengo permitiu que o Vasco empatasse no finalzinho, o clássico entre eles. O Flamengo perdeu para o Bragantino, lá em Bragança Paulista. Então são pontos que fazem falta, né, Sidão, nessa caminhada do Flamengo. A desvantagem é de 4 e a verdade é que essa é a desvantagem real, né? Porque nesse momento, antes do Palmeiras jogar amanhã, Flamengo e Palmeiras têm exatamente o mesmo número de jogos, né? Então essa é a desvantagem real. Nesse momento os dois têm 17 partidas e o Palmeiras só joga amanhã na 18ª rodada. Então 38 a 34 é o placar real. Se o Flamengo conseguir vencer o Mirassol, o jogo ainda não tem data marcada, deve ser marcado aí para uma das próximas datas livres do Mirassol. O Mirassol está na Libertadores, o Mirassol está na Copa do Brasil, passou nas duas, então não vai poder ser nesses meios de semana agora do mês de agosto. O Flamengo vai jogar primeiro lá em Mirassol, o jogo do segundo turno, que é no dia 15 ou 16 de agosto, dependendo do desmembramento da tabela, e só vai pegar o Mirassol no jogo do turno, que era na terceira rodada, depois, né, senão não vai ter data antes disso, porque o Mirassol está classificado para essas duas competições importantes, a Copa do Brasil e a Copa Libertadores da América, a não ser que a CBF marque, mas também não vai dar, porque tem rodada, né, nos jogos da fase de playoff da Sul-Americana, tem duas rodadas do Campeonato Brasileiro. Então o Flamengo e Mirassol vai ficar só lá para o mês de setembro, dependendo do Mirassol ser eliminado, ou da Libertadores ou da Copa do Brasil. Então a desvantagem nesse momento é a real, é de 4 pontos do Flamengo para o Palmeiras. Sidão.
1: Essa é a realidade, né? A desvantagem que o Flamengo tem, possível desvantagem, é de 4 pontos. Não somente agora, mas mesmo que o Palmeiras vença, pelo fato que a equipe alviverde tem um jogo a mais do que o Flamengo até aqui. Já jogou nas últimas rodadas todas e vai jogar amanhã por essa 18ª rodada. Então o Flamengo amanhã terá um jogo a menos do que o Palmeiras. Agora, é o momento para o Flamengo também analisar a explosão, porque tem vários jogadores aí que podem sair, vários atletas que podem deixar o Flamengo e outros jogadores que podem chegar para a equipe do Flamengo, né? As contratações podem pintar e as saídas também podem acontecer. O Flamengo tem que focar em ter um time forte para duelar forte no Campeonato Brasileiro. A verdade é que o segundo turno do Flamengo vai ter que ser melhor do que o primeiro turno do Palmeiras, que foi muito bom, está sendo muito bom, e o Flamengo, além disso, vai precisar utilizar muito bem os seus jogos de mata-mata de Copa Libertadores, diferente do que aconteceu no jogo contra o Vitória pela Copa do Brasil. Se a gente olha hoje para o time do Flamengo, Rossi tem proposta, na linha de zaga o Ayrton pode sair, você tem uma possibilidade do Léo Pereira ir bem na Copa do Mundo também, deixar a equipe do Flamengo. Além disso, quem sabe um Flamengo que possa ter negociações também do Everton Araújo, Eric Pulgar. Lá na frente tem o Luiz Araújo, tem o Everton Cebolinha, alguns jogadores do Flamengo que podem acabar deixando o comando da equipe rubro-negra no decorrer dessa temporada de 2026, no meio do ano. Dá para dizer que a tendência é um Flamengo melhor para a segunda parte da temporada? E qual a análise que você faz desse primeiro momento, dessa primeira parte, onde agora o Flamengo encerra e vai ter uma intertemporada com os seus jogadores?
0: É um momento importante, né, Gi? Ajuste do elenco. Tem muita gente que pode sair. É, a Copa do Mundo vem aí. Carrascal, Plata, o Eric já tem uma proposta do futebol árabe, até era do Jorge Jesus, né, que hoje esteve aqui no Maracanã, lá do Al Nassr. Mas o Jesus, depois de ganhar o campeonato árabe, saiu, né, do Al Nassr. Vamos ver se a proposta se mantém. O Everton Araújo tem sondagens, enfim, tem vários jogadores do Flamengo que tem sondagens. O Flamengo vai ter que agir no mercado também, né? Buscar um centroavante, buscar provavelmente um novo goleiro. O Rossi também tem propostas. Eu não tiraria o Rossi, né? Até porque para tirar o Rossi tem que trazer um goleiro de ponta. E a maioria deles, pelo menos aqueles que atuam aqui no Brasil, já tem, em sua maioria, os jogos estourados do Campeonato Brasileiro. O Brazão não joga hoje, porque está suspenso, mas ele já atingiu a marca dos 13, né? Já não tem mais condição de se transferir. Então, ou traz o goleiro da Europa para abrir mão do Rossi, porque confiar no Andrew, eu não sei se nesse momento é a melhor alternativa. Mas é um segundo semestre, como disse o Sidão, um pouco diferente. Vai lembrar aquele segundo semestre de 2019, onde o Flamengo não tinha a Copa do Brasil, porque foi eliminado pelo Atlético Paranaense. Ano passado também não, né? O Flamengo acabou caindo logo para o Atlético Mineiro, nas oitavas de final da Copa do Brasil, e aí pôde se dedicar com mais tranquilidade para a Libertadores e para o Campeonato Brasileiro. Há quem diga, o Renato Portaluppi, que hoje está treinando o Vasco, é um dos maiores defensores dessa tese, que não dá para ganhar as três competições ao mesmo tempo. E há quem diga que faz bem você sair de uma competição antecipadamente. E se tiver que escolher, ninguém vai escolher sair da Libertadores, né? Obviamente, a Libertadores é a glória eterna, é uma competição importantíssima. E aí, quem opta, se é que isso é possível, por uma saída, acaba deixando de lado a Copa do Brasil. O Flamengo, ano passado, visivelmente deixou de lado. Eu acho que esse ano ele foi até surpreendido pelo Vitória, naquele jogo lá do Barradão, e acabou sendo merecidamente eliminado. Vitória segue adiante, vai pegar agora o Atlético Paranaense. E o Flamengo não tem mais a Copa do Brasil. Isso representa 6 datas livres no meio da temporada. São 6 jogos de 3 fases da Copa do Brasil que o Flamengo não participa. O 7º jogo é o jogo final, que esse ano acontece como encerramento da temporada. A CBF já anunciou que esse jogo será em Brasília e aí não tem o Flamengo. E o que pode ser até bom, né, se o Flamengo ganhar a Libertadores. Porque se ganhar a Libertadores, o Flamengo poderá viajar com calma para onde for a disputa da Copa Intercontinental. E não ter todos os meios de semana ocupados pode acabar sendo positivo para o Flamengo. Claro que é sempre bom ganhar todas, é sempre bom estar vivo em todas. Mas se há alguma coisa positiva a se tirar da eliminação, é esse calendário que você já destacava, um pouco mais leve do Mengão para o segundo semestre desse ano, Sidão.
1: E aí tem que ter até aquele cuidado, porque eu lembro que em 2018 o Flamengo fazia um bom campeonato brasileiro até a pausa para a Copa do Mundo, que aconteceu na Rússia. Na volta, o Flamengo não conseguiu manter a mesma batida e acabou naquele campeonato brasileiro ficando sem a taça. Mas foi um bom campeonato brasileiro em 2018. Iniciando a temporada, lembro que naquela temporada o Flamengo começou com o Carpegiani, aí mudou para o Barbieri e aí teve que chamar no final do ano, né, o próprio técnico Dorival Júnior para tentar a classificação para a Libertadores, e ele alcançou aquela classificação para a Glória Eterna no ano seguinte, que seria exatamente a temporada de 2019. Dá para dizer que nessa construção, explosão de uma temporada que para no meio do caminho, tem uma pausa, coisa pode mudar no segundo semestre? A última vez que isso aconteceu no futebol brasileiro foi lá na temporada de 18, porque em 19 até teve uma pausa para a Copa América, só que mais curtinha, e recentemente, em 2024, não tivemos uma paralisação para a Copa América, e em 2022 a Copa foi no final da temporada.
0: É, o calendário está melhorando, né? Não é o ideal ainda. Por exemplo, essa rodada, o ideal seria que ela não acontecesse, né? Para evitar o que o Flamengo teve que fazer hoje, que é uma superação, né, de 9 desfalques sem razão de convocações. O Flamengo tinha até outros jogadores na lista da seleção brasileira, que até poderiam ter sido chamados, o Pedro, por exemplo, né, poderia perfeitamente ter sido chamado. Então é um número grande de desfalques, né, não dá para você continuar nesses anos de Copa do Mundo, tudo bem que só tem outra daqui a 4 anos, mas é um ajuste importante. Acho que o calendário tem que respeitar isso, os clubes têm que ter o seu investimento respeitado e valorizado, né? Para que não haja esse risco imediato de uma perda de pontos em razão dos desfalques. O Flamengo superou bem isso, né? Superou bem. O Flamengo tinha até pedido à CBF que esse jogo fosse marcado para depois, para uma data disponível aí de Copa do Brasil, onde Flamengo e Coritiba não estão mais. E a CBF entendeu que não seria isonômico, né? Seria oportunizar ao Flamengo esse descanso, jogar com o time completo e não oportunizar o mesmo para os outros times. Está chegando o técnico do Mengão, Sidão.
2: Vamos lá então, para a gente acompanhar a entrevista coletiva com o Leonardo Jardim. Fala após esse compromisso, vamos ouvir o Leonardo Jardim falando neste momento aqui no estádio do Maracanã. Coletiva com o Leonardo Jardim.
3: GE.Globo. Pedi para você fazer a análise do jogo, né? Mesmo com tantos desfalques, 10 desfalques, você encontrou soluções interessantes para a gente ver hoje um Flamengo que, mesmo no 11 contra 11 ainda, já era dominante, já produzia mais e com uma movimentação muito interessante dos homens de frente e o Samuel Lino fazendo uma grande partida. Então, a sua análise, como que você preparou esse time e se você viu em campo o que você queria mesmo? Obrigada.
4: Bem, acho que em relação ao jogo, foi um jogo completamente dominado pelo Flamengo, mesmo contra 11 contra 11, já o Coritiba apresentava grandes dificuldades, mesmo na transição, que é uma coisa que eles utilizam, nós conseguimos anular, tendo um pouquinho de profundidade na linha defensiva, quando eles metiam na frente, e principalmente o seu jogador de lançamentos, que era o Josué, que é o jogador responsável pela maioria dos lançamentos da equipa. Nós fizemos quase uma marcação à zona quando ele recebia a bola. E fizemos o nosso jogo de posse, com movimentos. Metemos ali na meia, quase como segunda avançada, o Lino. É uma posição que ele não está habituado, mas tinha características para o fazer. E foi isso que aconteceu. E agradeci ao Lino por fazer os dois golos, porque disse que se corresse mal, iam dizer que o Jardim tinha inventado. Correu bem, pronto, já há uma mensagem positiva e foi boa opção.
5: Boa noite já, né, lá no Jardim. Maurício Luiz do Lance aqui. O Flamengo termina essa primeira metade, entre aspas, de temporada no segundo lugar do Brasileirão, com 34 pontos, 4 atrás do Palmeiras, líder geral da Libertadores e eliminado da Copa do Brasil. Queria que você fizesse um resumo de como você avalia essa primeira parte da temporada antes da Copa do Mundo e no que o Flamengo pode melhorar na sequência da temporada. Obrigado.
4: Bem, em relação ao resumo, já falamos isto algumas vezes, conseguimos checar o Carioca, depois a Libertadores conseguimos fazer uma boa campanha, não é? Uma campanha que é a melhor campanha de algum tempo já. Em termos de campeonato, com certeza queríamos ter mais pontos e esse era o objetivo. Perdemos 4 pontos, 4 não, 5 pontos, logo nas primeiras 3 rodadas do Campeonato Brasileiro. Agora, o último jogo com o Palmeiras, voltamos a perder 3 pontos importantes, mas acho que em termos gerais, estamos com 2 jogos para terminar a primeira volta, acho eu. Mirassol e Chapecoense, se conseguirmos fazer 6 pontos, vamos para um nível já de uma primeira volta boa, ao nível das melhores primeiras voltas. Primeira volta é primeiro turno, aqui no Brasil, que tem apresentado o Flamengo nos últimos anos.
6: Jardim, tudo bem? Boa noite, Gabriel Orfão, canal Papalhados Rubro-Negro. Vou fugir um pouco do jogo, não tem como não te perguntar sobre a presença do seu amigo Jorge Jesus, que esteve aqui hoje no Maracanã. Queria que você contasse um pouco dos bastidores, se ele chegou aí no Ninho do Urubu, se vocês se encontraram antes do jogo, um pouco dos bastidores aí da chegada do Jesus ao Brasil. Obrigado e boas férias desde já.
4: Tá, obrigado. Ainda não, vou aproveitar o prêmio de jogo para ver se lá amanhã vamos jantar ou almoçar. Porque até hoje fui sempre a trabalhar e já falamos sobre isto, quando trabalho às vezes o tempo é pouco, hoje foi dia de concentração, ontem tivemos treino à tarde, fui sempre a abrir, tivemos fazer a análise do adversário, todos esses fatores, já houve pouco tempo, mas se tivermos essa possibilidade, claro que queremos estar juntos, porque uma coisa é o futebol, outra coisa é a nossa relação fora do futebol, e vocês sabem como é. o Jesus em 2020, quando saí, telefonou para eu vir para cá. E ele fazendo essa coisa, ele acreditava no meu trabalho já na altura, que era a boa solução do Flamengo. Não acabou por acontecer, aconteceu somente em 2026.
7: Boa noite, Jardim. Aqui, você na última coletiva falou que iria aproveitar agora esse tempo de treino para trazer alguns garotos da base para poder olhar de mais perto a categoria de base. Hoje o Léo, infelizmente, sentiu a coxa, saiu e você colocou o João Vitor. Durante a semana você já tinha trazido alguns garotos. Queria saber assim, como é que foi esse primeiro contato com essa maior quantidade de garotos da base nos seus treinamentos e o que você espera encontrar de qualidade no meio desses garotos que estão aí fazendo categoria de base no Flamengo. Obrigado.
4: Eu como treinador, eu tenho sempre esse registro na minha carreira, que é dar atenção aos jovens da base. E aqui no Flamengo, devido a estes jogos de 3 em 3 dias, não demos atenção em termos de jogos, mas demos atenção em termos de análise do que eles fizeram no sub-20. O João foi um jogador que tem jogado muito no sub-20, é um jogador que ano passado treinou também aqui algum tempo na equipa principal. E hoje ele tinha duas opções, ou passava para trás, fazia entrar o Saúl e passava um volante para trás para a central, ou acreditava e metia o medo para ele fazer. Enfim, o que eu disse, eu não gosto de mudar posições, ou ele está aqui, eu tenho que acreditar nele. Foi o que eu disse, João, sabes quais são as regras, tens que jogar o teu futebol, e acho que o medo fez um bom jogo. Não por acaso que ele é um dos melhores centrais jovens do futebol brasileiro e fico satisfeito por ele e espero bem que esteja um primeiro passo para no futuro jogar mais e bem, que é sempre a minha grande orientação, não é só jogar, é jogar bem, mais e bem.
8: Mister Roque, aqui pelo lado do Fla, aqui à sua direita, aqui acima.
4: A direita é para este lado.
8: Você está chegando aí quase praticamente 3 meses de trabalho, né? Já conhece bem o elenco do Flamengo. E visando essa parada da Copa e também a janela de transferências que vem a seguir, o que você pode falar e o que você pediu de necessidade desse elenco para a continuidade da temporada, tendo em vista aí essa disputa do Campeonato Brasileiro, que a princípio, até o Palmeiras jogar, tem 4 pontos de diferença, né, tirando o jogo que falta contra o Mirassol, e também tem aí as oitavas de final contra o Cruzeiro na Libertadores. Na sua análise, nesse período que você já tem, quais posições você trouxe como necessidade para a contratação nessa janela de transferências?
4: Bem, em relação à janela de transferências, uma medida importante é saber qual é o budget que nós temos para investir, não é? Porque às vezes temos necessidades e vamos saber se o budget é suficiente para trazer jogadores da primeira prateleira, da segunda prateleira, jovens, o que é que vamos apostar. Depois de ter essa diretriz, a ideia é sempre reforçar a equipa com mais qualidade. Ok, não vamos trocar por trocar, temos de trocar por jogadores que consigam acrescentar algo que estes que não conseguiram. Acho que neste momento a meia está um pouco no Arrascaeta e às vezes joga lá o Carrascal. Eu acho que podíamos ter um jogador ali diferente, um jogador diferente. Por isso o Boto anda a trabalhar nessa situação. De resto, o que for posição por posição, temos que colocar ou mais qualidade ou a mesma qualidade e mais essas duas variáveis.
7: Jardim, boa noite. Canal do Mauro Santana. Queria que você avaliasse o resultado do sorteio que aconteceu ontem da chave do Flamengo na Copa Libertadores da América e a ironia do destino colocando o Cruzeiro, seu ex-clube, no caminho do Flamengo na tentativa do pentacampeonato.
4: Com certeza que a Libertadores, o sorteio foi contra uma das equipas que tem também um objetivo forte na Libertadores, reforçou a equipa este ano, é uma equipa que já vem construída de um ano para o outro, mantém a estrutura. Sabemos que vai ser um jogo intenso, a duas mãos, e nós, Flamengo, vamos ter o objetivo de conseguir contrariá-los, sabendo que a decisão vai ser a seguir aqui no Maracanã, procurar fazer um bom jogo no Mineirão, para depois jogar aqui no Maracanã. Mas uma coisa neste momento que vai na minha cabeça é preparar para os jogos do Chapecoense Internacional, aqueles jogos de entrada, porque ainda não sei quais os jogadores que vamos ter, porque o campeonato do mundo, ninguém sabe quando é que as equipas serão eliminadas, ninguém sabe ainda se os jogadores vêm com saúde, se vêm sem saúde, se vêm de paragens, ainda vão ter dias de férias. Esta parte, para mim, neste momento, é o meu foco, e depois, com certeza, ter o foco nesse jogo, mas cada coisa ao seu tempo.
9: Boa noite, Jardim, Anel Bruno Castanha, Arena Flávia, no primeiro. Eu queria falar especificamente do Samuel Lino, que desde a sua chegada deu mais liberdade para ele jogar, para ele vir de fora para dentro e se movimentar pelo campo todo, mas hoje especificamente, muita gente esperava o Luiz Araújo jogando por ali, por dentro, né, como meia, vamos colocar assim, e o Samuel Lino que foi por ali e fez uma grande partida. Queria que você falasse um pouquinho dessa evolução do Samuel Lino, da sua chegada, essa liberdade que você deu para ele, e também sobre a questão da posição dele hoje no jogo, que ele fez escalado como meia hoje, se você quer mais uma opção também aí para o futuro. Obrigado.
4: Não, acho que a nossa opção em termos de decisão do meia hoje foi um jogador que permitisse casar bem com o Pedro. O objetivo, vocês viram, o Pedro flutuou muitas vezes, o Lino entrou entre linhas, o Araújo flutuou, entrou o Royal na meia-direita e nós tínhamos ali uma dinâmica de jogo que nós queríamos proporcionar, porque sabíamos que muitas vezes os volantes do Coritiba pressionavam nos nossos dois volantes e ficava ali um espaço entre linhas, que era os zagueiros tinham que sair, e com este tipo de movimento os zagueiros estavam sempre fora de posição, ou eles pressionavam na frente, ou levavam nas costas, e conseguimos essas boas dinâmicas que a seguir vieram aumentar depois da expulsão. Com certeza que o Lino é um jogador com estas características, vocês se repararem, o Arrasca também é um jogador que consegue fazer estes movimentos que são importantes à volta do atacante, e tendo um atacante como o Pedro, é importante que este meia seja um jogador que crie espaços não só pela frente da linha defensiva, mas também por trás da linha defensiva. E foi isso que eu pedi ao Lino, trabalhamos durante os últimos dois dias estes movimentos por trás da linha defensiva, e foi o que acabou por acontecer. E é importante encaixar às vezes uns jogadores com outros para que as coisas derrotem.
10: Mister Isaac Andrade, por favor, comentando essa parada e fazendo um breve timeline desde o momento que você chegou ao Flamengo. O Flamengo vinha de várias trocas de treinadores e vinha de vários momentos que parecia que o mental do time ele não se equalizava. E você fala sempre das características dos jogadores, mas eu queria falar da tua característica emocional, tranquilidade, balanço que você traz, ao ponto de, por exemplo, na entrevista na coletiva depois do jogo do Flamengo Palmeiras, você conseguir transformar aquele clima mais pesado num clima mais tranquilo. Isso hoje, dentro do Flamengo, você sente que é também uma característica tua que foi até o ponto de identificar pessoas que tinham um comportamento diferente, que tinham que trabalhar, não afetar o grupo? Hoje o Flamengo é um time mais maduro, um time mais mentalmente trabalhado.
4: Em primeiro lugar, você quer falar de mim individualmente, eu vou lhe dar os parabéns, você é sempre o mais bem vestido aqui da plateia. Em relação às minhas características, eu acho que a idade permite-me criar alguma maturidade. São muitos anos a treinar jogadores, são muitos anos em vários clubes. Tira-me um pouco a emoção do... Não a emoção do jogo, eu vivo a emoção do jogo, mas é a emoção de decidir na loucura, não é? O que é muito bom hoje, amanhã já é muito mal. E essa maturidade, esses 20, 30 anos de carreira, permitem-me que eu olhe para as coisas talvez com maior equilíbrio. E mesmo em termos do pessoal, eu costumo dizer aos meus jogadores, às pessoas que trabalham comigo, eu tiro um dia de luto quando a equipa não ganha. No dia a seguir, não conversem muito comigo, que eu vou tirar esse dia de luto. Mas esse dia de luto serve para que no dia a seguir eu tenha a capacidade de ter energia para dar àqueles que trabalham comigo. E quando trabalham os jogadores, é esse staff, é essa a minha ideia, porque eu acho que um clima positivo ajuda o trabalho de toda a gente. Claro que eu sou também exigente, rigoroso com as pessoas que trabalham comigo, mas numa forma em que tenho que ser educado e numa forma de fazer perceber às pessoas o que é o verdadeiro profissionalismo. O profissionalismo não é gritar, não é falar alto, não. O profissionalismo é fazermos o nosso melhor em cada dia, em cada momento.
11: e é isso que eu pretendo dos jogadores e pretendo todo o staff que trabalha comigo. Talvez seja a idade que me permite esta abordagem às coisas de uma forma mais equilibrada, menos emocional, mas com certeza que fico triste quando perco. E vocês viram no último dia, às vezes temos que chamar as coisas pelos nomes, mas não gosto de estar fora de mim em termos emocionais. Porque quando a gente sai do equilíbrio emocional, normalmente dizemos as neiras que no dia a seguir vamos se arrepender.
10: Boa noite, Jardim, canal Setorista RN. Eu queria saber do senhor, o senhor fez alguns ajustes táticos, viu o time marcando bem à frente ali, com os laterais bem agudos, né, os meias ali também, chegando ali às vezes com 7 ou com 8 à frente. Eu queria saber qual a intenção do senhor, foi sufocar o Curitiba para reter a bola? Também gostaria de saber... O Flamengo chutou hoje 21 vezes ao gol, fez 3. E eu queria saber se existem alguns ajustes a fazer ou o senhor acha que naturalmente esses gols vão saindo conforme o tempo vai passando?
11: Não, em relação à estratégia, assim, a estratégia foi a mesma do que 3 dias atrás e 6 dias atrás com o Palmeiras, era não deixar jogar, era sermos sufocantes, porque na nossa casa, no Maracanã, temos que impor aos nossos adversários, não podemos dar confiança. Em termos de situações, criamos várias, como criamos com o Cusco, como criamos com o Palmeiras quando estávamos 11 para 11. A finalização não tem estado ainda ao nível que eu pretendo e que gostaria, com certeza. Ainda hoje roubámos 4 ou 5 bolas na saída de bola, se a gente tem um pedacinho mais de clarividência e detalhe. No último gesto, podíamos ter feito logo de início mais de 1 ou 2 golos. Acabou por não acontecer, mas também acredito que os jogadores estão-se a esforçar, toda a gente está-se a esforçar para criar, toda a gente está-se a esforçar para recuperar a bola como equipa. Você lembra-se, no início, quando eu cheguei, porque a gente, temos jogadores que não pressionam. Não, não, os nossos jogadores sabem pressionar, os nossos jogadores percebem é que temos que pressionar em conjunto e coletivo. Não pressionar um só e os outros ficarem à espera. E essa reação, para nós é importante, e identifica-me por aquilo que eu acredito no futebol, de jogar numa equipa grande, é não deixar o adversário pensar, não é deixar baixar o bloco, deixar o adversário pensar e decidir. E acho que os jogadores aos poucos estão conseguindo incutir essa ideia, esse comportamento. É mais um comportamento em termos globais.
12: Boa noite, Jardim. Aqui Rodrigo Cerqueira, da TV Globo. Hoje o Lino teve uma grande participação, ele vem evoluindo cada vez mais. Assim como o Plata, nos últimos jogos também, teve uma evolução. São dois jogadores que receberam muitas críticas da torcida. O Plata chegou até a ficar fora em determinado momento de lista de relacionados e você conseguiu recuperá-los ao ponto de eles serem hoje fundamentais para o Flamengo. Então, eu queria que você falasse um pouco sobre esse seu trabalho de recuperação deles, o que foi fundamental para que esses jogadores estejam entregando tanto como estão fazendo agora. Obrigado.
11: É assim, quando... Eu anteriormente estava a falar do casamento entre dois jogadores, que é quando um tem umas características, outro tem outras, que era o Lino e o Pedro, por exemplo. Mas como treinador, eu também tenho que observar os jogadores e saber quais são as características deles e conseguir colocá-los num bom ambiente, num bom habitat, para ele desenvolver as melhores características, não é? E o que é que acontece? Quer o Lino, quer o Plata, por motivos diferentes... por vezes não estavam no melhor habitat para desenvolver as suas características. O Plata um pedacinho fora daquilo que eu já disse, que era as regras e a estratégia coletiva da equipe, que no primeiro período ele teve de fora e depois começou a fazer aquilo que a gente pretendia, e por isso o seu crescimento. E o Lenho, porque deixou de jogar também em cima da linha, só em dribles, e envolveu-se em outros movimentos que ele gosta, que é movimentos de atacar espaço, movimentos de buscar, e isso permitiu ele ir para dentro do seu habitat natural e a sua evolução. Mas uma coisa importante, volto a referir, não é o treinador que é importante na performance dos jogadores. Os jogadores é que têm capacidade de perceber as ideias e colocar-se a um melhor nível. E foi isso que aconteceu, quer do Plata, quer do Lênin, quer de outros que têm acontecido.
0: Muito bem, ouvimos aqui na Ondas da Manchete da Nova Friburgo, Leonardo Jardim, nas nossas emissoras parceiras. A gente vai rolar a bola para a Fonte Nova. Vai começar o segundo tempo de Botafogo e Bahia. O Paulo Arnaldo vem aí para transmitir com vocês. No YouTube a gente segue acompanhando a repercussão desse Flamengo 3, Coritiba 0. Da Manchete, muito obrigado pelo carinho. Amanhã tem mais comigo, com o Marcelo, com o Sidão, com a Renata, com o Pieroni, com o Thiago, com todo o nosso time. E na Ondas também amanhã tem muito mais emoção. Galera de Friburgo na Serra, um abraço. Vem aí o Paulo Arnaldo para transmitir Botafogo e Bahia com vocês.

0: ele vai colocar o Everaldo. Vamos só confirmar, já te passo.
1: Quando autoriza o árbitro, temos bola em jogo na Arena Futebol. Vamos juntos aqui na Litoral News, a número 1 do YouTube. Bola em jogo, Bahia 0, Botafogo 1, você curtindo aqui na Litoral News. Essa potência máxima do rádio brasileiro. As mudanças, exatamente essas, viu, meu caro Coca Labaredo? Vamos lá.
0: Caio, Alexandre e Eric deixam o gramado para a entrada do 10, Everton Ribeiro, e o 27, Everaldo. Uma substituição eu já tinha cravado, hein?
1: Pois é, e aqui a bola em jogo. Tenta ali vir o Bahia, o Botafogo, melhor dizendo, ali pelo lado direito, o Everton Ribeiro está em campo. Ele e o Everaldo. Arremesso lateral para a equipe do Bahia aqui no campo defensivo. Zé Guilherme já vai cobrar o lateral. Ele joga atrás ali para o Mingo, faz a tabela com o Zé Guilherme, volta no goleiro Ronaldo. A equipe do Bahia vai saindo ali ainda do campo defensivo com o David Duarte. Ele adianta a bola, vai carregando até mais ou menos a altura da metade do campo. O Nestor, que agora recua um pouco mais, né, Cuca? Ele vai fazer ali a volância. Abertura ali pelo lado direito, o Bahia tenta chegar pela primeira vez ali nesse segundo tempo. Tabelinha entre o Gilberto, vai aqui o Everton Ribeiro na primeira participação, tentou colocar essa bola à frente para o Gilberto, esticado demais, e Ademir até vai lá atrás dela, mas só faz a proteção ali o Gabriel Justino pela linha de fundo. É tiro de meta para o Botafogo, Cuca.
0: É tiro de meta para a equipe do Fogão, que vai vencendo, mas está com um atleta a menos. Jogo bacana, você que está com a gente na Manchete, na Ondas. O Botafogo vai vencendo, golaço. Mas é isso mesmo que você está me ouvindo, um golaço do Huguinho. Bahia 0, Botafogo 1, Paulo.
1: 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Ondas FM no 97.7, isso na região dos Lagos e na Nova Friburgo. FM 107.5 na região serrana. Seja bem-vindo, seja bem-vindo. Estamos no segundo tempo, comecinho do segundo tempo, para Bahia 0, Bahia Botafogo 1. Bahia 0, Botafogo 1, 2 minutos já de jogo. Vem a equipe do Bahia, Botafogo está com um jogador a menos. É, o goleirão Neto foi expulso. Elogiou o árbitro, só que não, e acabou sendo expulso o goleirão do Botafogo. Vem o Bahia, se manda pro campo de ataque ali, o David Duarte, ele faz a abertura lá pelo lado direito. Ele encontra o Ademir, vai encarar a marcação ali do Alex Telles, ele puxa na perna esquerda, retorna ali no Gilberto. Eles trocam passes pelo setor direito, já nas proximidades da área do Botafogo. Bola rolada de novo lá na direita pro Ademir. Gilberto recebe mais atrás, cruza lá pra área, corta a Ferrarese, completa ali o Huguinho. Tira dali, a bola sobra aqui pelo lado esquerdo pra equipe do Bahia, vem aqui pelo lado esquerdo, vem aqui o Mingo, já faz o passe aberto aqui pro Zé Guilherme. Zé Guilherme volta de novo ali pro Mingo, a equipe do Bahia vai trocando passes. Rodrigo Nestor na faixa intermediária lá pelo meio, ele aciona o David Duarte que tá ali no campo de ataque, deixa a bola pro Gilberto. Gilberto abre lá na ponta pro Ademir, devolve à frente pro Gilberto, vai tentar cruzar por baixo, chega no carrinho, chega ali o jogador do Botafogo, Montoro, espirra dali, manda para a linha de fundo, escanteio para o Bahia, Cuca.
0: Vem pressionando a equipe do Bahia pelo lado direito. Gilberto tentou levar na linha de fundo. Montoro chegou para fazer a interceptação. Coloca para fora, escanteio. Lado direito, Everton Ribeiro na bola.
1: Já na bola, o Everton Ribeiro lá em cima. Sai o Raul de soco. Olha a sobra do Zé Guilherme. Tentou de primeira. A bola subiu. O chute saiu torto e a bola foi alta. Direta pela linha de fundo, é tiro de meta para o Botafogo com o Calamareda.
0: É, o Botafogão que está com um atleta a menos, você que está chegando agora com a gente na Manchete, na Ondas. O goleiro Neto foi expulso, acabou falando para o árbitro que ele era filho da Xuxa, e aí foi expulso. O goleiro Raul que está agora no gol, o Lucas Vidalba acabou tendo que deixar o gramado. O Bahia vai tentando, o Botafogo vai vencendo, a chuva parou, Paulo Arnaldo, pode tirar a capa, viu?
1: É, parou. 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Olha o Everton Ribeiro, recuperou para o Bahia, vem acessando a área, abriu na direita, vem o cruzamento ali do Everaldo lá para a segunda trave, passa pela bola o Zé Guilherme. Ainda sobrou. Puxou aqui o Eric para trás. Veio o chute do Nestor. Bateu para fora. Chegou a bater na rede. Só que foi pelo lado de fora. Teve torcedor do outro lado que gritou gol com o Calamareda.
0: É, tentou. De longe, camisa de número 11, o Rodrigo Nestor, pegou de perna esquerda. O goleirão Raul foi nela, a bola acabou pegando na bochecha da rede. Coloca as mãos na cabeça, o Bahia vai tentando, tá com um a mais. O Ceni fez as mexidas e o torcedor do Bahia tá meio olhando de lado assim pro técnico Rogério Ceni, já não tá gostando dos últimos resultados. Tentou o Nestor, a bola foi para fora. Já vamos chegando aos 6 minutos da segunda etapa.
1: E atenção, torcedor do Brasil e do mundo. Estamos na Litoral News, Manchete FM, Ondas FM, Nova Friburgo FM. Eu confirmo para você, tá pro placar do jogo. Passamos de 5 minutos, quase 6.

0: É a número 1 do YouTube, estamos de olho em tudo que está rolando no Campeonato Brasileiro. Em Porto Alegre, seguimos com Grêmio 1, Corinthians 1. Gabriel Meck fez para o Grêmio, André fez o gol de empate para o Corinthians. Mais tarde, Santos e Vitória. Ao vivo também aqui na Litoral News, você não vai perder pelo YouTube, na número 1 do YouTube, é na Litoral News. Vem a equipe do Bahia aqui com o Eric, Eric tentou se mandar aqui pelo lado esquerdo, a bola saiu. É, ele tentou evitar seguir na jogada, mas a bola tinha saído, é lateral para a equipe do Botafogo aqui na direita no campo defensivo, Cuca.
1: Vai pedindo para acelerar ali o Rodrigo Nestor e o Botafogo não tem pressa. O árbitro vai conversando ali com ambos os atletas, o Botafogo tá com um a menos, não tem pressa, o senhor David Oliveira Lacerda. Também para quem chegou agora, o Ademir chegou a ser expulso, teve uma revisão do VAR e o cartão vermelho se tornou um amarelo. Um primeiro tempo muito movimentado, o segundo também está sendo assim, Paulo.
0: E vem Bahia, a troca de passes, William José para Nestor, tentou meter essa bola lá na frente, mas forte demais para o Everaldo. A bola sobra para o goleiro Raul. 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E o Botafogo aqui tentando chegar no campo de ataque, Arthur Cabral faz o passe para Matheus Ponte, ele troca de passes ali com o Guinho, Matheus Ponte devolve para ele, volta aqui atrás para o Ferrarese, dá uma esticada ali na frente de novo ali o Ferrarese para o Arthur Cabral, ele gira o corpo, toca de novo aqui no Matheus Ponte, a jogada toda aqui pelo lado direito, o Guinho também participa da jogada, solta de novo ali para o Arthur Cabral, eles trocam passes, o Guinho e Arthur Cabral, feita o passe mais à frente, o Matheus Ponte não conseguiu dominar, saiu a equipe do Bahia, tentava sair o Zé Guilherme, mas faz ação de bloqueio ali o Huguinho, a bola sai pela lateral, é arremesso que favorece a equipe do Bahia. O Montoro está no chão, Cuca.
1: Está ali sentado o Montoro, o árbitro vai conversando com ele, ele vai arrumando a chuteira da perna direita, já arrumou, já amarrou o cadarço antigamente na escola. Você que está ouvindo a gente na manchete, quem não amarrava o cadarço na canela? Hoje não, hoje tem chuteira até sem cadarço, Paulo.
0: É, os tempos mudaram. David Duarte esticada ali na frente, o Everaldo tentou abrir na direita, ouve o corte do Montoro, completa, tira dali o Alex Telles, manda essa bola lá pra frente, vai ficando ali de graça para a defesa do Bahia, com o Gilberto vai recomeçar, vai retomar mais ou menos ali da metade do campo. E o Gilberto carregando a bola ali para a equipe do Bahia, quase 9 minutos, 1 a 0 vai vencendo o Botafogo, gol marcado pelo Guinho aos 6 minutos da primeira etapa, bola rolada ali pro Ademir, vai encarar a marcação, balança o corpo, é o Alex Telles na marcação, vem na perna esquerda e encontrou o passe pro Everton Ribeiro, tentou cruzar na pequena área, tira dali, afasta o Huguinho, a bola sobra, tira, completa também o Medina, dá um bicão, manda lá pra frente, bola sobra aí pra equipe do Bahia, é pressão do Bahia, tentou o Zé Guilherme fazer a jogada aqui pelo lado esquerdo, foi desarmado, bola sobra aqui pro Matheus Ponte, tentou esticada lá na frente, não tem ninguém do Botafogo, na verdade, até tem, mas, né, ali difícil pro Cauã Toledo. Bola agora pro Bahia, vem lá pelo lado direito de novo, Ademir chegou na área, tocou atrás, Everton Ribeiro devolveu para Ademir, cruzou na pequena área, a bola passa por todo mundo e sai direto pela linha de fundo, apenas tiro de meta para a equipe do Botafogo. 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E atenção, torcedor do Brasil e do mundo. Tamo junto. 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É hora de conferir o tempo e placar do jogo. Estamos de 10 minutos, segunda etapa, na Arena Fonte Nova. No placar do Brasileirão, 18ª rodada.
2: Bahia.
0: Bahia 0.
2: Botafogo.
0: Botafogo 1. Gol marcado por Huguinho na primeira etapa, aos 6 minutos de jogo. O Botafogo está com um jogador a menos, o goleiro Neto foi expulso. Cuca Labareda, sua análise.
1: Olha, essa segunda etapa só está dando Bahia, né? E era meio que óbvio, porque tem um atleta a mais. Vai tentando pressionar. O técnico Rogério Ceni fez as mexidas, colocou o EV e o Everton.
0: A bola recuada, Mauro, é gol! Do Bahia!
2: Bahia!
0: Ferrarese, o que você

0: goleiro Raul. A bola foi na direção errada, o Raul não conseguiu dominar. Ela foi indo, ela foi lá pro gol. Lance bizarro, mas o Bahia empata. Na marca de 2 minutos, a segunda etapa bate forte coração. Bate forte na emoção, Ferrarese. Que isso, Ferrarese? Agora na Arena Fonte Nova, Bahia 1, Botafogo também 1. No detalhe da bizarrice do segundo gol do Ferrarese.
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0: Cuca Labareda.
2: Ah, Paulo, essa aí ele tá de brincadeira. O Ferrarese tá de brincadeira. Quem esperava uma papagaiada dessa do senhor Ferrarese? Ele foi recuar, ele tava do lado direito, foi recuar pro Neto. Na direção do gol e uma tijolada, o Neto vem Bahia.
0: Pro Raul, né? Olha o cruzamento lá pra área, vem o Bahia. Tira da linha defesa. É, o Neto já foi.
2: Isso,
0: já.
2: O Raul. É, porque o Neto já foi. Foi recuar pro Raul. O Raul não alcançou. A bola acabou entrando devagarzinho, bateu na bochecha da rede esquerda do goleiro Raul. Que papagaiada do Ferrarese. Colocou a mão na cabeça, pediu desculpa. Vai empatando 1-1, mas que papagaiada do Ferrarese, hein?
0: Que gol bizarro. 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E olha o Bahia, vem ali, esticada de bola para o Ademir, forte demais. Ela sai pela linha de fundo, é tiro de meta para o Botafogo. Olha o Raul como que está, viu, com aquela varanda.
2: Ah, mas aí ele não teve culpa, né? Tá meio que cabisbaixo. Agora a bola recuada pelo Ferrarese, do jeito que foi, na direção do gol, e forte, com o campo liso, aí é brincadeira, viu? Oh, vamos conversando com ele ali ainda, os atletas, ele pede desculpa. Agora o Botafogo com um a menos, e o Ferrarese faz isso, aí é pra complicar, hein?
0: Ô Caio, o Corinthians fez 2, hein? Com o André de novo, hein? Grêmio 1, Corinthians 2 em Porto Alegre.
2: É isso aí, o Corinthians acaba de fazer o segundo gol, vai vencendo por 2-1.
0: Vem Bahia, Everton Ribeiro, tentou ali na dividida, Montoro, rouba dele, mas o Everaldo recuperou no segundo momento. Vem Bahia, toca ali pro William José, na referência, tentou Ademir dominar, ele pegou ali, atingiu o jogador do Botafogo, o Guinho. Fez a falta, falta cometida, falta para a equipe do Botafogo. O Guinho tá lá, não gostou da chegada ali do jogador do Bahia, do Ademir, Cuca.
2: Ficou bravo, o Guinho saiu reclamando, pagando pra geral. O Ademir foi tentar recuperar a bola na meia lua ali no campo de defesa da equipe do Botafogo, mas fez a falta, o Guinho sentiu, saiu reclamando. Falta marcada, o Ceni vai conversando com o seu auxiliar, vai ficando tudo igual por enquanto, 1-1 na Bahia.
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0: 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E agora é hora de conferir o tempo e placar do jogo. Arena Fonte Nova, Salvador, Bahia, Brasileirão, 18ª rodada, 15 minutos de jogo, segundo tempo no placar. Bahia 1, gol contra de Ferrarese.
1: Botafogo.
0: Botafogo também, um gol de Huguinho.
1: Equipe Agito Esportivo.
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2: Olha o gol.
0: A equipe do Bahia lá pelo lado direito.
2: Tem gol.
0: Gol aí, Cuca.
2: Terceiro gol do Corinthians, 3-0.
0: Mais um, ó. Olha só.
2: André. Não, perdão, o André foi o do segundo.
0: É, o Caio César.
2: Caio César. Isso, o André fez 2 e o Caio César 1. 3-1 Corinthians.
0: 3-1 Corinthians. Vê o Botafogo tentando sair do campo defensivo, bateu o ponte. Tem espaço, tem trânsito livre. Tem o Cauã Toledo ali do lado dele, tentou o passe na frente. frente. Boa cobertura ali do Ramos Mingo. Domina ali para a equipe do Bahia. Já solta essa bola lá na esquerda para Zé Guilherme. Faz o passe por dentro. Aciona Everton Ribeiro. Toca mais à frente ali para o William José. Fez o pivô. Tocou de volta no Everton Ribeiro. Passe longo aqui na esquerda para o Eric. Vai chegar na linha de fundo. Vai preparar o cruzamento? Não. Puxou na perna direita. Retornou aqui na entrada da área. Everton Ribeiro levanta. Lá na segunda trave. Toca de cabeça. Alex Telles. Raul fica com ela. O Ademir estava em cima dele, mas Raul segurou, agarrou e não soltou o Cuca.
2: Firme defesa do goleiro Raul, depois do que aconteceu alguns minutos atrás e o gol de empate da equipe do Botafogo, segurou firme e forte. O problema é que o Botafogo agora com um a menos não consegue criar. O goleiro Ronaldo do Bahia não teve por enquanto nenhum trabalho na segunda etapa. O Botafogo com um a menos busca os contra-ataques. Na primeira etapa deu certo, mas na segunda etapa com um a menos está tendo muita dificuldade em sair para o jogo.
0: E olha a saída errada do Ferrarese, veio o Bahia aqui pelo lado esquerdo, não conseguiu completar o passe o Nestor. Everton Ribeiro recuperou ainda para a equipe do Bahia, segue no fluxo de ataque, bola rolada ali para o William José, abre na ponta para Ademir, chegou na área, perna esquerda, bateu cruzado, Raul faz a defesa, mais uma defesa do goleirão do Botafogo com o Calabareda.
2: Boa defesa do goleirão do Botafogo, a torcida do Bahia vai vendo bom momento, sabe que está com uma mais e vai cantando. Bela defesa do goleiro Raul e aí ele sai só dando chutão pro alto, aí fica fácil pro Bahia.
0: 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Vem a equipe do Botafogo lá, lançado lá pelo lado esquerdo, Alex Telles. Ele gira ali para cima da marcação do Ademir, toca no meio para Montoro. No comando de ataque vem Montoro, camisa 10 do Botafogo, Arthur Cabral nas proximidades. Ele prende, segura, tem a marcação ali do Nestor. Passa em profundidade para Alex Telles, tentou passar ali pelo David Duarte. Fez o corte, sai o goleiro Ronaldo. Para fazer a defesa, o goleiro do Bahia, Cuca.
2: Boa defesa, já coloca o Bahia em jogo. Botafogo chega, vai tentando, mas o Bahia que tem mais volume de jogo. Vem a equipe do Esquadrão.

0: pelo lado esquerdo, já acessa a área, pisa, breca, tem ali a marcação, puxou aqui na entrada da área pro Montoro. Montoro vai levantar na cavadinha pro Matheus Ponte, vai sair o goleiro Ronaldo, sai! Aí do Matheus Ponte, foi pro chão, Matheus Ponte, a bola sai pela linha de fundo, e aí? O Matheus Ponte ficou ali no chão, o goleiro Ronaldo também, o árbitro não deu pênalti, só pra dizer, tá? Já impedido. Pra afirmar, e deu impedimento, é isso, Cuca?
1: Isso, ele acabou dando o impedimento do Matheus Ponte aqui pelo lado direito de ataque, estava. Realmente ele estava, ele recebeu do lado direito, saiu ali no corredor próximo à linha de fundo, na dividida com o goleiro Ronaldo, ele acabou batendo ali a perna na orelha do Ronaldo, que caiu, ele também ali acabou dividindo para mim, realmente não foi pênalti, acertou o árbitro e ele estava impedido.
0: 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É hora de conferir tempo e placar do jogo. Passamos de 20, quase 21 minutos, segunda etapa na Arena Fonte Nova no placar. Bahia 1, gol contra de Ferrarese aos 12 minutos do segundo tempo.
2: Botafogo!
0: Botafogo também 1, o Guinho fez no primeiro tempo aos 6. E entrou o Sanabria, né, o Cuca Lavaredo, no Bahia.
1: E isso, teve mexida na equipe do Bahia, já te confirmo.
0: É, parece que saiu o Zé Guilherme e entrou o Sanabria. Tirou um lateral aí o Bahia e colocou um atacante, o Rogério Ceni. Tá certo, você é ligado aqui na Litoral News, com a gente também no FM, Manchete 96.1, Nova Friburgo e Ondas FM. Estamos juntos aqui na região do Rio de Janeiro, pela Litoral News, levando para você as emoções do Campeonato Brasileiro. E veio o Botafogo, e disparado ali o Medina, foi sozinho, caminhando, foi pro chão, falta! Ele foi sozinho, foi se virando e o Bahia parou com falta. Falta para a equipe do Botafogo ali pela meia esquerda. Tinha um dois em cima dele. Marcação dobrada e a falta cometida com o Calamareda.
1: Foi na velocidade o camisa de número meia dúzia, o Medina. E aí o Ademir e o Eric chegando ali, dobrando na marcação. Foram colocando o braço, perna, tentando fazer ali a barreira e só pararam ele na falta. Falta a ser aprovada pela equipe do Botafogo e a chuva volta e volta forte na Bahia, hein?
0: 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Falta já cobrada aqui pelo lado direito, chega ali a defesa do Bahia e teve a marcação de falta. Falta para a equipe do Bahia no campo defensivo, já cobra, aí o Sanabria, já bola em jogo, Ronaldo direciona o passe ali pelo lado direito para Gilberto. A equipe do Bahia, 23 minutos, tenta desempatar, Bahia com um jogador, o Bahia está completo. Botafogo com um jogador a menos, Neto foi expulso na primeira etapa, vem ali o Lingo conduzindo o Bahia aqui para o campo de ataque, bola na esquerda para o Sanabria, ele domina, tem a marcação ali à frente, ele faz o passe por dentro ali para o Ramos Mingo, toca lá pelo meio, aciona o David Duarte, está o Gilberto pedindo ali do outro lado, pois não, com o Calabareda.
1: Só para confirmar mesmo, Sanabria 23 no lugar do Zé Guilherme, o Bahia vai para tudo ou nada.
0: E recebe aqui do lado esquerdo, mais uma vez o Sanabria, faz a pedalada, foi na perna esquerda, cruzar, a bola é desviada pelo Matheus Ponte, sai pela linha de fundo, se sai pela linha de fundo, escanteio, Cuca.
1: Vem a equipe do Bahia no escanteio, dessa vez pelo lado esquerdo, o goleiro Raul vai ali orientando o seu sistema defensivo, vai conversando com os atletas, pedindo atenção no posicionamento, Arthur Cabral vem para ajudar, vem o Bahia, vem chuveirinho na área.
0: Nestor cobrou lá na área, corta, Arthur Cabral voltou aqui para o Everton Ribeiro de fora da área, abriu de novo pro Nestor na esquerda, cruzamento na segunda trave, ó, o toque de cabeça completo, amigo, das mãos do goleiro Raul, quase chega o Bahia mais uma vez, Cuca.
1: Boa defesa do goleiro Raul, que estava ligeiro ali naquele bate, o rebate coloca o Botafogo no contra-ataque.
0: Vem o lançamento longo ali na direção do Cauã. Olha só o Bahia com dificuldades ali para sair, mas sai ali com o Everton Ribeiro. Domina com estilo. Deu uma chapeleta e já rola a bola aqui pro Everaldo. Vem Everaldo.

0: velocidade, vai se mandando aqui pelo lado esquerdo. Aliás, é o Sanabria. Agora o passe lá por dentro, o passe saiu errado. De graça para a defesa botafoguense. Sai agora aqui pelo lado direito. Domina a equipe do Botafogo aqui pelo lado. Vem dominando justamente o Cauã. Ele já toca lá pelo meio para o Guinho. Abre aqui para Montoro. A equipe do Botafogo vai tentando chegar. Aí o passe na frente, não tem ninguém. Montoro vai de graça aí para o Sanabria. Domina ali para a equipe do Bahia. E atenção, torcedor do Brasil e do mundo. 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É hora de conferir o tempo e placar do jogo. Segunda etapa, 25 minutos, na Arena Fonte Nova, no placar. Bahia 1, Rodrigo Ferrarese, gol contra.
1: Botafogo.
0: Botafogo também, o um gol de Huguinho.
1: Equipe Agito Esportivo.
0: Cruzamento lá pra área. Toca de cabeça, afasta ali a defesa do Botafogo. Voltou pro Nestor, tentou bater direto pra fora. Ela pegou um efeito, uma curva ali, o chute do Nestor, mas saiu por cima do gol, tiro de meta, Cuca.
2: Camisa 11, Nestor acabou arriscando. Tá, sabe que o campo também tá meio molhado e tentou ali colocar ali no fundo do barbante. Dominou no peito, pegou de perna esquerda, a bola acabou subindo um pouco torta, mas foi ousado. Assim que o Guinho fez o gol do Botafogo, na ousadia de arriscar. Dessa vez o Nestor tentou, mas não conseguiu. Já tem mudança na equipe do Botafogo, pelo que eu tô vendo ali. Matheus Martins vem aí.
0: 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Só um minuto que vem o Botafogo. Olha o Arthur Cabral, tem três em cima dele. Tá difícil, numericamente o Botafogo em desvantagem. Ele puxou aqui atrás pro Matheus Ponte. Agora a equipe do Botafogo tenta chegar. Passe ali no meio pro Montoro. Boa antecipação do Eric. Domina a equipe do Bahia. Fica pro Rodrigo Nestor. Agora ele domina, já toca de novo lá na frente pro Eric. No meio para Everton Ribeiro. Pediu lá do outro lado. Recebeu o William José. Abriu passagem lá pelo lado direito pro Gilberto. Levantou essa bola lá na área, Everton Ribeiro chega ali pro empate, chega na dividida, Gabriel Justino manda essa bola pela linha de fundo, escanteio para o Bahia, Cuca.
2: Vem na pressão a equipe do Bahia, tá sentindo ali a perna o atleta do Botafogo, pelo que eu tô acompanhando ali, parece ser o Ferrarese. É, e aí chega ali para fazer aquela, esticar a perna na cãibra, ali o atleta do Botafogo, Alex Telles, mas no escanteio a chuva volta a pesar e deixa o gramado em
0: Charcado. Pois é, escanteio para a equipe do Bahia, lá pelo lado direito. 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Everton Ribeiro já vai ajeitando para cobrar o escanteio lá pela direita. Movimentação na área do Botafogo. Já autorizado, partiu. Cruzamento ali na primeira trave. Afasta a defesa do Botafogo. Volta aqui no Gilberto. Abriu de novo na direita para o Everton Ribeiro. Ele tem a marcação ali do Arthur Cabral. Faz o corte. Tenta passar aqui na ponta. A bola foi desviada pelo Arthur Cabral e saiu em lateral. Lateral para a equipe do Bahia, já cobrado pelo Gilberto. Já joga de novo ali no Everton Ribeiro. Everton Ribeiro olhou lá para a área, descola o cruzamento. Cruzamento vem aqui na entrada. Tentou o chute, o Everaldo, mas mandou um bico lá pro alto e longe. Tiro de meta para o Botafogo, Cuca.
2: É, tentou arriscar ali de longe. Vai ter três mexidas na equipe do Botafogo. Vai sair o Medina, camisa de número meia dúzia. Tô vendo aí também que vai entrar o camisa de número 28, o Newton. Bora lá trazendo para você que está nos acompanhando na Ondas, na Manchete, todas as mexidas da equipe do Botafogo. Vai sair também, vai entrar o Matheus Martins e vai sair o Cauã Toledo. Cauã Toledo sai para a entrada do Matheus Martins. Também vai entrar o 28, Newton, no lugar do 10, Montoro. Montoro vai deixando o gramado para o Newton entrar. E também vai entrar o camisa de número 23, é o Santi Rodrigues. Santi Rodrigues vem aí, já te confirmo no lugar de quem.
0: É, para mim aqui saíram Medina, Cauã Toledo e Montoro, é isso?
2: Então, Matheus, Medina, Cauã, isso, agora confirmou aqui. Isso mesmo, Medina, Cauã, Monteiro e Montoro, entrou Matheus Martins, Newton e Santi Rodrigues.
0: Cuca Lavareira, jogo na Arena Fonte Nova, vai passando o tempo, 29 minutos e meio já de jogo. Vamos chegando já na reta final do jogo. Você ligado aqui na Litoral News, vem com a gente. Vamos ter ainda o pós-jogo, hein? Fica com a gente, tá certo? Vamos juntos aqui na número 1 do YouTube. Sanabria toca a bola um pouco mais atrás aqui pro Mingo. Bahia segue no fluxo de ataque. David Duarte colocou à frente, faz o passe ali pro Gilberto. Botafogo marca, ele retorna geral. Volta todo o jogo lá pro goleiro Raul. Olha isso, pro goleiro Ronaldo. Goleiro Ronaldo da equipe do Bahia. Já estamos na marca de 30 minutos, é hora de conferir. De girar o tempo e placar do jogo aqui na Litoral News, mas eu tô vendo onda, já que ele nova Friburgo FM. 30 minutos, segunda etapa na Arena Fonte Nova, no placar!
1: Bahia!
0: Bahia 1!
1: Botafogo!
0: Botafogo! Botafogo também 1!
1: Equipe Agito Esportivo!
0: Vem Bahia, William José, retorna aqui pro Everton Ribeiro, abriu aqui pro Mingo, Mingo tá no campo de ataque, abriu na lateral aqui pro Nestor, foi pra cruzar, foi bloqueado, chegou ali na trava, no pé de ferro ali o Matheus Martins, manda pra lateral, Cuca, poste de bola pro Bahia, lateral na esquerda.
2: Já cobrou, cobrou rápido e a equipe do Bahia vem em tudo em busca da virada.
0: David Duarte, bola para o Gilberto, tá o Ademir pedindo lá na ponta, recebe, já vai encarar a marcação ali do Alex Telles, vai avançando, tenta chegar na borda da grande área, puxa na perna esquerda, cruza na área, corta de cabeça Ferrarese, a bola sobra ali, disputa Everton Ribeiro pro Nilton, chegou ali na dividida, levou a melhora o Botafogo, a bola sobra de novo ali para o Nestor, Bahia segue com a posse de bola, David Duarte faz o passe ali para o Gilberto abre de novo na ponta para o Ademir, Ademir vende, a chuva tem sufoco. Foi, tá mais forte, vem ali Ademir, tentou ganhar, o Alex Telles fez o desarme, fez o bote na hora certa, sai ali o camisa 3 do Botafogo, já faz o passe ali pro Nilton, abertura lá na ponta, volta ali de novo pro Alex Telles, dá uma acalmada, segura um pouco o jogo, o Botafogo, lançamento longo lá na direção do campo de ataque, seria pro Santi Rodrigues, não, aí domina a equipe do Bahia com tranquilidade, já sai jogando o Bahia ali pelo meio, vem trabalhando o Bahia ali com o Mingo, Mingo já passa aqui na esquerda, mais uma vez pro Sanabria, Sanabria balança o corpo, traz para dentro, tem a marcação ali do Matheus Martins, ele consegue seguir ali com a posse de bola, agora ele viu o Ademir, fez o passe para Ademir, Ademir recebe de novo lá na ponta direita, volta pro Gilberto, Gilberto adiantou demais, mas ele conseguiu ganhar, rolou a bola pro Everton Ribeiro na entrada da área, procura por alguém, tentou passar ali na esquerda, toca do jogador do Botafogo, e depois o passe do Everton Ribeiro vai lá na direção da linha de fundo, tiro de meta para o Botafogo, Cuca,
2: que vai tentando daquela segurada, a vitória seria perfeito, ganhar fora de casa, acabou tendo essa infelicidade do seu zagueiro do Ferrarese, então vai tentar segurar este empate fora de casa, com um campo pesado, vai também sentindo ali um pouco de cãibra o lateral Alex Telles, o campo está pesado, com um a menos, um empate fora de casa, dada devido às proporções, não é tão ruim para o Botafogo não, mas graças à infelicidade do senhor Ferrarese.
0: 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Vem o Botafogo. Olha o Matheus Martins recebendo na área, tentou bater cruzado com o pé. Defende o Ronaldo. Defende o goleiro do Bahia na única oportunidade do Botafogo nesse segundo tempo, Cuca.
2: Crucial a defesa do goleiro Ronaldo. Com a perna direita fez uma linda defesa. Matheus Martins pelo lado direito bateu cruzado. Ronaldo se esticou, fez uma boa defesa. Olha, é o lance de mais perigo do Botafogo na segunda etapa. Uma baita defesa do Ronaldo. Desce o Bahia.
0: 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E análise do jogo, Cuca.
2: O Bahia está em cima. O Bahia está tentando buscar de todas as formas o gol, mas não consegue. Tem uma frase aí que todo mundo que está ligado com a gente sabe, que é o quem não faz, toma. Quase tomou o Bahia numa bela finalização do Matheus Martins, mas o Ronaldo fez uma ótima defesa. O Botafogo tenta dar aquele bote certeiro, que é no contra-ataque. Mas, por enquanto, não está conseguindo. 1-1, o Ceni está preocupado. O técnico do Botafogo, o Flanque Carvalho, vai orientando a sua equipe. Eu acho que o jogo ainda está aberto. Podemos ter gol ainda balançando as redes aqui na Arena Fonte Nova.
0: E saiu errado ali o Sarabia, bateu o ponte, recuperou dentro da área. Rolou lá do outro lado, a bola passou ali do lado esquerdo. E o juiz já parou. Já não valia mais nada. Era o Santi Rodrigues dominando, mas aí o juiz já deu posse de bola para a equipe do Bahia. O jogo tá maluco. É lá e cá. O Botafogo com um jogador a menos. O Neto foi expulso. E o Botafogo, uma boa parte aí do jogo com um jogador a menos. Vem o Bahia aqui na esquerda. Sanabria vem na velocidade. Rolou à frente para o Nestor. Passou na fita. Rolou na pequena área. Não conseguiu definir o William José. Passou por ele. Ele furou. Bola passou direto pela linha de fundo. Linda jogada do Nestor. Ah, William José. Mas aí a bola passou meio que atrás das pernas dele, né? O passe saiu, deixa eu ver. Olha lá. É, aí passou, não passou legal a trajetória do passe com o carro.
2: Uma noite tenebrosa para o Ferrarese, que tomou aquele famoso rolinho do Rodrigo Nestor pelo lado esquerdo, que bateu cruzado. William José meio que tropeçou na grama, na bola, não conseguiu a finalização e acabou dando aquele espichada. A bola foi para fora, perde a oportunidade e vem mais Bahia.
0: É, o jogo está aí aberto. Vem Bahia, Everton Ribeiro. Já solta a bola lá na direita para o Gilberto. Ele volta, retorna ali no David Duarte. Está pedindo aqui o Mingo. Bola para ele. Endereçada para o 21 do Bahia. Ele pisa na bola, devolve no David Duarte. O Bahia inteiro no campo de ataque. Bola para o Gilberto. Gilberto de novo faz o passe aqui para o Mingo. Mingo abre na esquerda para o Sanabria. Sanabria vai encarar a marcação. Vai para a finta. Pedala, balança o corpo. Bateu ponte. Acabou com a festa dele. Recupera para a equipe do Botafogo. Tenta sair do Botafogo, agora Arthur Cabral domina na faixa intermediária. Ele olha para o outro lado, lá para a esquerda e lança. Mas forte demais para o Nilton, não vai chegar. E aí o Ademir faz a proteção para ela sair. Lateral para a equipe do Bahia. Aí o Nilton ainda deu um chute na bola para atrapalhar a cobrança do lateral do Ademir. Já cobrado. Bahia tem ali a posse de bola, bola para o Gilberto. Eric encosta ali para receber. Ele faz o passe aqui para o Mingo. Bahia vai inteiro no campo de ataque. Mingo faz a abertura aqui para o Sanabria. Sanabria puxa na perna direita, lança lá na entrada da área. Ferrarese corta, mas a bola sobe, tá viva, vai sobrar para o Nestor, bateu cruzado para fora. É que ele não pegou muito bem na bola, mas a condição do arremate do Nestor era muito boa. Mas saiu pela linha de fundo o Cuca. Mais uma oportunidade perdida pelo Bahia.
2: Adivinha quem que acabou tocando sem querer pro Nestor, hein? O Ferrarese, que acabou tirando errado e sobrou pro Nestor. Lado esquerdo, ele pegou de perna esquerda, batendo baixo. Olha, quase faz o segundo gol o Bahia em mais um erro individual do Ferrarese.
0: É, que noite do Ferrarese, hein? Pra esquecer, tarde e noite, né? Que momento, hein, Ferrarese? Fez um gol contra, meus senhores, minhas senhoras, meus amigos e amigas. Que faz do Ferrarese. Veio o Bahia, tentando recuperar a bola. Eric domina, estufa o peito, tenta botar no chão. A bola sobra para o Sanabria, ele se desequilibrou o Eric, mas o lance seguiu. Bola agora passada lá para o lado direito. Gilberto agora vai dominar na metade do campo. Tem ali o Everton Ribeiro como opção, aparece e já recebe o camisa 10 do Bahia. Dá um tapa de primeira, volta para o Gilberto. Aí Gilberto faz o passe, procura o Ademir. Ademir recebe, atrai a marcação do Alex Telles. Ele gira o corpo, Ademir. Agora ele fica de frente, toca de novo na direita para o Everton Ribeiro. Faz o passe mais à frente para o Gilberto. Chega por baixo. Gabriel Justino manda para a lateral. É a Remes que fica essa equipe do Bahia. Já cobrado o lateral, o Everton Ribeiro, bola em jogo. Vem ali o Eric, recebe, abriu de novo ali para o Gilberto. Gilberto tem ali a marcação, ele tenta buscar o espaço, tentou passe para Ademir, acabou errando o passe. O Botafogo recupera e vem. Vem Botafogo ali com o Arthur Cabral no comando de ataque. Ele se livra da marcação, traz a bola aqui para o lado direito. Ele vai carregando sozinho, a marcação do Bahia vai chegando agora. Ele vai ter que se virar, tem três em cima dele. Colocou à frente, ganhou na velocidade ali domingo. Fez o break, puxou de novo ali, dois agora em cima dele. Foi pro chão, e aí, Juizão? Nada, sai jogando Sanabria para a equipe do Bahia, Pucá.
2: Sai jogando o Sanabria, o Botafogo. É, o Botafogo tentou ali, tem um reclamando de falta, o árbitro mandou seguir, desce Bahia.
0: Achei que foi. Vem Bahia, lá pelo lado direito. Ademir traz lá da direita, vem pro meio. Vai abrindo lá na ponta. Bahia tenta chegar. Troca de passes. Ademir recebe, perna esquerda, bate. Bate em cima ali do Gabriel. Bola toca no corpo do Gabriel Justino. Sobrou pro Nilton. Botafogo tenta sair, não. Saiu errado. Bola de graça pro David Duarte. Everton Ribeiro, 40 minutos na Arena Fonte Nova. 1-1 é o placar. O Bahia martela. O Bahia está em vantagem numérica. O Neto, goleiro do Botafogo, foi expulso no primeiro tempo. O Bahia, que vinha perdendo por 1-0, chegou ao gol de empate com o Ferrarese, um gol contra, e agora tenta o gol da virada. Sanabria, aqui pelo lado esquerdo, gira o corpo, busca o cruzamento da pequena área. Raul abraça a bola e fica com ela o goleiro do Botafogo. E atenção, torcedor do Brasil do mundo. Último giro do tempo e placar, aqui pela Litoral News, Manchete FM, Ondas FM, Nova Friburgo FM. E juntos para conferir esse tempo e placar. 41 minutos, Arena Fonte Nova, segunda etapa. Vem só, agora só um minuto que vem o Botafogo. Santi Rodrigues prendeu, segurou, tentou tocar no Martins. Aí a bola não chega, corta a defesa do Bahia. A bola para o Matheus Martins. Eu confirmo para você, 41 minutos, segundo tempo na Arena Fonte Nova, no placar.
2: Bahia!
0: Bahia 1, gol contra de Ferrarese aos 12 minutos da segunda etapa.
1: Botafogo!
0: Botafogo também, um gol do Huguinho aos 6 minutos da primeira etapa. 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E vem o Bahia, tentou o passe ali, o Nestor, a bola não chega no receptor, sai ali jogando a equipe do Botafogo, tenta vir no contra-ataque. Opa, caiu ali, caiu, era o Gabriel Justino, zagueirão, Cuca, trouxe a jogada aqui para metade do campo e ainda recebeu a falta.
2: Recebeu aquela pancada ali o Justino, né? É, e olha, dá para dizer, é o William José que acabou chegando ali fazendo a falta. Dá para dizer que os atletas estão cansados, exaltos, porque além do jogo pegado lá e cá, a chuva deixou, né, o gramado pesado. Então tá sentindo bastante os atletas nesse finalzinho de jogo.
0: E você que está na Manchete FM 96.1 também, isso pela capital e Grande Rio, Ondas FM no 97.7 na região dos Lagos, Nova Friburgo, FM 107.5 na região serrana. Já já pós-jogo, vamos repercutir aqui esse jogo entre Bahia e Botafogo. Continue na sintonia com a gente, hein? E você que está no YouTube, já já também Santos e Vitória para você. Mais uma transmissão da Litoral News com Maurício Donegá e Wilson Souto. Eles vêm aí para trazer mais emoção do Brasileirão. Vem o Bahia, Eric deixa a bola para o Everton Ribeiro. Tentou fazer a jogada, acabou perdendo. Sobra ali para o Alex Telles, ele bate em cima do Everton Ribeiro. A bola espirra pela lateral, é arremesso para o Botafogo. O Calamareda, esse 1-1 vai ficando, hein? Acho que vamos ficar nessa, hein?
2: Eu também tô achando assim, o jogo tá aberto ainda. Podemos ter pelo menos mais um gol. Pro Botafogo empatar em fora de casa não é ruim, mas pela circunstância, né? Tava vencendo por 1-0, tava com um atleta a menos e o gol que tomou foi um gol contra, gol besta. Então isso vai deixando aquele gostinho meio amargo. Mas um pontinho fora de casa antes dessa pausa aí pra Copa não é tão ruim, não. Desce o Bahia.
0: Vem Bahia, William José abriu aqui na esquerda pro Sanabria. Puxou na perna direita, levantou lá do outro lado. Vem Ademir, toca nela de cabeça, a bola vai passando na frente do gol. tira a zaga do Botafogo, voltou pro Sanabria, balançou o corpo de novo na perna direita, não, fez o breque, agora sim, tentou levantar, a bola bate em cima ali do jogador do Botafogo, bateu ponte, sobrou ainda pro Everton Ribeiro, na respirada, último toque do jogador do Botafogo, portanto é escanteio para o Bahia lá na esquerda com o Calabareda.
2: Vem a equipe do Bahia, mais um escanteio, Everton Ribeiro está ali conversando e vem ajudar o Arthur Cabral. Lado esquerdo vem o Bahia tentando fazer o gol da virada, vamos chegar aos 45.
0: Quase 45, 44 minutos e meio, Everton Ribeiro já toma distância, escanteio para o Bahia, autorizado. Ainda não, o Everton Ribeiro está reclamando que o jogador reserva do Botafogo está atrapalhando. Meu cruzamento ali no meio, olha o toque de cabeça, vai entrando, tira Alex Telles de cima da linha, tira, a bola estava chegando no gol no toque do Eric, ainda tem mais Bahia, vem Nestor, prepara o torpedo, mandou o chute, eu dizia, a bola vai pela linha de fundo, escanteio para o Bahia, o toque de cabeça do Eric quase entrou, Alex Telles pouco antes da linha, tirou com o Calabareda.
2: Olha que blitz da equipe do Bahia, quase uma boa defesa do goleiro Raul, na sequência conseguiu salvar na linha Alex Telles, de novo vem Bahia lado esquerdo.
0: Mais seis, vamos até 51, vem Everton Ribeiro, já autorizado, cruzamento lá na segunda trave, o toque de cabeça do David Duarte foi nas mãos do goleiro Raul, Cuca Lavareda.
2: É, o goleiro Raul agora teve uma sequência de boas defesas, mas acabou dando aquele chutão para ninguém, volta o Bahia.
0: Bahia segue com a posse de bola e segue indo para o campo de ataque. Lá pela meia direita, vem caminhando o Bahia, tenta chegar, abertura lá na ponta para o Everaldo, acionou, vem ali o Ademir, cruzamento, David Duarte, é gol!
1: Bahia!
0: Estava lá na área, como um centroavante, o zagueirão, o EV abriu na ponta, Ademir veio no corredor, cruzou rasteiro, David Duarte, como um centroavante com a perna direita, completou bonito e a bola foi para o fundo da rede, bate forte coração, bate forte na emoção, David Duarte, David Duarte, David Duarte, na marca de 46 minutos da segunda etapa, o Vira virou do Bahia, agora na Arena Fonte Nova, Bahia 2, Botafogo 1 no detalhe do gol, você com o Calabareda.
2: O jogo estava com cara que teria mais gol e assim foi. Quero ressaltar a boa jogada do Everaldo, que puxou três na marcação ali próximo à saída da grande área e deu no corredor direito para o Ademir, que levantou a cabeça e bateu cruzado. O zagueiro artilheiro, ele mesmo, David Duarte, chegou e empurrou para o fundo do barbante. É o zagueiro que balança a rede, vira, vira, vira. Virou, vira, vira, virou na Bahia. David Duarte faz o segundo gol do Bahia. Tira a camisa, recebe cartão amarelo. 2 pro Bahia, 1 pra equipe do Botafogo. Isso mesmo, Marcos Vinícius com a 44 no lugar de William José.
0: Muito bem, é 2-1 para o Bahia. Bom, Bahia numericamente em vantagem, o Botafogo com um jogador a menos desde o final do primeiro tempo. Agora vem o Botafogo, hein? Tenta uma resposta rápida, abertura lá pelo lado esquerdo, no cruzamento, Arthur Cabral de cabeça nas mãos do goleiro Ronaldo. E entrou o Cris Ramos também do Botafogo com o cara.
2: É, rapaz, a coisa aconteceu tudo aqui. O Cris Ramos também entrou, tô de olho aqui nesta outra mexida. Já te passo quem saiu.
0: são inúmeras mudanças. Cris Ramos agora em campo. Olha o Matheus Ponte, recebeu aqui do lado direito, tenta passar pela marcação. Mingo está em cima dela. É a posse de bola do Bahia. Bola saiu lateral. Arremesso para a equipe do Paulo na esquerda. Pois não, Cuca.
2: Cris Ramos entrou no lugar do Justino. Tenta esses últimos minutos de pressão. Atacante no lugar de um zagueiro.
0: Portanto, então, saindo o Gabriel Justino para a entrada do Cris Ramos. É, o Marcos Vitor entrou no lugar do William. Foi do William José ou foi do Nestor? Agora fiquei na dúvida, hein, Cuca?
2: Foi a entrada no lugar do William José.
0: É, o William José mesmo. Eu tô vendo o Nestor ainda em campo. Então tá aí. Mudança, então o Rogério Ceni bota um zagueiro no lugar do atacante. E o Botafogo tira um zagueiro e coloca um atacante. Cris Ramos, então, vai aí pro tudo ou nada o Botafogo nesse finalzinho. O árbitro prometeu o jogo. Mais 6 minutos de acréscimo, já estamos com quase 50. E olha só a dividida ali na rede ali lateral, bola sai. Lateral para a equipe do Bahia. Toma, um princípio ali de confusão com o Arthur Cabral, hein, Cuca?
2: Olha lá. É aquele reclama ali, o Arthur Cabral, o Rodrigo Nestor, também vai se aproximando ali o Eric, um fala daqui, fala de lá. Enfim, o Rogério Ceni também. Temos 50, ele deu 6, temos menos de 1 minuto para acabar o jogo.
0: Mas acho que vai subir a plaquinha, acho que pelo menos mais 1 minuto, né? Pelo menos mais 1 minuto.
2: Tô de olho aqui. Ter.
0: Na Arena Fonte Nova, você continue aqui com a gente na Manchete FM. 96.1, também Ondas FM no 97.7, Nova Friburgo 97, aliás, 107.5, região serrana, região dos lagos, da capital e Grande Rio. Pós-jogo para você, por enquanto de Bahia 2, Botafogo 1. Bate o lateral ali o Arthur Cabral pro Cris Ramos, tentou girar ali para cima da marcação, era do 44 ali do Bahia, tira, afasta. Mais uma vez a defesa do Bahia. Lateral para a equipe do Botafogo aqui na direita. 51. Já estamos com 51 minutos. Em tese, dentro daqueles 6 minutos adicionais, o árbitro deu a falta. Falta para a equipe do Botafogo aqui do lado direito, Cuca.
2: E para levantar os bancos, tanto de Bahia como de Botafogo, ele acabou dando falta. Vai ter cartão ali para alguém da comissão técnica do Botafogo, porque está um salseiro que só. E está todo mundo reclamando lá. Também vai ter cartão ali para alguém da equipe do Bahia, porque está todo mundo de pé. E aí o árbitro mostra o cartão no meio de todo mundo. Torcedor do Botafogo, se for um empate, pode ser agora. Vem chuveirinho na área, Paulo.
0: Alex Telles na bola, levantamento lá do outro lado, na segunda trave, vai nas mãos do goleiro Ronaldo. Pega firme ali o goleiro do Bahia, já estamos com quase 52. Ele bate essa bola pra frente na direção do Everton Ribeiro, é mais 2 minutos. Então vamos até 53, olha a bola pro Sanabria, fez um zigue-zague, tocou de calcanhar, Everton Ribeiro pra fazer, pra fora! Houve desvio ali no Santi Rodrigues, escanteio para o Bahia, Cuca!
2: Que jogo maluco, contra-ataque rápido do Bahia, na finalização do Everton Ribeiro, de perna direita, a bola acabou descendo no Santi, escanteio para a equipe do Bahia.
0: Toque bonito ali do Sanabria, hein? O Everton, hein? Jogou bonito.
2: Calcanhar de classe.
0: É, escanteio para o Bahia, lá na esquerda. Everton Ribeiro, Bahia. Vai jogar ali no canto do campo, ó. O Nestor se aproximou, sim, só o toque ali pro Nestor. Agora sim, cruzamento na primeira trave, tira ali de capitão Ferrarese. Sobrou ali pro Everton Ribeiro, voltou pro Eric, deu um bicão. Lá pro alto, Everton Ribeiro, a bola quica. Tira ali a defesa do Botafogo, Arthur Cabral vai tentar dominar. 53 quase, vai terminando o jogo na Arena Fonte Nova, em Salvador. Raul, estoura essa bola lá pra frente, domina a equipe do Bahia lá pela direita, Everaldo. Opa, deu ali nas canetinhas ali do Cris Ramos, volta ali pro Marcos Vitor, retorna lá pro goleiro Ronaldo, perna direita, manda o bicão lá pra frente, vai terminar o jogo na Arena Fonte Nova. O Bahia vai conquistando 3 pontos importantes, o Botafogo vai amargando a derrota em Salvador. Eric domina ali pela metade do campo, o árbitro quer jogo, o árbitro quer mais, Cuca, já era mais 2, né?
2: Já era mais 2, já
0: 54.
2: Foi... Vamos chegando a 54, vai terminar, hein?
0: Vai terminar, termina na Arena Fonte Nova. contra de Ferrarese aos 12 minutos e David Duarte aos 46.
1: Botafogo!
0: Botafogo, o gol do Gui aos 3 minutos da primeira etapa. Ponto final na Arena Fonte Nova e a gente vai pro pós-jogo. É, Calabaleiro, que jogo movimentado em Salvador, mesmo com chuva. Sensacional. É o seguinte, hein? Vamos fazer o pós-jogo aqui pra você, nas ondas do rádio, Manchete FM 96.1 na capital do Rio, Ondas FM 97.7 na região dos Lagos, Nova Friburgo, no FM 107.5 na região serrana, pelo YouTube. Vamos juntos aqui na Litoral News repercutir com essa derrota do Botafogo e a vitória do Bahia, o triunfo do Bahia, melhor dizendo. 2-1, Cuca Labareda. Eu vou passar aqui os números antes de mais nada. Vamos lá, vamos falar dos números, o scout dessa partida. O Bahia teve posse de bola de 69%, 31% o Botafogo. Seguiu a tendência do primeiro tempo. Foram três grandes chances do Bahia, 4 do Botafogo, 24 chutes do Bahia no total, 13 do Botafogo. É que o Botafogo ficou todo o segundo tempo em desvantagem numérica, né? O Neto foi expulso no final do primeiro tempo e o Botafogo com um jogador a menos. 4 defesas de goleiro do Bahia, 8 do Botafogo, 10 escanteios para o Bahia, 4 a favor do Botafogo, 14 faltas do Bahia, 16 faltas cometidas pelo Botafogo, 496 passes executados pelo Bahia ao longo de todo o jogo, 241 o Botafogo executou esse número de passes. 14 desarmes do Bahia, 19 do Botafogo, 16 faltas em tiros diretos para o Bahia, 14 para o Botafogo, foram 4 cartões amarelos para o Bahia. Deixa eu ver aqui se eu tenho ainda marcado os cartões. David Duarte, o Eric, o Ademir e eu perdi mais um aqui. Mas depois a gente confirma. 5 cartões para o Botafogo, né? E um vermelho para o Botafogo, a expulsão do Neto. Total de chutes dos 24 do Bahia, 9 foram na direção do gol, 1 foi na trave, 9 passaram perto do gol, 6 foram bloqueados. Dos 24, 20 foram de dentro da área, 4 foram de fora da área. Dos 13 chutes do Botafogo, 6 foram na direção do gol, 4 passaram perto do gol, 3 foram bloqueados. Dos 13, 6 foram de dentro da área, 7 foram de fora da área. Tivemos 2 impedimentos do ataque do Bahia, 1 do Botafogo. Grandes chances perdidas, 2 do Bahia, 4 do Botafogo. No mapa de concentração de jogadas e passes, 20% do jogo se concentrou no lado defendido pelo Bahia, o lado que o Botafogo atacou, 38% na faixa central e 42% no lado defendido pelo Botafogo, o lado que o Bahia atacou. E seguiu na tendência do primeiro tempo, o jogo se concentrou também no primeiro tempo no território defendido pelo Botafogo. Para fechar, para arrematar aqui os números do jogo, Cuca, 74 entradas no terço final do Bahia, 45 do Botafogo. Esses foram os números.
2: Paulo, quando você tem essa questão, né, você vê que o Bahia, ele acabou tendo um volume de jogo em relação a tentar buscar o gol. Você que está nos ouvindo, está ligadinho com a gente, torcedor do Botafogo. Na primeira etapa, o plano de jogo do Botafogo foi meio que dar a bola pro Bahia e explorar os contra-ataques. E deu certo, porque o Bahia não tinha um volume de jogo tão consistente, né, na questão de finalização. Tinha um volume de jogo, mas a consistência na finalização, no arremate, estava faltando isso. O Botafogo, quando saía no contra-ataque, principalmente no belo gol do Huguinho, que arriscou de fora da área, isso trouxe um peso de mais qualidade. O Botafogo, quando chegava, dava mais trabalho, tinha mais chance, conseguia fazer mais arremate. Acho que o lance mais perigoso da equipe do Bahia foi a cabeçada do Gilberto na cobrança de falta do Rodrigo Nestor. Só que na expulsão do goleiro Neto, para mim ele foi infantil, né? O Gilberto acabou, perdão, o William José acabou chutando muito fraco, o Neto fez uma boa defesa, e nessa boa defesa do Neto, ele acabou demorando demais para repor a bola. O árbitro contou os 8 segundos e deu o escanteio para o Bahia. Nessa, aí o Neto foi infantil, né? Falou que o árbitro é filho da Xuxa e aí ele acabou sendo expulso. Nessa expulsão mudou todo o critério do jogo. O Bahia começou a atacar muito mais na segunda etapa. Teve uma segunda etapa inteira com um atleta a mais, dando volume de jogo, dando pressão. E aí o Ferrarese, que saiu de campo meio que chorando, acabou fazendo um gol contra. Ferrarese, você vai recuar pro goleiro? Olha onde ele tá. Ele foi recuar, o goleiro tava aqui meio não na direção que ele tocou a bola. Ainda o goleiro Raul tentou, mas a bola foi morrer no fundo do gol. Depois do empate, dá para dizer que o Botafogo teve uma chance mais clara, que foi na finalização do Matheus Martins pelo lado direito, com a bela defesa do Ronaldo com a perna. E aí o Bahia vindo fazendo pressão, e o Paulo até falava, né, nos 40, 41, ó, esse jogo tá um a um, com um cara de empate. Eu ainda disse, falei, eu tô sentindo que vai sair mais algum gol. Ou do Bahia nessa pressão que tem feito, ou num contra-ataque rápido da equipe do Botafogo. E aí, numa bela, eu quero ressaltar, o gol foi do bom zagueiro, gosto deste zagueiro, do David Duarte. Mas a jogada do Everaldo, que puxou três na marcação e tocou no corredor para o velocista em rápido, camisa de número 7, Ademir, bater cruzado, e nessa estava lá na área o Ramos Mingo e o David Duarte, mas o David Duarte foi mais rápido e empurrou para o fundo do barbante. O Botafogo, a vitória seria ótimo. Teve esse gol contra, o empate seria tecnicamente ok, agora a derrota aí complicou tudo, principalmente numa noite muito infeliz do Ferrarese, torcedor do Botafogo. E o Bahia, depois de empates, derrotas, consegue novamente ter o seu triunfo. Ô Paulo Arnaldo.
0: Tudo bem, o Bahia com essa vitória chega à sexta colocação com 26 pontos. Vai ali para a sexta colocação, estava em oitavo e ultrapassa aí Curitiba e São Paulo. O Botafogo já perdeu uma posição, pelo menos. Deixa eu até ver aqui, atualizar direitinho. Porque o Cruzeiro agora está em décimo lugar. O Botafogo está em 11º, exatamente uma posição atrás do Cruzeiro, agora com 22 pontos. Então, fica numa situação, aí o Botafogo perde essa posição e o Bahia ganha duas posições por enquanto. É claro, ainda vai ter boa parte da 18ª rodada. Falando em 18ª rodada do Brasileirão, terminou em Porto Alegre, Grêmio 1, Corinthians 3. O Grêmio abriu o marcador com Gabriel Meck, isso aos 7 minutos. Depois André fez 2 gols para o Corinthians, nos acréscimos do primeiro tempo aos 47, depois aos 15 do segundo tempo, e aos 17 o Caio César fez o terceiro gol do Corinthians. Então, placar final lá na Arena Grêmio, né? Grêmio 1, Corinthians 3. Paulo, vamos ter já Santos e Vitória. Para você que está aí no YouTube, já você vai ser direcionado. A gente vai seguir aqui com o pós-jogo, mas já Santos e Vitória direto da Vila Belmiro. Pois não, Cuca.
2: Só para trazer, agora que o torcedor do Botafogo vai bater uma saudade, né? Torcedor do Botafogo e do Bahia. Vai dar uma saudade. Todo mundo gosta de Copa do Mundo, ainda mais essa Copa terá mais seleções, 48. Mas o Botafogo volta a campo só dia 22 de julho, jogando em casa contra a equipe do Santos. Depois joga no dia 26 de julho em Minas contra a equipe do Cruzeiro e joga em casa depois dia 29 de julho contra o Grêmio. Tá dia 22 aqui como uma data base, mas quando a tabela se destrinchar, pode ser entre 22 a 23, depois em 26, enfim, aí vai ter, né, aquela questão de destrinchar a tabela. Então dia 22 de julho é onde o Botafogo volta, já a equipe do Bahia também, torcedor vai ficar com saudades dos próximos jogos, quando vai ter mais jogos, o Bahia volta jogando contra o Atlético Mineiro fora de casa, em base também dia 22, depois joga contra o Corinthians em casa, no final de semana, dia 26, e depois vai ao Rio de Janeiro enfrentar a equipe do Fluminense. O Bahia, que joga somente o Campeonato Brasileiro, e como nós falávamos no pré-jogo, pode implementar um ritmo mais intenso na competição. O Botafogo, para mim, também tem um elenco qualificado, pode implantar também a questão de se dedicar mais no Campeonato Brasileiro, e sim, buscar a Sul-Americana. Torcedor do Botafogo: ah, mas é a Sul-Americana. Vai buscar a Sul-Americana. Tem time para isso? Tem qualidade para isso? Hoje foi um jogo, o meu palpite pré-jogo seria 2-1 Botafogo. Eu ainda coloquei 2-1 Botafogo, mas teve uma infelicidade do Ferrarese, que foi muito mal hoje, e o goleiro Neto, que acabou falando demais e foi expulso, mas o Botafogo pode tentar buscar a Sul-Americana, sim. É título que garante para a Libertadores do ano que vem, é título que faz disputar uma Recopa, e tem qualidade para isso. Volto a repetir, torcedor de Bahia, torcedor de Botafogo que está aqui ligado com a gente: Palmeiras e Flamengo é um nível de prateleira. No segundo nível, para mim, Botafogo, para mim, Fluminense, para mim, Bahia, Cruzeiro e até Atlético Mineiro. E aí depois você vem um nível abaixo, que tá São Paulo, Atlético Paranaense, enfim. Quando você olha na tabela, São Paulo tá mais à frente que Botafogo, Atlético Paranaense tá mais à frente que Botafogo, RB Bragantino tá mais à frente que Botafogo. Então, nessa pausa, muitos atletas já estavam com o nível de combustível lá embaixo, a luzinha já acesa, porque a pré-temporada foi muito curta. Então, nós teremos aí, creio que cada equipe vai ter a sua parte de dar aquela folga. Dá 15 a 20 dias de folga, deixa os atletas curtirem, descansar, curtir a família, depois volta. Volta com intensidade, volta com treinos, e terá uma intertemporada aí, pelo que nós vimos, entre Corinthians, Flamengo e Grêmio. Para mim isso é ridículo. Os times reclamam que quer folga, que quer descanso, e aí me inventa uma intertemporada com jogos em Brasília. Pra quê? Qual que é a necessidade? Pra mim tá certo o Botafogo, tá certo o Bahia. Dá folga pros seus atletas, porque no ano que vem vai ser a mesma coisa. Ano passado já foi, esse ano tá sendo, ano que vem tem a Copa do Mundo feminina. Então, na virada do ano vai ser algo muito rápido, e a pausa vai ser no meio do ano. Tem que dar essa folga e também pensar na janela de transferência, porque a Europa vai vir buscar atletas e também pode-se ter um espaço para você também trazer reforços. Repito, torcedor do Botafogo, tem que focar na Sul-Americana, sim, é uma competição que dá para o Fogão beliscar. Ô Paulo Arnaldo.
0: Maravilha, tá aí com o Calavarenda nos comentários, a gente fazendo pós-jogo aqui de Bahia 2, Botafogo 1. Muito obrigado você que esteve sintonizado aqui com a gente pela Litoral News no YouTube. Segue aí com a gente, né, na Manchete FM 96.1 na capital e Grande Rio, Ondas FM 97.7 na região dos Lagos e Nova Friburgo FM na região serrana pelo 107.5. Já, Santos e Vitória pelo YouTube, tá certo? Quem está na transmissão no YouTube da Litoral News, já, Santos e Vitória, o jogo vai começar já, dentro de alguns minutos, 8 da noite, e você vai conferir com Maurício Donegar na narração, com Wilson Souto nos comentários e reportagens. Santos e Vitória, mais um jogo da 18ª rodada do Brasileirão. Falando nisso, domingo tá recheado. Você vai ter Vasco e Atlético com o Sidney Marinho, também aqui no YouTube do canal da Litoral News. Vai ter o amistoso da seleção brasileira, Brasil e Panamá, com o grande Marcelo Marinho, levando para você todas as emoções do primeiro amistoso em preparação para a Copa do Mundo. É a penúltima, né? Antes da Copa, amistoso Brasil e Panamá. Fluminense e Cruzeiro, você terá também, Cruzeiro e Fluminense, melhor dizendo, você terá narração de Pedro Santos, É, Campeonato Brasileiro aí a todo vapor, Palmeiras e Chapecoense com Maurício Donegar e comigo no final do Domingão também, Remo e São Paulo são jogos do Campeonato Brasileiro e vem aí a Copa do Mundo na Litoral News, ao lado da Seleção Brasileira, direto dos Estados Unidos. Olha, fique com a gente aí durante os meses de junho e julho, esperamos que o Brasil esteja na grande final da Copa e você não pode perder a cobertura especial da Litoral News, a número 1 do YouTube. Pois não, Cuca Lamareda.
2: Só para passar aqui para a galera que está ligado com a gente, o Paulo, eu acho que já só para trazer aqui, já tivemos as numerações dos atletas da Copa do Mundo, a camisa 10 está com ele, Neymar Júnior, Paulo.
0: Ah, maravilha, ó, já você que está no YouTube vai ser agora direcionado para Santos e Vitória na Vila Belmiro. E aqui, Cuca, tá acabando o nosso tempo, então a gente já vai para a saideira aqui. Um abraço para você, Cuca Lamareda. Obrigado aos nossos ouvintes aí da Manchete FM, Ondas FM, Nova Friburgo. Um abraço, Cuca!
2: Valeu, Paulo Arnaldo, um abraço para você. Ótimo final de sabadão a todos, um bom domingo. Vem aí a Copa do Mundo de Clubes. Um abraço, Paulo Arnaldo.
0: E vem aí na sequência para você no YouTube, Santos e Vitória. Um grande abraço, Litoral News. Essa potência máxima do rádio brasileiro.

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1: Muito boa noite, gente amiga. Ontem já era, hoje é o dia e o amanhã poderá não mais chegar. Esse é o Love Times. O melhor da música você ouve aqui. Começamos assim o programa de hoje. Uma excelente noite para você.

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0: 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A gente volta já já.
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1: Boa noite, meu amigo Alberto Brizola. Aqui é Marisa do Rio de Janeiro. Falo do bairro do Riachuelo. Estou coladinho no seu programa. E hoje eu gostaria de ouvir Ana Carolina, Quem de Nós Dois. E oferecer para você, para todos os ouvintes, um abraço e uma boa noite.

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